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0: só, viu?
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2: Nunca veio assim, não.

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4: Tadeu, melhor que eu, hein? Tadeu, melhor que eu.

0: você se enxergar.
1: Eu compadre, o único jeito é você não indo pra rua. 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

0: agora. Me fala aí se vale a pena.
1: Vale não, vale não, viu?
0: Vale, Goiânia!
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0: você é a presença dos irmãos do Racionais, do nosso disco. Muito obrigado, mano.
1: O Brown no ar, revolucionário.
0: Ô, Brown, e aquela mensagem pra rapaziada da Zona Sul?
1: Voz na favela aí, Jardim Pirajussara na área.
0: Ih, olha o Parque Fê aí, Brown, olha o Parque Fê.
1: Conheço muito bem aí, Jardim Evora, tô de olho em vocês, mano.
0: Não preciso nem falar de cara que foi, meu rei luto, né?
1: Mas aí, Bob Adventista, Capão Redondo, pá.
0: É, Guaianazes, né, Brown?
1: Certo aí, Cidade Tiradentes.
0: Mogi, o pagode tá pegando lá, viu, Brau?
1: Rádio Vasconcelos, eu tô ligado que tem muito rádio.
0: É, rapaziada, tá curtindo de montão. A todos vocês, um grande beijo.
1: É isso, Apopé, um grande abraço. Malandragem de verdade é viver, maluco. Esse bem.
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0: Eu não sei nem como é que ela deixou vir hoje.
1: Se eu quiser, não quero, mas se ela quiser, nós quer.
0: Vai embora, bora.

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1: Vai na Castelo, que é?
2: Parece que eu já quero sentar aqui num bar em Goiânia mesmo e já começar a beber ouvindo essa.
1: Pronto.

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Boa noite a todos! Que menino maravilhoso, hein, gente? Doçura isso aqui.

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dia, caminhoneirada de todo o Brasil! Excelente dia de A a Z, de 0 a 100, que é pra de ninguém esquecer! É o Fernando Riquetti, turma, chegando por cá com toda a sua comitiva para mais um Brasil Caminhoneiro aqui na capital. E aí, simbora, né? Começar tudo de novo mais uma vez? Vamos lá! Alvorada da segunda-feira, dia 5 de outubro de 2026. É primavera brasileira, termômetro na casa dos 18 graus aqui pelos lados da Avenida Paulista. Segundo a Clima Tempo, vamos chegar hoje à máxima de 22. O sol? Ha! Pinta já pelas bandas do leste às 5 horas e 44 minutos e se esconde atrás da Serra da Cantareira pelos lados do oeste às 18 horas e mais 7 minutinhos. Comigo fazendo essa edição do Brasil Caminhoneiro lá do outro lado do vidro, meu querido Luiz Jesus, meu fiel escudeiro. Bom dia, Jesusinho, tudo bem? Tranquilo? Deu pra dar descansado no domingão pelo menos? Deu? Foi voltar? Tudo certinho? De boa? Boa, legal, meu irmão, legal. Uma boa semana pra nós, hein? Tá bom, meu velho? É isso aí. Jesusinho, hoje é um daqueles dias, né, cara, que a gente precisa prestar nossa reverência e a nossa homenagem, viu? Porque tem profissões, cara, que merecem todo o nosso carinho e todo o nosso respeito. E hoje é um dia deles. Hoje é dia mundial do professor, gente. Olha que legal. Foi uma data criada pela Unesco em 1994, justamente para reconhecer o papel fundamental de quem ensina, né? Porque professor, turma, não transmite apenas o conhecimento. Professor ajuda muito a formar cidadãos, despertar sonhos, preparar as pessoas para a vida. É muito, olha, admiro demais o trabalho dos professores, viu? E daqui 10 dias, aí, no dia 15 de outubro, a gente vai celebrar também o dia do professor aqui no Brasil. Legal! Então fica desde já, ó, nosso, ó, abraço mais apertado que alicate de pressão e um ó, beijão estalado aí para todas as professoras e os professores. E o nosso muito obrigado a todos os mestres que escolheram o ensino como missão de vida. A minha irmã Francine, ela é professora, né? Tem a minha tia Maria Aparecida, também é professora. Tem as primas aí também. E um monte de primo, tudo seguiu aí a carreira aí de lecionar, né? Tem a Lilian. Tem a Raquel também, que também trabalha como professora. Oh, que legal, gente, que legal. A família boa de mestres aí também, viu? Boa, que legal, que legal. Hã? Você também tem, ô Jesusinho, na família, professores também? Tem, né? Ah, que legal. Ah, tem outra, minha prima Tatiana, lá em Itaberá também, né? Ela e o maridão lá, né? Um trabalha como professor, outro é diretor da escola. Aí tá bom demais, a conta não tá, não? É isso daí. A Luciana também, né? Minha prima lá de Itaberá também é professora. Ixi, rapaz, tem professor na família. Tudo letrado. Ah, legal, legal. Olha, hoje também é dia nacional da cidadania e também dia nacional da micro e da pequena empresa, né? Então são duas efemérides, né? Duas datas que lembram a importância de participar da sociedade, né, gente? É muito... Ontem, né, a gente, todo mundo aqui... que vota, deu o seu exemplo, né? Seu voto, né? O seu testemunho de cidadão. E a gente lembrar também, né? Lembrando aí o dia da micro e da pequena empresa. Lembrar também de quem empreende, de quem gera emprego, de quem movimenta a economia, de quem ajuda o Brasil a seguir em frente. Um abraço a todos vocês, viu? Eu sei que não é fácil, que eu também sou microempreendedor, né? A gente aqui na Rádio Capital, nem lá na Record, nós não trabalhamos com carteira assinada, não. Aqui a gente trabalha como MEI, né? Com microempreendedor individual. Então, um abraço aí para todos vocês, né? É, a gente passa os apuros da gente também. Não é fácil não, gente. Não é fácil não. E aí, no nosso calendário litúrgico, hoje celebramos aí o dia de São Benedito, né? Ontem tivemos aí bênção dos animais, né? Dia de São Francisco, né? E hoje a gente lembra aí também o dia de São Benedito. E São Benedito, gente, ele teve uma história marcada pela fé, pela humildade, pelo trabalho. E São Benedito, ele nasceu na Itália, lá na cidade de Sicília, no ano de 1526. E o nome de batismo dele era Benedito Manasseri. Ele era filho de uma família de origem escravizada. E ainda jovem, ele trabalhou como pastor de ovelhas. Com 21 anos, ele ingressou numa comunidade que era ligada à espiritualidade franciscana. E São Benedito, gente, ele ficou conhecido primeiro pela sua simplicidade, pela dedicação aos mais pobres, e mesmo sem ocupar grandes cargos ou
possuir riquezas, né? Longe disso. Benedito acabou sendo procurado por pessoas de diferentes classes sociais em busca de seus conselhos. Tinha uma sabedoria, gente, que nossa mãe do céu. E Benedito morreu em 1589 com um simples frade franciscano. E olha só, ele morreu na cozinha do convento onde ele trabalhava. É por isso que tem muita gente, né, que é devoto de São Benedito, que tem uma imagenzinha de São Benedito na cozinha. Eu tenho, tem a imagem de São Benedito lá. Eu sempre procuro colocar uma xicrinha de café lá para São Benedito. Segundo os antigos, diz que é para não faltar comida em casa também. Então, estou sempre colocando lá uma xicrinha de café lá para São Benedito também, né? E São Benedito, gente, tem, através da sua história, vem lembrar para a gente que grandeza não tem necessariamente a ver com posição, com dinheiro ou com poder. A grandeza, muitas vezes, gente, está na maneira de como a gente trabalha, de como a gente serve e de como a gente trata o próximo também, né? Então, que o exemplo de São Benedito nos inspire cada vez mais a agir dessa mesma forma que ele aí também. Legal? Então, os aniversários aqui, ô Jesusinho. Vamos nós? Primeiro das cidades. No estado do Pará, hoje feriado em Canaã dos Carajás. No estado do Tocantins, hoje feriado em Juarina e também Novo Alegre. Quem acho que é de Juarina é o nosso amigo QRA do Barrichello, lá do grupo Rota 101. Ele sempre fala lá de Juarina, eu acho que ele é nascido lá. Ô, do Barrichello, depois você informa pra nós aí se Juarina aí é onde você tem o teu QTH de sossego aí, tá bom? Um abraço, meu irmão. Estrela de Alagoas e também Paripueira nas Alagoas. É Paripueira, isso aí, Paripueira. Itamaraju, do estado da Bahia. Piranga, nas Minas Gerais. E no estado de Goiás, hoje feriado nos municípios de Jandaia, Pilar de Goiás e também o município de Silvânia. Então, parabéns aí a todos vocês que nasceram, para vocês que moram nessas cidades. Sempre honre, sempre faça o melhor por esse cantão onde você nasceu, esse cantão aí onde você mora. E aproveitar e mandar um abraço aqui para os aniversariantes do dia. É, hoje é aniversário do cantor e compositor Moacir Franco, completando hoje 90 anos. E hoje, aqui na programação da Capital, vocês vão ouvir falar muito desse nome aqui, ó. Everaldo Silva, o moço da cidade de Lins, hoje completando aí, ó, 50 anos. Rapaz do céu! Oi, Everaldinho, parabéns, viu, meu irmão? Everaldo, que por muitos e muitos anos, viu, gente, esteve aí fazendo a sonoplastia do Brasil Caminhoneiro, né? Hoje a vaga ocupada aí pelo nosso querido Luiz Jesus. Mas o Everaldo, gente, sempre foi um grande mestre, né? Sempre foi um grande professor. Como esse camarada me ensinou a ser cada vez mais apaixonado pelo rádio. Ele é fascinado pelo meio, né? Fascinado pela família. Um camarada que tem um respeito, tem um carinho enorme por todos aqui da Rádio Capital. Olha, não tem um aqui que não fale bem do Everaldo, viu? Mas não tem um. Tá sempre à disposição, coração aberto. E ele lembra um pouco muito da história de São Benedito, viu, cara? É um cara gigante, né? Um monstro do rádio. E sempre tá disposto a ensinar, né? Toda vez que pinta um estagiário, uma pessoa nova aqui na rádio, ele é o primeiro a querer ensinar, dar toques, dar dicas, né? Comigo foi assim. Toda vez que a gente se encontra aí, tá, ele sempre tem uma recomendação, uma dica. Gostava de participar com a gente aqui da Rádio Capital, aqui da programação, né? Gostava de pegar no microfone. Hoje tá fazendo isso com muito talento, com muita maestria e com muita responsabilidade lá com o pessoal lá do Tamo Junto. Então, Everaldinho, aquele abraço pra você, viu, meu irmão? Você sabe que você tem um cantão reservado nesse coraçãozão aqui do Riquete. Tenho uma estima, um carinho muito grande por ti, viu, meu velho? Um abraço, que Deus te abençoe e te proteja sempre. E acho que mais, nada mais do que justo, né, Jesusinho? A gente dedicar essa edição do Brasil Caminhoneiro para esse nosso grande parceiro, Everaldo Silva. Parabéns, meu irmão. Tamo junto. Guarulhos em festa. E hoje a cidade de Lins ali também é feriado. Só falta o pessoal construir ali uma estátua para botar o Everaldo lá na entrada da cidade. Um radião. Lembra aqueles caras que andavam com aqueles radião no braço ali nos anos 80? Sugeri pro prefeito aí botar uma estátua do Everaldo lá grandão em cima de uma moto. Falei, como gosta de uma motoca também? O radião lá grudado. Ei, Everaldinho. É isso aí, gente. Além do nosso querido Luiz Jesus que tá aqui
fazendo a sonoplastia dessa edição do Brasil Caminhoneiro. Reinaldinho Alves está lá do outro lado do vidro, ali na central técnica também, fazendo esse trabalho qualificado. Jeová e o Batatinha estão lá nos transmissores em Diadema. E é isso aí, gente. Simbora nós! Acelerando o carrão aqui no FM 77.5, 1040 kHz no AM. Para você que nos acompanha pelas redes sociais, pelo aplicativo, para você que está sempre ligado conosco pelo YouTube, youtube.com/capitalcomvocê. Obrigado pelo carinho, obrigado pela beira. Tamo junto no balaio do gato sempre. Viu? Quantas opções para você estar sempre ligado aqui conosco. 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Sua rádio multiplataforma. 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E a gente abre a seleção musical de hoje atendendo o pedido. É Zé Henrique Gabriel, Mala Amarela. Clássico da música sertaneja. Vamos ouvir!

na boleia do Brasil Caminhoneiro dessa segunda-feira, e você participa aqui com a gente pelo DDD 11 983345777. Anotou? DDD 11 São Paulo 983345777. Quem tá com a gente aqui marcando presença é a Marinei Santos, o Carlos, que é motorista de aplicativo em Cotia. Ô Carlão, um abraço pra você, pra todo mundo do aplicativo. O Júnior, taxista, sempre ligado aqui com a gente. O Ari de Souza, de Guamiranga, lá no centro-sul do Paraná, sempre conosco também. A Gisele e o Firmo, lá em Campo Grande, no Rio de Janeiro, se preparando pra acelerar Sprinter daqui a pouco, pra poder transportar o futuro do Brasil aí, ó, na criançada. E pedindo para mandar um grande beijo, um abraço pro Everaldo Silva. Ah, pode deixar que nós manda aqui, viu, Gi? Beijo. Obrigado, meu carinho, tamo junto. Conosco também aqui a vovó Cidinha, a dona Cida lá na Vila dos Idosos, também pedindo para mandar um beijo todo especial aqui pro Everaldo. Pode deixar que eu mando, viu, dona Cida? A Marli, o Zé Hildo de São Bernardo do Campo. Conosco também aqui o Parreira e a esposa Marli em Pouso Alegre, nas Minas Gerais. O Vanderlei Teles de Itapeva, também sintonizado com a gente. Assim como o Singre de Anderson Vasconcelos, no estado da Paraíba. O João Cavalcante, lá em Barueri, que trabalha como vigilante ligado conosco, também pedindo para mandar um abraço mais apertado que alicate de pressão aqui no Everaldo. O José Ridico, em São José dos Campos, pedindo para mandar beijos para sua mãe, a dona Carmen, e os irmãos, né, o Luiz Walter e o Mauro Alexandre. Tá dado o recado aqui, meu querido. Gerson de Louveira também participando aqui com a gente. A dona Marina, lá de Biúna, também mandando abraço para o Everaldinho aqui. Eita, não, hoje ninguém vai trabalhar aqui na área, é só mandar beijo e abraço aqui pro Everaldo. O Roque Garcia, lá também de Biúna, sempre marcando presença aqui conosco. A dona Sônia, lá na Vila Mariana. O Zé Salomão, em Mirandópolis. O Reinaldo, lá da Capelina e Transportes. O Joca, junto com a esposa Regina, lá na Vila Alpina. Assim como o Banana Tapeceiro, lá na olaria da Vila Alpina, ligado com a gente. Olha, Vila Alpina em peso aqui, ó. A Nina, lá da Vila Alpina, também ligado com a gente. O Roberto Cadastra, que é mecânico. Ô, Robertinho, aquele abraço, meu velho. Tamo junto. A dona Zumiro, Dito, e a sua mãe Lourdes, ali na Vila Bela, que é coladinho ali também. Daqui a pouquinho tem mais abraço, daqui a pouquinho tem mais alô aí pra todos vocês aí, tá legal? Mas continua mandando seu alô aqui pra nós aqui pelo DDD 11 983345777. Legal? Bom demais, manda aí, ô Jesusinho. É Cacique Pajé na sessão Viola Bruta, Pescador e Catireiro. Vamos ouvir!

0: Tá aí o cacique pajé com pescador e catireiro, marcando presença na bolé do Brasil Caminhoneiro aqui na capital, conectada com o mundo, ligada sempre em você.
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0: É isso aí, gente, hora do Minuto Agrojornal, e hoje a gente vai passar limpo para vocês como é que tá essa questão aí do plantio dessa safra verão, hein? Olha, o pessoal tá trabalhando, né? Plantio avançando por todo o Brasil, mas é o seguinte, ó, o produtor precisa ficar de olho ligadinho, aberto em dois fatores que podem fazer toda a diferença nessa temporada. Primeiro é o comportamento do clima. E outra é a questão dos custos, tanto de produção como também dos custos no transporte, tá legal? Trazendo aqui números para vocês aqui divulgados pela Conab, números fresquinhos, projetando aí uma produção de 366 milhões e 600 mil toneladas de grãos nessa safra 26-27, com certeza mais um recorde para a agricultura brasileira. Só que nesse comecinho de ciclo, as condições não são tão iguais em todas as regiões, né? A gente vem falando muito a respeito aí do El Niño e a gente está percebendo muito isso daí, né? Então o que que acontece, né? Algumas áreas aí do centro-oeste estão dependendo ainda da regularização das chuvas para poder acelerar o plantio, né? E os produtores do sul enfrentando episódios de chuva mais volumosa que podem atrapalhar o trabalho das máquinas e aumentar a preocupação com as culturas de inverno. E quando o clima muda o ritmo da lavoura, esse impacto a gente sabe que também aparece na logística, né? Porque máquina parada é atraso no campo. E depois, dependendo da região e também do resultado da colheita, pode haver uma concentração maior da movimentação de grãos, aumentando a demanda por caminhões, por armazenagem, claro, envolvendo toda a cadeia de transporte e logística, tá? Um outro ponto de atenção que o produtor também tem que ficar atento, assim como o pessoal do transporte, é a questão do custo do combustível, tá? Porque para o produtor, o diesel mais caro significa aumento no custo das operações e para o caminhoneiro acaba pesando diretamente aí, ó, no custo do frete. Falar um pouquinho de mercado internacional, a soja continua acompanhada de perto, né? A gente sempre ligadinho vendo o que está acontecendo lá na Bolsa de Chicago e que acabam refletindo já desde o final da semana passada as expectativas sobre a produção em toda a América do Sul, tá bom? Então a demanda internacional e principalmente o comportamento do clima já estão sendo aí, ó, pontos de atenção para o pessoal lá da Bolsa de Chicago, tá? E tem uma outra recomendação importante para quem está produzindo, viu, gente? É assunto dos economistas mesmo, tá? Eles sempre recomendam você não olhar apenas o preço de hoje. Porque o que acontece muitas vezes, Jesus? O produtor, sabendo lá, por exemplo, da cotação lá da Bolsa de Chicago, né? Hoje, pela facilidade da internet, estão sempre acompanhando lá o preço da cotação, principalmente aí da soja. Mas é o seguinte, viu, gente? Com tanta variável no mercado, tanto o planejamento como aquela estratégia de comercialização, elas podem fazer diferença na rentabilidade da safra, tá bom? Então, números são importantes? Claro, sem dúvida nenhuma. Mas para uma boa safra, o negócio também é você acompanhar o tempo, né? Acompanhar aquilo que está acontecendo aí no céu, acompanhar aí a questão da lavoura, né? Do desenvolvimento, sem falar também nos custos e também no mercado, tá bom? Então fique sempre ligado com a gente aqui no Brasil Caminhoneiro, que dentro do Minuto Agrojornal, a gente sempre está buscando aí as principais informações. A gente sabe que o tempo é curto, tem muito assunto, mas sempre estamos trazendo aqui algumas novidades e inovações aí para vocês também, tá? Mas se você quiser acompanhar melhor, né, sobre o dia a dia do mundo do agronegócio, da agricultura brasileira, vai lá no portal do Brasil Caminhoneiro, que tem o link lá do Agrojornal. 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É um Minuto Agrojornal, pegando sempre uma beira, uma carona na boleia do Brasil Caminhoneiro, FM 77.5, 1040 kHz na AM, pelas redes sociais. Olha o trio Parada Dura chegando, Creone, Barreirito e Mangabinha com o Caminhoneiro. Vamos ouvir!

0: Tá aí o trio Parada Dura com o Caminhoneiro, marcando presença aqui na Bolé do Brasil Caminhoneiro. Vamos lá pro intervalo, tomar uma água, um cafezinho, um cavalo. Na volta tem a nossa reza aqui no programa. Não vai longe não, o intervalo é rápido, voltamos já!
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6: O amor nunca se perde. Marcel era um adolescente que acabara de ser dispensado pela namorada. Durante 3 anos, eles tinham compartilhado amigos, lugares favoritos, e agora, no último ano do segundo grau, ele estava ali, ó, sozinho, porque a ex-namorada do Marcel conhecera durante as férias um outro garoto pelo qual se apaixonara. E Marcel se sentia como a última das criaturas na face da terra. Sabe aquele ditado que dizia, né, que era o cocô do cavalo do bandido? Era essa moral que o Marcel estava sentindo. Aí durante o treino de futebol, o Marcel, que era um baita de um jogador, ele deixou escapar alguns passes e pela primeira vez sofreu várias faltas. Só que mal acabou o treino, né? E aí a rapaziada falou pro Marcel, dá uma chegadinha lá no escritório do treinador que ele tá querendo falar com você. Acabou o treino, o Marcel pegou, foi lá, bateu na porta. Com licença, treinador, queria falar comigo? Ah, queria sim, Marcel, entra aqui, fecha a porta, filho. Conta pra mim, o que é? Garota, família ou escola? Qual dessas coisas tá te incomodando? Aí o Marcel, surpreso, né, olhando pro professor, falou assim, é garota. Mas como é que o senhor adivinhou? O treinador deu aquele sorriso e falou assim, Marcel, eu sou treinador de futebol desde antes de você nascer. E todas as vezes que eu vejo um craque jogar como um novato do time reserva, o motivo é um desses três aí. E Marcel se sentiu à vontade de conversar com o treinador, né? E falou que ele estava com muita raiva da menina. Que ele havia confiado nela, que deu tudo para ela, né? Que, sabe, dedicou.

ficou aí seus 3 anos aí e ficava se perguntando o que, que eu ganhei com isso. Aí o treinador interrompeu ele e falou: olha, boa pergunta essa que você colocou agora, né? O que foi que você ganhou com isso? Aí o que, que o treinador fez? Ele pegou ali algumas folhas de papel e pediu que o Marcel pensasse sobre o tempo que ele tinha passado ao lado da moça, né? Então o treinador falou assim: seguinte, você vai listar aqui, ó, nessa folha todas as experiências boas e ruins que você conseguir lembrar, tá bom? Ó, daqui uma hora eu volto aí, eu vou lá tomar um cafezinho com o cavalo, vou dar uma girada por aí, daqui uma hora eu volto aqui pra sala, tá bom? O Marcel falou: tá bom, professor, tá bom. O professor fechou a porta e o Marcel começou ali a relembrar, né? Aí ele começou a lembrar do dia em que ele convidou a menina para sair pela primeira vez e ela aceitou, que se não fosse pelo incentivo dela, ele jamais teria tentado uma vaga lá no time de futebol. O Marcel também pensou, né, nas brigas, né, que eles tiveram. Ele não lembrou todos os motivos pelos quais brigavam, mas ele se lembrou de como se sentia feliz quando conseguiam conversar e resolver os problemas. E foi assim que ele aprendeu a se comunicar e buscar acordos. Ele se lembrou também de quando faziam as pazes, era sempre a melhor parte essa, né? Se lembrou de todas as vezes que ela o fez se sentir forte, necessário, especial. E ele encheu o papel com a história dos dois. Das férias, das viagens feitas com a família, dos passeios, dos bailinhos da escola, né? Dos piqueniques a dois. E na medida em que as folhas iam ficando escritas, ele se deu conta do quanto ela o ajudara a crescer e a se conhecer melhor. Ele, com certeza, teria sido uma pessoa diferente sem ela. Aí, quando uma hora mais tarde o treinador retornou para a sala, o Marcel já tinha ido embora. Só que ele deixou um bilhete sobre a mesa do diretor e que dizia o seguinte, abre aspas: oi, treinador. Muito obrigado pela lição, tá bom? Acho que é verdade quando dizem que é melhor amar e perder do que jamais ter amado. A gente se vê no treino. Um abraço. Fecha aspas. Tá aí, gente. Mais um exemplo de como o amor é sempre enriquecedor. Sua presença, por mais fugaz que seja, deixa vestígios positivos em nossas vidas, né? Então, como aquela flor beijada pelo sol desabrocha numa festa de cores, toda criatura que recebe amor, ela se repleta de riqueza interior. O amor, gente, engrandece a alma e clarifica a vida. Vou repetir para você. O amor engrandece a alma e clarifica a vida. Legal? Vamos nesse momento, então, gente, colocar aqui as nossas intenções particulares. Agradecer por essa pessoa amada que a gente recebe no nosso dia a dia, né? Sua esposa, o maridão, os filhos, o pai, a mãe, os amigos, todo mundo que faz parte desse nosso ciclo de convivência aí também. Tá legal? E mesmo nos momentos não tão bons, é importante a gente lembrar sempre dos bons momentos que a gente passa junto dessas pessoas aí. Tá legal? E vamos colocar o nome de todas elas no colo de Jesus e de Maria, pedindo a intercessão divina para que eles encaminhem esses pedidos lá para o nosso Pai Celestial. E pode ter certeza que na hora certa, no momento oportuno, cada um de nós vai ter a nossa graça atendida. Com certeza. Vamos rezar então? Ave Maria, cheia de graça, o Senhor é convosco. Bendita sois vós entre as mulheres. Bendito é o fruto do vosso ventre, Jesus. Santa Maria, Mãe de Deus, rogai por nós, pecadores, agora e na hora de nossa morte. Amém. Pai nosso que estais no céu, santificado seja o vosso nome. Venha a nós o vosso reino. Seja feita a vossa vontade, assim na terra como no céu. O pão nosso de cada dia nos dai hoje. Perdoai-nos as nossas ofensas, assim como nós perdoamos a quem nos tem ofendido. E não nos deixeis cair em tentação, mas livrai-nos do mal. Amém. Que Nossa Senhora, Mãe de todas as glórias e graças, São José Operário, seu esposo, São Cristóvão, padroeiro dos viajantes e dos motoristas, que eles nos abençoe e nos protejam por todos os dias de nossas vidas, que assim seja. Amém.

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1: 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Vamos estar bem com o pessoal ali da Promitium, né? Trazendo várias atividades ali para vocês, tá legal? Ó, começando com a saúde, vai ter teste de glicemia, de pressão, vai dar para você colocar a tua carteira de vacinação em dia, teste de acuidade visual, vai ter manicure, vai ter barbeiro lá também, para você dar um tapa nessa juba de leão aí também. É, gente, ó, tem cadeira de massagem, enfim, palestras, né, um trabalho qualificado aí que o pessoal da Polícia Rodoviária Federal faz aí em parceria com a gente, falando sobre, tirando dúvidas a respeito de legislação de trânsito. Vai lá bater um papinho com a turma lá também, viu? 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E só mais um último recadinho aqui, viu, gente? Para você que está fazendo rastros aí pela rodovia Presidente Dutra, atenção, porque durante toda essa semana aí nós vamos ter aí uma movimentação intensa de romeiros, tanto para quem está saindo sentido capital, Santuário de Aparecida, para quem vem também do Rio de Janeiro, para a turma que vem do sul de Minas Gerais ali também, muita movimentação de romeiros. Então vamos dirigir com calma, com tranquilidade, respeitando a turma aí, tá bom? E você que é romeiro, fica aquela dica, né, de você fazer a sua peregrinação, fazer a sua caminhada, né? Sempre durante o dia, usando roupas claras, caminhando sempre no sentido contrário do tráfego, tá legal? Então sempre para você ver o veículo que tá vindo do outro lado ali, beleza? E o mais longe possível ali da faixa de rodagem. Tranquilo? Suave? E para você aí que é motorista, né? Cuidado com essa turma toda aí também. E sempre se hidratando. O pessoal vai, a pessoa da concessionária Motiva Rio São Paulo está colocando aí, ó, tendas aí à sua disposição. São mais de 400 pessoas envolvidas na ação, desde a turma da concessionária, a NTT, Polícia Rodoviária Federal. Tem aí os representantes de dioceses, né, atendendo aí esses grupos de romeiros. Então, vamos que vamos aí fazer essa caminhada aí com muita segurança, com muita devoção, com muita fé, e que você vá e volte até a casa da mãe Aparecida com muita tranquilidade, levando ali as tuas preces, os teus agradecimentos também. Tá legal? Vamos de mais moda? Dose dupla! Os Fagundes com Tô no Vaneirão, na sequência Teixeirinha com Querência Amada, oh, e no Rio Grande. Isso é bonita por demais, vamos ver!

Teixeirinha saudoso com Querência Amada e antes os Fagundes com Tono Maneirão. Acabou o programa, Jesusinho? Ah, mas não fica triste não, porque amanhã, terça-feira, eu e o Jesus e toda a nossa comitiva estaremos por cá para mais um Brasil Caminhoneiro inédito aqui na Rádio Capital, tá bom? Everaldinho, mais uma vez, meu irmão, parabéns aí para você. Esse Brasil Caminhoneiro foi dedicado exclusivamente para ti. E amanhã a gente tá aqui junto, se Deus quiser, aliás, de querer. Cuidado nas estradas, viu, gente? Devagar, dirigindo sempre com muita cautela, usando o cinto de segurança, sem rodar com excesso de peso, documentação em dia. E você que tá levando teu guri, pra você que tá levando tua guria pra ir pra escola daqui a pouquinho, bota a criançada na cadeirinha, use o cinto de segurança e nada de usar telefone celular enquanto dirige. Beijo pra todo mundo, fique com Deus e até amanhã!

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0: Oi, pessoal, eu, Rogério Rocha.
4: E eu, Bia Alves.
0: Passando por aqui para avisar vocês que todas as segundas-feiras. Que horas, Bia?
4: Das 18 às 19 horas.
0: O programa tá no ar, com muito bate-papo, com entrevistas, brindes, presentes. E muita alegria e música, Beatriz.
4: Com certeza, e a gente não pode deixar de convidar vocês, tá? Todas as segundas-feiras, das 18 às 19 horas, estaremos esperando. Um beijo!
0: Outro! Nossa, ficou bom, hein, Bia?
4: Claro, eu que tô aqui.
0: Você puxou o pai.
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3: Meus amigos de todo o Brasil, quem os cumprimenta é o Padre Jader Pereira. E daqui a pouquinho nós vamos ouvir música bonita. Daqui a pouquinho eu vou responder as pessoas da tribuna dos aflitos. No final do programa, tem um momento de reflexão e paz. A maior corrente de fé do rádio brasileiro. Ei, ei, ei. Você já chamou alguém para rezar conosco? Olha, não esquece, hein? Chame alguém. A Viola e a Fé está começando aqui pela Rádio Capital.

Muito bem, meus amigos, mais um dia nos encontramos aqui na Rádio Capital de São Paulo. E eu fico muito feliz de saber que você está sempre aí ouvindo a Viola e a Fé. Muito obrigado pela sua companhia, muito obrigado pelo seu carinho. Eu sei que nesta hora existem muitas pessoas me ouvindo por todo o Brasil. Pessoas que me ouvem de longe, de perto, pessoas que me ouvem na sua casa, no seu carro, na condução, não é? No trabalho. Olha, onde quer que você esteja me ouvindo, receba o meu abraço e o meu aperto de mão. E que nosso Senhor Jesus Cristo, no seu infinito amor, abençoe você e abençoe toda a sua família.

0: Muito bem, deixa eu pegar a minha caixa de promessa. Quero ver qual a mensagem vai sair hoje para nós. Deixa eu puxar aqui, vamos ver. Aqui, ó, já saiu, olha, saiu Isaías, capítulo 41, versículo 13. Não tema, eu te ajudarei.
1: 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Parar para refletir, refletir para recomeçar, recomeçar para ser feliz.
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0: Muito bem, meus amigos. Vamos ouvir uma música bonita agora, para começar bem o programa de hoje. Daqui a pouquinho eu volto.

0: Padre, estou aqui na sua escuta com meu radinho de pilha. Peço oração para minha família, principalmente para minha filha Aline. Peço oração em nome do Senhor Jesus, que Deus abençoe. Sua bênção, Padre.
1: Deus abençoe, filha. Vamos rezar sim pela sua filha Aline, por você, tá? Conte sempre com as nossas orações. Bom, deixa eu colocar mais nomes na oração. Deixa eu abrir aqui o nosso WhatsApp. São muitos nomes. Olha aqui, ó. Padre Jader Pereira, meu nome é Alzira dos Santos, sou de São Bernardo do Campo. Coloca o meu nome na sua oração, padre. Vamos rezar, tá na oração. Tem mais aqui, padre, meu nome é Andréa Rodrigues, sou de Minas Gerais e não perco um programa. Reze por mim e por toda a minha família. Vamos rezar, tá na oração, viu, filha? Tem mais? Tem, ó, padre Jader Pereira, meu nome é Cláudia da Silva Siqueira. Cláudia da Silva Siqueira, sou da Vila Prudente, São Paulo. Padre, reze por mim. Vamos rezar. Tem mais um. Padre, meu nome é Geraldo Mendes Xavier. Sou de Santo Amaro, São Paulo. Coloco meu nome e de toda a minha família na oração. Amém, tá na oração. Olha, esses nomes estão na nossa oração de hoje.

0: Muito bem, meus amigos, que alegria estar aqui falando com o senhor, com a senhora, que sempre me ouve aqui na Rádio Capital. Eu estou sempre aqui falando sobre esperança, sobre fé, pois muitas são as pessoas que estão sem esperança, não é? Tem muita gente desanimada, muita gente triste, por causa dos seus problemas. Mas saiba que se o seu problema é grande, se você não vê mais saída, Deus, Ele faz o impossível acontecer. Ele faz, basta ter fé. A fé remove as montanhas, não é verdade? Quantas pessoas estão enfermas, doentes, e não conseguem encontrar a solução? Quantas têm problemas espirituais, estão sofrendo? Eu quero dizer uma coisa para você. Não se desesperes. Não se desanimes. Porque seja qual for o seu drama, existe solução. Saiba que domingo que vem, domingo agora, domingo que vem, é a missa da Água Benta Milagrosa. A água que jorra da fonte do Senhor Bom Jesus. Água que cura, que liberta, que sara. Água benta que as pessoas vêm buscar. Sim, as pessoas vêm ao santuário buscar. Não paga nada. Basta você trazer uma garrafinha vazia para você encher com esta água. E aí você leva esta água para casa e dê esta água ao doente, a um viciado, a um perturbado, a uma pessoa que não dorme à noite. Sim, dê esta água para a pessoa beber. Você pode benzer a cama, o quarto da pessoa que sofre com esta água, pois ela é benta e exorcizada. Não é uma água benta qualquer. Geralmente as águas são bentas. Ela é benta e exorcizada. Se você jogar esta água benta sobre uma pessoa que tem um mal espiritual, esse mal espiritual é revelado. Então, olha, no próximo domingo, domingo que vem, trago uma garrafinha vazia para você encher da água benta. Água benta exorcizada. Água que sai da fonte do Senhor Bom Jesus. Toda vez que o padre distribui a água, vem pessoas de todo o Brasil para buscar, porque não se encontra desta água em lugar nenhum. É aqui no Santuário do Bom Jesus. Então, olha, domingo que vem, 7 da manhã, ou 9 da manhã, ou 3 da tarde, você pode vir buscar esta água benta. Sim, as pessoas vêm, participam das santas missas, recebem libertações, exorcismos, rezo as novenas com o padre e leva para casa desta água milagrosa. Às 7 da manhã, ou 9 da manhã, ou 3 da tarde. Eu quero que você ouça agora pessoas que já vieram nas missas e que foram muito abençoadas rezando aqui com o padre.
1: Maria de Lourdes, moro aqui no Tatuapé. 4 anos atrás eu operei da vista de catarata. É 1 ano mais ou menos eu caí e bati com força o lado esquerdo e eu fiquei cega por esses olhos. E fui ao médico, tudo, vi que nada resolvia. Então lembrei da água benta. Todos os dias eu lavava os olhos com água benta. Graças a Deus a vista voltou.
0: Graças a Deus. Você ouviu o que ela disse? Problemas na visão. Veio aqui no santuário. Pegou água benta. Todo dia lavava os olhos com a água. E recuperou a visão. Obrigado, meu bom Jesus. Tá vendo? Você também vai ser abençoado. Então vamos estar juntos domingo agora. Traga a garrafinha vazia para você encher com a água benta. Essa água que tem as bênçãos de Deus. Você encontra nesta água uma gotinha das bênçãos do bom Jesus, de Nossa Senhora. Então, domingo agora, anote o endereço. O Santuário do Bom Jesus está aqui no centro de São Paulo. Na rua Capitão Faustino Lima, número 101, ao lado da estação do metrô Pedro II. Rua Capitão Faustino Lima, número 101, ao lado da estação do metrô Pedro II. Quando você chegar na estação do metrô Pedro II, você desce para o lado da Rua da Figueira. A Rua da Figueira é a rua do metrô. Nossa rua é na rua de trás da Rua da Figueira, em frente ao portão principal da Congás. É, meus amigos, domingo agora, domingo que vem, distribuição desta água benta gratuita para o povo. 7 da manhã, 9 da manhã ou 3 da tarde, eu espero por você e por toda a sua família.
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0: É, então vamos ouvir uma música bonita, gente. Daqui a pouquinho eu volto!

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1: Muito bem, gente, estamos de volta. Me diz uma coisa, você já participou aqui da Tribuna dos Aflitos? Ainda não? Então pode participar. É muito fácil, é só você mandar uma mensagem de voz, uma mensagem de áudio, aqui para o nosso WhatsApp. Você manda uma mensagem de voz contando o seu problema. Tá? Você conta o seu problema. Não esquece de dizer o seu nome, que é para o padre responder você aqui no ar. Tá bom? Então é só, olha gente, é fácil, hein? É só mandar uma mensagem de voz, uma mensagem de áudio para o nosso WhatsApp. Pode mandar agora ou no melhor horário para você, tá? Você sabe o número do nosso WhatsApp? Anote aí. 94030-7365. Anotou? 94030-7365. O código de São Paulo é o 11. Então mande a sua mensagem para mim. Eu vou incluir a sua mensagem na Tribuna dos Aflitos.
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0: Bom, gente, eu tenho aqui uma mensagem de voz. Olha, quem mandou a mensagem foi a Edivagna. Olha, ela mandou a mensagem para o padre e eu quero ouvir com você. Vamos ouvir?
1: Oi, padre, bom dia. Estou assistindo na rádio. Meu nome é Edivagna. Queria pedir orações, abrir meus caminhos. Não sei o que acontece comigo, padre.
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1: Minha amiga Edwagna, olha, eu ouvi a sua mensagem com muita atenção. E enquanto eu ouvia a sua mensagem,

Vejo que há males espirituais atuando na sua vida. Isso é problema espiritual. Isso é mal espiritual, filha. Olha, já tem algum tempo fizeram coisa ruim contra você e este mal ainda atua na sua vida. Agora, olha o que interessante. Hoje, no começo do programa, eu estava falando aqui para as pessoas que as pessoas que sofrem com males espirituais, geralmente elas não sabem o que está acontecendo. Tá vendo? É como você disse aqui, ó. É como a Edwagna disse aqui. Os caminhos delas estão fechados. E ela disse, eu não sei o que acontece comigo. Quer dizer, a pessoa sofre com mal espiritual, mas ela não consegue identificar o que está acontecendo, por que que tudo fecha, não é? É isso, ó. É mal espiritual, filha. Aí você me pergunta, padre, se é um mal espiritual que está trancando os meus caminhos, como é que eu faço para tirar esse mal e abrir o caminho, né? Pois é, essa é a parte mais importante. Como tirar o mal que está trancando os caminhos para os caminhos se abrir? Ô filha, deixa eu te falar uma coisa. Para a gente tirar o mal espiritual da nossa vida, tudo que nós precisamos é ter fé. E olha, exige ter fé. Porque sem fé você não consegue vencer. Então deixa eu te dizer o que você vai fazer. Minha amiga, venha domingo agora aqui do santuário. Tá? Venha domingo que vem aqui no Santuário do Bom Jesus. E vem falar comigo. Eu vou te ensinar como é que você vai rezar a novena forte aqui com o padre. Você precisa fazer a novena de libertação para você tirar este mal espiritual. É, males espirituais saem com libertações, exorcismos. E nós vamos te ajudar nisso, viu, minha amiga? Então, olha, venha domingo que vem. Vou te ensinar a fazer a novena. Vou te falar qual a vela que você vai fazer a novena. E este mal que está trancando a sua vida vai sair da tua vida. E os caminhos vão se abrir quando esse mal sair, tá? Ele vai sair. Este mal vai sair, pode ter certeza. E os caminhos vão se abrir quando esse mal sair. Tá bom, Edwagna? Então, olha, vamos estar juntos domingo que vem, tá, filha? E eu vou te ajudar no seu processo de libertação espiritual. Domingo que vem eu estarei aqui nas três missas. Domingo que vem vai ter três missas, 7 horas da manhã, ou 9 horas da manhã, ou 3 horas da tarde. Então você escolhe o melhor horário e venha aqui no santuário participar da libertação, participar do exorcismo, tá? Venha para você iniciar novena que eu vou te ensinar. E seus caminhos vão se abrir e tudo vai dar certo. Este mal que amarra a sua vida, que amarra os seus caminhos, vai sair da tua vida, tá certo? Domingo agora. Olha, pegue um papel, pegue uma caneta, para você anotar o endereço aqui do Santuário do Bom Jesus. Anote bem e vamos estar juntos, tá? Olha, o Santuário do Bom Jesus está aqui no centro de São Paulo, na rua Capitão Faustino Lima,
número 101,

0: ao lado da estação do metrô Pedro II. Eu vou repetir, tá? Rua Capitão Faustino Lima, número 101, ao lado da estação do metrô Pedro II. Quando você chegar na estação do metrô Pedro II, você desce para o lado da Rua da Figueira. Tá bom? A Rua da Figueira é a rua do metrô. A nossa rua é na rua de trás da Rua da Figueira, em frente ao portão principal da Congás. Tá? Olha, é bem fácil chegar aqui do santuário. O nosso santuário, ele fica aqui, olha, olha só, na altura, né, no começo aqui da Radial Leste, tá? Fica aqui no começo também da Avenida Rangel Pestana, tá? Gente, é metrô Pedro II, é fácil, tá bom? Então, domingo agora, filha, você vai sair da Tribuna dos Aflitos e vai subir a Tribuna dos Vitoriosos.
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0: Muito bem, gente, olha, vamos ouvir uma música bonita agora. Daqui a pouquinho eu volto.
3: Ô Daniel, oi pai, você me convidou, eu não podia vir, mas deram um jeitinho lá e me trouxeram pra cá. Agora o que eu queria mesmo era cantar. Vamos cantar?
4: Vamos cantar, pai.

0: Não perca a hora, são 6 horas e 37 minutos. Bom dia!
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3: Um ótimo dia aos ouvintes da capital. Atenção com o trânsito no corredor norte-sul. Tem colisão envolvendo ambulância e moto na Avenida Santos Dumont, no sentido Santana, junto ali à Avenida do Estado. Isso causa lentidão. O motorista vai perder tempo ali. Lentidão por aproximação. Fiquem atentos no sentido Zona Sul. Trânsito intenso também devido à curiosidade dos motoristas ali no corredor norte-sul. Tudo ok com transporte público, ônibus, trens, a CPTM, metrôs e Via Mobilidade funcionam normalmente nesta manhã de segunda-feira. 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

0: Oi, padre, boa bênção. Sou Maria aqui do Riacho Grande. Escuto o seu programa quase todos os dias. Peço oração para mim, para os meus dois filhos, meus netos e nora. Padre, meu marido faleceu, vai fazer um mês amanhã. Estou muito confusa, estou com a minha cabeça muito bagunçada. Peço oração para que Deus me abençoe, me ajude a atravessar esse caminho que é tão difícil. Essa hora é tão difícil. Mas ele está em paz, eu sei que ele está com Jesus. É uma pessoa muito boa. A sua bênção, padre. Obrigado por tudo.
1: Amém, filha. Vamos rezar sim por você, por toda a família. Conte sempre com as nossas orações.

Bom, deixa eu colocar mais nomes na oração. Deixa eu abrir aqui. Aqui, ó. Padre Jadre Pereira, coloque esses nomes na sua oração. Isaac Marques da Luz, Giovana Cássia da Luz, Vitor Marques Filho, Antônio Roberto da Luz, Terezinha Brandoni Oliveira Luz, Jovita Ferreira Oliveira. Padre, reze por toda a família Brandoni e Luz. Vamos rezar, tá na nossa oração, viu? Tem mais aqui, Padre Jadre Pereira. Quero deixar o nome da minha mãe na oração. É Maria José Peixoto. Vamos rezar, viu? Tá na oração. Tem mais? Tem sim, ó. Padre Jadre Pereira, reze por esses nomes: Jéssica da Silva e Paulo Santos Almeida. Amém, tá na oração. Vou falar mais um, hein? Vamos lá. Padre Jadre Pereira, peço oração para mim. Estou com problemas na coluna, muitas dores. Padre, meu nome é Fátima Gonçalves da Silva. Sou da Vila Missionária, São Paulo. Amém, filha. Vamos rezar por você. Olha, esses nomes estão na nossa oração de hoje.

0: Muito bem, meus amigos, eu quero dizer para vocês que eu fico muito feliz quando as pessoas chegam lá na igreja e falam para mim assim: padre, eu ouço o senhor todos os dias. Eu fico feliz, muito feliz. E é muita gente que fala isso, né? Às vezes a pessoa passa perto de mim e ela fala: padre, eu ouço o senhor todos os dias. E quando as pessoas são de longe, né? Padre, olha, eu estou aqui de Minas Gerais, ouço o seu programa todo dia. É porque são pessoas que rezam conosco, né? Elas rezam conosco e fortalecem a nossa corrente de fé. É o que eu sempre digo, é quanto mais pessoas rezam aqui conosco, maior é a força da nossa oração. E tem muita gente que reza conosco. Pessoas de todas as partes, né? Eu sei que tem gente me ouvindo agora e talvez a gente não se conheça pessoalmente. Talvez você mora longe e é difícil sair de onde você mora, não é? Eu sei que tem certas coisas que são difíceis, mas não são impossíveis. Quem sabe um dia Deus te ajuda, não é? Deus te dá força, te ajuda, te dá condições. E um dia a gente se conhece, não é verdade? Você vem aqui e fala também: padre, olha, eu sou de longe, estou aqui e escuto o senhor todo dia. Que coisa boa, né? Sabe, domingo que vem é dia de vir gente de todas as partes. Sabe por quê? Porque domingo que vem é o dia que o padre vai abrir as pias do Senhor Bom Jesus, as pias da água benta, água que cura, água que liberta, água que sara. As pessoas sabem que esta água é milagrosa. Não é uma água comum. Uma água comum você tira aí na sua casa, né? Tem aí na torneira da tua casa uma água comum. Não, essa água não é uma água comum. Essa água é uma água que o padre prepara espiritualmente. O padre benze, exorciza. Essa água as pessoas trazem as garrafinhas e elas enchem as garrafinhas desta água e levam esta água para casa. Quando você pega a água aqui no santuário, você tem a certeza que esta água tem uma gotinha das bênçãos de Jesus, das bênçãos de Nossa Senhora. Essa água é benta e exorcizada para beber, para dar para os doentes, para os viciados, para os perturbados. Você tem alguém aí na tua casa que sofre com problema espiritual? Vem buscar essa água para ele. Você tem alguém aí na tua casa que sofre com vício? Vem buscar esta água para ele. Você está precisando benzer sua casa. Aí na sua casa já aconteceu coisa ruim, você se sente mal dentro da sua casa. Vem buscar essa água para jogar na tua casa, para benzer sua casa. O comércio tem muito olho gordo, ninguém entra, não está vendendo nada. Vem buscar essa água para você jogar no teu comércio. Domingo agora, 7 horas da manhã, ou 9 horas da manhã, ou 3 horas da tarde. Vamos ouvir pessoas que já vieram aqui no santuário e que receberam muitas bênçãos.
1: Nome?
2: Elisângela.
1: Elisângela, você mora onde?
2: São Roque.
1: Qual a bênção alcançada no Santuário do Bom Jesus, rezando as novenas com o padre Jader Pereira?
2: São várias, mas em especial foi o meu estômago. Eu fiz uma endoscopia, ele estava todo cheio de ferida, né? E eu tomava remédio e não adiantava de nada. E eu sentia aquele bolo subindo no meu estômago. Aí quando eu retornava no médico, ele falava: tá estranho, porque já era para você estar bem. E eu comecei a desconfiar. Quando foi um dia, eu escutei o padre Jader pela rádio e vim até aqui. E chegando aqui na terceira vez já, eu comecei a receber uma cura no meu estômago. Eu não estava nem comendo mais. Hoje, graças a Deus, estou comendo bem. Meu peso voltou, graças a Deus, estou bem.
1: Você está curada?
2: Sim, estou curada, graças a Deus.
1: E você está feliz?
2: Sim, muito.
1: Graças a Deus.
0: Graças a Deus. Tá vendo, gente? Você também vai conseguir a sua bênção. Não importa qual seja o seu problema, para Deus não há nada impossível. Domingo que vem, traz a garrafinha para pegar água benta. O padre vai fazer a libertação forte. Vou ensinar você a rezar a novena que eu faço aqui, a novena forte de exorcismo. Domingo que vem, 7 da manhã, ou 9 horas da manhã, ou 3 horas da tarde. Anote o endereço. Rua Capitão Faustino Lima, número 101, tá? Rua Capitão Faustino Lima, número 101, ao lado da estação do metrô Pedro II. Quando você chegar no metrô Pedro II, você desce para o lado da Rua da Figueira, tá? A Rua da Figueira é a rua do metrô. A nossa rua é na rua de trás da Rua da Figueira, em frente ao portão principal da Congás. É fácil, viu? É fácil. Domingo agora, nós esperamos por você e por toda a sua família.
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0: Muito bem, vamos ouvir uma música muito bonita, gente. Daqui a pouquinho eu volto.

0: 6:51 em São Paulo. Bom dia.
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2: 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Destaque agora para a Marginal Tietê, que tem trânsito carregado nos dois sentidos. Quem vai para a rodovia Castelo Branco, trânsito ruim desde a ponte Ariquemduva e segue assim até a ponte das Bandeiras. Volta a ficar intenso no acesso à rodovia dos Bandeirantes e vai assim até o Cebolão. Para o sentido contrário, o motorista reduz a velocidade a partir da ponte da Freguesia e tem uma ocorrência ali entre a ponte do Limão e a ponte da Casa Verde. Então o motorista vai perdendo um pouquinho de tempo por ali. O corredor da Irmã Marquete, Marquês de São Vicente é uma boa opção para o motorista fugir desse trânsito no sentido Ayrton Senna. 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

0: Filho da Santíssima Virgem Maria, Santo das causas perdidas e dos males desenganados, olhai por nós neste momento. Aumentai o nosso amor e a nossa fé. Abençoai a nossa casa e a nossa família. Prosperai o nosso trabalho e as nossas mãos. Fortificai a nossa saúde e o nosso corpo. Ó meu bom Jesus, Santo protetor daqueles que em vós confiam, sei que serei atendido, pois igual ao teu nome, mais poderoso não há. Meu bom Jesus, rogai por nós. Abençoe-vos o Deus Todo-Poderoso Pai, o Filho e o Espírito Santo. Amém.
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0: É, o nosso programa vai ficando por aqui. Mas amanhã eu volto, neste mesmo horário, e espero por você. Muito obrigado pela sua companhia, pelo seu carinho. Que Deus abençoe a todos. Fiquem todos com Deus. E até amanhã.
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7: 7 horas tem rodízio válido para veículos com placas finais 1 e 2. Esses não podem circular no centro expandido de São Paulo até as 10 da manhã e depois entre as 5 da tarde até as 8 horas da noite. Destaque para as rodovias que cortam o estado de São Paulo: quem chega a São Paulo utilizando a rodovia dos Bandeirantes reduz a velocidade a partir do quilômetro 18. Esse trânsito vai ruim até o acesso à Marginal Tietê. A Anhanguera também tem trânsito intenso na passagem pelo Rodoanel Mário Covas, entre a Praça de Pedágio, quilômetro 22, e depois do 17 até o acesso à Marginal. Para Campinas Interior, essas duas rodovias funcionam bem. 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

0: até as 9 horas da manhã. E a frequência do FM, aquela banda estendida, aquela faixa estendida, 77.5 no AM, 1040. Tem a galera linda Capital. Do YouTube. Tô entrando agora, Capital, com você. Manda o link, manda o aviãozinho. Curta! Eu e meu amigo Reinaldo Alves estamos juntos desde o metrô. É! Foi meu companheiro de escada rolante hoje. Foi, me deu aquele toque por detrás. Eu olhei assim, eu falei, opa, é o Ray! Bom assustou, dia, né? Beth, assustei! Tá assustada, nega? Bom dia, acorda! Agora bom mais dia. Do que nunca, bora ralar, gente! Bora ralar o tchan, aê! Bora ralar o tchan! Ó, quem tá ralando o tchan desde a madrugada, né? Já já ele entra aqui pra atualizar o boletim do trânsito. É o nosso querido Vanderlei Correia. Vi que tem alguns pontos pra variar, né? Bem puxado aí pela cidade. Eu peguei no meu horário ali de 10, 7 para 6. Peguei um vagão bem cheinho, bem lotado. Mas acho que é o fluxo da segunda mesmo. Trânsito, metrô, trens, drones, aeroportos. Tá com algum problema e você tá ali em loco? Manda um áudio pra gente, 7 horas, 6 minutinhos. Aqui você é o nosso repórter amador Capital, sim. Então a sua voz é sempre muito importante. Luan Minguante, pra turma que gosta. E hoje é segunda, 5 de outubro do ano da graça de 2026. Tem efeméride linda, musical, daquela gaveta do sentimento que a gente vai celebrar já já, porque o cara tem clássico, né? O cara tem clássico, clássico em cima de clássico, é aquele artista completo. Mas antes, ele tá aparecendo aquele desenho que tinha o Tink Wink, como que é, uns que vinha do sol? Aqueles ursos grandões, você sabe quem é, rei?
1: Teletubbies.
0: Você tá a cara de um Teletubbie, o roxo. Bom dia, boa semana, meu Teletubbie favorito. O roxo quem era? O Purple?
2: Bom dia!
0: Bom dia, família!
1: Eu não sei quem era, mas justo o roxo.
0: Por quê?
1: O roxo era mal falado.
0: Ah, não, sério?
1: Era mal falado. Sete, mas tudo sete, bem. Rei. Era Tink Wink, Tinkerbell.
0: Sol e eles vinham todos alegrinhos.
1: Nossa, que coisa.
0: Nessa camada.
1: Essa é da época do quê? Da minha prima Lucimara, do meu primo Alessandro.
0: Lucimara assistia com Alessandro?
1: Assistia comigo, né?
0: Ai, que bonitinho.
1: A minha saga foi essa, né? Teletubbies, Galinha Pintadinha.
0: Ah, mentira, Galinha Pintadinha não foi da sua época, não.
1: Calma.
0: Vem que não tem.
1: Com as crianças.
0: Ah,
1: eu sempre fui de sentar e assistir o desenho com as crianças.
0: Ai, que bonitinho.
1: Eu era tipo a babá da casa.
0: Ah, né? Da família. Deu um B.O., liga pro Reinaldo.
1: Eu cuidava do meu primo.
0: Como Alex. É que o povo na família te chama?
1: Rei, hey, Kiko.
0: O Kiko, liga pro Kiko.
1: Kiko sabe. Kiko sabe. Resolve. Kiko descomplica. Aí, no final das contas, eu sempre sentava com as crianças e assistia o desenho. Porque a diferença de idade não era tão grande assim,
0: era,
1: né?
0: Era 20 anos.
1: Era tipo uns 20 anos. Então, eu me divirto com o desenho. O Teletubbies roxinho. Ah. Assistia Bananas de Pijama também, lembra?
0: Bananas de Pijama.
1: É tudo da mesma época. Bananas de Pijama, Teletubbies.
0: Ó, pegando um gancho, nem é, a gente, meu Deus, a gente nem ia começar com isso.
1: Com a banana?
0: Mas ó, não, com os desenhos.
1: Ah, tá.
0: É, pra criançada, 7, 8, que tá nos assistindo agora, está nos ouvindo, né? Tá no carro, tá no metrô, tá no ônibus, tá se arrumando pra ir pra escola. E a mãe tá ouvindo na Alexa, sábado agora, criançada. Opa. Tá? Vocês que ainda gostam de desenho. Dia 10 de outubro é véspera do Dia das Crianças.
1: Muito
0: e aí,
1: bem.
0: A Globo vai trazer quem? Mas vai dar uma mexida.
1: No quê?
0: Vai dar uma atualizada na TV Globinho.
1: Eu não acredito!
0: Vai ter que TV Globinho, sim, gente. Notícia, gente. Em homenagem a nós, né, que curtíamos naquela época.
1: Nossa, que delícia!
0: Essa criançada mais nova, então a Globo vai mesclar o antigo com o novo, igual a TV Globinho. Então, em homenagem ao Dia das Crianças.
1: Muito bem.
0: E também ao Criança Esperança, tá? 79.
1: Aliás, queria aqui dar os parabéns pro Raul Machado, que fez a gente voltar,
0: cara,
1: no tempo.
0: Que foi aquilo? Bozo?
1: Ah, de verdade.
0: Mas que Bozo era aquele?
1: É o Bozo. O eterno Bozo.
0: O Paulo Ricardo?
1: Não.
0: O Ricardo?
1: É o recente.
0: Ai,
1: o que
0: sério?
1: Já foi no passado. Ah. Que o Paulo não faz mais.
0: Não, mas e esse?
1: Esse é o Bozo.
0: Ai, gente.
1: É aquele da televisão, veio a produção do SBT.
0: Mas como é que o Raul
1: junto.
0: Trouxe o Bozo?
1: Ah, o Raul é descolado, né?
0: Raul, um beijo.
1: Nossa, olha, foi uma das emoções maiores que eu já vivi aqui no rádio.
0: Que lindo, cara.
1: Que eu assisti o Bozo. Nossa, que delícia, gente. Que
0: cara,
1: delícia.
0: Eu ligava. Aquela brincadeira dos cavalinhos.
1: Ele trouxe?
0: Mentira.
1: Ele trouxe os cavalinhos pra brincar.
0: Errei. Eu vou ter que puxar no YouTube.
1: Puxa, que olha, gente, a gente voltou no tempo. Me fez lembrar o... Você sabe a minha amiga Paula de Itaquera?
0: Sei.
1: O marido dela, o Mário, ganhou um videogame do Bozo, do programa do Bozo.
0: Ai, que lindo, gente.
1: Aí ele tava assistindo, tava todo mundo assistindo, todo mundo curtindo.
0: Bozo dá uma emoção, gente.
1: Tudo de bom, viu, gente? Tudo de bom.
0: Ai, que lindo. Parabéns, Raul. E parabéns também do Raul. Você sabe, tudo na vida é um preparo, né? Na política, em todos os setores. Você vai preparando a pessoa para ela atingir determinada
1: grau.
0: Cadeira, determinada faixa, determinado grau. E sabe quem o Raul já tá preparando?
1: Quem?
0: Que eu tenho provas.
1: Quem?
0: Mas eu não fiquei chateada, não. Não me importei, não, porque eu gostei. A Marina, como que chama a filha do Raul?
1: Mariana,
0: aqui nesse estúdio... Com o fundo do
1: Se Joga, eu vi.
0: Já gritando, bom dia, Se Joga!
1: É, isso mesmo.
0: Desse tamanho aqui, ó. Já gritando, Se Joga!
1: Sua sucessora.
0: Cara, eu fiquei muito honrada.
1: Agora já era, amiga.
0: É o futuro do nosso Brasil, eu fiquei muito honrada. Vamos ver se a mamãe vai deixar, né?
1: Será?
0: Porque tem que ralar aqui nessa
1: Acho cadeira. Que Dona Fernanda tem uma cara de brava, Dona Fernanda, não tem?
0: Você acha?
1: Dona Fernanda tem uma cara de brava.
0: Você acha?
1: Sei não, viu?
0: Mariana, uma beijoquinha. Pode ficar aqui que a titia GG deixa.
1: É isso, você ela deixa.
0: Tá, você eu deixo, que eu morro de ciúmes aqui de Se Joga.
1: Nosso bebê.
0: Nosso bebê, ó, que delícia. Vamos lavar a careca. 7
1: Eu sei lavar.
0: Era o menino que não gostava. Arrasou. E dá uma boas-vindas pra amiga que eu ainda não conheço, eu nem falei dela, é chato, né?
1: Quem?
0: Como é o nome da menina que tá com o Raul?
1: Tainá.
0: Tainá? Tainá, uma beijoca pra você. Muita gente já falando super bem da Tainá, que ela gosta da cultura coreana.
1: Isso.
0: Cultura pop coreana. Então, olha, seja bem-vinda à nossa casa, Tainá.
1: Tainá, que é da ZL também, Zona Leste, somos nós, Tainá!
0: Gente, 7:12, eu sei o que vocês querem. Gente, vamos primeiro dar a máxima.
1: Vamos.
0: Primeiro, Rei, quero te falar o seguinte, eu aproveitei bem o meu sábado, deixa eu ver, sábado eu fiz muita coisa,
1: eu também,
0: eu falei pra vocês que ia fazer na sexta, fiz bastante coisinha, que depois eu quero trazer detalhes de um projeto que eu descobri aquático pra crianças com deficiência,
1: beleza.
0: E foi bem legal, e aí, sábado eu aproveitei muito, ontem, o que que eu fiz ontem? Levei a mamãe cedo para votar.
1: Ah, eu vi os vídeos,
0: e
1: seus
0: aí,
1: stories.
0: Gente, minha mãe tem 80 mais. É que ela não gosta de falar. Minha mãe é meia Glória Maria.
1: Também.
0: E aí, sabe, tem gente da minha família que também tá nessa camada, 80 mais, e não vota. E ok.
1: Mas faz questão.
0: E minha mãe faz questão de escolher o look dela.
1: Tava elegante.
0: Minha mãe faz questão, sabe, de já acordar, tomar o café, se preparar. Eu acho isso super legal, Rei. Sabe, minha mãe falou assim, olha, enquanto eu tiver condições, enquanto eu estiver viva, enquanto eu tiver saúde, ela vai votar.
1: Faz muito bem.
0: Sabe, eu acho bonito isso. Independente de qualquer coisa, fiz lá a colinha, também queria anular um monte de coisa, né?
1: É?
0: Aí falei, mamis! Aí eu fiz a cola pra minha mami, ela escolheu quem ela queria pra governador, quem ela queria pra presidente, deputado, senador, e senado, ela tava bem perdida.
1: É.
0: Aí eu falei dos meus, falei por quê, aí ela falou ok, e aí colégio super vazio em frente de casa.
1: Sim.
0: Só atravessar a rua.
1: Que delícia.
0: Colégio vazio assim,
1: eu
0: lá na sessão dela, mas a movimentação...
1: Grande.
0: Super grande, de muita gente nessa faixa, 70, 80, 90, com sua bengala, com seu andador, e o povo indo pra lá.
1: Muito
0: entendeu?
1: Bem, fiz muito bem.
0: E os meninos que receberam minha mãe, dois fofíssimos, sabe, super paciente, minha mãe, né, andando, se locomovendo de forma mais lenta, os meninos super pacientes.
1: Simpáticos.
0: Aí, orientar, diferente do povo lá que não orientou o Zema, que não sabia que podia entrar com o celular na cabine.
1: sério mesmo?
0: O menino falou assim, a senhora tá com o celular, a senhora deixa aqui. Então minha mãe foi super orientada, foi com a colinha, rapidinho.
1: Não teve nenhuma fila?
0: Não! Nada. E não teve nenhuma dificuldade. Eu fiquei com medo dela ter dificuldade ali pra apertar os números. Imagina, essa viada. Como que é? Não, não é assim não, é...
1: Eu tenho aqui, mas
0: e aí ela saiu super feliz, né? Agora, à tarde, a filha da Angelina já teve problema. Que eu deixei meio que pra última hora, meu RG sumiu. Aí meu RG tava lá na minha casa. Aí eu inventei de pintar meu cabelo, de ir no mercado, enfim. Cheguei Cara, eu cheguei no colégio pra decidir o Brasil.
1: Tu achou que tinha 72 horas o dia, né?
0: Cara, eu cheguei no colégio pra decidir a vida de vocês. Eu cheguei, era assim, umas 4h30.
1: E deu certo?
0: Com uma chuva, rei.
1: Daquela, né?
0: Com 3 bolsas, um menino
1: de... Pera lá, mas... Pra que 3 bolsas?
0: Porque eu tava na minha casa, ia pra casa da minha mãe, aí eu tenho que levar a minha bagagem.
1: Eu vi o vídeo da chuva, você tava na sua casa.
0: E aí, cara, eu peguei uma chuva, Reinaldo, foi assim, uma coisa mais absurda. Eu de chinelo, foi uma loucura, foi um horror.
1: Caiu o mundo, eu tava chegando pra votar. Aí esperei a chuva passar pra levar a Beth votar, e aí depois ir pra ZL. E aí...
0: Mas vocês foram de manhã ou à tarde?
1: Eu fui bem no meio do dia.
0: Ah, porque já tem tava
1: feira,
0: chovendo.
1: Domingo tem feira pra fazer.
0: Ah, tá.
1: Toma café, Bela se troca, vai pra feira, volta da feira, leva as coisas, aí sai. Aí já é meio-dia. Aí eu fui meio-dia, cheguei lá, aliás, eu queria dar um beijo aqui, porque ela é sua ouvinte e eu a encontrei. E eu paro toda a eleição o carro na frente da casa dela e eu não sabia que ela morava lá. Luciana Duarte, sua ouvinte da Barra Funda.
0: Ô, Lu, nosso ouvinte!
1: Nosso ouvinte!
0: Luciana Duarte!
1: De repente eu só escuto o Reinaldo, Reinaldo, Reinaldo, e eu olhando pra cá.
0: Tá achando que fosse algum candidato.
1: Pois é, do outro lado da rua tava a Luciana Duarte.
0: Ô, Lu.
1: Que fez questão de tirar uma foto com a gente. Tava
0: aí
1: o Beth Bela.
0: Dei
1: um abraço gostoso. É, aquela foto.
0: Que tá a família toda,
1: exatamente.
0: Mais uma pessoa.
1: É, a Luciana.
0: Fora, é a Luciana.
1: Eu encontrei, aí depois quem tirou a foto, na verdade, foram os vizinhos da Luciana. Que, ai, que legal, puxa, que bacana, vem aqui, deixa que eu tiro a foto. Muito simpáticos, por sinal. Aliás, simpatia também dos mesários, dos atendentes da Uninove, da FAPEC, onde a Beth vota, de todos eles, muito fofos.
0: Ah, não é?
1: Viu?
0: A família não vota não. Num colégio único.
1: Cada dia, cada um num buraquinho.
0: Bairro.
1: Numa cela.
0: Então, eu e o Rei pegamos chuva.
1: Muita.
0: É, fala depois como é que foi o teu trajeto, se vocês pegaram chuva e a máxima pra hoje.
1: A máxima,
0: hoje
1: coitadinha.
0: Chove.
1: Hoje chove, tem previsão de pancada. Ai, de chuva, caramba. Sim, tá? É, mas igual a esse final de semana, que começou com céu azul e sol, né?
0: Uh-huh.
1: E de repente, pá, ali chuva,
0: foi
1: né?
0: Bem isso.
1: Hoje a máxima é 23 graus, tá bom? Tivemos a mínima de 17 de madrugada, deu pra dormir com uma coberta só, embora puxem minha coberta e largue sem, então tive que pegar uma outra. Aí dá frio, né? Amanhã, vai ter uma associação de um sistema frontal, como dizem os meteorologistas, né? Que traz áreas de instabilidade. Então amanhã a previsão de chuva também. Desde a madrugada. Amanhã já começa a chover de madrugada e tal.
0: Chuva.
1: E aí ganha força na parte da tarde. Amanhã a máxima é de 24, mínima de 18. Tempo. Temperatura e tempo bem parecidos com hoje, com o início da semana.
0: Então é isso, minha gente. A chapa tá quente, tá fria, vai ter garoa.
1: Vai ter tudo, né?
0: Vai ter tudo. 7h18! Tio adentrando aqui na sala e a pergunta...
1: Que não quer calar.
0: E aí, minha gente, gostaram do resultado das eleições?
1: Menina do céu.
0: Ah, gostaram? Vocês estão felizes com o resultado? Era isso mesmo? Foi uma surpresa? Qual o sentimento? Já manda áudio aqui pra gente, que enquanto vocês pensam aí na resposta, eu quero dar um tapete vermelho.
1: Para.
0: Olha, eu vou te falar... Eu, assim, ela sempre manda bem. É pra Renata Loprete, né, gente? Eu fiquei zapeando os canais, eu fiquei vendo muito Jovem Pan News ontem, ali no período da manhã. Aí, no final da tarde e tal, quando falou, acabou tudo, fechamos o portão, acabou as eleições, às 17 horas eu fiquei parada na Globo aberta. Mas dá um parabéns aí pra todas as emissoras que fizeram um belíssimo trabalho, Band.
1: Mauri tá falando da Bandeirantes, né? Que fez uma cobertura maravilhosa.
0: SBT, também.
1: A todas que têm tradição, né?
0: É, essas news aí também, todas, né? fizeram uma cobertura maravilhosa, mas eu acabei ficando na Globo, então por isso que eu vou dar o meu tapete vermelho pra Renata Lopretti.
1: Muito bem,
0: tudo que era Lopretti. Perguntado, cara, a mulher respondia. Eu ia ter um surto, porque ela tá com ponto eletrônico, do ponto ela ia pro mapa, do mapa ela ia pra não sei aonde.
1: Ah, o tico-teco
0: ela
1: aqui não funciona aí assim, não.
0: Lembrava do João, ela lembrava de coisas do passado, assim, sabe?
1: É tipo não, um João Ferreira.
0: Tipo um João Ferreira, lembrava uma informação daquele candidato do passado, uma coisa do passado. E assim,
1: produção, né?
0: Meu, assim, muito envolvente, prende, e tem hora que fica meio maçante aquela coisa,
1: fica.
0: Repetitivo, mas assim, a Lopretti, nisso aqui, ela manda super bem, então um parabéns pra Lopretti, um parabéns, um tapete vermelho, sabe? Eu fiquei assistindo ali, comentando com alguns colegas, eu achei o achei o Tralho um pouco emocionado.
1: É mesmo?
0: Eu achei ele meio emocionado. É, a Lopretti foi a grande protagonista. É, o tio tá até fazendo aquela mãozinha assim, né? A protagonista foi a menina. O Tralho foi ali, ficou no segundo plano. Eu não percebi isso, Rei. Mas como eu falei aqui, né? Eu falei com o João, falei com o Paulo Eugênio, ia pras redes sociais. E aí, o que eu vi muita gente comentando, que eu não percebi, mas se vocês perceberam, o Tralho com muita risadinha, o Tralho assim, muito se posicionando ali com alguns resultados, né? Eu até copiei aqui uns comentários, eu achei que o Tralho, no geral, foi muito criticado e teve muita gente que se sentiu incomodado. Deixa eu ver aqui aonde eu coloquei.
1: Com o quê?
0: Cadê a nossa... Com essa postura do Tralho, meio que mostrando pra quem que ele tava torcendo, né? Sem ser neutro. Eu não senti isso, eu não sei se eu tava ali naquele automático, naquele corre, mas eu vi muita gente fazendo essa avaliação aí, não muito agradável do Tralho, se irritando com o Tralho, achando que o Tralho tava muito, assim, torcendo pra direita, tá? Digamos assim. Que mais que a gente pode falar nesse momento? Já o Rei vai trazer também os comentários dele. A gente vai... Eu tenho a lista aqui dos famosos que não entraram. A direita foi a grande vitoriosa, né? O PL ali dominando várias esferas. Isso daí não tem nem o que, sei lá, né? Comentem o que vocês acharam. Mas nesse primeiro momento eu quero falar muito da Lopretti. Vamos falar desses famosos que não entraram. Tiririca, por exemplo. Já vamos lá pro Ceará. Tiririca não entrou. Quando a gente lembra dele aqui em São Paulo, né, Rei? Que foi, assim, o mais votado, né, do mundo. A gente tem aí uma Patrícia Bravanel que não entrou.
1: 22 mil votos.
0: Vocês vão perguntando aí pra gente também, que é tanta coisa. Geraldo Luiz não entrou. Xaropinho não entrou. Marquito não entrou.
1: Nossa, um monte de gente não entrou.
0: Tá, o nosso aqui, o Eli Corrêa não entrou.
1: Não entrou.
0: Né, o Eli Corrêa não entrou. Quem mais? As que eu votei pra deputado, elas não entraram, mas não são assim.
1: A Silvinha, pra mim, foi uma
0: conhecidas.
1: Surpresa. Até que entraria pelo nome do pai e tal, não entrou.
0: Tem essa coisa
1: tem
0: do nome
1: Guto
0: do pai.
1: Também, que as pessoas gostam e falam muito, também não entrou.
0: Quem?
1: Guto.
0: Não conheço, mas ele é o quê? Famoso?
1: Famoso nas redes sociais,
0: o pessoal conhece. É influencer? A menina da bota não entrou.
1: Também não entrou? Tomou a bota?
0: MC não entrou, MC Gui, né? O Caneta Azul não entrou e eu ainda achei que ele teve muito voto. Quantos? 7 mil.
1: 7 mil?
0: Eu acho muita coisa.
1: Se eu achei que 22 da Silvinha era muito pouco.
0: Pois é. Datena não entrou. Quem mais?
1: Datena não entrou?
0: Datena... E teve uma pontuação muito, muito alta, assim, mas eu não sei como é que é essa coisa de números. Datena teve 51 mil votos.
1: Era estadual ou federal?
0: O Datena, eu não sei o que o Datena era.
1: A gente vê aqui.
0: Netinho de Paula não entrou, Xerazade não entrou.
1: Vixe,
0: Xaropinho não entrou. Quem mais? O Caneta Azul e Marquito do Ratinho não entrou.
1: Também não entrou.
0: Marquito teve 1.595 votos.
1: Meu Jesus, coitadinho.
0: Não entrou. Então, vamos falar aqui nesse primeiro momento desses resultados. E aí quando a gente fala daqueles sobrenomes fortes, né, uma leitura que eu faço, uma mudança, né, eu não sei se essa coisa aí da geração, Calheiros, a família não venceu, né, a Benedita do Rio de Janeiro, a madrasta, né, da Camila Pitanga.
1: Sim.
0: Que tava em alta, e as pesquisas mostravam também, Benedita fora, a Rosiane Sarney fora. né?
1: Grandes nomes, né?
0: Então, é grandes claro. Nomes aí. Mas a gente tem aí o filho do Milton Leite que entrou, né? Em meio a toda essa confusão envolvendo o pai e tudo mais. Então, vão, comentem com a gente, o que vocês acharam? É, quem entrou que foi uma surpresa? Quem não entrou que vocês falaram, ufa, não entrou? Suplicy, 80 tralalá, entrou, né?
1: Entrou, comemorou, entrou assim, claro, a diferença do Suplicy para quem teve mais votos, né, foi muito grande.
0: Suplicy?
1: Foi muito grande. Mas mesmo assim, dele pro terceiro foi enorme. Então é muito bem votado, Suplicy, as pessoas gostam dele.
0: O Flávio venceu, né, gente? Então vai enfrentar aí o Lula no segundo turno. E aí, se São Paulo fosse o Brasil, elegeu o Flávio com 51,93% contra 38,20% pro Lula. Então, se São Paulo fosse o Brasil, o Flávio Bolsonaro estava eleito aqui com 51,93%. Tarcísio reeleito, né? A gente já falava. E eu vi também que as pesquisas erraram pra caramba.
1: Erraram bastante.
0: As pesquisas erraram bastante em relação aos presidenciáveis aqui, em relação ao Lula e o Flávio.
1: Eu vi que tinha muita gente imaginando que o PT e o Lula ia levar na primeira, não ia ter segundo turno.
0: Não, o PT perdeu praticamente em todas as esferas brasileiras.
1: Agora,
0: ganhou ali no Norte e Nordeste.
1: Quando a Globo me mostrou um mapa do governo do estado aqui do Tarcísio e mostra que ele venceu em 638 municípios, eu acho que o Haddad em 8. Aí quando, assim, falando assim desse jeito, a gente não tem a dimensão. A hora que a Globo abriu um mapa do estado, e tá vendo toda essa área azul, foi onde o Tarcísio, tipo assim, era 90%. Então achei assim, de repente, o governo do estado faz um trabalho para o estado que não aparece para nós paulistanos, porque aqui tem muita coisa que precisa ser feita. E aqui não depende só do governo do estado, depende também do governo municipal. Mas a gente não sabe, eu não sou digno de falar o que é feito por fora. Então parabéns aí para...
0: Não, se o paulistano, né, se elegeu é porque tá feliz.
1: Não, é verdade, gestão, porque assim, às vezes a gente não tem, porque pra gente olhar no quintal da gente aqui é fácil. Nossa, mas a policiamento aqui, não é? Mas
0: eu estado, foco no meu quintal, né?
1: Pois é.
0: É essa coisa aí que o Rei tá falando, eu foco muito no meu quintal, na questão da inclusão, na questão da educação. Uhum. Não tô feliz com o que eu vivo, né? Então, assim, essa é a minha realidade. Mas, para a maioria, foi uma gestão maravilhosa, né?
1: Pois é.
0: Então, por isso que foi reeleito. Aí a gente vem aqui, Rei, para os deputados federais. E aquele pavanato, você viu?

0: semana, foi no sábado, aqui no Ipiranga, caiu, bateu a cabeça, tá internada. A família tá pedindo orações.
1: Meu Jesus Cristo, oremos.
0: Que mais? Oremos. Que mais, Rei? Que mais a gente pode falar?
1: Bom.
0: Dos famosos a gente vai falando aí ao longo
1: ao do... Geraldo.
0: Ao longo Geraldo do Luiz programa.
1: Poxa vida.
0: Que tem muita batendo. Coisa. Aquele... O cãozinho dos teclados não entrou, o Frank.
1: O cãozinho ainda tava disputando?
0: Tava.
1: Menina
0: Jorge Wilson, xerife do povo.
1: Não entrou?
0: O Celso entrou.
1: Mas o Celso Russomano entrou.
0: Mas o filho dele, eu acho que o Celcinho não entrou, o tenente.
1: Ah, o tenente.
0: É, tem o tenente. Esse é meu, o tenente, é o Celcinho.
1: O Conte Lopes entrou.
0: Conte Lopes entrou? Entrou. É, quem mais? Quem mais, gente? Vai lembrando aí.
1: The Hit entrou?
0: The Hit entrou.
1: Entrou bem, né?
0: Super. Super, o Tarcísio levou o The Hit e o Fulano Prado.
1: É, verdade.
0: Agora, a surpresa pra mim, porque assim, porque as pesquisas mostravam, né? A Tebet perdeu e a Marina também.
1: Uhum.
0: Então perderam pro The Hit e pro Flávio do Prado, que são os dois coligados com o Tarcísio. Então assim,
1: André do Prado.
0: O Tarcísio leva, o Tarcísio ganha e leva duas forças com ele. Traz duas forças aí fortes com ele, entendeu?
1: Eu acho que
0: vitória do PL total, gente.
1: Essa questão de você trabalhar intensamente, porque eu não vou falar de político nem A nem B. Tem político que só aparece na época de eleição, né? E talvez isso seja refletido ali nas urnas.
0: Esse, eu vou ser bem sincero, eu nem conhecia esse Fulano do Prado. Eu não conhecia. Tu conhecia?
1: Conhecia de nome, sim.
0: Eu não conhecia de nome, de trabalho, de nada. O The Hit, sim, o The Hit já veio aqui na rádio e tudo mais. Mas também não achava que ele fosse ganhar, por conta do que as pesquisas mostravam.
1: Uhum.
0: Mas aí o Tarcísio mostrou a força que ele tem e ele tá dizendo que São Paulo pode fazer a diferença agora, nesse segundo turno, elegendo o Flávio Bolsonaro. E quem tá feliz? O pai.
1: É, verdade.
0: Porque o Bolsonaro tá com a mulher eleita.
1: Mulher eleita, filho eleito.
0: Os dois filhos eleitos.
1: E né?
0: Então estão batendo palma.
1: É, verdade. E parabéns aí pro candidato que é apoiado pelo homem do dente lá branco, lá o governador, que ganhou apoiar com apoio do Caiado.
0: Quem?
1: Vou pegar o nome dele aqui pra você.
0: Tá. Gente, 7:30.
1: Tem áudio.
0: Eu e o Rei falamos muito. Agora ou a gente solta 13 ou 22 áudios.
1: Vamos
0: pra equilibrar.
1: Ai, caramba. Eu sempre vou pelo menor, não necessariamente que seja a escolha, gente.
2: Bom dia, Ângela. Bom dia, Reinaldo. Bom dia, Denise.
1: Bom dia.
2: Tudo bem? Bom, a eleição poderia ter sido um pouco melhor se o presidente tivesse ficado definido que quem ficou em primeiro já tivesse ganhado, a gente tivesse livrado. Né? O resto tá tudo ok, todo mundo para quem eu votei, tirando o deputado estadual que não ganhou. Agora me fala, eu tenho que votar na força do ódio, né? Porque voto não é direito, voto é obrigação. Então, não vem me falar, ai, democracia. Não, não é democracia. Democracia seria eu ficar na minha casa e eu querer ir votar. Aí eu seria uma cidadã consciente. Não, eu sou uma cidadã obrigada. Eu odeio ir votar. Eu não acho que voto é direito. Vou na força do ódio. Perdi 2 horas e meia do meu precioso domingo, meu único dia de folga que eu consegui tirar nesse mês. Perdi para ir votar. Isso não é justo. Não é justo, a gente não tem. Ai, é festa da democracia. Que festa da democracia que nada? Beijo, Nivanda.
0: Mas, Nive, 7:31, tá? Só você poderia justificar. Ficasse em casa, exercendo a tua democracia, e você ia somar isso aqui, ó. Mais de 33 milhões de brasileiros não foram votar.
1: Uhum.
0: Número grande aí de abstenção, se comparado com a eleição de 2022, aí eu tô falando pra presidente.
1: E o governador apoiado pelo Caiado é o Daniel Vilela, que é o sucessor do Caiado.
0: Mas Daniel Vilela ganhou aonde?
1: Goiás,
0: no
1: governador
0: Goiás?
1: Do Goiás. Muito forte lá, viu?
0: A gracinha Caiado não ganhou.
1: Não ganhou.
3: Oi, Ângela e Rei, bom dia. Aqui é a Ju Bressanin de São Bernardo.
1: Oi, Ju.
3: Ângela, foi uma aula mesmo ontem a apuração dos votos lá com a Loprete.
0: Nossa.
3: E o Trali. Foi uma aula. Impressionante o profissionalismo dessa mulher. E aqui em São Bernardo é muito legal, né, fazer essas análises por regiões, por cidades. Aqui em São Bernardo o Lula venceu. E o Tarcísio também. Então é engraçado isso, né? Um pouco incoerente, mas curioso.
0: Obrigada, amiga. Beijoca.
1: Tem mais um aqui antes da gente.

0: essa aí, quer ouvir?
1: Bom dia, Ângela. Bom dia, Reinaldo. Bom Sandra dia. De Santo Amaro. Não sei se meu áudio vai pro ar, sempre. Mas olha. Eu só quero dizer uma coisa, Ângela. Eu gostei das eleições, né? Infelizmente, já não teve a decisão de presidente no primeiro turno, mas vamos lá. Mas eu quero deixar aqui uma mensagem. Meu pai, já falecido, veio da Paraíba para São Paulo tentar uma vida melhor e, graças ao bom Deus, só prosperou. Meu Amém. Pai era uma pessoa muito grata pelo acolhimento que São Paulo deu a ele. Ele veio do sertão da Paraíba. Então, nordestino, pelo amor de Deus, vamos ser gratos. Vamos ser gratos. É só isso, Ângela. Um beijo.
2: Beijão pra você. Obrigada, viu? Ó, intervalo vai ser bem rápido. Na volta, vocês falando aí o que vocês acharam do resultado das eleições, tá? Podem falar o que vocês quiserem. Ou não pode falar o que vocês quiserem.
0: Ainda não.
2: Agora pode, não pode? Não tá liberado?
0: Mais ou menos.
2: Tá bom.
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5: 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Muito bom dia, Ângela Matos. Bom dia, Reinaldo. Tudo bem com vocês? Eu chego para destacar o trânsito nesta manhã de segunda-feira para falar de rodovias que cortam o estado de São Paulo, porque a rodovia Raposo Tavares tem trânsito carregado já desde a Grande Avena do quilômetro 22, passando ali pelo Rodoanel Mário Covas. Esse trânsito fica pior ainda e segue assim até o acesso à Rua Sapituba. Nesse trecho final, a Avenida Eliseu de Almeida é a opção. A Régis Bittencourt também tem trânsito intenso entre Tapecerica da Serra e Embu das Artes. Tem duas ocorrências nesse trecho e excesso de veículos. Esse trânsito volta a ficar ruim em Taboão da Serra e piora no Largo do Taboão, seguindo assim até a passagem pelo metrô Vila Sônia, devido ao excesso de veículos. O motorista vai perder tempo. Para Curitiba, a Régis está livre. 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
11: Bom dia, Ângela. Bom dia, Rê. Maria de Diadema. Olha, eu sou petista. Mas o Lula, se ele ganhar essa eleição, vai ser difícil para ele governar.
6: Uhum.
11: Porque só tem gente da direita lá. A esquerda não ganhou quase ninguém, não ganhou ninguém praticamente. Então vai ser muito difícil. E a respeito de ser obrigada a votar, que nem a senhora aí estava falando, ninguém é obrigado a votar. Vai quem quer. Gente, a multa é R$3,50. É só pagar R$3,50 e não ir votar. Porque eu vou votar, eu tenho 67, eu vou votar até o dia que eu puder andar, até o dia que eu puder ir, eu vou mostrar o meu direito de cidadã brasileira. Um beijo, meus amores.
6: Um beijo, beijoca, mãe do Rubinati. Beijo, Alan.
12: Bom dia, Ângela. Bom dia, Rei. Acabei de chegar de serviço, eu trabalho à noite no hospital.
4: Delícia.
12: Ângela, fala pra mim, Fábio Teruel conseguiu entrar?
6: Putz, vê aí.
12: Beijo,
6: não entrou?
12: Amo vocês,
6: acho que não.
12: Dou muita risada com vocês.
4: A gente
12: bom dia, vou dormir um pouquinho.
4: Delícia.
6: Vamos abrir aqui o app com todo mundo?
4: Vamos.
6: E aí a gente fala se o Teruel entrou ou não.
13: Bom dia, Ângela, bom dia, Reinaldo. Não sei se meu áudio vai pro ar, porque várias mensagens eu mando.
4: Não, mas agora virou moda?
13: Não são lidas. Mas eu quero falar aí a minha indignação. Eu não gostei. Não gostei mesmo do Flávio ter ganhado. Não gostei. Pra mim tinha que ser o Lula mesmo, porque o Lula, ele governa pros pobres. E o Flávio já deixou bem claro, por A mais B, que ele governa pros ricos. Ele é igual o pai dele. Eu não sei, não vou falar que teve maracutaia, porque eu acho que não teve, as urnas não roubam, né? Mas teve aquele caso da urna que colaram o número 3. Então, quer dizer, eles na loucura, na falsidade. Então, eu não gostei do resultado, não.
6: Obrigada, amiga. Um beijo pra você.
4: O Teruel, ele não entrou, tá? Ele teve pouco mais de 75 mil votos aí. Ficou em 77º lugar nos votos, mas não consegue entrar com esse número, não.
6: Dessa vez não foi possível.
4: Não.
6: Next.
4: Foi possível. Next, de áudio 98334. Fátima, chega aí, 5777.
14: Bom dia, Rádio Capital.
4: Bom dia.
14: Bom dia, Ângela, Rei. Ótima semana para todos nós.
4: Amém.
14: Vamos orar para que o melhor.
4: Amém.
14: Para o nosso Brasil. Ângela, dá um spoiler aí sobre a nobreza do amor.
6: Ai,
14: que vai acontecer com a princesa? É, Lica lá, que o Jandal chegou lá em Barro Preto. É, por favor, Tá bom? Eu gosto muito dessa novela.
0: Eu amo essa
14: Fiquem
0: novela.
14: Com Deus. Um grande abraço. Ângela, você é guerreira.
4: Ela é, viu?
14: É, força pra você aí. Parabéns. É, Deus abençoe Batanga. A nossa semana. Amém.
4: Você vai pra Batanga?
0: Amiga, 7h40, quase já. 7h40, ó, amo essa novela. Já muitos personagens já finalizaram as gravações. É o caso do Mirinho, o Rafael, é o Nicolas Prats, né? Odeio aquele personagem dele. Mas eu também acho que foi um personagem que mostrou que ele é mais que um rostinho bonito, que ele não é só o marido da Sabrina Sato. Eu acho que esse personagem aí, vilão dele, horroroso, foi uma virada de chave na carreira dele. Sei, já tá mostrando aí a chamada com a chegada da Thaís Araújo, que é uma rainha que vem pra combater o Jendal, né? É, eu não sei como é que vai ser essa volta dessa turma pra Batanga, mas o que eu queria que acontecesse é ou que o Jandal morresse, ou eu achei ali naquela troca de olhares do Jandal com aquela esposa do Mirinho, uma que é do mal. Eu pensei, já pensou se essa menina se apaixona
4: já
0: por Jandal, né? E fica com ele, deixa a Lica em paz, deixa Barro Preto, vai pra algum outro lugar, mas ao mesmo tempo eu, né, não sei como é que tá essa sinopse, eu queria que a princesa Lica desse a coroa dela, o trono dela, pra filha do Jandal, que tá sofrendo lá em Batanga. É, mas é isso, gente, a novela que vai terminar e vai ficar no meu coração.
4: Outra aqui falando em princesa, cheguei.
0: Bom dia, princesa Dedê chegou, gente. Bom a mãe dia. Do príncipe Davi.
4: É isso.
0: Outra coisa, eu fiquei
4: Acordo
0: só
4: com essa energia da
0: gente. Só se foi quando eu liguei a televisão, já tava o programa do Hulk. Só se ele falou alguma coisa antes, né, de eu botar lá no Canal 5. Eu, até o momento que eu vi, não vi nada do Luciano se pronunciando sobre a matéria lá da Veja, da ligação
4: nada.
0: Dele com o Vorkaro.
4: É, não teve.
0: Falou alguma coisa ou ficou com a... Ele fez a egípcia, né? Só se ele falou muito no começo do programa e eu não peguei.
4: Não, você pegaria.
0: Tá, e eu não peguei. Mas assim, ficou com aquele carão dele... O programa, acho que tava ao vivo ali, ficou com aquele carão dele, fez a egípcia e não tocou no assunto. Foi isso mesmo, produção, né? Enfim, continua capítulos novos chegando. A revista Piauí trouxe uma matéria sábado.
4: A revista Piauí? Que
0: a Piauí é a melhor, filho.
4: É mesmo?
0: Para esse tipo de denúncia, vai lá na Piauí, tem os jornalistas, assim... com PH maiúsculo, que só fazem esse tipo de matéria. Tem a matéria da revista Piauí, que eu não sei como é que a Patrícia Abravanel tá recebendo essa matéria.
4: Tá esfolando.
0: Esfolando o marido dela.
4: Meu Deus.
0: Outro capítulo que rendeu nesse fim de semana, a gente saber, né, descobrir que o Vorkaro também manteve um caso ali com a Sereia, a filha da Luísa Brunet.
4: Mentira.
0: A Yasmin Brunet.
4: Caso?
0: É, um romance, era bancada. Pra quem segue a Yasmin, né, nas redes sociais, ela quer ser meio que a Virgínia. Ela tem lá os perfumes, que não tem fixação nenhuma. Eu já gastei uma nota.
4: Já comprou dela?
0: Já porque eu gosto de perfume.
4: Tu
0: não tem fixação, né? Tá? Comprei da Sereia, achei. Mas no final, quem tava... Ela tem que fazer um body splash, cheiro Vorkaro, né? O sabor Vorkaro, que era ele que bancava ela. Então, assim, ai, aquela coisa de mulher empoderada, tudo mentira.
4: Não é?
0: E aí, sabe o que eu aprendi, Denise? Independente, amiga, do homem ter ou não dinheiro, quando ele termina o relacionamento, ele nos ferra. Eles pegam as coisas.
4: É mesmo?
0: Porque ele pegou o apartamento que ela morava aqui em São
4: Tomou
0: Paulo,
4: dela?
0: Pediu de volta. Apartamento esse que ela se encontrava lá com aquele MC do Tubarão. Então, assim, gente, é um enredo
4: Deus
0: de novela
4: céu,
0: que eu ainda postei lá. Tem que fazer um documentário, gente.
4: Ué,
0: sobre o Vorkaro.
4: Netflix tá aí pra isso.
0: Tem que fazer um documentário. Ali ontem tava lá a dona Luísa Brunet falando: filha, seu colo estará sempre aqui, tá?
4: É mãe, né?
0: Mãe é mãe. E a mãe do Medina, que odeia a Yasmin Brunet, celebrando.
4: Celebrando os
0: Pra bom chama. Entendedor, aquela postagem da mãe do Medina.
4: Eita.
0: Foi um pingo no i.
4: Nossa.
0: Então, assim, o fim de semana foi super movimentado. E o Vorkaro votou. Votou. Né? Vorkar. E por que que o Bolsonaro não votou? Qual a diferença?
4: Então, né?
0: Por que que o Vorkar votou e o Bolsonaro não votou? Quem souber, mande áudio, vai explicando.
4: João
0: aí,
4: vai
0: gente.
4: Te explicar.
0: Mande áudio. Tem mais áudio aí, next, gente. Tô chegando na live pra registrar os comentários,
4: olha,
0: hein?
4: Olha que beleza aqui, ó.
15: Oi, Ângela. Oi, Rei. Bom dia. Uma bom ótima dia, semana pra ótima nós. Semana. Eunice Guarulhos. Eu também acho assim, que não deveria ser obrigado mesmo, não. A gente ia se a gente quisesse votar. Mas, como tem que votar, né? Vamos votar. Foi muita confusão essa eleição. Muita confusão. No dia da votação, muita gente, que parece que todo mundo apareceu gente, não sei de onde, para votar. E nas outras eleições não foi assim. Eu não lembro de ver tanta fila. Tá bom? Ah, Eunice de Guarulhos. Um beijo pra todos vocês.
0: Beijo, amiga. Ah, então lá em Guarulhos, no colégio dela, foi muito movimentado.
4: Eu peguei 40
0: né?
4: minutos de fila na Uninove também.
0: Eu não peguei nada. Eu não peguei nada. Eu entrei, só tinha eu.
4: Beth, você pegou 5 porque tinha uma pessoa que foi votar. Eu nem sabia. Era uma pessoa que, segundo as pessoas. Quem tava na porta ajudando, né? No mesário. Era um analfabeto. Então ele. E eu via a dificuldade de votar, eu não sabia que como é que votava e tal. E foi, fez questão de votar.
0: Ah, que bom. É, quis exercer. E não, agora, sabe assim, vamos dar um chicote? Entendi. Eu não peguei na minha sessão, mas eu vi muita gente, pô, fazendo, querendo uma cola ali na hora. Tipo, a pessoa totalmente perdida, mas querendo fazer uma cola, empatando quem tava na frente. Então, assim, merece um chicote a pessoa que faz a cola na hora ali, sabe? É a mesma pessoa que tá na fila do ônibus. Ela sabe que o ônibus vai chegar. Quando o ônibus chega, ela entra. Quando ela tá na catraca, ela vai procurar o bilhete único dela.
4: É isso.
0: Aí
4: então,
0: você dá um tiro numa pessoa dessa. Aqui, já que você tá dá. E olha, eu não... Dá aí um chicote. Ah, e outra coisa. A minha sessão foi super tranquila, da minha mãe também. Mas eu vi umas três pessoas... ou com má vontade, porque tinha gente que não sabia a sessão. Sabia que a escola era aquela, mas não sabia a sessão. E aí a pessoa, a pessoa não tinha o aplicativo e ia pedir informação. Ai, mas você não tem um celular? Aí você tem que procurar tem que ver no celular. Pô, ajuda, você não tá ali pra ajudar? Abre o teu celular, baixa lá o aplicativo, custa. Eu achei má vontade, porque eu vi isso. O Reinaldo quer falar.
4: Você acha que a pessoa, o mesário, o ajudante...
0: Eu acho que o mesário tá lá pra quê? Só pra comer o lanche e ganhar
4: porque,
0: folga?
4: Porque assim, a gente tem opção. Antes de sair pra votar, eu fui mas caçar o meu título.
0: Então...
4: Aí se eu não achasse o meu título, eu baixaria em casa o aplicativo.
0: Mas e a pessoa, o caso desse analfabeto, e a pessoa que tem dificuldade, não sabe o que é baixar um aplicativo?
4: Você tá sendo incoerente, você tá falando do cara do bilhete único, é a mesma coisa do
0: não,
4: cara...
0: Não, é, Rei. O bilhete único, qualquer analfabeto,
4: no
0: qualquer...
4: No dia não dá pra baixar. Nada, não. Denise tá falando aqui.
0: No dia não dá. O eleitor não dá, mas o mesário não consegue? Fala aqui no microfone. O mesário tá lá pra isso, cara.
16: Deixa eu falar, porque a minha mãe trabalhou na eleição.
0: Agora?
16: O mesário não pode procurar. O mesário só tá ali pra atender. Tá,
0: não,
16: mas
0: aquele
16: tem
0: que
16: o apoio.
0: Então,
16: isso,
0: apoio.
16: Que é o pessoal do apoio. Esse pessoal do apoio, eu vou falar porque eu vi, a pessoa pega o título, vai lá na central deles de pesquisa e consegue achar a sessão.
0: É isso.
16: O pessoal do apoio. O mesário, aqueles que ficam na porta, esses não podem procurar.
0: Eu falei errado, não é mesário, é o pessoal do apoio. Eu vi gente do apoio lá...
4: Se negando?
0: Assim, ai, mas você não tem um celular? Poxa, a escola onde eu vou votar tem um reduto ali no Glicério de muitos estrangeiros. E eles querem votar, de repente estão no Brasil... Pô, custa ajudar a pessoa?
4: É difícil.
0: É o apoio que também tá lá só pra comer o lanche, pra ter a folga... Pô, pega lá. Eu vi muita gente fazendo cara torta lá, então chicote.
4: Vou emprestar o seu chicote, porque assim, do mesmo jeito que tem gente que tem má vontade, tem aqueles que tem até vontade demais. Eu tava na fila, e aí um senhor, isso aí aconteceu aqui na Uninove,
0: tá?
4: Um senhor de, conforme ele mesmo disse, 64 anos, todo boyzinho, de brinquinho.
0: Maravilhoso.
4: Lindo, maravilhoso. Chegou, esperou chegar na minha vez, que eu sou premiado, né? Na minha vez de entrar, ele saiu lá de trás da fila e veio. Escuta, com o cara da porta, que é quem libera pra votação. É, aqui, como é que faz? Porque eu quero saber, eu tenho 64 anos, eu quero saber se eu posso entrar, porque eu já tenho direito.
0: Pode sim.
4: Aí, pode mesmo? Porque
0: se
4: aí...
0: Se é 60 mais cara e pegou, tem direito?
4: É, pois é, aí o atendente falou assim, olha, pra mim, tá aqui, mostrou pra ele, que pra passar na frente é só com 80 mais. E tava escrito. Tava escrito.
0: Então, pois é. Você tem essa informação, Dê?
4: 80 mais. Tava lá, eu vi o papel. Porque tava bem na minha frente. Eu era o primeiro da fila.
0: 80 mais?
4: 80 mais. É o que tinha direito de sair da fila e entrar na frente de todo mundo. Tava lá, 80 mais.
0: Quem é a prioridade?
4: Pois é. Aí ele chegou, mas eu tenho 64. Não, eu tô vendo aí que é 80 mais, mas eu quero saber se eu vou, se eu posso ou não posso. Eu achei daquilo uma delicadeza. Assim, por mim, não tem problema. A fila tava enorme. Eu tô ali na frente, eu deixei passar, porque eu não quero criar confusão.
0: Não, pra mim vale que nem em qualquer lugar.
4: Pra mim...
0: Chegou grávida, chegou com uma criança no colo, chegou um deficiente, chegou um 60 mais e não, 80 mais...
4: Passa na frente.
0: Não tem nem que pedir licença.
4: É, passa na frente.
0: Vai derrubando.
4: Mas o que estava escrito no papel que eu vi...
0: É, então, isso é uma novidade.
4: Estava 80 anos.
0: É, então, tava nós escrito estamos vivendo no... até 200.
4: E aí ele chegou e falou assim, mas aí o que tá escrito aí, mas eu tenho 64, eu tenho direito, eu só quero que você responda pra mim, eu posso ou eu não posso? E o cara ficou naquela e, pode.
0: Pra finalizar aqui, que nós vamos trazer mais 13.
4: Toma aí 64.
0: Nós vamos pegar mais 13 áudios e depois mais 22. Ó, eu tô entrando na Uninove com a minha mãe, aí tem um homem que fala assim, e é uma distância do portão até
4: adentrar,
0: até adentrar a faculdade, tem um pátio. Aí o homem assim, nossa, eu fico imaginando um deficiente. Gente, vai andar igual, ou vai andar com a muleta, ou vai andar com a cadeira de rodas. Ué, ele reclamou, como é que anda tudo isso? E vai fazer o quê? Pôr uma escada rolante? Não sei, assim, sabe assim, um comentário nada a ver, mas enfim, gente. Fala, Denise.
4: Áudios aqui, ó.
0: Solta.
17: Bom dia, Ângela. Ângela, eu não sei se você viu, mas se você viu, comenta aí com a gente sobre o Lula ter ido votar, amassado a bandeira do Brasil jogado no chão. O que vocês acham sobre isso? Porque, na minha opinião, foi um absurdo, principalmente vindo de um presidente.
0: Então, é um absurdo, amor, porque é uma fake news, nega.
4: Não aconteceu.
0: É uma fake news que eu vi muita gente do meu grupo compartilhando, tá? Uma coisa totalmente fora de contexto, totalmente fake news.
4: Hoje em dia você tem que tomar muito cuidado com o que vê na internet aí, porque
0: as pessoas
4: fazem vídeos. Vídeo.
0: Exatamente.
4: Antigamente era uma foto, agora não. Agora é vídeo e tem movimento.
0: É, exatamente.
4: Eu mesmo
0: então,
4: já
0: fake
4: fiz
0: news, amiga. E ninguém tá defendendo nada aqui.
4: Eu já fiz um vídeo do Everaldo passando creme no banheiro dele e ele nunca usou aquele creme, tampouco tem aquele roupão.
0: Já é efeméride. Solta mais
18: aí.
0: Oi,
18: bom dia, pessoal.
4: Bom dia.
18: Na verdade, 80 mais, ele tem vantagem acima dos 60, mas tem prioridade, sim, acima de 60 anos. Ah. E aí, se você ver que tem um de 60 e um de 80, o de 80 vai primeiro. Mas tem, sim, o de 60 anos. Beijos.
0: Beijoca pra você. Tá vendo
4: como que são as coisas? É por isso que ele passou na frente dos outros que tinha de 60 na fila. Tinha, ele passou na frente de todos.
0: Solange Correia tá aqui, certíssima. Sol, Ângela, não sei pra que a gente fica mandando mensagem de bom dia pra você na live e agora você só sabe ouvir áudio. Obrigada, Solange.
4: Mas não
0: então
4: tem
0: pode
4: como,
0: me dar um chicote, que eu mereço. Eu peço e não faço. Então, um chicote aqui na pessoa que fala. Vamos lá. A Nivanda Pereira falando, na minha sessão foi o Festival 60+. Tinha mais ou menos 10 pessoas. Andréia Vieck dizendo, levei o título.
4: Faz, né?
0: Andréia dizendo, levei o título, mas tive que mostrar documento com foto.
4: Eu não precisei.
0: Pra que o título, então?
4: Eu não
0: também
4: precisei.
0: Eu só mostrei meu RG.
4: O título é pra ver a sessão, mas aí quando o mesário perguntou pra mim, você tem o RG ou o título? Aí eu tava com o RG e o título, ela pegou, não, pode ser só o título.
0: Mas, não, eu só levei o RG porque eu sei qual é a minha sessão. Então eu já entro na escola sabendo onde eu vou.
4: Eu também.
0: Entendeu? É a 296. Se você quiser saber
4: minha quem 522.
0: Prioridade é a partir de 60 mais, está no site do Tribunal Regional Eleitoral. É informação da Eva Martens. E a Xuxa, que precisou provar que era ela. É a Nivanda falando,
4: eita,
0: nem vi.
4: Nós.
0: Quem mais? Sussu Andriane. Foi o quê, montagem? É, não é que foi montagem, mas não teve isso que o Lula pegou a bandeira e jogou no chão. Fake news, sabe? Ele tirou a foto, tipo, entregou pra pessoa e aí criaram um enredo. É, a Gigi, Nivanda, eu acho que tá certo. A Xuxa tem que mostrar documento, todos precisam. Mas ela queria dar uma carteirada?
4: É, só porque a Xuxa?
0: Só porque deu o último beijo da nave?
4: Não, o último voo, o beijo do Vini. O último
0: do Vini. Quem mais? Quem mais? Calma. Petrolini, na sala que votei ontem, a mesária trocou a CNH de uma mulher e entregou pra outra. Que e detalhe, beleza. Essa outra já tinha votado indo embora. Cara, bem confuso.
4: Acontece.
0: Nice Moreira Mendes, Tarcísio tem muito que fazer para ter merecido ser reeleito. O Hospital Santa Marcelina de Itaquaquecetuba está horrível, uma vergonha. Sandra Tassi, não, Reinaldo, aqui na minha cidade, os de 60 já passava na frente.
4: É, mas o tiozão peitando lá os velhinhos.
0: E de brinco.
4: O legal é a concorrência.
0: O que te incomodou foi o brinco.
4: O legal é a concorrência entre eles, porque não é que ele estava passando na minha frente, ele estava passando na frente dos outros 60 a mais.
0: A Daniela Santos, 5 para as 8, bom dia, amores, sou de Embu das Artes, fui votar, caí dura. Quase desmaiei, fui socorrida, muita gente, tumulto,
4: calor.
0: Fila quilométricas, fui pra casa, voltei depois, tinha duas pessoas na frente, aí voltei. Ah, ela foi, passou mal e voltou pra casa. Dani, espero que você esteja melhor, tá? É, Solange Correia, respondendo pra Eliene, que as pessoas estão achando que se Flávio Bolsonaro, aí ele vai, nossa, ele vai fazer milagre, ele vai roubar mais ainda, que eles já roubam, né? Ele vai favorecer os ricos porque os pobres não vai mudar mesmo, vai continuar a mesma coisa. Bom, não entendi um pouquinho. É, Gigi, minha digital nunca passa, sempre tenho que assinar. É, outra coisa, Nice Moreira Mendes, outra coisa, misturar religião com política é o fim, temos que votar em quem vai administrar. Quem mais aqui? Acho que deu, eu coloquei uns 22 aqui, né, gente? Monique Venturelli, cada país tem um presidente que precisa. É, a Monique quer um autógrafo do Eli Correa. Tem que vir aqui, amiga.
4: Sua
0: Avenida
4: aqui,
0: Bernardino, bicho. De Campos, 490.
4: Do lado da Igreja Santa Generosa.
0: É, exatamente. Biel, com o resultado de ontem, o Elinho é uma esperança.
4: E Biel.
0: José Carlos
4: Pio. Ai, o melhor do Brasil é o brasileiro, né?
0: O Zé Carlos Pio. Ângela, aqui no Vale do Paraíba, o nosso candidato, que já foi prefeito de Saquarema?
4: Agora é senador.
0: É, a Nivanda votou no Pavanato.
4: Mas Gigi. Tá podendo falar o voto aqui agora?
0: Ah, Gigi, só vi a cara... Gente, minha mãe não reconheceu a Fafá de Belém. A Gigi escreveu assim, só vi a cara murcha da Fafá de Belém no palanque do Lula, vermelhão no curral. Porque quando o Lula faz ali, aquela fala, tava lá o povo tudo, mas ela tá diferente,
4: tá,
0: né?
4: Tá diferente a Fafá?
0: A Sol Corrêa, Monique, na minha opinião, nem o Lula, nem o Flávio Bolsonaro, por menos entraria... Porque, olha, um pior que o outro. É, Suzana Silva. Pena que meu deputado Eli não foi eleito. É, quem mais? Bom dia, Bragança Paulista. Flávio Bolsonaro ganhou 100%. Não. Bom dia, Bragança Paulista. Flávio Bolsonaro ganhou 100%. Tarcísio. É a só. Eu acho que eu consegui, né? E aí estão perguntando se a Tammy Gretchen entrou.
4: Entrou.
0: Entrou
4: detalhe, eu ouvi gente falando que trabalha bastante, viu?
0: Será? É, ela faz muita
4: ela faz
0: coisa
4: muita
0: positiva,
4: coisa,
0: né?
4: Exatamente.
0: Estão perguntando se o delegado Olim entrou.
4: Eu não tenho certeza, mas creio que não. Delegado Palumba, eu sei que entrou. Palumba entrou.
0: Ah, o Palumba Olim, entrou, não. É. São Paulo tá feliz, a educação está pessimamente. A segurança, lamentável. Esse carioca ser reeleito, é o comentário da Claura. Gente, eu acho que eu consegui. A Erundina entrou?
4: A Erundina entrou.
0: Ah, entrou?
4: Entrou.
0: Ah, a Monique entrou pro asilo. A Erundina é um nome forte, né?
4: Erundina
0: é um nome forte aí, é bem...
4: Vou votar na Erundina.
0: 7h59, gente, intervalaço. 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E aí, a gente vem que a banda tá pronta pra festejar.
4: Ah, hoje já mandaram parabéns logo cedo, primeiro. Se eu falar pra você,
0: desculpa,
4: eu perguntar, quem foi o primeiro a dar parabéns pra ele, você acredita?
0: Acredito.
4: Tem, sério? Uma pessoa que deu os parabéns em primeira mão pra ele.
0: Começa com Fá? Hã? Fora nós aqui?
4: Fora não, começa com... Não, começa com A.
0: Opa, intervalo e já já vamos decifrar esse segredo.
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4: Nas ruas da capital.
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5: Ângela Matos, está tudo ok com o transporte público nesta manhã de segunda-feira e até às 10 horas tem rodízio válido para veículos com placas finais 1 e 2. Vou destacar o trânsito no corredor norte-sul, mas sempre teve uma ocorrência envolvendo uma ambulância e uma moto na passagem pela Avenida do Estado no sentido Santana. Causou uma grande lentidão, agora já está liberado, mas o motorista vai enfrentar a lentidão mesmo, é no sentido Zona Sul. Trânsito carregado antes da Praça Campo de Bagatelle e vai assim até o viaduto da Beneficência Portuguesa. No sentido Zona Norte, o trânsito é intenso entre a Avenida Interlagos e a Avenida Santa Catarina e depois a partir da Rua dos Tamoios, passando ali pela cabeceira do aeroporto de Congonhas, até um pouquinho depois da Avenida dos Bandeirantes. Depois, o caminho melhora. O corredor das Avenidas Jabaquara, Domingos de Moraes, Vergueiro e Liberdade funciona como uma boa opção para o motorista. 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
26: Bom dia, Rei. Hey. Bom dia, Ângela. Bom dia, Capital. Olha, ontem eu fui votar, eu sou 60+. Meu nome é Maggie, e na porta a minha vizinha estava organizando a fila e ela disse-me que é 80+ que poderia entrar na frente, furar a fila. E ela estava muito atenciosa olhando cada um dos CPFs e a idade. Então, o Rei está certo.
4: Viu? Que bom, amiga. Porque tem outros 60+ na fila. Então ele não tinha o de brinquinho. Esse ele direito. Não tinha esse direito de fazer o que ele fez. Nem na minha.
0: E nem na sua e nem na de ninguém.
4: Tá, de ninguém. Ele não tinha. Pela lei, por isso que o cara falou, tá aqui 80+, é o que podia fazer o que ele fez. Só tinha 60+. Só tinha eu lá. Ele esperou chegar na minha vez. Ele usou estrategicamente. Ele foi sábio.
0: Ele foi sagaz. Sacana.
4: Foi sagaz.
0: Gente, 8 e 7. Vamos festejar? Vamos festejar. Primeiramente, mandar um cheiro pra nação santista, porque o Gabigol estava inspiradíssimo, senhor Delis, e deu um segura São Paulo. Foi. Apesar que as meninas foram as campeãs, né?
4: Pura.
0: Sábado, a Denise Ivanda fez postou. Aqui um positivo em cima do Corinthians.
4: Em cima
0: gostei
4: do meu timão.
0: Também, parabéns para as meninas do São Paulo, mas falando do clássico aqui, São Paulo e Santos, Sansão, né? Foi o Santos que levou a maior e a melhor deles.
4: E engraçado. 2-1,
0: viu? 2-1.
4: E o Vanderlei não fala nada, né?
0: Ah, Vanderlei.
4: Eu tô começando a desconfiar que esse Santista é corintiano.
0: É infiltrado.
4: É infiltrado?
0: Gente, olha, a gente tá trazendo, já demos o tapete vermelho pra Loprete. Já trouxemos aqui algumas celebridades e sub que não entraram, receberam, foi um

0: PL dominando aí vários setores, mas agora a banda já está a postos, porque, primeiramente, a gente vai aqui parabenizar...
1: Você acredita?
0: Esse cara que é realmente...
1: Já é um 60 a mais.
0: Opa! Muito mais que 60. Ele manda bem na comédia.
1: Ele é bom.
0: Ele manda bem no drama.
1: Não, então não é esse.
0: Ele manda bem em tudo que ele escreve. Ele é um poeta.
1: Quem é o poeta?
0: Ele é um maravilhoso. Ele me emociona.
1: Quem é?
0: Você falou, ele chegou nos 60 a mais? Não, ele tá chegando nos 90 hoje.
1: Hoje?
0: Salve, salve, Moacir Franco,
1: Moacir Franco.
0: Moacir Franco tá de aniversário.
1: Se ferrou
0: hoje,
1: aí, né?
0: E a gente tá celebrando, que já foi político
1: já
0: também,
1: foi.
0: Né?
1: Já foi
0: político também. E olha, tem vários clássicos.
1: Não,
0: é um compositor maravilhoso. Tem aqueles hits que toca o coração. Parabéns, seu Moacir.
1: Ele é compositor dessa música que eu gosto muito.
0: Feliz aniversário.
1: Ele cantando, eu confesso que eu não gosto, tá? Eu
0: adoro, Moacir. Não fala uma desgraça dessa.
1: Não, é que não é da minha época, Angela.
0: Mas não precisa ser rei.
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0: A banda tá acompanhando?
1: Tá tentando, né?
0: Então,
1: são os inimigos do ritmo.

0: gente, que a partir das 9 horas, João vai trazer aqui
1: todas,
0: um pupurri.
1: Em homenagem a outro aniversariante.
0: Em homenagem a Moacir, gente, tá? 8h10, polvinho. Polvinho.
1: Ah, eu vou tirar, posso tirar?
0: Pode, tira, tirou, cansou, Moacir Franco.
1: Moacir, eu gosto de você.
0: É unanimidade, é, tá?
1: É,
0: muito você bom. Você merece todas as homenagens,
1: todas, Moacir, e mais algumas.
0: Porque aqui a gente homenageia quem merece.
1: Em contrapartida, eu vou colocar no meu Spotify, a hora que eu sair daqui, a playlist de Moacir Franco.
0: Eu acho justo. Agora, gente, para tudo.
1: Parem as máquinas.
0: Para as máquinas, para tudo, porque quem vai puxar aqui esse coro é esse casal aqui que adora esse aniversariante. Eles são lá da terra, deixa eu ver. É, a família Pietá é lá da cidade? Pietá? A família Pietá hoje saúda o aniversariante do dia. Viva a família Pietá, que é de Guarulhos!
2: Eita, mãe!
0: Não entrou nem o marido,
1: nem o marido,
0: mulher.
1: Nem a mulher, meu
0: Mas
1: Deus!
0: Mas o Everaldo entrou no nosso coração, gente!
2: Ô, Everaldo, é hoje!
0: Parabéns, é hoje!
1: Ô, Everaldo, parabéns pra
0: feliz
1: você!
0: Feliz aniversário!
1: Ele que tá atrás de mim aqui com o tio dele, né?
0: Tá.
1: É, com muito respeito, viu, gente? Aliás, foi o primeiro a dar os parabéns pro Everaldo.
0: Não, fomos nós semana passada.
1: Não, fomos nós, mas hoje, logo cedo, no grupo, tá. A Mauri dos Santos postou uma foto, meia-noite, com o Everaldo, dessa amizade que já vem de longas datas. Eles que já oraram juntos, a foto tá aí na...
0: Olha que lindo! Éramos todos jovens!
1: Éramos todos jovens!
0: Gente, mas aí tem... Sem filtro!
1: Sem filtro nenhum!
0: Gente,
1: o Amaury tá
0: céu.
1: Preto! Olha aí, Amaury!
0: Vocês eram até bonitos! Gente, vocês eram bonitos!
1: Eram bonitos!
0: Gente,
1: eram elegantes! Cruel.
0: Gente!
1: Jovens!
0: Gente, olha isso!
1: Olha lá! O Everaldo,
0: caraca,
1: parabéns!
0: Fátima, vem gente, ver aqui, ó, o Everaldo jovem!
1: Você que nunca viu o Everaldo jovem, sempre viu ele desse jeito, ó, corre pra live, Capital com você.
0: Gente, eu tô
1: como
0: em Everaldo, choque!
1: Tá o tio também, o tio Amaury.
0: Amaury,
1: na sua cor original
0: céu.
1: Ali. Bonitos dois, gente, novinhos.
0: Que gatos, hein? Que gatos. Gostei dessa foto, gente. Printa essa tela.
1: Printa, manda pra todas as fãs.
0: Printa
1: fã-clube
0: e marque e coloca aí nas redes sociais.
1: Eu não espero menos que Angus, tá?
0: Feliz aniversário, Evê.
1: Angus.
0: Premium, primeira linha.
1: Primeira linha.
0: Primeira linha.
1: Um vinho bom pra comemorar. Quero saber se já ganhou presente, Everaldo. Ainda não? Nada de presente?
0: Ó, a cara dele é mentira, né? Ele tá celebrando desde sábado.
1: A Cassinha já deve
0: tá
1: ter dado o presente.
0: Tá celebrando desde
1: dele.
0: Sábado.
1: A Sandra já deve ter dado o presente dele. Dona Fafá já deve ter mandado presente aqui, que eu sei. E o bolo chega mais tarde, né?
0: Feliz aniversário, Vê. Hoje, gente, a efeméride principal nesse 5 de outubro do ano da graça de 26. É o aniversário do EV,
1: é
0: 50,
1: isso.
0: Hein?
1: Aliás, hoje eu vou ver o poder da popularidade. Se o Rosino teve bolo, o Everaldo também tem que ter.
0: Ó, a live tá enlouquecida com a foto. A live tá aqui enlouquecida. A Hilda Cabral dizendo, Everaldo já foi jovem.
1: Já, soltou éramos.
0: Alan Rubinati. Everaldo, ontem tava tomando uma Império jogando PlayStation.
1: Era eu.
0: Aí sim.
1: Não era o Everaldo, era eu.
0: Era você?
1: Sim.
0: Então ele tá confundindo.
1: É lógico, todo mundo confunde. Inclusive eu não aceito os parabéns, que a festa não é minha. A festa é dele, tá?
0: A Nivanda printou a foto dos dois
1: Everaldo?
0: Aqui do EV com o tio. É, a Elza Rosa parabenizando Everaldo grandemente. Que Deus te abençoe grandemente. A live aqui, ó, limpeza, aplaudindo o Everaldo e o senhor Moacir Franco também, que é um maravilhoso, né, Gigi? Eu também acho ele um poeta, um artista completo. Parabéns, Moacir, parabéns, Everaldo Silva!
1: Hoje é o dia, hein, gente? Olha, olha, contrata aquele buffet, Mário Orbach vai organizar a festa. Vamos cantar um parabéns bacana pra ele. Eu já tô cobrando aqui, porque, né... o Everaldo merece, então
0: hoje
1: vamos fazer aquela
0: tá
1: festa
0: tá.
1: Boa. Mário Orbach, bolo, comida e vamos que vamos, viu, gente?
0: Ê, que delícia! A Rita de Cássia Saraiva também parabenizando. Everaldo, que você tenha um ótimo aniversário. São os votos da Nivanda Pereira.
1: Ó, já recebi a informação que tem uma padaria que vai trazer o bolo e o pão e o lanche e não é aqui do lado.
0: Fátima Xavier 251, parabéns, Everaldo. Tudo de bom pra você. Muitas felicidades, muitos anos de vida. E a festa só está começando aqui na Rádio Capital, minha gente.
1: Partiu o nosso bolo gostoso. A Dedê já chegou com as bexiguinhas. Não sei se você reparou, a semana passada o tio já tava enchendo as bexigas.
0: Você
1: lembra?
0: Eu
1: o tio já tava enchendo as bexigas.
0: Ó, tá morrendo de ciúmes, tio. Tá morrendo de ciúmes. Ei, bichinho.
1: Isso aí é amizade de longa data, mano. Nem me atrevo a ter ciúme, não, filho.
0: 8 horas e 16 minutos. Gente, aqui é o Next em cima de Next.
1: Aliás, olha aqui, ó.
0: Fala. Querido,
3: bom dia, Angel. Bom dia, Rei.
0: Bom dia,
3: ouvintes Capital. Rodolfo Fofofô. Primeiramente, meus parabéns. Grande EV. Meus 50 tons de cinza. Beijo, prosperidade e felicidade pra ti. E ontem fui voltar à tarde, tomei um banho de chuva e fui almoçar com o Mames e o meu brother,
0: eu
3: né?
0: Vi.
3: Mas eu amei o resultado. Fiquei bem satisfatório e agora esperançoso, viu? E a Lomprete dando um banho de elegância. E o Vladimir Alves não entrou, né?
0: Ah, é o Vladimir.
3: Boa semana, beijo.
0: Agora ele volta, então, né? Lá pra Sônia Abrão.
1: É isso.
0: O Vladimir, então, volta. Achei também ela super elegante. A Lopresta estava com roupa também chiquetosa.
1: Mande um abraço pro Jedson, radialista, colega nosso de São José do Rio Preto.
0: Ei, Jedson, um beijo pra você, um beijo. Rio Preto teve um probleminha ontem, né, Jedson? Você pode mandar um áudio?
1: Pode mandar.
0: E falar, parece que teve falta de energia.
1: Eita.
0: Teve que fazer troca de bateria. Eita. Lá das urnas. Teve um BOzinho. E você, amigo, manda aí essa informação. Manda aqui um áudio pra gente ouvir a tua voz.
1: Bom dia, Rei. Meu Deus, vocês não ouvem meu áudio. Acordei de madrugada pra mandar áudio pra vocês. Vocês
0: quem?
1: Não leram. É pra ler ou pra ouvir? Elza Reis.
0: Agora, Elza, é? Beijo pra você.
1: Elza Reis aqui,
0: a Evelyn Deus. Martins dizendo que sim, o Hulk fez a egípcia total. Não abriu a boca sobre o caso Vorcaro. E ela disse que os pais estavam na fila. E o mesário foi lá, tirou os dois da fila e passou na frente, tá? E aí a gente tá falando aqui de uma turminha 70+, né? 8 horas, 18 minutinhos, gente, aqui é Next, em cima de Next. Olha, deixa eu trazer aqui um recado importante.
1: De
0: hoje,
1: quem?
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4: Bom dia, Ângela Matos. Bom dia, Reinaldo. É Gedson aqui do Vale do Paraíba. Estou em São José dos Campos, passando para desejar um feliz e abençoado aniversário para esse amigão aí de todos os dias.
5: O Ever.
4: Grande Everaldo. Que Deus abençoe sempre, viu? Forte abraço, felicidades hoje e sempre. Amém. Deus abençoe. Forte abraço aos amigos da Rádio Capital. Qualquer hora apareço aí para tomar um café.
5: Por favor, viu?
4: Até Obrigada. Qualquer hora. Tchau, tchau, gente.
6: Valeu, Gedson. Beijo, Gedson. Até qualquer hora.
7: Bom dia, Ângela. Bom dia, Reinaldo. Bom dia. Hoje a família Capital está em festa, hein? Quem te viu e quem te vê. Parabéns, TV. E parabéns ao grande cantor, o showman. Moacir Franco. É isso daí. E as eleições, Reinaldo e Ângela, foi tranquilo na sua sessão?
5: Foi bem.
7: Para mim foi tudo tranquilo, tá? Peguei a fila, mas consegui votar. É o Edson que está sempre ligadão aqui, hein? Com vocês na capital.
6: Um beijo,
7: daqui
6: Edson.
7: Daqui da cidade de Santo André.
6: Um beijo, um abraço pra você, viu?
5: Agradecer a audiência do ABC, muito grande, né?
6: Grande, sempre.
5: Nossa, sempre.
6: Sempre ativos. 8h25, Ireninha de Guarulhos, perguntando se o Suplicy entrou. Entrou, né?
5: Entrou bem,
6: hein? Ah, entrou bem. Gilmar Mendes votou com celular ou é fake? Entrou com celular, né, gente?
5: Igual o Zema. Teve uns que entraram, né?
6: Igual o Zema. Eu só vi desses aí, o Gilmar e o Zema, gente. E o Zema falando na cara dura que ninguém falou pra ele. Que não podia e queria ser presidente.
5: Aí me ajuda, né?
6: A Erundina foi eleita? Oi. Será que tá pronta fisicamente e mentalmente? Eita, mundo bom. Deus nos proteja. Ireninha de Guarulhos. A Denise Cristina
5: Dedê.
6: Mandou aqui um textinho. Oi, mana. Hoje, se Deus quiser, eu vou... Não. Na inauguração da sede do Domésticos em Destaques em Alphaville. É hoje, tem festa?
5: Hoje, eu vi o Vini sabendo. Falando no sábado. Você não foi convidada?
6: Não.
5: Eu vi eles falando no sábado da inauguração lá em Alphaville.
6: Arrasou, vai, faz a cobertura, manda os bastidores e posta, mande tá? Fotos. Mana, a Lopresti tratou o Trali bem, não fez igual a Ilse, que tratou o Bonner mal. Uma carinha de pensativa. E a Irondina entrou? Entrou. Mana do céu, a Lopresti pode ser chata... Pode ser sem educação, pode ser antipática, pode, mas ninguém pode negar que na rara eleição a bicha é expert, inteligente, ela é super inteligente, por isso que recebeu o nosso tapete vermelho já na abertura do programa. Eu fui, votei e voltei em 10 minutos. Mana, quem pode acabar com as saidinhas no Brasil, tu ou o rei? Alguém sabe? O rei sabe.
5: Se eu sei o quê, desculpa.
6: Quem pode acabar com as saidinhas do Brasil?
5: Não sei mesmo, viu?
6: A Patrícia do Jardim Miriam, tu viu a mulher presa em Franca? Oxe, a mulher presa em Franca, não, eu vi uma mulher que sentou, votou e não queria sair da sala. Agora eu não sei de que lugar era, nem abriu, o que que era aquilo? Alguém sabe, será que é essa? Eu vi uma mulher que votou
5: e não queria sair de
6: lá. E aí deu mal rebuliço, viu a polícia, escambava. Vi um pessoal que morreu também, passou mal, mal subiu.

0: meses, eu ia de carona com o Everaldo, ele me deixava ali, na Armênia. E aí eu parei de descer na Armênia, parei de ir com o Everaldo, porque eu ia caminhando por dentro do bairro. Eu parei exatamente por conta disso, que eu comecei a ver que começou a ficar uma zona muito perigosa, mais do que já era, né? E aí é fácil você fugir para aquelas ruazinhas e tal. E eu vi muito roubo, falei, eu não quero ser o próximo. Então aí, a partir de então, eu deixei de descer ali e caminhar 15 minutos, que fazia bem para minha saúde, né? Fazia bem para mim, me sentia bem andando pelo bairro. Deixei de ir exatamente por conta disso, pela quantidade de roubos e assaltos que tem na região.
1: Lamentável. A Patrícia do Jardim Miriam tá falando, oxe, meu celular travou e acharam minha zona pelo nome.
0: Eita.
1: Na entrada da escola e ou local de votação, eles têm na entrada um apoio que dá informação. E parabéns pelo tapete vermelho para a Loprete. João Ferreira vai te odiar.
0: Ah, é aquela que não cumprimenta ninguém, é essa?
1: Pode ser tudo, mas ali na função
0: é
1: dela, ela mandou super bem, gente.
0: É boa profissional.
1: Ela mandou boa profissional, né? 8h29, rei!
0: Ah, tem mais áudio aqui, se você quiser.
1: Sempre!
0: Ah, eu tenho aqui da Rosalinde. Nunca ouvi um áudio da Rosalinde.
2: Bom dia, rei. Bom dia, Ângela.
0: Bom dia, filha.
2: Acabaram-se parcialmente as eleições, né? Só espero que os brasileiros que estão rindo ontem, hoje, não nos faça chorar amanhã, viu? Estou muito temerosa por muita coisa, eu não vou falar agora, eu vou dar um tempo, porque eu tenho certeza que o senhor já diz aquele ditado que o tempo é o senhor da razão. Estamos num retrocesso de 89 para cá, em diante, porque o negócio é feio, viu? O babado é grosso, é a Rosalinde.
1: Quando acontece o segundo turno? Para governo turno, e presidente.
0: No final de 25, talvez?
1: Alguém sabe a data?
0: 25, né, Denise?
1: E aí a gente volta a ter aquela parada obrigatória no rádio e na televisão.
0: A partir de amanhã, acho que
1: já é amanhã. Mas agora é um tempo mais curto, né?
0: Isso.
1: Eu acho que é um tempinho mais curto. A gente vai ver a data aqui, Val, e aí a gente já te passa, porque eu não sei, daqui 3 semanas, né? Acho que é no final mesmo. Não,
0: mas é isso mesmo,
1: 25. É o segundo turno, 25 de outubro, exatamente, tá? Então aí vai definir aí alguns estados para governo e o segundo turno presidente.
0: Aqui pra gente só presidente, porque o governador já tá eleito.
1: Sim, já foi reeleito, né? Tarcísio de Freitas. Uhum. 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
8: WhatsApp. Ângela, bom dia, rei. Ângela, eu vou na igreja da graça. Eu não fui domingo agora porque eu não aguento ouvir falar negócio de política dentro da igreja, acirrado. Igreja pra gente ouvir a palavra de Deus. Política da porta pra fora. Eu não fui votar, não vou votar. Porque eu tô torcendo pro Lula. Tá certo que nenhum dos dois nem me fez nem me tira. Mas eu tô torcendo pro Lula porque eu não gosto da família do Bolsonaro. Porque o Bolsonaro vai olhar só pro lado dos ricos. O pobre vai se estrepar e eu vou achar bem feito.
0: Simone, beijoca pra você, lindona. Gente, segundo 5 de outubro de 2026, a gente tá celebrando nessa data aniversário do EV. A festa só está começando. Tem muita coisa, muita surpresa para o Everaldo, que está cinquentando. Agora, sabe quem foi campeão absoluto nessas eleições?
9: Quem?
0: Mas isso não é novidade, não é surpresa. É o povo que entendeu a importância de um bom suplemento na sua vida, no seu organismo, minha gente. 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
0: 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Se não fosse bom... Capital. Gente, se não fosse bom, vocês acham que estaria durando? 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
0: 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Se não fosse bom, vocês acham que estaria durando? 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
8: Angela Rey, bom dia, Geórgia Capital.
0: Oi, Gê.
8: Oi. Ontem aqui na Praia Grande foi tranquilo para votar. Na minha sessão tinha, assim, algumas senhorinhas, alguns senhorzinhos. E aí, aquele pessoal do apoio dos fiscais, eles estavam separando e fizeram duas filas, 60 a mais, estava
15: perguntando quem tem 60 a mais. Aí fizeram uma fila, então ia uma pessoa normal e um 60 a mais. Pessoa normal, 60 a mais. Tinha, na minha vez, acho que tinha umas 15 pessoas. Do meu tio, ele foi votar ontem, não tinha ninguém. Só que, assim, foi super tranquilinho.
0: Que bom.
15: É, não gostei que ele teve que subir dois lances de escada, e o rapaz lá, o fiscal, falou, ah, se a senhora quiser, eu peço pra pessoa. Eu falei, não precisa, deixa ele votar onde ele quer, do jeito que ele quer. Ele voltou e cumprimos o nosso papel de cidadão.
0: Não tinha elevador, então.
15: Esquerda ou direita, ali, né? O Brasil da precisa de um líder.
0: Não tinha elevador?
15: E não de alguém que roube mais a gente, né? Um beijo no seu coração.
0: Beijo, um beijinho pro Tommy também, o
17: minha
0: seu netinho, tá?
17: Também tá fazendo
0: tá?
17: tratamento, terminou aí. Foi...
0: Aí é um absurdo, é a acessibilidade que fala.
17: Tinha um elevador
0: falta.
17: Que ia pro térreo, não, pro subsolo. Aí um que servia, tipo, primeiro andar ali, térreo.
0: E pra onde ela ia?
17: E onde ela ia não tinha.
0: Que
17: não
0: pena.
17: Que ser discado.
0: Ó, Paloma Matarazzo, sem mentira nenhuma. Deixa eu ver aqui, ela mandou 60... Peraí, acho que umas 60 vezes... Otami, vai te processar. Eu falei Otami, agora não lembro. Mas de tanto ela escrever aqui, agora vai entrar na minha mente. É Atami. Obrigada, ficou, rei. 8h49, vou trazer o guru. A Célia do Macedônia tá perguntando sobre o Eli. Não, ele não entrou, amiga. O Eli Correia Filho, e ela sugerindo que a gente traga um dia aqui a Patrícia Vidente pra ela fazer uns atendimentos. Vou repassar.
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19: 21 de março a 20 de abril.
0: Olha, alguém aí no teu trabalho testando a tua paciência, tá? É, então mostre resultados, não bate boca não, nada de discussão. É, sobre saúde... O guru tá dizendo para você descarregar a tensão no movimento. De repente, fazer uma atividade física já ajuda. A cor é vermelha, a dezena é o 13.
19: Touro! 21 de abril a 20 de maio.
0: Taurino, uma ideia que parecia pequena pode começar a render. Gastar para compensar a frustração, isso só vai... te ferrar, entendeu? Ai, tô carente, gasta. Tô triste, gasta. Então, muito cuidado com isso. E o corpo, segundo o guru, tá pedindo menos exagero. A cor é verde, a dezena 22.
19: Gêmeos! 21 de maio a 20 de junho.
0: Atenção, geminiano. É coisa ligada à comunicação. É, cuidado com fake news, de espalhar notícias sem conferir. É sobre saúde, desligue um pouco do celular, é, atenção com conversinhas, é a questão da fake news, tá? Amarelo 70.
19: Câncer. 21 de junho a 22 de julho.
0: Ó, no trabalho uma pessoa vai te surpreender de uma forma que você vai ficar bem chateada. Então hoje você vai perceber quem realmente tá do teu lado, tá? É, e sobre saúde, ele pede para você dar uma olhada em relação ao teu estômago, alimentação. Branco 16.
19: Leão. 23 de julho a 22 de agosto.
0: É, não fique esperando elogios para começar nada, tá? Para começar alguma coisa. Ele fala de uma oportunidade que vai aparecer justamente quando você se posicionar mais, né? E olha que a gente tá falando do leão, aquela coisa de aparecer. Mas, de repente, alguns nativos aqui estão mais fechados, quietos. Então, precisa se posicionar mais. Dourado 31.
19: Virgem. 23 de agosto a 22 de setembro.
0: Uma coisa, virginiano, que estava empacada, vai começar a andar, a se movimentar. E ele fala também que hoje é um dia bom para você cobrar a resposta de alguém, tá? E respeite o seu horário de descanso. 44 azul.
19: Libra. 23 de setembro a 22 de outubro.
0: Libra, olha os aniversariantes do dia. O que você quer? Agradar os outros ou quer se escolher, né? É o universo pedindo aí que você faça uma escolha. É, no trabalho, seja mais claro o objetivo, diga claramente o que você quer, tá bom? E sobre saúde, ele fala da questão da respiração, um alongamento ajuda, sabe? Inspire. Inspirar, respirar, essa coisa assim, tá? E se alongar também, se você não consegue fazer nada, levanta os braços, dá uma girada que já te ajuda. 27, Rosa.
19: Escorpião. 23 de outubro a 21 de novembro.
0: Pra hoje, boca fechada, silêncio, tá? Fique mais quietinha, não fica dando explicação de absolutamente nada. Controle a tua ansiedade, tem gente te observando e isso vai ser bom. Vinho 58.
19: Sagitário. 22 de novembro a 21 de dezembro.
0: É, uma conversa pode abrir uma porta profissional que você nem tava procurando, tá? É, ouça, antes de você dar um não pra alguém, ouça a proposta inteira, senão você vai se arrepender, tá? Laranja 36.
19: Capricórnio. 22 de dezembro a 19 de janeiro.
0: De novo, guru falando, pare de carregar tudo sozinho. Corpo fica tenso, tá? Se cuide. E aparece alguém cobrando Capricórnio, tá? É, tem a coisa do reconhecimento, mas tem muitas cobranças, alguém te cobrando. É, então, cuidado também para você não prometer muita coisa e, de repente, não conseguir entregar. Marrom 49.
19: Aquário. 20 de janeiro a 19 de fevereiro.
0: Ah, eu nem faço mais isso. É, ele falando, não entre em discussões virtuais. A treta agora é virtual para aquariano. Não entre em discussão virtual. Grupinho, coisinha de família. E dê um descanso para sua cabeça, meu irmão de aquário. 63 Lilás.
19: Peixes. 20 de fevereiro a 20 de março.
0: Pode confiar aí no que você tá ouvindo, nesse sexto sentido, nessa intuição, tá mais certa do que nunca. A resposta que você tá pedindo tá aí, ó. Tá falando no teu ouvido, agora é contigo. Acreditar ou não, tá? Azul claro 18.
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0: Irene, a Irene tá na linha, tá aqui no Zap 8610, dizendo que ela tá super feliz com os resultados das eleições. Ela é de Aricanduva, adora o Se Joga e se diverte com a gente, rei. Bastante ela se diverte, viu?
17: Beijo pra você,
0: Beijoca.
17: Irene, querida. Beijo, beijo, beijo.
0: É... O Tami, ele é um homem. Eu não tô entendendo.
17: Mas, mais gente, nada. Tami Miranda, cá? Acabou.
0: Eu não tô entendendo.
17: Não tem se é O, se é A. Você tá entendendo?
0: Ele é um Tami. Homem, menina. Acabou. Que a Tami.
17: Segue o jogo.
0: Ah, é verdade. Agora é que eu confundi tudo. É um homem. Tá, desculpa, vai. É o Tami.
17: Mas tamo nessa ainda?
0: A gente tem que falar que é o Tami.
17: Mas pra mim já é o Tami desde quando o céu sumiu.
0: Então, mas eu tô falando o quê? O que, que a gente tá falando?
17: O Tami, eu falei o Tami, o Tami Miranda.
0: Gente do céu,
17: aliás, sim. Aliás, Otami até parece um nome japonês, né?
0: É, pode ser Otami. A gente já falou da Hilton, que foi super bem votada. Parabéns aí, Erika Hilton.
17: Parabéns a Erika Hilton também.
0: Parabéns, a mulher mais votada. Next, tem áudio?
17: Temos sempre
0: quem áudio. Quem mais, gente? Olha. Gente,
17: maravilha, viu? Perdi o áudio.
0: Sobre...
20: Oi, Ângela, bom dia, Reinaldo. É 25 sim. De outubro. É o último domingo do mês.
17: Você quer um candidato.
20: Tá bom? Ângela, eu, Reinaldo, tenho 7,6.
17: 7,6.
20: Tá batendo na porta agora, dia 26.
0: Ó. Parabéns.
20: E eu nunca me fiz
17: deu de... Deu carteirada?
20: Por eu ter a minha idade, eu não aparento, tá? Mas eu nunca me beneficiei disso. Nunca tentei dizer, eu tenho 70 a mais, eu vou passar na frente. Nunca fiz isso. Sempre deixo uma outra pessoa que precisa, parabéns, talvez mais do que eu, que eu tô bem, deixar passar na frente. Eu tô num arrumo, em qualquer lugar que eu vá, eu não tenho essa coisa da preferência de dizer, eu tenho 7,6, eu tenho preferência de passar na frente. Não, eu acredito que tem pessoas menos disso, ou menos idade do que eu, e precisa mais do que eu. Então eu sempre cedi meu lugar a qualquer situação, metrô, trem, qualquer situação que eu esteja, veja uma pessoa, eu cedo meu lugar.
17: Cidadania, sim. Né?
20: Beijo para vocês, bom dia.
17: Ou você acha
0: e que educação.
17: Eu tenho quase 50, às vezes eu vejo uma pessoa jovem até voltando do trabalho. Muitas vezes o jovem faz tá faculdade, morta. Trabalha cansado, exausto. Meu, eu tô sentado, eu tô bem, eu levanto, a pessoa senta e acabou, é fim de papo, vida que segue.
0: Um beijo. Ângela, fala da Eduarda Campopiano. Gente, eu nem sei muito sobre essa menina, só sei que ela tem uma linha, ela é assim, é bem conservadora, né, que fala que os índios são canibais, assim, e teve uma votação mega expressiva, né, sai super vitoriosa ali da região da Praia Grande. A Geórgia da Praia Grande pode falar mais aí, de repente, da Campopiano, e o João que tá chegando também. Acho que aí, Rei, não estamos te ouvindo.
17: Meus parabéns pra Terezinha Pereira, porque as pessoas...
0: Tá de aniversário?
17: Ó, gente, só que assim, eu não consigo gerenciar Instagram pessoal com rádio, com live.
0: Ah, mas tem que conciliar. Cobra,
17: e o povo cobra.
0: Eu acho isso o máximo. Feliz aniversário, feliz aniversário, amiga. Um beijo pra você. Agora.
1: Parabéns, Jalala.
0: Terê, um beijo pra você, amada. Um beijo. E aí, João? Bom dia, amore.
1: Jalala. Hoje tamo junto em festa, hein?
0: Super, né?
1: 150 anos do Garoto de Lins.
0: Exatamente. Foi colonizado também, né?
1: E olha, quero revelar pra vocês...
17: Canonizado.
1: Quero revelar pra vocês que ele, sábado, foi ao motel pela primeira vez na vida.
17: Sabe o que eu repeti? Everaldo? Hã? Everaldo?
1: Foi ao motel. Tava me contando aqui agora as experiências. Detalhes. Ele falou assim, durante tantos anos... Fugir desse ambiente, achando que era uma coisa promíscua.
17: E gostou.
1: É só amor.
0: Me mandaram um meme, pergunta pro Everaldo, qual o lugar que ele nunca entrou?
17: Motel.
0: Um camburão, um motel, sei lá, um cemitério, né, um cabaré.
17: Banheiro
1: basílica.
0: E aí, Johnny, fala, meu bem.
1: Alguma pessoa famosa se elegeu ou não? Porque pelo que eu vi até agora... Nenhuma pessoa assim, nenhum cantor, nenhum ator, nenhum jogador.
0: Eu só ranqueei. Quem não entrou da subcelebridade, Vanderlei Luxemburgo, acho que era, não entrou.
1: Não entrou, era
0: não candidato. Entrou.
1: Edmundo não entrou.
0: Dinei não entrou.
1: Marcelinho Carioca não entrou.
0: Então, meu assim. Deus,
1: Caneta Azul. Tiririca não entrou.
0: Então, né? Se a gente compara São Paulo, aquela vez lá, Tiririco mais votado do universo pra agora.
1: Sabe o que o deputado faz? Então, vote em mim, não sei, né?
0: Pior do que, fica, né, Tiririca?
17: Se não entrar, fica.
1: Você votou com facilidade, não?
0: Super fácil. Eu até tava falando aqui semana passada, aí acho que eu vou me confundir, mas foi muito rápido. Entrei com com a minha colinha e foi show.
17: Aliás...
0: E o João que digitou pra mim, que a gente entrou juntos, meu filho.
1: Sério?
0: Sério. Ele digitou.
17: Aliás, atenção aos candidatos aí que estão fazendo colinha errada, hein? Quase que vocês se estrepam lá na hora, lá. A ordem veio errada da urna. Então, sabe aquela colinha que já vem na ordem bonitinho? Vários candidatos erraram a ordem.
1: Aí você não
0: viu? Opa! Eu vi.
1: O que eu vi foi o Zema entrando com o celular. Muito. Não pode.
0: E um outro também, o Gilmar Mendes.
1: Também
0: e E aí o Zema fala que ninguém avisou ele, que ele, tipo, não sabia. Foi um choque.
17: Que país é esse?
1: Não, é brincadeira, né? Nem o povo de Minas Gerais votou nele. Né?
0: Que loucura, né?
1: Então, a partir de agora, caminhamos pro segundo turno.
17: Vamos que vamos.
1: E dia 25, a cobra vai fumar. E você sabe que lá na minha terra, tudo pode acontecer.
0: Então, o Rio tá confuso, né? Por causa do garotinho?
1: Isso. Só pro pessoal entender. Se o garotinho se tornar inelegível ou retirar uma ação, o Douglas Ruas ganha a eleição. Se o garotinho não retirar a ação e se tornar elegível, aí vai pro segundo turno.
0: É, ontem a Loprete falou sobre isso.
1: Como ele não gosta do Eduardo Paes.
0: Que tava lá subjúdice, né?
1: Isso. Então, agora, como ela é preparada, né?
0: Cara, ela é a melhor, João.
1: É uma coisa... Olha, ela é antipática. Ela mora no prédio do meu amigo Tinho e tem uma ordem que ninguém pode falar com ela.
0: A bicha pode... Mas é assim, ela deu um show, ela deu uma aula. E foi o que eu falei. E é o
1: ela sabia
0: é o
1: tudo.
0: Mapa, é tudo. E vai lá no passado e traz uma informação, dá um complemento. E o tralho aqui assim, ó. Eu achei que...
17: Segurando a mãozinha,
0: o tralho,
17: né?
0: Aqui, ó, segurando.
1: Não, o tralho me deu a impressão que ele tava... Fez recebendo a lição orientação.
0: De casa, fez a lição.
1: Ó, chama agora estudou. Minas Gerais.
0: É, isso.
1: Agora chama senador assim. Goiás.
0: Tava agora assim. Ela desenrolava, a bicha rodava ali no cenário. Eu nem vi ela bebendo uma água ali, ó. Ela pá, pá, pá, pá, pá, pá, pá. E é isso, e volta e não sei o quê. Meu, foi um show.
1: Você teve uma grande alegria ontem, não?
0: Grande alegria?
1: A minha grande alegria é ver uma pessoa que explora a fé dos mais humildes perder a eleição ontem.
0: Quem? Epa! 9:02, gente! Tamo juntar no ar, a festa continua! Feliz aniversário! Bora lá, Rei, gritar! Feliz aniversário, Everaldo!
1: Alô, motel! Ninguém tira mais o EV do motel!
17: Ninguém tira mais ninguém, eu já pensei outra coisa!
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24: Atualizando o trânsito para os ouvintes da capital, a Marginal Pinheiros continua ruim no sentido Interlagos, entre o Cebolão até o acesso à Ponte Engenheiro e Torres. O corredor da Professor Fonseca Rodrigues e Gastão Vidigal funciona como uma boa opção para o motorista. A Brigadeiro Faria Lima já tem trânsito ruim no sentido Vila Olímpia, entre a Rebouças até a passagem pela JK, melhor evitar. Quem está na Marginal Pinheiros e vai no sentido contrário, reduz a velocidade a partir da Ponte do Socorro, tem ocorrência ali nas proximidades da Ponte Transamérica e outra ocorrência depois da Ponte João Dias. O trânsito vai ruim até Alexandre Dumas, volta a ficar intenso na Ponte Estaiada, seguindo assim até a Ponte Cidade Jardim. 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
1: Alô, Brasil! Alô, alô, Brasil!
29: Bom dia!
1: Alô, minha família brasileira! Bom dia! E aí, como é que foi o final de semana? Ontem, dia de as urnas e dia de São Francisco de Assis. Daqui a pouco, Padre Juarez vai falar como é que foi a bênção na sexta-feira. Ele terminou aqui sem voz, estava ruim. Ele falou, tenho tanto trabalho, tenho missa, né? Tenho que votar, tenho um programa de TV e tenho a bênção aos animais na paróquia. Foi ontem à tarde, por volta de 3h30. Depois o Padre Juarez conta pra gente. Alô, Dedê! Dedê foi votar? Eu escutei alguma coisa do Davi. O que você falou do Davi lá? Davi foi votar com você? Foi? E ele... ele que apertou a urna? Foi ele? Direitinho? Eita! João Guilherme votou com a Ângela. O Davi votou com a Dedê. Alô, EV! Parabéns pra você! Hoje estamos juntos até às 11 da manhã. Muitas e muitas e muitas homenagens ao nosso Everaldo Silva, completando hoje, segunda-feira, dia 5 de outubro, 50 anos, o primeiro meio século da vida do EV, e começa agora a segunda metade. Alô, EV, muitas homenagens para você aqui hoje, muitos nomes importantes vão passar por aqui. Opa. Daqui a pouco já tem um áudio de Fernandinho Beramar, que é uma referência na sua vida. Fernandinho Beramar, o assalto ao trem pagador, não, esse... né? Tantos e não. Tantos nomes. Como é que é o maníaco do parque?
17: Não, você entendeu errado.
1: Pessoas
17: é Fernandinho
1: que fazem
17: Riquete,
1: parte Fernandinho da Riquete. Vida do EV é. Estarão aqui hoje. Então daqui a pouco o assalto ao trem pagador, Fernandinho Beramar, maníaco do parque,
17: tá,
1: entre outros, entre outros. Bom dia, feliz aniversário, EV.
17: Ô João, bom dia pra você, pra Dedê, equipe da Rádio Capital, aqui com o Reinaldo Alves, o tio Ângela Matos e os demais amigos aqui da Rádio Capital. Deus abençoe a todos. Muito obrigado aí pelas homenagens, começando aí com a Ângela, com o Rei, com o tio. A Dedê também tá por aqui.
2: E vai ser assim no dia de hoje, né? Minha filha e minha esposa, quando eu acordei, minha filha, ela geralmente acorda um pouquinho mais tarde. Pai, parabéns, Deus abençoe, muitas felicidades, eu te amo, minha esposa também. Muito feliz, são 50 anos de vida. Então, dou graças a Deus, João Ferreira, por ter chegado até aqui, né? 50 anos de vida e vamos em frente com saúde, a gente vai lutando.
1: Ô Dedê, nosso Malhão já tá por aí? Malhão já tá ok? Então eu vou fazer aqui a abertura e chamo o Malhão na sequência. Grande EV, o programa hoje será pequeno para tantas homenagens, tantas homenagens. EV, como é que é fazer aniversário? Você gosta?
2: Ô João, eu gosto, mas assim, eu vou ser bem sério, eu sou um cara meio tímido pra aniversário, pra festa, assim. Eu gosto mais da festa dos amigos, assim. A minha eu sou meio reservadão, assim, meio ruim até de falar, rapaz. Mas a gente tem que ser feliz, tem que dar graças a Deus.
1: O que a sua esposa e a filha fizeram?
2: Não, hoje a gente vai sair, mais tarde, finalzinho da tarde, começo da noite, a gente vai dar uma voltinha.
1: Sábado e domingo nada?
2: Sábado e domingo não, vai fazer agora no próximo, vai ser no próximo.
1: Lá em Nazaré?
2: Não, ou em Nazaré ou em casa mesmo.
1: Vamos sortear então, promoção 50 anos do EV.
2: Não,
1: vamos
2: não.
1: Vamos sortear não. 4 ouvintes com direito a acompanhante.
2: Não, não, mas não é festa.
1: Não, já não, tá decidido.
2: Não, não é festa assim desse jeito.
1: 4 pessoas com direito a acompanhante.
2: É só um bolinho de padaria mesmo.
1: Na festa de aniversário não. Do EV, não, né, Jefito?
2: É só um bolinho de padaria aqui. O Jefferson, inclusive, ele vai fornecer o bolo pra gente. Deus abençoe, viu, Jefferson? Mas EV, é uma festinha básica.
1: Olha, antes de qualquer coisa, eu vou chamar o Malhão. Malhão tá em trânsito. Então daqui a pouco a gente faz a nossa abertura, traz a trilha de abertura. Beleza. Pra poder atender ao meu amigo, meu irmão Carlos Malho. 9:10. Malhão, 50 anos de Everaldo Silva hoje. Grande festa no final de semana. Você e Amadá estão convidados, Malhão. Bom dia.
6: Bom dia, Ultra João Ferreira, Ultra EV. Deus abençoe você. Eu sempre costumo dizer assim, feliz aniversário, feliz. Porque a gente precisa mesmo de muita luz.
1: É verdade. Além não, mas aí, Malhão, nesse caso.
6: Muita saúde.
1: É. Nesse caso é fecaute, sabe por quê? Porque o EV só toma banho no escuro. É blackout. Fecaute.
6: Oi, EV.
2: Oi,
6: você quer que eu faça pra ele? Pim, pim, pim, pim. Quer que eu faça ou não?
2: Deus abençoe, viu, Mário?
6: Obrigado, meu irmão. Deus abençoe você. Muita saúde, muita paz. Esse amém. João aí mora no nosso coração, no coração de todo mundo, um você amigão. Sabe. Ontem foi pro ar uma gravação que nós fizemos aqui na loja com a Tereza Cristina. Panzaça de vocês.
1: Panzaça,
6: e foi pra Rede TV. Tereza Cristina, que é cuidadora, que é enfermeira, e ela falou muito de você, Vê, do João, do Reinaldo, do nosso Reinaldinho, muito nessa gravação que foi pro ar ontem. Então, Rádio Capital tá no coração da gente, né? Muito mais do que a gente imagina. Agora, você sabe onde eu tô, Joãozinho?
1: Aonde, Malhão?
6: Vai dar um bom dia pra você, uma pessoa que a gente ama. Eu vou dar uma deixa pra você descobrir quem é. Fala bom dia pra ele.
9: Bom dia, meu amor! Muitas saudades de você!
1: Amparo!
6: Sabe quem é? Sabe quem é? Ampara todo mundo que vem aqui na loja.
9: Quem estiver desamparado, eu que sou Amparo, tá?
1: Ô,
9: João, saudades! Vem ver a gente aqui, por favor!
1: Amparito! Malhão, pergunta para Amparo. Pergunta para Amparo se ela tem algum compromisso 9 de abril, Malhão.
9: Ei, 9 de abril, meu querido encontro com João Ferreira.
1: Um beijo, amor, morrendo de saudade de você, tá?
9: Outro beijo para você, tá? Deus te abençoe, seu dia, sua semana.
1: Você também. Sucesso. Amparo é linda, linda, linda. Uma das Amparo... pessoas mais espetaculares da face da terra, né, Malhão?
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1: A nossa...
5: Como ele, saudade de você, te amo, assim. Seu amor.
6: Ivanilde fala que te ama, você ouviu?
1: Ah, aí, um beijo, cuidado, pra ela.
5: Cuidado, o Magno tá aqui, ele tá empurrando tudo, que negócio dele tá bom.
1: Ai, ai, ai.
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5: Ei. Lolinha, Lolinha!
1: É, no Buquitinho!
5: Um beijo, meu irmão!
1: 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Malhão, você tá com todo mundo aí hoje, Malhão, hein, Malhão?
6: Ô, João. Joãozinho.
1: Oi, irmão.
6: Você é uma pessoa que você é iluminada. Você sabe disso, que eu te conheço faz tempo. Eu sou suspeito pra falar. Mas você viu quanta gente que você... Por onde você passa, você deixa um carinho, uma coisa fantástica. 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
1: Malhão, meu irmão amado da minha vida e do meu coração. Grande ontem... Malhão. Dá um beijo, Ivanil, de Amparo, Nambuquitinho, Valdir Wilson, Pernas Vídeo e Carlos Malha. Alô, Sidney Oliveira. 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
1: Alô, Evê. Mandar um beijo pra Claudinha. Alô, Claudinha, bolo de rolo. Grande Claudinha. Parabéns, ó. Tá perguntando aqui, João amado, feliz por São Paulo, beijo amigo. Parabéns, Everaldo. Vou levar bolo de rolo. Opa, pro Everaldo.
2: Muito obrigado.
1: Everaldo ama, Claudinha. Everaldo ama bolo de rolo. Parabéns, ó, o nosso Deilson Alves. Opa. Está lá na João Dias. João, dê um grande abraço no Everaldo. Diga a ele que eu estou aqui com o Barroso. E o Barroso tem muito orgulho de saber que foi o responsável pela vinda de Everaldo para São Paulo e se tornar o profissional que ele se tornou. Então, eu e Barroso Estamos aqui comemorando os 50 anos. Foi o Barroso que ensinou você, que trouxe você para São Paulo?
2: Não, ele, na verdade, foi uma das primeiras emissoras que eu trabalhei aqui em São Paulo. Foi na Rádio São Paulo, ligada ao grupo da Igreja Universal. Barroso comanda lá as emissoras de rádio e eu tenho praticamente a primeira emissora a trabalhar em São Paulo, foi a Rádio São Paulo com o Barroso, isso mesmo.
1: Barrosinho, parabéns então. Olho Clínico descobriu aí o talento do nosso EV. A gente vai fazer o seguinte, hoje você pode mandar uma mensagem para cá dando parabéns ao EV, né? Everaldo completando hoje 50 anos de vida, e você pode falar também o que você achou do resultado das eleições. Isso. Alguma coisa te surpreendeu? Né? O que eu percebi, sinceramente, depois de ontem, é que se eu sou ministro do Supremo, eu colocava a barba e a toga de molho. Porque o que o Brasil fez ontem, mandou um recado direto para o Supremo, é ver?
2: Percebi também, João.
1: Né? É isso. E aí o que acontece? Hoje, a direita tem 49 senadores. Para você poder votar o impeachment de um ministro do Supremo, precisaria 54 votos. Então faltam 5. Faltam 5. Por enquanto, a direita tem 49 para votação do impeachment. Só que 49 já é um número suficiente para uma mudança constitucional. Então, de repente, o que eu fiquei sabendo ontem, apurando com algumas fontes, é, o que pode acontecer é tirar parte do poder do Supremo. O Supremo hoje, ninguém tem tanto poder nesse país como o ministro do Supremo. E aí essa mudança constitucional poderia levar muitos processos para a segunda instância, que é o Tribunal Federal, Tribunal Regional Federal, ou para o Superior Tribunal de Justiça, deixando o Supremo apenas como guardião da Constituição. Então, se isso acontecer, o poder que você vê hoje, porque se fala muito, né? Se fala muito de Xandão, de Dias Toffoli, de Gilmar Mendes, mas ontem foi um recado direto para o Supremo Tribunal Federal, que vai ficar sem dormir por um bom tempo. Então, às 9h21, o que você achou do resultado das eleições? Né, algum resultado te deixou feliz? Algum resultado te surpreendeu? Os dois senadores, eu confesso, Evê, eu imaginei que fosse entrar uma senadora da esquerda e um senador da direita. Mas entraram os dois da direita, o Derrite e o André do Prado.
2: Muito bem votados, né?
1: Não, sinal. Isso mostra a força do governador Tarcísio de Freitas. João, isso. E eu falei assim, a esquerda vai votar em uma das duas, a direita vai votar em um dos dois. Vai entrar uma e vai entrar um. Entraram os dois, Guilherme Derrite e entrou também o André do Prado. Um resultado que me surpreendeu foi Sérgio Moro. Né, Sérgio, quem te viu, quem te vê. Depois de tudo que aconteceu na vida do Sérgio Moro, foi eleito governador do Paraná em primeiro turno.
2: E o Ratinho, o filho do Ratinho, ele é governador atualmente, é isso?
1: Isso, ele apoiava o Alex.
2: É, que entrou, ficou em segundo.
1: Isso.
2: Mas ele não pôde ser candidato por conta que já está em segundo mandato?
1: Isso, exatamente. Ah, tá.
2: Então quem ele apoiou,
1: ele
2: perdeu.
1: Ele seria candidato a presidente pelo partido do Kassab.
2: Certo.
1: Só que ele desistiu para poder trabalhar a candidatura do Alex lá no Paraná, mas não deu certo. Né? Então tem muita coisa pra gente conversar. 9h22, o que você achou? Né? Que recado que o Brasil mandou ontem? E a mensagem pro EV: 50 anos de vida, nascido e criado na Boate Azul, né? Desde cedo, frequentando as mais baixas rodas de Lins.
2: Não,
1: hoje,
2: não, que
1: isso? Né? Hoje ele não. Tá aqui em São Paulo, né? Vai lá pro Bahamas. Você vai ao Bahamas, não?
2: Eu não sei nem o que é isso, João.
1: Sabe? Que é isso aí? Gente, você acredita em tudo que o Everaldo fala?
2: Rapaz, João. Ainda bem que a minha esposa tá dando aula agora, não tá ouvindo. Não vai falar que negócio é esse de Bahamas, que é isso?
1: Ah, ele sabe que negócio é esse de Bahamas.
2: Ai,
1: e como João. Diz o Rodolfo, o filme 50 Tons de Cinza é hoje o filme de sessão da tarde em homenagem ao Everaldo.
2: Ô, João, agora falando sobre eleição, bem rapidinho, eu fiquei surpreso com alguns votos. Eu vou confessar para você, assim, com alguns candidatos que foram eleitos e outros que eu achava que iam ser eleitos e não foram. Essa eleição aí, eu acho que pegou muita gente de surpresa, viu?
1: Luiz Erundina, 91 anos.
2: Foi eleita, né?
1: Foi eleita.
2: Reeleita, no caso, ou não?
1: Reeleita. Não, mas é uma coisa impressionante. Que vitalidade, né?
2: É, que coisa.
1: 91
2: Suplicy
1: anos.
2: Suplicy também, né?
1: Suplicy também, é.
2: Que coisa, tem muita força, né?
1: Gente que tem força.
2: É.
1: Mas, sem dúvida alguma, foi uma eleição que surpreendeu no Brasil inteiro. O Rio de Janeiro ainda está indefinido, né? Porque se o garotinho se tornar inelegível, ganha o Douglas Luiz.
2: Aí não tem segundo turno.
1: Aí não tem segundo turno.
2: Vai esperar uma decisão ainda essa semana, talvez?
1: Eu espero que saia logo, né? Porque o Rio de Janeiro já passa por tanta coisa.
2: Que coisa, hein?
1: Não, e essa vitória, lá, Eduardo Paes liderou a campanha inteira. A campanha inteira, Eduardo Paes em primeiro. E ontem, nas urnas, Douglas Luiz virou o jogo.
2: E Minas Gerais?
1: Minas Gerais deu Cleitinho.
2: Cleitinho, né?
1: Cleitinho,
2: muito primeiro forte turno na também. Rede social também, o Cleitinho.
1: Rapaz, 20 coisa, governadores, hein? 20 levaram no primeiro turno. Número grande, né?
2: Bastante, bastante mesmo.
1: Número grande, 20 governadores. Então agora no segundo turno, teremos 6 estados mais o Distrito Federal. Então, segundo turno para governador, 6 estados mais o Distrito Federal. E na sexta-feira começa a campanha.
2: Ah, já começa de novo.
1: Sexta-feira a campanha no segundo turno, mas aí 10 minutos.
2: É, aqui no caso aqui, cerca de 10, 12 minutos. É 10 minutos? 10 minutos.
1: 5 pro Lula, 5 pro Flávio, 7 da manhã e meio-dia.
2: E meio-dia, exatamente. É, mas vão ser poucos dias, né, João?
1: Não, vai até o dia 23.
2: 23.
1: 23, é.
2: É, mas, rapaz, que eleição é essa, hein? Foi essa daí. Sinceramente, eu fiquei bem... É, que eu falei, tanta gente que eu achei que ia entrar, com certeza ia entrar e não entrou. E aquelas pessoas que eu tinha certeza que... Rapaz, surpreso mesmo a eleição desse ano, que coisa.
1: Oi, Vê, você é pão duro, não?
2: Não.
1: Então, assim, sinceramente, hoje é um dia muito especial, seu aniversário. Pede pra... Compra um bolinho pra gente cantar parabéns pra você.
2: Mas eu comprar um bolinho?
1: Claro! Eu já trouxe presente, a Ângela trouxe.
2: Né? Eu vou consultar aqui. Eu vou dar um...
1: Não. Ô, Dê... Pelo amor de Deus, Dê. Não é possível. Aqui. Ele é muito miserável, pão duro. Então, aniversário do cara, 50 anos de idade. Vai levar a esposa e a filha pra almoçar no Bom Prato.
2: Não, Bom Prato nada.
1: Pelo amor de Deus, vai almoçar com 50 anos no Bom Prato.
2: É que eu já...
1: Compra um bolo. Compra um bolo. Senão, nem... Olha, atenção, gente. Se ele não comprar um bolo pra cantar parabéns com os amigos, no meu aniversário... Eu trouxe uma torta de abacaxi, trouxe 200 salgadinhos, trouxe refrigerante, trouxe miricutico.
2: Mas eu não tava,
1: cara, faz,
2: né?
1: Faz 50 anos.
2: Eu não tava.
1: Tava, nesse dia, claro que
2: não,
1: que tava.
2: Não tô lembrado disso, não.
1: O cara faz 50 anos e não compra. Ô Marília, vai ser...
2: No Bosque
1: tem que ser
2: Maia.
1: Muito miserável, né, Marília? O cara faz 50 anos de idade hoje, vai levar a esposa e a filha no Bom Prato, Marília.
3: Mentira, bom... Bom dia, parabéns. É o EV que faz 50?
1: 50 anos. Parece, mas... 50 anos com o escorpião no bolso, Marília.
3: Parabéns, mas, pô, não precisava ser no Bom Prato,
1: não,
3: né?
1: Não, eu falei assim, quanto você pretende gastar com a sua família pra comemorar seu aniversário? Ele falou, R$3.
3: Ele e a esposa e a filha. Meu Deus do céu, não.
2: Brincadeira do
3: Deus, Marília. R$50, 50 Marília. Anos, tem que comemorar, diga.
2: Deus abençoe pela parabéns, né, que você mandou. E o João tá brincando, é brincadeira do
1: que
2: João.
1: Que brincadeira, Marília. Quem conhece o Everaldo sabe.
2: Logo mais eu vou estar, logo mais à noite, por volta das 7, 8 da noite, ali na região do Bosque Maia, Paulo Fascina, ali jantando com a minha esposa e minha filha.
3: Ah, então
2: filha.
3: Tô junto, eu vou comemorar junto.
2: Opa, pode vir.
1: Ô, Marília! 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
4: O EV, depois de dar uma pesquisada, por favor. Eu vi uma notícia de uma cidade que a médica mandou trancar a maternidade porque as mães queriam sair para votar num candidato diferente do dela.
5: Tá de brincadeira, João.
4: Depois
5: rapaz,
4: você viu.
5: Rapaz.
4: Você ficou sabendo, Dedê?
5: Não tô sabendo, não, viu?
4: Né? A médica falou assim: tranca a porta. Deixa eu ver se eu acho aqui. Não deixa ninguém sair porque as mães querem votar no candidato errado. Falei: isso aí é. É crime, ué. Você não pode impedir alguém de votar. E muita gente estranhou, porque o Vorcaro votou, sabia ver?
5: Ele votou?
4: O Vorcaro votou.
5: Mas ele tá preso, é isso, né?
4: Então, detalhe é o seguinte, por que que ele votou? Ele tá preso, mas ainda não foi julgado.
5: Ah, entendi.
4: Né? Não foi condenado ainda. Ainda é uma prisão provisória. Então, ele entrou com um pedido e votou. Em quem será que Daniel Vorcaro votou? Ele e aquele presidente do INSS também que foi afastado por causa do...
5: Votou também.
4: Votou também. Os dois votaram lá em Brasília.
5: Mas todos os presos podem votar?
4: Não.
5: Não. Não.
4: É que eles não foram condenados ainda.
5: A quem por já isso foi que os dois condenado votaram. Não pode.
4: Isso. Ah, os dois não votaram.
5: Não sabia.
4: Né? Ô EV, você votou com facilidade ou pegou...
5: Fácil. É, demorei uns 10, de 10 a 15 minutos no máximo.
4: É perto da sua casa?
5: É pertinho. Não? Eu fui votar por volta entre 11h30 e meio-dia... Toda eleição foi esse horário, mas é o dia que tinha mais gente, rapaz. A eleição tinha mais gente.
4: Tava cheio, né?
5: Aí depois...
4: Não, demorado, seis nomes, né?
5: Eu levei a Cássia pra votar também. E também demorou uns 10, 15 minutos, um pouco, uma fila pequena, mas andava rápido. E a minha esposa, ela trabalhou, né? Toda eleição ela trabalha de mesária.
4: Ela foi mesária.
5: Isso, ela disse que lá teve uma senhora lá que demorou uns 10 minutos pra votar, rapaz.
4: E ela... Não, eu acredito.
5: Que coisa.
4: E muitos não pode, idosos e não pode tiveram
5: entrar
4: problemas.
5: Na, não pode. Junto. Ela tem que instruir pro lado de trás ali da cabine. Ó, você tem que digitar o candidato, apertar o verde, é isso.
4: É, porque ela, quem tá na mesa não sabe em quem que ela tá votando.
5: Não, não sabe.
4: Mas sabe que ela tá votando assim, ó, deputado federal.
5: Isso.
4: Então quem tá na mesa tá vendo, ó, agora tem que digitar 4 números.
5: Exato.
4: Vai orientando, né?
5: É, eu votei rapidinho, acho que na hora que eu comecei a votar, eu devo ter demorado aí uns 30 segundos no máximo aí pra poder votar.
4: E a Sandra vota na sessão que ela foi mesária?
5: Ela vota na mesma sessão.
4: Isso. Aí vota primeiro ou não?
5: Eu não sei o horário que ela votou, mas eu fui buscar ela pra almoçar, era 2 da tarde e retornou às 4.
4: Ah, tem almoço?
5: 2 horas de almoço, isso. Eles pagam R$65, acho que vão pagar ainda, não sei se já pagaram, no Pix, né? Pra quem trabalha, mas é um valor pra poder almoçar, não é como se fosse dia de trabalho. R$65 como se fosse um valor de almoço.
4: Aí você almoçou onde com ela?
5: Eu almocei em casa mesmo, eu fiz um...
4: Guardou os 65?
5: Não sei se ela já recebeu.
4: Você teve coragem de roubar R$65 dos cofres públicos?
5: Não roubei. Gente. Acho que não sei se caiu, mas eu fiz um arroz, nem feijão eu fiz. Eu coloquei lá pra poder estar congelado. Ela falou, faz alguma coisa. Eu fiz arroz e comprei meio quilo lá de carne moída.
4: Então, olha, seja honesto e devolva os R$65.
5: Não, que
4: já devolver. Que não foi usado, pago, devolva.
5: A gente paga tanto imposto, João.
4: Nada.
5: Não, eu vou usar ele, se já caiu, vou usar pra poder jantar hoje.
4: Vai usar o dinheiro do TRE pra jantar no aniversário dele.
5: Ah,
4: o dinheiro do aqui, Tribunal viu? Regional Eleitoral. Né? Ô Everton, bom dia, meu irmão.
6: Bom dia, João! Bom dia pro EV, pra todos os ouvintes. Eu já até sei que você vai falar, eu tava ouvindo, eu tô passado, Everaldo do céu.
4: Everton, é aniversário dele hoje, 50 anos de idade. Vai almoçar com a família no Bom Prato, vai levar a esposa e a filha pra almoçar no Bom Prato, e à noite vai comer uma pizza com o dinheiro do Tribunal Regional Eleitoral, Everton.
6: Eu acho que à noite ele não vai comprar pizza, não. Ele vai guardar de novo e vai fazer uma macarronada.
5: Ai, meu Deus do céu,
6: viu? Ô, Everaldo, ajuda a nós, Everaldo. Pelo amor de Deus, para de ser mão de vaca.
4: Impressionante.
6: Põe a mão no bolso e pode gastar.
5: Ô, Everton, o João falou do Bom Prato, mas você sabe que eu tenho vontade de almoçar lá no Bom Prato? Porque tanta gente fala tão bem da qualidade da comida lá.
6: Você nunca comeu?
5: Nunca comi lá, não.
7: Pelo amor de Deus.
5: Mas eu tenho vontade.
6: Já comeu no Bom Prato?
4: Ainda fala não. Mas o Everaldo com certeza já.
5: Ah, eu ainda não.
6: Eu mas já eu comi. Vou.
5: A eu comida é boa, rapaz. Comida é boa.
4: Não, o cheiro da comida é maravilhosa.
5: É, mas é, a gente tem que dar, deixar a oportunidade.
6: Vou lançar uma campanha pra você e o João ir no Bom Prato juntinho. Ah, João... vale arrumar briga, hein?
5: O João vai comer vários pratos, João.
4: É, diga lá, irmão. Boa semana pra você.
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10: Ô Geraldo, parabéns, parabéns, muito parabéns obrigado, a você, meu pai do céu, Cocaia, parabéns pra você, que essa data se repita por muitos anos, meu lindo, muito, muitos anos. Você seja esse profissional que nem você é, aguentar o João ainda por muito tempo. Mas eu falo tudo que ele faz com você é brincadeira, porque quando a gente brinca com alguém é porque gosta.
5: É verdade.
10: E eu sei que ele ainda não puxou a coisa do dia ainda, mas eu já vou dar minha opinião. Tô muito triste, porque eu não queria que essa pessoa ganhasse. É, o mundo brasileiro já gostou de ganhar chicotada, então vamos na chicotada, né? É, ouve minha mensagem, Geraldo. Um bom dia e um parabéns. Parabéns, abençoado para você. Que venha muitas notícias boas na sua vida. Beijo.
4: Como é que ela chama?
5: Deixa eu ver aqui o nome dela aqui.
4: Um beijo, meu amor, um beijo.
5: Obrigado pela mensagem aqui. É, Luciene.
4: Lu, um beijo no seu coração, né? Pode participar, gente, pode falar o que você achou do resultado das eleições. Ela ficou chateada, né? Pelo que eu entendi, o candidato dela não ganhou, ela ficou decepcionada, já meteu a chicotada e deu parabéns pro EV, parabéns, parabéns. Muitas mensagens, sua família já mandou mensagem hoje lá de Lins, ainda não?
5: Rapaz, bastante gente já mandou mensagem para mim, inclusive, ó, minha família, o pessoal no interior de São Paulo, na cidade de Lins, pessoal da Nazaré Paulista também, meus cunhados aqui, meus sobrinhos. É, ouvintes,
4: é o grupo da família?
5: É o grupo da família. Ouvintes da capital aqui no meu Facebook, no meu Instagram, Everaldo Silva Radialista. Muita gente mandando. E quem mandou mensagem agora, vou ouvir o áudio. Marcelo Arena, daqui a pouquinho vou ouvir. O grande Arena lá de Santa Isabel. Aniversário dele também hoje.
4: Você não sabia?
5: Não sabia.
4: Pô, ele lembra do seu, você não lembra do dele?
5: Não, mas eu não olhei os aniversariantes
4: gente,
5: aqui
4: do. Gente, ele lembrou do aniversário do EV,
5: vou mandar mensagem pra ele.
4: É mesmo? Prefeito gente, de Santa Isabel.
5: Gente boa, vou mandar mensagem para ele daqui a pouco.
4: Alô, Arena, um abraço apertado. Quem tá sumido, eu não sei se você tem visto, é o xerife. O Marcelo Cury, faz tempo que eu não encontro.
5: Ele está em outra emissora, uma emissora que inaugurou recentemente aqui na Avenida Paulista.
4: Ele tá trabalhando lá? Ele
5: tá trabalhando lá, numa emissora aqui na Paulista.
4: Não sabia.
5: Tá trabalhando.
4: Gosto muito dele.
5: De vez em quando a gente encontra ele, faz tempo que eu não vejo.
4: Ele faz trabalho de rede social da Padaria Viana.
5: É, e também de uns restaurantes que tem aqui pertinho.
4: Exatamente.
5: Às vezes a gente encontra com ele, mas a gente não tá encontrando por causa disso. Ele tá trabalhando ali numa emissora de rádio.
4: São 9h47. Evê, me ajuda a achar o nome da cidade? Coloca assim, médica manda fechar maternidade pra mãe não votar. Eu nunca tinha visto isso. A gente já viu cada barbaridade, cada loucura, mas uma médica mandar fechar maternidade, que as mães queriam votar num candidato diferente do dela, só aqui mesmo no Brasil. E uma coisa que me chamou a atenção, a Ângela disse agora pra mim, que o Geraldo Luiz teve apenas 10 mil votos. Pouco, né?
5: É pouco.
4: Pelo nome que ele tem, pelo sucesso de tantos e tantos anos na televisão, né?
5: Será se o fato de estar fora do ar também contribui, João? Acho que sim, né?
4: Evê, eu acho que essa eleição foi diferente de todas.
5: Foi diferente.
4: Primeiro, aquela informação que a gente trouxe semana passada se confirmou. Sabe quantos brasileiros tinham direito a voto e não foram?
5: Quantos?
4: 23 milhões.
5: Não foram votar?
4: 23 milhões de brasileiros com direito a voto não foram votar. A gente falou semana passada que seria um recorde de abstenção. E uma coisa que foi diferente das últimas eleições, surpreendeu muito o número de pessoas acima de 70 anos.
5: Bastante gente. Exato, né? Eu vi mesmo. Eu vi.
4: Em função de idosos e pessoas com dificuldade da urna, de escrever, da quantidade de candidatos, teve idoso que levou 15 minutos para votar.
5: O ouvinte mandou aqui agora uma mensagem que na sessão do marido dela, mandou aqui no YouTube, teve uma senhora que demorou meia hora para votar.
4: Acredito.
5: Rapaz, que coisa. Agora, João...
4: Pela dificuldade, né? E são muitos candidatos, 6.
5: Onde eu votei, lá em Guarulhos, eu fui no colégio e tem escada, né? Você sobe a escada, não tem elevador. Agora, como que faz as pessoas, por exemplo, com bengala, outras pessoas, às vezes, com o pé machucado, alguma coisa, para subir a escada? Como
4: não
5: que
4: tem nenhuma acessibilidade,
5: não,
4: só
5: não
4: a escada?
5: Não tem, ou a pessoa já informou antes alguma coisa que ela precisa de, sei lá, alguma ajuda, alguma coisa. Como que vai fazer para voltar se a sessão dela for lá em cima? tem que subir escada.
4: Eu acho que tá, tem alguma coisa errada aí.
5: Não,
4: porque se a pessoa não tem condições, alguém vai ter que levá-la.
5: Então,
4: ou bota numa cadeira de rodas, porque sobe a cadeira.
5: As escolas do estado, né? Não sei se escolas municipais também ou particulares entraram também, foram locais de votação. Mas do estado é difícil ver uma escola com elevador, por exemplo, né? Eu, pelo menos, eu não vi. Nas duas escolas que eu fui, não vi. Eu achei bem estranho isso, viu?
4: Você sabe de alguém aí que tenha tido dificuldade para votar por causa de acessibilidade? Conta pra gente, porque já fica o alerta e a denúncia pro segundo turno. Já que vai ter segundo turno, né, se alguém foi vítima, né, de uma falta de acesso, não tinha um elevador, não tinha alguém para carregar, não tinha uma rampa, era obrigado a subir escada sem condição, conta pra gente.
5: Pois é, João, o caso da médica aconteceu lá em Goiânia, João Ferreira.
4: Goiânia?
5: Hospital e Maternidade Municipal Célia Câmara. Lá em Goiânia.
4: Evê, onde chega o fanatismo, hein?
5: Olha.
4: Gente, onde chega o fanatismo político, uma médica mandar fechar...
5: Ela vai ter que responder, né, João?
4: Claro!
5: Ela vai ter que responder.
4: Em cárcere privado, né?
5: Exato.
4: Né?
5: Exato.
4: Dani! Bom dia, boa semana, Dani!
11: Oi, João, bom dia! Ótima semana pra todos nós, João!
4: Dani, hoje estamos em festa aqui. 50 anos do Everaldo hoje... E a partir de 1 da tarde ele vai levar a família para almoçar no Bom Prato, hein?
11: Ah, meu Deus do céu! Evê, parabéns, Evê!
5: Muito
11: que
5: obrigado.
11: Legal, cinquentou! Uau, a cidade é boa!
4: Mas, ó, final de semana você vai viajar no feriado ou vai ficar em São Paulo?
11: Ah, não, vou ficar por aqui. Não, quero ficar na minha casinha.
4: Vai ter festança, vai ter festança sábado.
11: Olha que delícia, hein? Tem que colocar lá nas redes sociais pra gente acompanhar as festinhas, hein?
4: Não, você tá convidada. O Everaldo já avisou. Eu quero que a Dani vá com o Rodrigo.
11: Uau, eita, não, vamos junto. Vamos dançar.
5: Eu até gostaria, mas não vai ter festa, não. Não vai ter festa, não.
11: O João fica dando a ideia, eu acho que quem tinha que fazer essa festa aí era o João,
5: é verdade, eu apoio e eu vou reunir todo mundo e a gente vai de verdade no Bom Prato um dia pra mostrar que a gente vai lá almoçar.
4: Ô Dani, vamos. Você acredita que a esposa dele recebeu R$65 do TRE e ele embolsou esse dinheiro pra comer uma pizza? Ele vai comer uma pizza hoje à noite com dinheiro do Tribunal Regional Eleitoral, Dani?
11: Ah, caramba, aí quando era a nossa vez, eles só pagam um pouquinho, né, cada vez deles, com milhões, né, eu quero ver um deputado, um senador, um governador pegar R$65, o que que eles fazem? Eles não, nem o cafezinho deles é esse preço.
5: E onde eu compro a pizza, dá pra comer duas pizzas com esse dinheiro.
11: Pois é.
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15: Bom dia, João Ferreira. Bom dia, Everaldo, e todos os ouvintes da capital. Tudo bem com vocês? Eu chego para destacar o trânsito nesta manhã de segunda-feira, pós-eleições, enfim. Destaque aí para o trânsito, para falar da Radial Leste, que tem trânsito carregado no sentido centro de São Paulo, desde o metrô Guilhermina Esperança até a passagem pelo viaduto Engenheiro Alberto Badres. Trânsito volta a ficar ruim a partir do metrô Belém e vai assim até a ligação. No sentido contrário, intensidade entre a ligação e o metrô Belém, mas depois o caminho é bom. A Salim Farah Maluf também tem trânsito intenso no sentido marginal, depois da Celso Garcia até o acesso à marginal Tietê. E no sentido contrário, o motorista reduz a velocidade desde a Dutra até a Celso Garcia. A partir dali, o caminho melhora. Tá tudo ok com o transporte público e até as 10 horas tem rodízio válido para veículos com placas sinais 1 e 2. 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

0: Rogério Rocha.
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8: Ô, Dedê, bom dia, boa semana. Dedê, me diga, refresca minha memória. A previsão de sexta-feira se confirmou no final de semana? Porque eu não sabia, né? Eu não sabia que ontem à tarde ia cair o mundo, né? Falei, caramba, eu tinha feito um plano, mudei por causa desse dilúvio. Tinha a previsão daquele temporal, Dedê? Bom dia.
9: Bom dia, João. Bom dia para todos os ouvintes. Ótima semana para todo mundo. Primeiro, cumprimentar o Everaldo. Parabéns. Feliz aniversário. Saúde. Tudo de bom. Várias mensagens aqui no WhatsApp de ouvintes cumprimentando ele. Deixar registrado
8: já
9: aqui.
8: Já tem alguém participando da promoção do jantar de aniversário?
9: Qual jantar? Que tem dois. Tem o do Bom Prato e tem o
8: Não, Bom Prato ele vai almoçar hoje com a família.
9: E tem
8: mas no
9: de
8: final
9: Guarulhos.
8: De semana ele falou que vai fazer uma festa.
9: Ah, essa ainda não, mas...
8: Gente, pode mandar sua mensagem, Fátima.
9: É só você falar que vai começar.
8: Fátima, manda seu WhatsApp pra cá, 98334-5777. Promoção 50 anos do EV. 50 pessoas na mesa com você.
9: Ô, João, mas a previsão confirmou, sim. Porque na sexta-feira a gente falava que domingo tinha previsão de sol entre nuvens, máxima de 27 graus, mas à tarde ia chover. Tanto que a gente até comentou, quem for votar é melhor ir na parte da manhã. Porque
8: eu fui na parte da manhã.
9: À tarde tem previsão de chuva e foi o que aconteceu.
8: Você votou que horas?
9: Eu votei por volta das 13 horas, horário do almoço.
8: Mas você recomendou que o pessoal votasse de manhã e você foi à tarde?
9: Não, mas eu...
8: Gente, eu orientei, quem vai votar de manhã...
9: Quem vai andando, tal, eu fui de carro, então podia chover, não tinha problema.
8: Não, mas não tem que estacionar o carro.
9: Então, o Kleber me levou porque... A gente fez uma via sacra. Minha mãe trabalhou em uma escola e votou em outra. Aí então eu fui esse horário porque ela tem o horário do almoço. Aí a gente levou ela pra votar e deixou ela de volta na escola.
8: Ó, onde eu voto, eu confesso a você que eu não vi tanto santinho como normalmente acontece. No seu tinha lá?
9: Tinha, mas não tanto como antigamente. Acho que diminuiu bastante.
8: Aquela chuva de santinho.
9: Na escola que eu fui, a votação tava tranquila, sim. Tinha um pouquinho de fila em algumas salas, mas na sala que eu votei, eu esperei uns... Tinha três pessoas na minha frente, esperei uns 10 minutos e já votei rapidinho.
8: Eu votei... Na minha tinha uns 4 pessoas. Aí depois veio uma senhora de 80 anos, aí tem prioridade, né?
9: Sim.
8: Então eu levei também uns 10 minutos, mas foi tranquilo.
9: Foi tranquilo, é. Mas a minha mãe trabalhou em uma escola que ela disse que tinha muita gente chegando que não era daquela escola para votar. Eu falei, gente...
8: Mudou a sessão e a pessoa não sabia.
9: Mudou a escola e a pessoa não sabia, queriam votar ali. Então em alguns lugares realmente teve uma confusão.
8: Não, mas não, se não é a sua sessão, não tem como votar,
9: não,
8: né?
9: Não tem como votar,
8: tem que justificar. É. Né? Só que você não pode justificar na sua cidade. Digamos que você esteja em São Paulo. Seu título é daqui. Então você não pode dizer, olha, eu quero justificar. Se você tá na cidade, tem que votar. Entendeu? Vai chover que horas, Dedê?
9: Ó, hoje tem previsão de chuva à tarde, o dia começou com o céu nublado, mas teremos aí algumas aberturas de sol. Essa semana tem bastante instabilidade no tempo. Começa assim com céu nublado, o tempo com temperatura amena, mais fresquinho, do jeito que o João gosta. E lá pro final da semana, as temperaturas vão subir mais um pouco. Mas o começo da semana vai ser com essa temperatura mais amena e um tempo instável, com previsão de chuva, pancadas de chuva isolada à tarde hoje. A máxima hoje deve chegar aos 23 graus, João.
8: Vai ter uma pancada de chuva hoje?
9: Tem previsão de pancada de chuva isolada à tarde. Não é aquela chuva que cai no estado todo, mas em algumas
8: pode
9: regiões...
8: cair em um lugar...
9: Pode chover.
8: E não chover em outro.
9: Exatamente.
8: Daqui a pouco você volta?
9: Daqui a pouco eu volto. Beijo.
8: Beijo, Dedê. 10 e 5, tamo junto, especial. Repercutindo o resultado de ontem. O que, que você achou? Deixa eu mandar aqui um beijo pra Angélica de São Bernardo do Campo. Ô, João, muito bom dia. Feliz da vida por uma mudança na mente de muitos brasileiros. Nem sou de Minas, mas amei nosso piá de bênçãos. Mais de 3 milhões. Sabe quem é, Vê? Piá de bênçãos?
10: Não.
8: Não tem ideia?
10: Não.
8: Nicolas Ferreira.
10: Ah, sério?
8: É porque houve um atrito entre ele e a Janja. E a Janja chamou o Nicolas Ferreira de piá de bosta. E aí agora veio o resultado. E na história do Brasil, né, nos tantos anos aí de Brasil... Nunca nenhum deputado recebeu tanto voto como ele, em nenhum lugar do Brasil. 3.020.264 votos. Muita coisa, né?
10: É muito voto, hein, João?
8: Ah, e ele tem, a liderança dele, ele tem uma força, um poder que é impressionante. Eu acho que com o passar dos anos, eu acredito que ele seja candidato. É que ele é muito jovem.
10: É.
8: E muita coisa vai acontecer ainda. É. Mas é um cara que eu vejo daqui a uns 8, 12 anos tentando se candidatar a presidente da República.
10: Ele tem quantos anos hoje, mais ou menos?
8: Ah, ele é bem novo. Eu não sei a idade dele precisa. Mas eu sei que ele é muito novo e tem uma força, um poder. Sabe quem é que se elegeu?
10: Quem?
8: Carlos Bolsonaro. Se elegeu senador por Santa Catarina.
10: E o irmão do ex-presidente, acho que Renato...
8: Também se elegeu.
10: Se elegeu como deputado, é isso?
8: E o filho, Jair Renan, também se elegeu.
10: Rapaz, que força. E a Michele também, né?
8: A Michele também se elegeu senadora. Em Brasília.
10: Em Brasília. Olha só.
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18: Bom dia, João. Bom dia, Denise. Bom dia, Everaldo. Everaldo, bom dia. Quero te parabenizar. Como eu, você também está completando 50 anos esse ano.
10: Muito obrigado.
18: E eu quero, primeiramente, que Deus te abençoe muito. Te dê muita saúde. Te dê uma prosperidade, uma vida longa. E eu admiro muito você, principalmente como chefe de família, como pai, como esposo, porque você está sempre defendendo a sua família, está sempre fazendo programa em família. É muito legal ouvir isso. E também quero agradecer pelo ótimo profissional que você é, por todos esses anos de você colocar as minhas mensagens, dar risada às vezes com algumas coisas que eu falo. Tá, eu quero muito, obrigado. Muito mesmo que você saiba que você é muito querido por mim e por Gabriel, que também está te mandando parabéns.
10: Um abraço.
18: Beijos, viu? Boa semana, Nivanda.
8: Muito obrigado. Niva, um beijo pra você, Nivanda querida, hein?
10: Que muito obrigado, bonita, ouvinte hein? Nossa aqui de quanto tempo, né? Fiquei feliz aí com a sua mensagem, um abraço a todo mundo aí na sua casa. Deus abençoe e parabéns.
8: Lembrando sempre que aqui no programa o EV é um personagem. Lá fora é completamente não. diferente de tudo que ele fala aqui.
10: Como assim, João?
8: Não.
10: Não, personagem não. Personagem é esse pessoal aí que se candidatou e não,
8: Nivanda,
10: não
8: ganhou, lá sabe? Fora. Deixa que eu vou mandar umas fotos pra você no seu WhatsApp. Você vai descobrir quem é o verdadeiro Everaldo Silva.
10: Eu sou esse daqui o mesmo. O
8: boêmio.
10: Eu sou aqui o boêmio?
8: Boêmio.
10: Não, eu sou esse daqui mesmo. Eu não, o horário que eu chego em casa, assim, se eu estiver na rua mais tarde, é 10 horas da noite, no máximo. Ano novo.
8: A Nivanda é amiga nossa, não precisa jogar.
10: Ano novo, João. História, sabe virada de ano? Sabe? Virada de ano, pessoal.
8: Meia-noite,
10: Réveillon. Até 6 horas da manhã. Quando é 1h15, 10 pra 1 da manhã, eu já tô dormindo. Eu sou um cara muito assim caseiro, João. Muito obrigado, viu, gente?
8: Pelas mensagens. Realmente nenhuma possibilidade de você pedir um bolo pra gente cantar parabéns?
10: Ah, João, eu tava até.
8: Eu queria tanto assim, eu queria trazer o ouvinte pra perto da gente. E colocar um bolinho pra cantar parabéns pro nosso quarto apresentador se sentir aqui também te dando um abraço. Mas você tem que facilitar, você tem que ajudar.
10: Mas eu não consigo lá buscar.
8: Não, mas como. É só pedir pra trazer.
10: Não, mas deixa quieto.
8: Gente,
10: deixa quieto,
8: pelo João. Amor de Deus, nunca vi uma pessoa tão miserável. Não,
10: vou comprar bolo pra mim?
8: Compra um bolinho. Não, você é um aniversariante, a gente que vai comprar?
10: E outra, eu não tô comendo doce, sério, eu não tô comendo doce. Esses dias aqui eu tô evitando.
8: Aí eu vou bater uma foto, Nivanda. Você escutou ele falando que não tá comendo doce. Sem ele perceber, na hora que ele estiver comendo doce, eu vou bater uma foto e vou postar. Aí você vai ver quem é o verdadeiro Everaldo Silva, o terror do Bahamas.
17: Ai, João Ferreira, você me mata, hein, meu?
8: Deixa, ó. eu vou trazer aqui um informe publicitário. E já vou falar da minha amiga Patrícia Vidente. 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
23: Alô, bom dia.
8: Bom dia.
23: Do programa Tamo Junto. Bom dia a todos do chat. Delisbor de Barueri, São Paulo.
8: Oi, Delis.
23: E um bom dia especial ao senhor Everaldo.
10: Bom dia.
23: Senhor Everaldo, que Deus abençoe.
10: Amém.
23: Um feliz aniversário.
10: Amém.
23: Das vezes que eu tive aí, o senhor me recebeu.
10: Isso.
23: E prometo, até o final do mês, aparecer aí na rádio.
10: Vem sim.
23: Levar uma lembrancinha pro senhor, tá bom?
10: Obrigado.
8: Não há necessidade,
23: da, não se preocupa não. Do seu atendimento, quando eu estiver aí, vou levar uma lembrancinha pro senhor também.
10: Grande abraço.
23: E um bom programa aí, senhor João.
8: Valeu, Denis, querido.
23: Um abraço pra você também, viu?
8: Muito obrigado, boa semana pra você.
23: Bom começo de semana.
8: Pra nós. Aragão, a Ângela me mandou uma mensagem aqui, Evê. Aragão de Araújo te mandando parabéns. Né, João?
10: Alô, Aragão.
8: É, mande parabéns para o Everaldo, muita saúde, felicidade e coisas boas. Aragão de Araújo. Deve ser o sobrenome dele, né?
10: É, acredito, provavelmente, né? Isso.
8: A Eliane Chicuta. Cadê a mensagem da Eliane? Deixa eu ver aqui.
10: Eu acho que ela mandou mensagem também no Facebook.
8: Eliana Chicuta. João, parabéns pro EV com muito amor, saúde e paz.
10: Obrigado.
8: Eliana Chicuta. Mandou pra você também?
10: Acho que mandou no Facebook ou no Instagram. Eu dei uma olhada, acho que meio rápido agora, antes de começar o programa. Eu acho que ela mandou também. Muito obrigado, viu, Eliana?
8: A Denise recebeu uma mensagem do Assis, Jardim Helena. Tá completando hoje mais um ano de vida. Aliás, deixa eu mandar aqui um grande beijo. A Marcinha de Mogi ontem completou mais um ano de vida. Parabéns a Marcinha.
10: Parabéns.
8: A Cremilda também completou mais um ano de vida. E hoje é aniversário do EV e aniversário do Assis. E ele diz assim: João, seria uma honra e um privilégio para mim poder fazer uma refeição no dia do meu aniversário junto com o Everaldo. Podemos ir ao Fazano, cada um paga metade.
10: Então, é. Fazano é aquele restaurante
8: chique.
10: É caro?
8: Cara,
10: ah, isso aí não dá, viu, Assis?
8: Jardim Helena, dar, é Jardim Helena, é Assis homem, né, Dedê? Porque Assis pode ser ou Assis ou pode ser Assis, é homem, né? Do Jardim Helena. Depois manda a mensagem dele pro EV, pra ele seria uma honra, o melhor aniversário da vida dele, poder almoçar contigo ou jantar contigo hoje. E ele queria ir ao Fazano.
10: Não, eu entendo a boa vontade dele, mas... É igual, esse Fazano é igual aquele restaurante Bahamas também que você falou aí? É a mesma coisa? É caro?
8: Você sabe, né? Você sabe, gente! Se faz de morto pra pegar o coveiro, ele sabe, ele conhece. Aqui no intervalo agora há pouco, ele mostrou uma reserva que ele fez aí pro jantar, pra 15 pessoas, ele, os irmãos da esposa dele. Diga lá, rei, ele sabe.
10: Ele sabe, são comidas diferentes.
8: Ele sabe.
10: Cada uma você... sua, né?
8: Não, sua. Pede pra ele mostrar onde ele reservou hoje pra 15 pessoas. Ele, a esposa, filhos, irmãos da Sandra.
10: Todo mundo?
8: Né?
10: Fogo de chão, ele gosta.
8: Aí, tá entendeu? Vendo?
10: Rubaiá, essas coisas nobres, né?
8: Rei, ele não quer comprar um bolo.
10: O Everaldo é pão duro, né?
24: Mas
0: Não, é miserável. Pô, a gente quer cantar parabéns, a gente quer ter um motivo de celebrar a vida
10: dele.
0: Mas
10: eu acho que eu vou defendê-lo. Você sabe por quê? Porque eu vejo o pessoal fazendo aniversário durante o dia, eu tenho certeza que é que Rosino não compra bolo, isso é coisa que dão pra eles. Luiz tem festa, por que não fizeram uma festa com o Everaldo?
0: E está no ar...
10: Você tá entendendo? Quem eu defendo. Tem... Vem chefe Mari fazer festa pro povo aí, a gente não tem nada aqui, João. Ô, João, me ajuda aí, João.
0: Ó, EV, direito de resposta, EV.
1: João, não sei, eu sinto muito, eu não sei o que dizer, viu, cara? Eu não consigo falar nada nesse momento, viu? 10h24 agora, a hora não passa hoje, gente. Meu, eu tô até sem voz aqui. Dá um cafezinho pra nós lá tomar lá, cara?
0: Diga lá, Dedê.
9: Deixa eu defender o aniversariante.
0: Não tem defesa.
9: Não, pô. Hoje, ó, ele pode ser pão duro, mas hoje a gente é que tem que trazer o pão.
0: Que isso, eu já trago todo dia, hoje não, é ele. Hoje, é aniversário
9: inclusive,
0: dele.
9: Inclusive as ouvintes aqui estão defendendo, a Miriam mandou mensagem. O aniversariante tem que ganhar o bolo, hoje. Hoje não, ele quando tem você essa faz desculpa.
0: Quando você faz uma festa de aniversário, você não leva o bolo?
10: Não,
0: de não, jeito aniversariante nenhum. Que faz não, a festa que dá o bolo.
1: Se eu faço a festa, mas eu não tô fazendo a festa.
0: Como não tá? Eu não tô comemorando aqui
1: momento com a muito gente, bom com os pra ouvintes. Fazer festa, não, João. Eu não tô num momento bom pra fazer festa, não.
0: Por
1: não
0: favor,
1: tá,
0: gente, mande uma mensagem implorando esse pão duro que compre um bolinho pra gente poder cantar parabéns junto com todos vocês.
1: Ô, gente, não tem festa, né? Festa, sim. Eu gostaria que tivesse uma festa, né? Realizar a festa, chamar todo mundo. Mas o importante é as mensagens que vocês estão mandando, né? Não precisa presente. Deus abençoe quem me deu presente. É, tem um amigo que me deu um presente, eu fiquei muito feliz. Mas não precisa. Só o fato de vocês mandar mensagem para mim no Zap, aqui da Rádio Capital, mensagem de áudio, de mensagem de texto, mensagem no Instagram, no Facebook, lá, Everaldo Silva, radialista. Já fico feliz mesmo, de coração. Deus abençoe.
0: Ô Ever, eu vi uma mensagem sua, uma postagem sua no Facebook... Eu acho que você postou no sábado, você, quando tinha 18 anos, fazendo o exame médico lá no serviço militar, todo mundo pelado.
1: Não, não era eu, não.
0: Aquilo ali
1: não...
0: foi onde?
1: Não, acho que você tá confundindo, não sou eu, não, jamais.
0: Onde foi aquela foto que o Veraldo postou, não. Fazendo exame militar, todo mundo pelado, com 18...
10: Lins, ele falou que era na dedetização daquela bombinha.
0: Lá em Lins?
10: Todo mundo pelado.
0: Não, exame médico, pra quem não sabe, quando a gente se apresenta pro exame militar, uhum. Fica todo mundo pelado numa sala.
10: Um de homem.
0: E aí eu vi, o Everaldo postou essa foto no sábado.
10: Foi, menino.
0: Falei, será que é Lins ou será que é Sorocaba?
10: Não, é Lins.
0: É Lins, Lins, né?
10: Lins, lá.
0: Você foi. Viu a foto ou não?
10: Eu vi. Não vi muita coisa, mas eu vi.
0: Quero...
1: E nesse exame de seleção, João...
0: Aí, tá vendo?
1: Não, sabe o exame de seleção?
0: Por que você bateu foto?
1: Não,
0: você foi?
1: Na verdade, eu não fui. Nesse exame.
0: Ah, deixa de
1: Eu tava em escala, eu tava trabalhando, só como o dono da rádio era amigo do coronel, eu fui abonado lá, então fui dispensado já direto.
0: Não, isso que você tá confessando é um crime que não prescreve.
1: Como assim?
0: Não, você tem um compromisso com a pátria de se
1: Mas
0: apresentar.
1: Mas eu tenho minha reservista em mãos.
0: O coronel não pode.
1: Não,
0: não você acabou pode. De confessar um crime.
1: Depende da patente,
0: que a gente pode reabrir esse processo.
1: Não, jamais. Para com isso, João, pelo amor de Deus.
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4: João Ferreira, Avenida dos Bandeirantes, continua ruim no sentido marginal Pinheiros. O motorista reduz a velocidade já desde o viaduto Jabaquara. Esse trânsito piora depois da Miruna e segue assim num trecho só até o acesso à marginal. Avenida Indianópolis, cortar pela Vila Olímpia pode ser uma opção. E o corredor da Pedro Bueno e o jornalista Roberto Marinho, que tem trechos de intensidade também, é opção para o motorista fugir desse trânsito. No sentido contrário, quem está na Avenida dos Bandeirantes reduz a velocidade entre a ponte Engenheiro Torres até a Rua Guaraiúva. Depois, o caminho é bom. 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
6: João, Aconi. Denise, Everaldo. Everaldo, parabéns. É, eu acredito que Deus te deu um dom de ser família. E você é super família. Eu acho que hoje é o que precisa, né? E a gente não vê muito. É. E eu sou pessoa de família também. E eu acho que tudo que você fala aí é real, é, não é fachada. Você é um grande pai, um grande esposo. E obrigado. A tua fé sempre prevalece. Amém. Isso é muito importante. Isso. Que Deus te abençoe com muitas vitórias. Claro, muita saúde, vitórias, amém, sucesso. E sempre é, na caminhada aí com a tua fé e com o caráter que você tem. Parabéns.
7: Muito obrigado.
6: Parabéns. E que sempre, sempre você seja abençoado e a sua família.
7: Amém.
6: Beijo no coração.
7: Deus abençoe. Muito obrigado.
8: Como viu? É que ela chama?
7: Nosso ouvinte aqui, a Evani Mendes.

0: cada mensagem bonita que você recebeu.
1: Carinhosa
0: hoje,
1: mesmo, sabe? Não, eu fico muito feliz, João, com as mensagens. Muito feliz mesmo. Não tem presente melhor que esse.
0: Tem. Você comprar um bolo pra gente cantar parabéns.
1: Né? Esse bolo tem que chegar. Não sei de onde vai chegar. Através de mim não vai chegar porque eu não tenho tempo de buscar.
0: O rei poderia fazer uma surpresa, não?
1: Ah, mas aí já não é surpresa mais.
0: E tio Mauri?
1: Hã?
0: Tio Mauri?
1: Ixi. É, pode ser também, quem sabe.
0: Né?
1: É.
0: Hã?
1: O tio Mauri foi o primeiro a me dar parabéns.
0: Não, mas eu digo bolo. Fazer uma surpresa com o bolo. Porque eu não me conformo de terminar esse programa sem cantar parabéns pra você.
1: Ô, João, eu vou ficar aqui até as duas. Qual que é?
0: Aquela ali é TBT?
1: Ah, é antiga essa foto. Eu e o tio.
0: Que isso? É você ali?
1: É.
0: E vê, você melhorou bastante, hein?
1: Você tá de brincadeira, né, João?
0: Meu Deus do céu, como era?
1: No dia do meu aniversário, me dá uma pancada dessa aí no boca do estômago.
0: Como você melhorou.
1: Você acha?
0: Tá mais bonito.
1: Eu tô achando que antes eu tava até melhor, rapaz.
0: Não, ali é... Sinceramente, é Halloween.
1: Halloween?
0: Essa foto deve ter sido batida no Halloween.
1: Não, lógico que não.
0: Não é, Dedê? Não,
1: tô bem ali, viu?
0: É, quem tá na live tá vendo.
1: Ai, meu Deus.
0: Melhorou muito, muito, muito. Seu pai já ligou hoje, ainda não?
1: Não, ainda não, mas vai ligar. Ele vai ligar? Vai ligar mais tarde.
0: Vai fazer uma chamada de vídeo?
1: É, ele não... Aí ele vai tentar, aí ele liga, aí ele me vê, mas ele aperta alguns botões lá que acaba desligando, depois tem que ligar de novo.
0: Ô, Evê, você teve alguma festa de aniversário, assim, que te marcou?
1: A primeira festa que me marcou, João, foi... Acho que eu tinha 10 anos de idade, 9 ou 10 anos de idade, 10 anos, lá em Lins. Porque meu pai sempre trabalhou bastante, muito. Minha mãe também, mas 6 filhos, rapaz, pra você criar... não ganhava muito dinheiro, o dinheiro era contadinho. Então nunca teve condição de fazer uma festa pra gente, uma festa. Sempre às vezes comprava um chocolate, uma coisinha pra gente. Aí de uma vizinha lá, que eu tinha uma amizade com o filho dela, também da mesma idade que o Greifus, né? A Fátima, a mãe do Greifus, fez uma festinha pra mim lá com um refrigerante. Na época era tubaína, aquela de garrafa. Mas eu fiquei, chapéuzinho de aniversário, sabe aquele chapéuzinho? Fiquei tão feliz, rapaz, e eu tenho essa foto até hoje em casa.
0: 10 anos de idade.
1: Eu tinha 10 anos de idade. Muito feliz mesmo. Como tem gente bacana, né? Que aparece na vida da gente.
0: Eu, a primeira grande festa que eu tive, eu tava na Rádio Globo. Eu tinha entrado na Rádio Globo em 86. Em junho de 87, uma pessoa que marcou muito a minha vida, porque foi quem me deu o apelido de João Grandão, fez uma festa de aniversário pra mim na casa dele.
1: Quem que era?
0: O saudoso Apolinho Washington Rodrigues.
1: Apolinho, sei. Rádio Tupi, né?
0: Rádio Globo.
1: É, depois eu trabalho na Tupi também, né?
0: Trabalhou também, mas ele... Né, trabalhamos juntos na Globo, ele me deu uma festa de aniversário de presente. Nunca mais eu esqueci isso.
1: Você não esquece, João. Você não esquece.
0: Impressionante.
1: Eu tenho a foto e mandei recuperar, não. Fazer uma foto, dar uma repaginada na foto. Tenho até hoje guardado em casa a foto.
0: Ô, Everton, vou mandar uma foto pra você da festa de Halloween do EV. Uma foto que ele colocou aqui agora há pouco no Halloween, Everton.
2: Ô, Everaldo, Halloween, Everaldo.
1: O Everton sabe muito bem, o Everton me conhece, o João.
3: Eu conheço, foto... acho que mais Everaldo que o João.
1: É verdade.
0: Eu vou colocar essa foto, né, tio Mauri e Everaldo na festa de Halloween. Como o Everaldo melhorou com o passar dos anos, Everton?
2: Ah, mas também usando os suplementos da Puriel.
1: É verdade. É isso mesmo.
0: mandou bem.
3: Aliás,
1: e tô precisando demais.
3: Hoje é aniversário de Everaldo, um grande abraço, que Deus abençoe muito. Amém. Você, meu irmão. Muito
1: obrigado.
3: Mas, João, permita-me, acho que amanhã eu vou aí, ao vivo, levar o Puri Ervas e o Puri Vision que o Everaldo havia me pedido. Tá aqui,
0: entendeu? Pediu de aniversário no ar.
3: 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Né? E eu prometi que eu ia dar. Ia ter que cumprir. Então amanhã eu vou me deslocar até a Avenida Paulista e vou levar pra ele. Tudo bem, João?
0: Tá fechado e traz docinho. Aquele doce caprichado.
3: Pronto. Vai levar docinho. Rapaz, eu ganhei um arroz doce feito com tal de arroz japonês. Já comeu com arroz japonês?
0: Ainda não.
3: 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Faz com arroz japonês. É diferente demais, João. O negócio gostoso. Dá vontade de comer tudo.
0: amanhã você já traz um pouquinho pra gente comer junto aqui.
3: É, não vou prometer que eu acho que já acabou.
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7: Meninos, João e Vi, seus lindos.
8: Bom dia.
7: Um bom dia especial para o Vi, que está 50 anos hoje. Parabéns,
8: Vi. Muito obrigado.
7: Muita saúde, sabedoria. Viu as bênçãos de Jesus na sua vida? Amém. Junto à sua família. Ao João aí e a nós, né, ouvintes de vocês, que amamos você. Tá bom, Evê?
8: Obrigado.
7: Beijo no coração. Aproveita seu dia, curta e agradeça ao Criador por mais um ano de vida. João, sinceramente, as eleições sempre surpreendem, né? Mas eu fiquei surpresa. Só com o Tarcísio que não, resultado dele que não, mas os senadores também. Mas estamos aí, vamos para o segundo turno, né? E vamos desejar o melhor para o nosso país, para
8: nós, tá precisando, né?
7: Simples, e para todos, enfim. Né, João? Deus no controle de tudo. Amém. Beijo, Patrícia de Jardim São Luís. Amo vocês. Parabéns, Evê. Deus te abençoe.
8: Pati, te amamos. Obrigado, obrigado, obrigado. Já já nosso amado Padre Juarez está chegando, né, Vê?
9: Daqui a pouquinho a Denise já está fazendo contato com ele. Daqui a pouquinho, o Padre.
8: 10h46, né? Lembrando mais uma vez que o Brasil volta, então, aqui no estado de São Paulo, a eleição do segundo turno para presidente da República. Aliás, apenas 6 estados, mais o Distrito Federal, terão eleição de segundo turno para governador. Em 20 estados, a decisão foi no primeiro turno. E aqui, como disse a Patrícia, a vitória do Tarcísio no primeiro turno já era esperada, não é, Vê?
9: Já era esperada e foi o que você falou, né? Você achou que ia entrar, pelo menos, nas pesquisas, acho que mostravam, né?
8: Do Senado.
9: No Senado, entrar uma da...
8: Da esquerda e uma da direita.
9: Ou a Simone ou a Marina, né?
8: Agora, esse... Quem venceu, eu não conheço de perto o trabalho dele. Confesso que eu não conheço o trabalho dele. Mas venceu de uma maneira expressiva, sabe quem foi?
9: Quem?
8: O Tami.
9: Ah, venceu, né? Verdade.
8: O Tami estava como vereador. Saiu candidato a deputado estadual e venceu.
9: Muito bem votado também.
8: Não, né? Isso mostra de que faz um trabalho. Faz um trabalho sério, né?
9: É, pois é. E para você ver que a rede social é muito importante também, né, João? Muita gente voltou aí, candidatos que é muito forte, são muito fortes assim na rede social.
8: Uma pessoa que me surpreendeu a derrota. Foi o Fábio Teruel.
9: É, né? Não ganhou, né?
8: Fábio Teruel não
9: foi se bem elegeu. Votado, viu?
8: Tem 75 bastante... mil votos.
9: São muitos votos.
8: Agora, uma coisa que eu percebi esse ano é que o fato de ser famoso não era justificativa. Eu conversei mais cedo com a Ângela. Falei, Ângela, tem alguém famoso que tenha sido eleito? E a gente procurou, não lembrou de ninguém.
9: A filha do Silvio não entrou, né?
8: Não entrou.
9: A Silvia Bravanel
8: não entrou. O Geraldo Luiz não entrou. O Caneta Azul não entrou, o Tiririca não entrou, o Edmundo Animal não entrou.
9: Datena não entrou.
8: Datena não entrou.
9: Que coisa, hein?
8: Né?
9: Rapaz, então, do céu.
8: O Tiririca foi candidato lá no Ceará.
9: Ceará.
8: Perdeu também.
9: De repente ele mudou pra lá, achando que de repente podia ganhar, né?
8: Porque houve uma época que normalmente pessoa famosa tinha facilidade pra entrar.
9: Explodia em votos, né?
8: Não é?
9: É.
8: Mas agora a realidade mudou. Padre, tá aí? Chegou o nosso amado Padre Juarez.

0: Grande Juarez, meu irmão, bom dia, boa semana.
1: Bom dia, João Ferreira, bom dia pra você, bom dia pra todos, Deus nos abençoe, boa semana. Viva São Benedito, hein? Hoje é de São Benedito.
0: Viva São Benedito! Correu tudo bem no final de semana? Como é que foi a bênção dos animais ontem?
1: Olha, às 3 horas da tarde estava marcada a bênção dos animais, cheio de cachorrinho, cheio de animal, e desceu uma chuva danada exatamente às 3 horas.
0: Era para abençoar mesmo, né?
1: Era para abençoar, mas deu tudo certo, graças a Deus.
0: E a voz melhorou depois?
1: Melhorou, melhorou. Tá melhorando cada vez mais, vai melhorar, sim. Mas é só arrumar rouquidão só.
0: Eu vou fazer uma pergunta pro senhor, padre, do jeito que a Wanda Martins escreveu. Mas a gente sabe, né? Eu vou ler o texto dela, mas a gente sabe que há muita gente que pensa diferente da Wanda. Mas ela diz assim: bom dia, João. Por favor, gostaria de saber do padre Juarez que leitura ele faz sobre essas eleições e os eleitores. É inacreditável a alienação do povo. É inacreditável os políticos que o próprio povo coloca no poder. O que esperar desse pensamento? Estou desanimada com a humanidade ou desumanidade das pessoas? Grande abraço, Wanda Martins. Eu li na íntegra o texto dela, mas a gente sabe que tem muita gente que pensa diferente dela, não é, padre?
1: Dá pra perceber que a Wanda é uma pessoa politizada, inteligente, antenada e preocupada. Parabéns, Wanda. Parabéns.
0: Beijo, Wanda.
1: Dá para perceber que a Wanda... Eu sempre digo aqui, João, que o que eu falo aqui, eu falo em nome da igreja. Eu nunca falo...
0: pensamento pessoal.
1: Aquilo que eu acho, porque eu acho que eu tenho uma responsabilidade muito grande com você, com a rádio e com a comunicação. E, na verdade, eu não estou aqui para dizer minha opinião, eu estou dizendo para a opinião da igreja. A igreja, ela é muito séria quando se trata de política, porque a igreja sempre pediu para que todos os membros da igreja fossem pessoas politizadas e tivessem consciência política. A igreja não apresenta candidato, a igreja não apresenta partido político e a igreja não apresenta nenhuma propaganda. A igreja não considera o seu fiel um boboca que o padre tem que dizer: olha, você tem que votar nesse. Não. A igreja seria considerar o católico uma pessoa desinformada e uma pessoa idiota que precisaria de um padre para dizer em quem ele votaria. Então, portanto, a igreja sempre pede que o católico vote segundo a sua consciência, formada na sua fé cristã católica, motivada pelo ensino social da igreja, motivada pelo que a igreja ensina. Claro que se houver um candidato que vai atentar contra a dignidade humana, que vai atentar contra a vida humana, esse candidato não pode ter o voto do católico. Né? Se um candidato que vá fazer alguma coisa contra a igreja, proibir a igreja, cercear a voz da igreja, esse candidato não pode ter o voto do católico, de jeito nenhum. Um candidato que não vai trazer e garantir direitos para a população, e principalmente a questão dos mais pobres, esse candidato não pode. Mas quem decide quem vai votar é a própria pessoa, porque a consciência é um sacrário inviolável, né? A gente deve analisar quem é o candidato, deve olhar se o candidato está em consonância com aquilo que a minha fé me diz e você vai votar. Ninguém. Por isso, não espere nunca, mas nunca da igreja, que ela diga assim: vote naquele ou vote naquele. Isso seria um desrespeito, um desacato, né? É um padre no altar, um padre numa pregação, né, litúrgica, dizer: ó, você vai votar nesse. Isso não acontece na igreja.
0: Então tá aí, Wanda, um grande beijo pra você. O senhor votou com facilidade? Pegou muita gente, não?
1: Eu votei com facilidade. Eu voto aqui perto da Augusta, onde era os colégios São Luís.
0: Sei, sei.
1: Mas tinha Eu tive 10 andares, a gente tem que subir 10 andares a pé.
0: Meu
1: é
0: Deus.
1: Muita coisa, pelo amor de Deus.
0: Aliás, né, esse ano houve uma adesão muito grande de quem tem mais de 70 anos e em função disso, em muitas sessões, teve gente idosa que levou até 30 minutos para votar, padre.
1: Isso, é verdade. Eu percebi também que houve mais gente idosa mesmo votando. Isso é muito bonito, é uma consciência política muito bonita.
0: Participação, né?
1: Participação, isso é muito bonito mesmo.
0: Viu? Olha, nós vamos rezar agora. Deixa eu pedir a Eliana. Eliana falou, João, por favor, peça oração para Gisele Bernardo da Silva. Gisele teve um AVC e ainda está internada, entubada, em coma. Assis está completando mais um ano de vida e pede oração também. Um abraço, Assis. Nossa querida Wanda Martins, que está sempre com a gente. E hoje, às 10h55, hoje é um dia muito especial para todos nós, padre. Hoje é aniversário, 50 anos de idade, do Everaldo Silva, padre.
1: Everaldo, parabéns. Olha aí, Everaldo, que devia chamar Benedito, mas chama Everaldo. Olha aí que coisa.
0: A partir de amanhã, Benedito Silva.
1: Benedito Silva, isso aí.
2: Padre, Deus abençoe pelas palavras aí. Deus abençoe mesmo. Muitas mensagens aqui chegando nesse momento também, YouTube, WhatsApp. Passamos de 1000 pessoas agora no YouTube. Deus abençoe.
0: Aliás, vou contar uma coisa pro senhor, padre. Sabe onde ele vai almoçar com a família hoje?
1: Aonde?
0: Pensa num cara pão duro, miserável, no Bom Prato.
1: E ele ainda não vai pagar. Hein?
0: Pensa num pão duro. Reza para que esse bolso se abra um dia, padre.
2: Todos convidados.
0: Vamos rezar?
1: Vamos rezar, então. Hoje a gente reza pedindo a intercessão de São Benedito sobre nós, sobre nossa família, e pedindo, sobretudo, que Nossa Senhora nos ajude, nos dê força, principalmente nos ilumine. Né? Nós estamos preparando nessa semana já para a festa de Nossa Senhora Aparecida, que vai ser segunda-feira que vem. Que Nossa Senhora Aparecida nos ajude cada vez mais, né? Que a gente possa continuar ela tendo como nossa sempre padroeira, rainha do Brasil. Rainha do Brasil, rezamos agora diante de Maria, pedindo a intercessão de Nossa Senhora e pedimos a intercessão, né, de mãe que nos coloca no colo e nos sustenta. Maria passa na frente e vai abrindo estradas, portas e portões. Maria passa na frente e leva todos os filhos sob a sua proteção. Maria passa na frente e resolve aquilo que somos incapazes de resolver. Maria passa na frente e cuida de tudo aquilo que não está ao nosso alcance. Maria passa na frente e vai acalmando, serenando e amansando os corações. Maria passa na frente, acaba com ódio, com rancor e com as mágoas. Maria passa na frente, termina com as dificuldades e tristezas. Maria passa na frente, tira teus filhos da perdição. Maria passa na frente, cuida, ajuda e protege a todos os teus filhos. Maria passa na frente, conduza, leva, ajuda e cura os filhos que tanto precisam de ti. Ninguém pode dizer que foi decepcionado depois de ter te chamado e invocado. Só tu, com o poder do teu filho, podes resolver as coisas difíceis e impossíveis. Amém. Abençoa, Deus Todo-Poderoso, e santifica-nos pelo teu amor. Abençoa esta água, abençoa a nossa casa, abençoa a nossa família. Em nome do Pai, e do Filho, e do Espírito Santo. Amém. Pai nosso que estais no céu, santificado seja o vosso nome. Venha a nós o vosso reino. Seja feita a vossa vontade, assim na terra como no céu.
0: O pão nosso de cada dia nos dai hoje. Perdoai-nos as nossas ofensas, assim como nós perdoamos a quem nos tem ofendido. E não nos deixeis cair em tentação, mas livrai-nos do mal. Amém.
1: Ave Maria, cheia de graça, o Senhor é convosco. Bendita sois vós entre as mulheres e bendito é o fruto de vosso ventre, Jesus.
0: Santa Maria, Mãe de Deus, rogai por nós, pecadores, agora e na hora de nossa morte. Amém. Às 10h59, abrimos essa semana com tanta fé, com tanta esperança. No dia de São Benedito e de hoje a uma semana, dia da padroeira Nossa Senhora Aparecida. Padre, sabe qual é a semelhança entre o bolo do Everaldo e o oxigênio?
1: Qual?
0: Os dois estão no ar, mas ninguém vê. Então já sabe que a coisa aqui não tá fácil não, padre.
1: Não, não tá mesmo não.
0: Boa semana, amanhã a gente se encontra.
1: Boa semana, Deus abençoe a todos.
0: Gelalã, aniversário do EV. Você viu quanta mensagem bonita? Agora bolo nada mesmo, né? Você viu o desabafo do Pululu?
2: Eu acho que o Thomas deve estar entrando com alguma coisa aí já,
0: né? Tchau, Ever, parabéns, feliz aniversário.
2: Ô, João.
0: Né? O Everaldo postou uma foto do tempo do alistamento militar fazendo exame
2: postei
0: médico
2: na Lins. Postei nada.
0: Tchau, Dedê, até amanhã.
2: Ô, João, um abraço. Muito obrigado pelas mensagens. Ó, você, a Ângela,
0: você
2: Reinaldo,
0: é muito querido.
2: Denise, equipe da Rádio Capital, o tio, todo mundo aqui. Desceu tanta gente aqui para dar um abraço. Os ouvintes mesmo, de coração, Deus abençoe.
0: Aê, aperta e confirma. Aí, ó, todos os colegas seus que trabalharam com você querem te prestar uma homenagem. Que entra o Valtinho.
2: Não, deixa ele descansar em paz.
0: Até amanhã, se Deus quiser, gente. Obrigado por tudo, boa semana. Fica com Deus, continue comemorando o aniversário do evento Altos Papos com Nani Amada Venâncio. Boa semana, tamo junto.

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1: Bom dia, meus amigos! Uma ótima semana! Que essa segunda-feira chega pra gente assim, trazendo muita alegria, muita leveza, muita paz, né? E que a gente começa a baixar um pouco o ânimo aí, ter um pouco mais de leveza, né? A gente vem aí de dias difíceis, né, gente? Não vamos deixar nem com que a política, nem com que nada atrapalhe a nossa paz, né? Que a gente não pode misturar, senão a gente enlouquece. A gente acaba enlouquecendo nos dias de hoje. Então, pra nós aqui, ó, eu tô totalmente neutra em tudo. Já vou dizer pra vocês que a semana seja maravilhosa, seja leve, seja uma semana feliz, próspera, que é isso que a gente precisa, entendeu? Alegria, leveza, paz no coração. E olha só, vamos falar do programa, pra vocês já saberem o que vai acontecer durante esse tempo juntos. Então um beijo pra todos vocês e hoje eu vou dedicar esse programa. Eu vou começar assim. Hoje eu vou dedicar o Altos Papos para alguém muito especial. Alguém que sem ele eu não consigo tocar esse programa. Hoje é aniversário do EV. Pode colocar a música aí, não é pra seu aniversário não. Coloca a música aí.

0: muitos
1: vai, Denise,
0: anos
1: cadê?
0: De vida.
1: Vai, Evê. Pra você. Evê, que você tenha um ano abençoado, com muita paz, muita alegria no coração, muita leveza, que sonhos realizem. Amém. E que você continue sempre levando essa alegria, tanta informação, tanta bagagem e tanto amor pelo trabalho, viu? Que sua vida seja sempre leve como você, tá?
0: Muito obrigado. Bom dia, Nani. Bom dia, nossa convidada, Denise, ouvintes da Capital. Muito obrigado. Várias homenagens hoje aqui no Tamo Junto, na Rádio Capital, dos amigos, dos ouvintes.
1: Todo mundo te ama.
0: Tô muito feliz mesmo. Deus abençoe a todos. Não tem presente melhor que esse. Deus
1: abençoe. Todo mundo te ama, viu? Gratidão. E podem mandar mensagens do coração pro EV também. Tá liberado. Do início até o final do programa hoje. É o dia todo dele. Amigos, olha só. Aí eu fiz umas tranças aqui hoje. Aí o óculos não entra aqui, ó. As tranças aqui, porque a gente é dessas. A gente gosta de trança. Hoje nós teremos psicodicas com a maravilhosa doutora Marilene Ked. Aí eu pergunto pra você. Você sabe a hora de parar? Pois é, a gente tem que respirar, por isso que eu já disse, a gente tem que dar uma pausa, respirar. A gente vai falar sobre a importância de desacelerar, tá, gente? Dar uma pausa e diminuir o excesso de pressa, informação e estímulos que podem pesar e muito na nossa saúde mental, tá? E hoje também é dia de debate. Vamos debater com a delegada Rose, a psicóloga e neuropsicóloga doutora Cristina Altcente e o advogado e professor de direito doutor Marcos Bernardini, tá? E claro que a gente vai falar dos resultados das eleições, quem entrou, quem ficou fora e principalmente o resultado que representa o Brasil que você quer. Você gostou do resultado? Então participe. Eu vou falar pra vocês, eu sou muito neutra, como apresentadora, muito neutra, que eu acho que o voto é tanto que é secreto. Pra mim, voto é secreto, entendeu? O importante é assim, você ter consciência no que você tá votando e saber que é o seu candidato e você cobrar durante 4 anos que os candidatos, né, os nossos, todos, trabalham pra gente, né? Então a gente elege, então a gente também tem que cobrar. Então, vamos falar porque a gente é dessas, a gente tem que falar, a gente vai ficar por dentro de tudo, né? Pô, falando ali do caneta azul, menino, olha isso, a menina da bota, vai ver. Pra começar também a semana com o astral lá em cima, tem o Maicon Oliver, do Recanto das Feiticeiras, com previsão dos signos, respondendo as perguntas, tá, gente? Então, todo mundo que tá aqui no chat, beijo seus maravilhosos, seus lindos, um beijo pra todo mundo, participe, fique muito, muito, muito à vontade. Doutora, seja bem-vinda.
2: Bom dia, Nani. Bom dia. É um prazer estar aqui, começar a semana com você. Bom dia a todos os ouvintes. Bom dia. Parabéns, Evê. Bom dia.
0: Deus abençoe. Muito obrigado mesmo, de coração.
2: Felicidades, muitas.
1: Obrigado. Maravilhosa. Antes da gente já começar, a doutora já está comigo, já pode mandar as suas perguntas. Vamos entender se você está muito acelerado, o que é importante para a gente desacelerar, para a gente ter uma vida mais tranquila, principalmente psicologicamente, né? Aí a gente já mostra essa caixa, já acelera, já dá uma acelerada. Eu vou dizer para vocês. A dica que é o B.O.E.V. Olha, eu usei muito. Ixi. Muito. Tinha com tempos diferentes. Usava para a alegria de todo mundo.
0: O que será, hein?
1: Deixa eu pensar. Hoje não tem mais. Não tem mais. O mundo modernizou.
0: Muito.
1: Toda vez moderniza, né? Todo ano moderniza. Então, é uma coisa do passado. Vou dar essa dica pra vocês. Pronto. O Thomas olhou pra mim com cara de... Oh, o que é isso?
0: Ele não deve saber.
1: Oh, ele tem 24 aninhos. Oh, o que é isso? Aqui a pouco a gente vai descobrir o mistério da caixa. Porque agora vamos falar com quem entende de saúde mental. Aceleramos muito.
2: Muito. A gente...
1: Quando o corpo começa a pagar por isso.
2: Rápido. Nós estamos vivendo uma era, Nani, em uma sociedade assim que muitas vezes associa a pressa, a sobrecarga e até a exaustão à produtividade e ao sucesso. Então, olha só, quando você associa o seu valor pessoal à sua produtividade... A chance de você extrapolar, de você ultrapassar os seus limites, é muito grande. E com isso, o impacto na saúde mental, não só na saúde mental, na saúde física, também emocional, é muito grande. Então, as pessoas estão assim, agenda lotada, 24 horas em atividade, sem momentos de pausa, sem descanso, sem relaxamento. Isso vai o quê? Sobrecarregando. E muitas vezes a pessoa só percebe que está vivendo neste ritmo quando já está adoecendo, quando já está em sofrimento. Porque quando nós vivemos nesse ritmo acelerado, a gente vive como? No piloto automático. Então você não se dá conta das suas emoções, que você não está respeitando os seus limites. Você vai vivendo no automático. E com isso você vai afetando a saúde mental, o seu bem-estar, a sua qualidade de vida, os seus relacionamentos. Então é importante você, a partir de hoje, começar a observar se você está vivendo num ritmo intenso e acelerado e mudar isso em benefício da sua saúde.
1: O que que leva as pessoas a viver tão muito ansiosos, né? Porque a ansiedade, na verdade, é o excesso de futuro, né? E fica nessa coisa acelerando o tempo e a mente parece que não dá pausa.
2: Exatamente.
1: E isso interfere no sono.
2: Tudo, né? Causa alterações no sono, na alimentação, aumenta os níveis de ansiedade, irritabilidade, impaciência. E a pessoa, quanto mais ela vive nesse ritmo acelerado, mais dificuldade ela vai ter para descansar, para relaxar, porque o corpo, a mente, ela vicia nisso.
1: Sério?
2: Ela se acostuma, eles se acostumam nisso. Então você não consegue mudar esse ritmo se você não decidir fazer isso. Então é uma prática diária, você entender que o corpo é biológico, que precisa de descanso.
1: Tem que dormir bem.
2: Tem que fazer a higiene do sono. Então, são vários fatores que fazem com que a pessoa não consiga desacelerar. Um deles, por exemplo, é a hiperconectividade, né? Hoje, com essa coisa de você usar o celular também para trabalhar, então, sumiu aquela linha que dividia o trabalho da vida pessoal. Então, você está o tempo todo recebendo mensagem, mandando mensagem, recebendo informações. São estímulos digitais que não param, né? Redes sociais. Então, você precisa impor esses limites em benefício da sua saúde mental. Só que muitas pessoas, devido àquilo que eu falei, de associar a pressa, o excesso de atividades ao seu valor pessoal e ao seu sucesso, não conseguem mudar isso. Acham que estão ficando para trás, que estão fracassando quando não estão com a agenda lotada, quando não estão correndo, quando não estão com multitarefas. E a realidade não é essa. Uma coisa é quantidade, outra coisa é qualidade.
1: E a qualidade é fundamental,
2: é,
1: né?
2: É fundamental.
1: Mas eu vejo muita gente, está muito acelerado, né? Então, essa coisa de estímulo o tempo todo, é o tempo todo, né? A gente vive no automático, parece estar ligado no automático o tempo todo. Eu quero saber os malefícios que isso pode fazer para a nossa saúde, quando a mente não para. Você não tem tempo para dormir, você não consegue ficar sem assim, uma porcaria de um celular grudado na cabeceira da cama. Fora as ondas magnéticas que solta, que libera, que te atrapalha tudo. Eu queria entender o que pode acontecer se você não der uma pausa. Vai chegar uma hora, aí cria-se um monte de doença nova, burnout, não sei o quê, né?
2: Tudo leva a isso.
1: Tudo,
2: né,
1: leva. Mãe? Mas o que pode acontecer com o corpo quando tá nesse ritmo, nesse pique que não tem time? A pessoa não para nem para comer direito.
2: Isso. E quando come, tá com o celular olhando tudo ali. E depois você pergunta, a pessoa não sabe nem o que comeu.
1: A pessoa conversa com você sem conversar.
2: Sem olhar para você.
1: Ela tá respondendo no automático,
2: isso,
1: amiga.
2: Exatamente.
1: Se você perguntar, ah tá, o que eu falei? Não vai saber.
2: Exatamente, não lembra, não prestou atenção, é totalmente desfocada. E o nosso cérebro, ele não está preparado para tudo ao mesmo tempo. Não está. Então, tem que dar atenção, tem que ter prioridades. Tudo é importante? Tudo é importante, uhum. mas tem que ter prioridades. Então, a pessoa está falando com você, presta atenção no que você está fazendo na sua profissão. Esteja atento ao outro, à sua vida. As pessoas não estão... Uma das coisas, um dos malefícios com a vida intensa, acelerada, agitada, ansiedade, é que as pessoas não estão presentes no momento presente. Então, com isso, elas não estão atentas às suas emoções, a respeitar os seus limites, elas vão vivendo nessa agitação. O que que acontece? Só vão se dar conta quando, muitas vezes, o corpo e a mente já estão dando sinais. Ansiedade, irritabilidade, impaciência, esgotamento físico, mental, emocional. A pessoa não tem paciência para mais nada, ela está esgotada, ela não dorme direito. Então, você precisa estar atento aos sinais de alerta para o quê? Para começar a colocar o pé no freio e pensar, eu não quero adoecer. Porque vai levar ao sofrimento, vai chegar no sofrimento. Então,
1: a tua imunidade...
2: Não, não é.
1: Qual o tempo da mente, assim, quando a gente está nesse ritmo?
2: Olha, depende. Se for um ritmo muito acelerado, em curto, num curto, médio prazo, a pessoa já começa a sentir dificuldade de concentração, de atenção, por não dormir, dor de cabeça, imunidade baixa. Então, é uma série de coisas que começam a acontecer com o corpo e com a mente. Até que chega no esgotamento mental tão grande, chega na exaustão mesmo, num burnout.
1: Tá vendo como tá tudo complicado?
2: Exatamente.
1: Tem mudado
2: e cabe
1: muito,
2: a cada um de nós observarmos com atenção a forma como nós estamos conduzindo a nossa vida e promover mudanças. Começa com pequenas escolhas diárias. Uhum. Então, eu vou prestar atenção nisso, mas por que que eu estou tendo essa emoção? Por que que eu reagi dessa forma? Como que eu posso fazer para mudar? Por que que eu estou vivendo de maneira tão acelerada nesse ritmo? Eu vou mudar isso. Eu vou dar qualidade para a minha vida e para a minha saúde. Isso depende de você.
1: Tem perguntas aqui. Primeiro tem a Berenice mandando um beijo, convidado ouvinte. Parabéns, EV, pelo aniversário, tá?
0: Muito obrigado.
1: A Berenice está mandando beijo. A Nil Joelma falou, era de mensagem, estou mandando aqui. A Cida, bom dia, uma semana abençoada. Aí a outra está falando, um pager ou um bip? A Judite, será? Aí estão falando aqui, Fernanda, na caixa tem um cartão telefônico. Bom dia, Nani! Mori, para você, beijo. Um beijo pro EV, a Jovita tá mandando, que Deus te abençoe beijo. Sempre. A Luciana falou, adorei o resultado das eleições. Aí, parabéns, EV.
0: Obrigado.
1: A bênção está falando aqui, a Cris falou, parabéns. Aí o Luiz falou aqui, Nani, pelo jeito seu candidato ficou em segundo. Amigo, eu não falo de política, eu sou uma apresentadora, eu conduzo o programa. Então, assim, vocês nunca vão saber. Sabe por quê? Porque é secreto, o voto é secreto, entendeu? Eu torço para um país melhor em qualquer situação, independente de que seja, sabe? A gente sempre trabalhando para o povo. Então, eu não estou aqui para falar de política, eu falei. A única, todo mundo sabe que a única candidata que era amiga minha era a Raquel, porque é do programa aqui, que é uma parceira nossa e que fazia a roda de delegada sempre. Então, assim, eu apoio pessoas que eu conheço. Por isso que eu estou te falando. Então, ó. Não vai ter resposta minha, não tá me provocando. E ainda tem eleição, gente. Só tô falando que, assim, a gente como apresentador, a gente fica sempre muito neutro, porque eu respeito todo mundo. Então, assim, quando a gente joga uma pergunta dessa aqui, começa a criar briguinha entre vocês aqui no nosso chat. Então, isso que eu falo, é desnecessário essa briga entre a gente, entendeu? A briga tem que ser nas urnas, não aqui. Porque aqui essa turma do chat é tão bacana que a gente acaba conhecendo todo mundo, até pelo nome. Então, assim, não precisa ter esse desgaste aqui. Cada um vai para as urnas e vota, tá? É assim que a gente tem que fazer. É isso que eu sou contra a briga. Mesmo futebol, das torcidas, eu sou contra esse tipo de briga o tempo todo, em qualquer lugar, tá? E vamos que vamos. Doutora, estão falando aqui... tinha uma pergunta para você aqui. Estou sofrendo muito, doutora. Eu perdi até o emprego. Meu contrato não foi renovado, pois eu fiquei doente. A Cláudia Conceição Moraes, do Jardim Figueira Grande. Então, ela falou que está sofrendo muito. Então, por isso que está atrapalhando ela. O que fazer nessas horas?
2: Ela pode ter aí extrapolado os limites dela, né? Não ter respeitado os limites, e aí ultrapassou e chegou no esgotamento, num burnout, agora está sofrendo para conseguir sair dessa situação, dessa condição que ela está. Mas você consegue sim, tá? Você agora vai entender o porquê que você chegou nesse ponto e vai mudar isso. Nani, as pessoas têm dificuldade de entender quando falam, ah, mas tem que desacelerar, então eu vou parar a minha vida. Não, desacelerar não é parar a vida, é mudar o ritmo em benefício da sua vida, da sua qualidade de vida, mudar o ritmo, o que é prioridade, o que é importante, o que você precisa fazer hoje, as pausas que você precisa ter, entender as suas emoções, o que está acontecendo com você, por que que você está tão ansiosa, quais são os gatilhos, se é uma tristeza persistente, o porquê que você está sentindo isso, buscar ajuda especializada. Então, é não se abandonar no meio do caminho. E muitas pessoas, devido a essa coisa de associar o valor pessoal à produtividade, estão se abandonando no meio do caminho. O corpo não aguenta, a mente não aguenta, aí é que vai, não vai dar bom mesmo.
1: Não dá mesmo. A Judite falou aqui, doutora, eu não estou conseguindo dormir. Os problemas vêm na minha mente justamente quando me deito. Fico com o coração disparado e nada do sono. O que fazer?
2: Geralmente é assim, pessoas ansiosas. Por isso que muitas pessoas também querem trabalhar muito, ter agenda ocupada o tempo todo, o dia inteiro, exatamente para não entrar em contato com seus conflitos interiores, com aquilo que tem que resolver na vida. E aí... querem ocupar o tempo, mas quando isso acontece, procure entender o seguinte: à noite você não vai conseguir resolver muita coisa, você pode sim se acalmar, pensar que vai dar tudo certo, que você vai junto com uma rede de apoio, com ajuda especializada, encontrar alternativas para resolver o que é preciso e procurar à noite evitar redes sociais, televisão, se acalma, vai relaxando a sua mente que vai dar certo. Técnicas de respiração, de meditação e confiar em você. Confia em você que vai dar certo.
1: A Maria da Conceição mandando um beijo para você, viu, Evi?
0: Beijo para ela.
1: Você fica lendo aí que tá todo mundo mandando um beijo para você.
0: Eu tô olhando aqui, daqui a pouco vou mandar uma mensagem lá no chat. Tá.
1: A Maria de Fátima falou que eu faço uso, doutora, de remédio para ansiedade. Já tem um ano, mas está difícil me livrar dessa ansiedade.
2: Então, aí você tem que fazer a sua parte também. O remédio, ele ajuda, ele está te ajudando, está no, ajudando a controlar a tua ansiedade, mas você tem que entender quais são os gatilhos da sua ansiedade e procurar resolver isso. Tratar, elaborar, superar, mudar isso. E isso você consegue na psicoterapia.
1: A Cláudia Moraes falou, doutora, eu não sei dizer não.
2: Acontece. Dependendo de como foi aí ao longo da vida, a tua infância, você acostumou, precisou disso, né? De evitar dizer o não, de estar sempre dizendo sim, indo contra as suas vontades. Então, agora é o momento de você aprender a dizer não. O importante é que você reconheceu.
1: Já tá tendo essa consciência, né?
2: Teve essa consciência, está tendo, e a hora de mudar é agora.
1: A Cláudia Cristina falou: bom dia, Nani, bom dia, doutora. Eu gostaria de saber o meu posicionamento sobre vendas. Eu acho que eu sou um fracasso em vendas no que eu faço. Parabéns, Evê, saúde a todos. Como que pode mudar isso?
2: Olha, nós não somos bons em tudo. Então, você tem que saber os seus potenciais, reconhecer os seus potenciais, as suas qualidades e investir nisso. Muitas vezes, você está investindo em alguma coisa que não é o seu forte. E isso vai acabar com a sua autoestima e vai te enfraquecer cada vez mais. Então, procura dar uma olhada nisso.
1: Doutora, vamos falar um pouquinho dos impactos que esse ritmo pode causar, acelerado, pode causar na saúde mental. Quando que a gente percebe que não tá ficando bacana a mente? Porque às vezes a pessoa está tão ligada, acelerado. Ah, é porque eu estou preocupada. Ah, porque isso não está dando certo. Mas não está percebendo que já está causando um impacto. Quais os sinais?
2: É, o primeiro é esse. É quando você percebe que você não está presente no momento presente na sua vida. Então, você está vivendo no piloto automático. Então, à noite, você procura fazer uma reflexão de como foi todo o seu dia, tudo que você fez durante o dia. É, se você... a tua concentração, a tua atenção, como que você está lidando com isso durante todo o dia. Se você vê que você não se lembra, que você passou o dia na correria, que você ultrapassou os seus limites, são sinais que isso já vai começar a causar problema para a sua saúde mental, emocional e física. Então, você tem que reconhecer como você está vivendo no seu dia a dia para promover as mudanças necessárias. Então, a pessoa fala, poxa, mas eu fiz isso, eu nem percebi. Ah, mas eu reagi desse jeito que alguém chega e fala. Pô, você viu como que você reagiu? Como que você falou? Exatamente. Como que você fez, reagiu durante uma situação que nem precisava daquilo? Então, já são sinais que você tem que avaliar como você está vivendo a sua vida. Porque viver de forma intensa, acelerada, ansioso, você vive no piloto automático e você vai deixando coisas importantes de lado para a sua qualidade de vida.
1: Certo, maravilhosa. Tem alguma pergunta aqui bem interessante, mas a gente vai fazer assim, nós vamos para o intervalo comercial primeiro. A gente volta, mas eu vou falando de Padaria Viana, meu povo. 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
6: Atualizando o trânsito para os ouvintes da capital. A Marginal Tietê continua ruim no sentido rodovia Castelo Branco, entre a ponte Aricanduva até o Sambódromo. Pior depois da ponte da Casa Verde e segue assim até o acesso à rodovia dos Bandeirantes. Um pouquinho antes da ponte da Freguesia tem ocorrência e isso vai dificultar a vida do motorista. No sentido contrário, o trânsito é ruim entre o Cebolão e a ponte Cruzeiro do Sul. Corredor da Emmanuel Marquete, Marquês de São Vicente, Nora Pioretini e Janotti é uma boa opção para o motorista fugir desse trânsito. 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
7: De volta Brasil. Brasil. 11h34 e tá todo mundo mandando beijos e beijos e beijos pro EV, que é um maravilhoso. O EV, gente, é uma pessoa assim que dá alegria de trabalhar com ele. E quase me quebrou as pernas o dia que faltou. Quase me quebrou, porque eu sou tão acostumada a trabalhar com você, Vê. Eu me perdi com o outro.
8: A gente acostuma, né? A gente acostuma.
7: Porque é só de olhar, já sabe.
8: Aí o Rei deu um apoio aqui.
7: O Rei é uma graça.
8: O Luiz também deu um apoio. Mas a gente acostuma, eu tava meio
7: impossibilitado. É que a gente tem o time do quando a gente trabalha junto assim. Né? O EV sabe até quando eu tô passando mal, ele já sabe lá, ele percebe que eu tô passando mal, que eu tô dando alguma crise aqui. Então isso é bacana.
8: Mais um beijo pra todo mundo que tá mandando mensagem.
7: Tá todo mundo mandando beijo. Everaldo, tá mandando beijo, EV. Cadê? O povo tá brigando aqui já de política, eu tô falando. Vamos falar política não, nós estamos falando de saúde mental, meu povo. Tem que estar com a saúde mental boa. Vamos lá. Ó, a Andréia falou aqui, Oliveira, olá, eu não falava não, doutora. Aprendi a terapia e não os que falei me trouxe sofrimento, julgamento e solidão. E os não os que

0: falei me trouxe mais sofrimento, julgamento e solidão.
1: É, muitas vezes a pessoa ela fala o não, mas ela sente muita culpa depois, Nani. Então, o que ela está dizendo aí desse sofrimento, ela fez bem de falar o não,
0: É.
1: mas aquilo causou uma culpa, uma insegurança. É, isso é normal, mas tem situações na vida que você tem que dizer não, inclusive para a questão de viver. É, nessa intensidade acelerada, estressante, isso tem que mudar. Diga não para isso. Muda isso, desacelera. Pensa na sua qualidade de vida. Para que esse estresse todo? Qual a finalidade disso na tua vida? Para te adoecer.
0: E quais são os sinais, doutora? Assim, os primeiros sinais que você precisa desacelerar um pouquinho, né? Dar uma
1: É, o
0: pisadinha no
1: estresse é
0: freio,
1: um.
0: o estresse.
1: Quanto mais acelerado, mais estressado, mais ansioso, mais impulsivo, mais irritado, a pessoa vive assim. Então, ela tem que começar a ter estratégias de mudança. É um pouco por dia, fazer escolhas que vão reduzir isso na vida dela. Então, por que que eu estou tão acelerada? O que que está acontecendo? O que que eu faço para mudar? Faça pausas. Quando você reconhecendo, você tem oportunidade. Você reconhecendo, você tem oportunidade de mudar aquilo. Então, é praticar o autoconhecimento, o reconhecimento, presente no momento presente. Como a gente estava falando no início, Nani. Todo mundo conectado, falando, olhando no celular.
0: As pessoas
1: É,
0: não
1: não
0: conversam
1: dá.
0: mais, ninguém olha no olho, né?
1: Exatamente. Então, como que resolve as coisas da sua vida assim?
0: Difícil.
1: Distraído, focando em várias coisas ao mesmo tempo. Alguma coisa não vai dar certo, tá? E já começa pela sua saúde, que começa a gritar, pedindo socorro, falando: olha, esse nível de estresse está adoecendo, muda.
0: Pode acontecer, por exemplo, você está com um pico de adrenalina, de tudo que vai
1: Sim,
0: subindo, te dá, sei lá, uma taquicardia,
1: dá,
0: uma coisa
1: dá.
0: pior?
1: Quanto maior o nível de ansiedade, porque ansiedade é normal,
0: Tá.
1: todo mundo tem e vai dar um pico de aceleração. Só que quando você se mantém constantemente acelerado por alguns motivos na sua vida, pela tua forma de viver, a chance de você causar problemas para sua saúde física é muito grande. Então, vai causar mesmo palpitação, vai causar problemas na respiração. A pessoa não, ela não completa a respiração dela. A ansiedade, ela causa muitos sintomas. São vários
0: Queda de
1: sintomas. Eu
0: cabelo,
1: coloco muito isso no meu
0: um monte de coisa, né?
1: Instagram.
0: Psoríase,
1: Tem
0: um monte de coisa, né?
1: informações
0: Que é
1: lá,
0: psicológico,
1: exatamente.
0: né?
1: O estresse, a ansiedade só vai causar prejuízos. Tudo que é em excesso, nós estamos falando em
0: Em excesso.
1: excesso, vai causar muitos prejuízos, vai impactar a tua saúde física, mental e emocional. Então, a ansiedade, ela vai levar a crises de ansiedade, crises de pânico, pode evoluir para depressão. Tem que mudar isso. E a hora é agora.
0: Tem uma pessoa na linha para falar contigo. Alô?
2: Oi, Nani, bom
0: Bom
2: dia.
0: dia.
2: Acompanho o seu programa sempre que possível.
0: Obrigada, meu amor.
2: Pergunta para a doutora, como iniciar essa mudança? Por onde? Eu tive um ritmo muito acelerado e o ano passado passei por um tratamento do câncer de mama, quimio e rádio. Prometi para mim mesmo que ia mudar. Só que eu percebo que eu estou voltando a fazer as mesmas coisas, querer carregar o mundo nas costas. Como virar essa chavinha? Que é muito difícil. Eu ia por um caminho certo, tipo de cuidar de mim, mas muitas vezes eu deixava em segundo plano, e isso está acontecendo novamente. Obrigada e parabéns pelo programa.
0: Obrigada, meu
2: Sou
0: amor.
2: Eliane de Diadema.
0: Um beijo, Li. Melhoras, viu? Que você fique bem.
1: Bom dia, Eliane. Olha, querida, se priorize. Você teve aí, passou por momentos difíceis, superou, venceu. É, se Deus quiser, você está curada. Então a hora é agora de você se priorizar. Então você tem que entender que ninguém tem que carregar tudo nas costas. Essa sobrecarga, isso só faz mal. Então começa a pensar, bom, isso eu dou conta. Isso eu não dou conta, isso eu entrego.

0: para fulano, isso eu entrego para ciclano, isso é da vida do fulano. Então, começa a priorizar, a dar importância realmente para aquilo que vai manter a sua saúde física, mental e emocional. Todos os dias você presta atenção nas escolhas que você está fazendo, no que você está pegando para você e aquilo que você pode entregar para dividir com os outros que estão ao seu redor. Isso depende de você. Então, não entra, é aquilo, né? A pessoa vicia na sobrecarga, em querer resolver tudo, em fazer tudo. Não, saia disso, muda isso, e a hora é agora.
1: A Cláudia Moraes falou que, Nani, doutora, eu tenho depressão severa desde 92. Fazem 15 anos com diabetes tipo 2, hipertensão e 1 ano e meio de fibromialgia, que está acabando comigo. Doutora, deixa eu ver aqui. Para mim, um problemão, minha imunidade lá embaixo não passa. Num estresse no começo para dar ansiedade e síndrome de pânico. Já tentei tirar minha vida diversas vezes, doutora. Tenho até psoríase.
0: É, querida, são muitas comorbidades, ansiedade, depressão, e várias outras doenças associadas. Então, você prioriza você, cuida de você. Como é que está esse autocuidado? Como que você está respeitando os seus limites? Como que você está se cuidando? Então, faça psicoterapia, vai te ajudar bastante. Tenha momentos de relaxamento, de lazer, de prazer na vida. O que que me dá prazer na vida? O que que você gosta? E sinta satisfação. Tenha momentos para isso e sinta satisfação com isso. Porque tem pessoas que sentem culpa até de tirar alguns momentos do dia
1: Pra
0: para
1: ela, né?
0: ela. Sente culpa, insegurança, se sente um fracasso. Nada disso. Não entra nessa vibe do mundo da maioria das pessoas estão fazendo
1: Você
0: hoje.
1: acha que se a gente também. É uma pergunta amadora minha também. Você acha que quando a gente consegue tirar um tempinho pra gente. Eu sei que as pessoas. Vai, Nani, tem que ter dinheiro. Nem tudo, gente. Eu falo, nem tudo é dinheiro. Assim. Você tira um tempinho. Você vai num parque, né? Por exemplo, eu gosto muito da natureza. Você vai num parque, né? Os parques são públicos. Então, assim, não tô falando de coisa, nem né, pra você gastar. Mas, assim, você vai pra um lugar de paz. Eu adoro parque. Eu adoro essas coisas, sabe? Assim, natureza. Senta, vai fazer um piquenique. Leva umas coisinhas numa cesta. Vai, leva uma toalha. Senta num parque, debaixo de uma árvore belíssima. Você não acha que isso consegue? A gente precisa também buscar um pouco a natureza, alguma coisa que dá uma equilibrada na nossa energia?
0: Com certeza,
1: Eu
0: minha
1: vejo
0: amiga.
1: tudo tão assim, amiga, tão presente. Eu acho que tão, é tanto presente de Deus e as pessoas não observam, sabe, Vê? Porque você pode sentar debaixo de uma árvore, você pode olhar para um lago que está ali, você pode ver aqueles bichinhos, sabe? Os patos, os gansos. Dá esse movimento da natureza que as pessoas falam, ai, fala, mas tem que viajar, é caro. Ai, não sei o que. Gente. As coisas, ó, as melhores coisas da vida, para mim, são de graça. Tudo presente de Deus. Olhar uma lua não tem preço. Olhar uma noite bonita, estrelada, não tem preço. Olhar uma árvore, a beleza tá em todos os lugares. Eu vejo Deus presente em tudo. Em tudo. Então, assim,
0: Isso.
1: isso, quando fala para mim assim, como que eu desacelero? Porque a gente vive esse dia a dia corrido aqui, tô aqui, cabeça tá aqui. Eu? Você acha que eu entro em carro e fico escutando música? Não. Eu juro pra vocês, gente. O vento é música para mim. Eu me acalmo com coisas, sabe? Eu busco assim, quando eu tô tranquila, que eu preciso de ouvir uma coisa. Busque coisas de qualidade, busca assim, uma música de paz, sabe? Essas coisas de. Coloca uma coisa de cachoeira, uma coisa de meditação, sabe assim, de leve? A natureza.
0: Mas isso, Nani, você consegue, você falou muito bem, você deu dicas maravilhosas, que não precisa de dinheiro
1: Funciona
0: para isso.
1: comigo, viu, gente?
0: Isso, e pode funcionar para muita gente. Agora, quem vive no piloto automático não consegue contemplar nada. Então,
1: É
0: não
1: difícil.
0: consegue ver as belezas da vida, como você falou. Então, saia do piloto automático, contemple as belezas da vida e diariamente cultive o amor próprio, se ame. As pessoas estão com dificuldade de se amarem, de se aceitarem. Muda isso, se ame. Cultive o amor próprio, uma boa autoestima e faça esses passeios que a Nani indicou, que são maravilhosos.
1: Eu me resgato
0: Contemple a
1: assim.
0: natureza.
1: Eu me resgato assim. Tô desacelerado. Tira o sapato. Bota o pé na terra. Bota o pé na terra.
0: Isso.
1: Fica descalço. Senta perto de um lugar bem bonito e vê.
2: É, às vezes, né, eu penso assim do mesmo jeito. Eu gosto muito da
1: Eu
2: natureza,
1: gosto demais da
2: sítio,
1: natureza.
2: mato,
1: É,
2: eu
1: eu
2: gosto
1: também.
2: muito. É, nem sempre a gente precisa. É legal, é bacana estar no parque de diversão, por exemplo, montanha-russa, aquela alegria tudo. Às vezes a gente está em paz, mas no local sossegado. A gente também
1: É, o parque que
2: encontra
1: eu
2: paz,
1: falei é
2: né?
1: o Parque
2: É, o parque, a
1: Ibirapuera.
2: natureza, né?
1: É o
2: Parque do
1: Parque de
2: Carmo,
1: Natureza.
2: para quem
1: É.
2: gosta, é de um
1: É.
2: parque. Eu também gosto bastante, porque às vezes a pessoa acha assim: ah, eu só sou feliz se eu estiver no meio de um barulho de som, um barulho, alguma coisa. Nem sempre é assim, né, Nani?
1: Oi, Vê, se você observar, tem uma coisa, gente, que eu gosto muito, muito, muito. É que eu sou muito da natureza, né? Sou muito, eu nasci em uma
2: Eu também.
1: fazenda, então ninguém vai me tirar isso. É, eu gosto demais, demais de observar passarinho. Quando você senta no lugar que você fica observando o canto dos pássaros, você fica olhando aquilo ali. Então, tem pequenos detalhes que isso traz a paz pra gente. Às vezes você
0: Isso.
1: pode estar. Eu juro pra vocês, viu? Experimentem fazer isso. Às vezes você pode estar acelerado, com um monte de problema. Todo mundo tem problema, gente. Todo mundo tem problema. Então, às vezes tá aquele monte de problema. Aí você para assim, você começa a observar. Você começa a observar. Se você observar um passarinho, o canto, você vai olhando, você vai. Eu juro pra você, você acalma.
0: Exatamente. E quando não consegue acalmar, se tem muitos conflitos internos, muitos
1: Aí tem que ter uma
0: problemas,
1: psicóloga também.
0: tem que buscar
1: Tem que buscar
0: ajuda.
1: ajuda.
0: Busca ajuda, tem alternativas para você conseguir, tem tratamento, superar tudo isso, elaborar e ter uma vida melhor com você mesmo. Primeiro é com você. Porque para você, Nani, viver bem com as pessoas ao seu redor, você tem que estar bem com você mesma. E isso tem que partir de você. Se você não está
1: É uma
0: conseguindo
1: escolha sua,
0: sozinha,
1: né?
0: exatamente, busca ajuda.
1: É, porque tem hora que sai do controle da gente, né?
0: Isso.
1: Maravilhosa! E o tempo passa rápido aqui, 11h47. Eu amo ficar falando de dicas de saúde mental, de equilíbrio, né? Eu queria muito as suas redes sociais e quero muito que você poste uma foto, você traga uma foto, mande para a produção dos seus livros, que você tem
0: Pode
1: muitos
0: deixar,
1: livros
0: vou
1: que
0: trazer.
1: ajudam. Ler é um hábito,
0: Isso.
1: infelizmente, que as pessoas estão perdendo, que é uma das coisas mais saudáveis que tem, é ler. A leitura é fantástico, gente. Resgate esse hábito da leitura novamente, né? Eu amo ler.
0: Meu
1: Ali, ó.
0: Instagram é Psi Marilene Ked.
1: Ted tá ali. Vamos seguir essa maravilhosa.
0: Muito obrigada.
1: É
0: Obrigada,
1: muito bom ter
0: Nani.
1: você aqui sempre, viu?
0: Muito bom estar com você,
1: Obrigada.
0: Nani.
1: Sua semana que seja linda igual você.
0: A
1: A
0: nossa.
1: nossa.
0: Obrigada.
1: Nós vamos para o intervalo comercial, minutinho só, mas eu vou primeiro pedir licença para o EV aqui. 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Durante anos eu lutei com constantes desafios, tanto no meu trabalho quanto na minha vida amorosa, tudo agravado pela depressão. 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A sensação de fracasso e a pressão constante pioravam o meu estado emocional. Em casa, minha vida amorosa também sofria. A depressão me tornava cada vez mais distante e desconfiado, afetando diretamente meu relacionamento. A autoestima baixa fazia com que eu me afastasse emocionalmente de quem eu amava. Durante a consulta, Patrícia revelou aspectos da minha vida que eu não havia percebido e que estava relutante em admitir. As orientações dela não apenas previam o futuro, mas também forneceram atitudes para melhorar o meu presente. A Patrícia me ajudou a identificar e trabalhar os bloqueios emocionais e energéticos que estavam travando, né, travando a minha vida. Com o tratamento espiritual e com as suas recomendações, eu embarquei em um caminho de autoconhecimento e cura espiritual. Gradualmente, minha situação começou a mudar. No trabalho, recuperei minha confiança e foco. As tarefas que antes assombravam agora foram administráveis e eu comecei a ser reconhecido pelo meu esforço. Minha vida amorosa também deu uma volta positiva. Enfim, hoje eu sou outro homem. Sou muito grato à espiritualidade. Eu tenho mais um depoimento, olha só.
3: Eu me chamo João, moro na cidade de Mauá. 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Pode acreditar que é muito bom mesmo.
1: Fico feliz, gente. 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
7: De volta, Brasil, 11h55. E agora o nosso debate.
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7: Delegada Rose, pioneira na defesa dos direitos das mulheres em São Paulo, foi delegada na primeira delegacia da mulher na capital e hoje integra o Conselho Estadual da Condição. Olá. Bom dia.
8: Muito bom dia.
7: Que linda, né, que tá nessa cor, mara, fúcsia, aí, linda.
8: É, tô de lilás.
7: É um lilás.
8: Lilás meio fúcsia. Meio fúcsia,
7: é. É, adorei. Doutora Cristina Altsente, psicóloga e neuropsicóloga com mais de 20 anos de experiência na área.
9: Bom dia, é um prazer estar aqui, dia para os ouvintes e bom dia para quem está aqui comigo na mesa para falar sobre assuntos tão importantes.
7: Sempre. Dr. Marcos Bernardini, advogado e professor de Direito, trazendo para a nossa mesa o olhar jurídico sobre os assuntos que estão em debate.
10: Bom dia, Nani, bom dia aos ouvintes, aos colegas aqui da mesa, sempre um prazer estar aqui.
7: O nosso outro convidado aconteceu um imprevisto lá, então não pôde vir, mas agora... O outro candidato é você, você que tá aí, que era a sua opinião, porque o negócio agora vai esquentar, EV.
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7: E hoje, viu, gente, ó, é aniversário do EV, tá? Alô.
10: Parabéns.
11: Muito obrigado, viu? 50 anos, dou graças a Deus. Chegar
7: nossa,
11: a 50
7: EV,
11: anos.
7: Eu vou parar de andar com
11: muito
7: você.
11: Feliz.
7: Eu não dá pra andar com pessoas nessa idade, não. Queremos fora da minha idade.
9: Queremos bolo, viu?
7: 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Muito obrigada. Vamos lá, gente. Brincadeiras à parte, vamos só para dar uma movimentada nas notícias, principais notícias. Eleições 2026. O que o resultado revela sobre o Brasil? Pergunta para você, ouvinte. Você gostou dos resultados das eleições? Gente, mas ainda tem coisas para definir ainda, né? Você gostou do resultado? Ele representa o Brasil que você quer? Pergunta para a mesa. E aí, qual a leitura vocês fazem desse resultado? Como analisa o avanço do PL, vários cargos e estados? Quem deixa de votar ou anula o voto está protestando contra políticos ou desperdiçando uma oportunidade para mudar o país? Esse ano, a abstenção bateu recorde, chegou a 21,8%, o que significa 33 milhões ausentes.
9: É muita gente.
7: É gente demais, né?
9: Mas na outra eleição passada, nós tivemos, não foi recorde agora, que se eu não estou enganada, na eleição passada foram 22% que não foram votar. Já houve na eleição passada essa abstenção de muita gente que nem quis saber de ir. Mas olha, eu, em alguns pontos, a eleição foi realmente uma surpresa. No tocante à presidente da República, eu esperava isso já. Realmente eu esperava. Que nós tivéssemos o segundo turno, e vai acontecer esse segundo turno, e eu tenho para comigo que o Flávio leva essa. Nas outras, São Paulo, o nosso governador Tarcísio, mas desde a primeira pesquisa ele vinha sendo apontado como logo ganhador do primeiro turno, porque ele tem um nível de aprovação altíssimo aqui no estado de São Paulo, porque realmente ele é um excelente governador. Mas as nossas pesquisas davam que as primeiras colocadas para o Senado seriam a Simone Tebet e a Marina Silva. E no fim, o Tarcísio conseguiu o Derrite e o André do Prado, os dois que estavam junto com ele. Rio de Janeiro, uma surpresa danada no Rio, porque todo mundo já dava o Paz assim, quase que ganhando no primeiro turno. E no fim ele ficou, vão para o segundo turno, ele ficou em segundo lugar... E o Ruas foi para frente e a Benedita Silva, que era a senadora que todo mundo achou que já estava ganho, que não tinha mais problema, perdeu para dois senadores do PL. Então nós tivemos muitas surpresas. O que eu acho disso? a gente até estava comentando um pouquinho antes de entrar. Tinha muita gente que até porque, pelos momentos que a gente vive, de muita discussão, de muita, sabe, de briga, de A com B com C, ficou quieta, tá? Tinha já o seu candidato, ficou quieta, principalmente no caso do Bolsonaro, ficou quieta, não brigou, mas na urna foi lá e deu o recado. Que haja vista o que nós apreciamos e o que nós acompanhamos. Uhum. Eu acho que muitas pessoas fizeram isso. A gente comprovou novamente que o Norte e o Nordeste são lugares onde o Lula tem o seu maior eleitorado. O Sul e o Sudeste não é do PT, não tem figuras do PT. Zé Dirceu, que todo mundo dava como eleito, não ganhou. Uhum. A Assembleia Legislativa de São Paulo, eu estava fazendo as contas, são 47 mudanças. De 94, acho que não chegou nem a 50%. Eu senti muito, porque nós temos uma... Eu tenho uma amiga, uma excelente deputada, a deputada Maria Lúcia Amari, que não conseguiu se eleger e ela merecia.
7: Porque teve
9: ela,
7: uma surpresa.
9: Teve, ela teve, teve,
10: as pessoas, teve, ela teve, teve muita gente ela que não um conseguiu trabalho. Se reeleger, né?
9: Vocês repararam, eu acho que essa coisa do Pavanato, essa coisa do Nicolas, tem muita gente jovem entrando. É. Eu acho que isso é um bom sinal. Eu espero que seja, pelo menos, que esses jovens entrem com uma cabeça diferente, mas pelo menos centrada naquilo que for bom para o seu estado e para o seu país.
10: É,
9: né?
10: Isso, é isso.
9: E não com... Com algumas conversas
7: extremistas,
9: aí que a gente ouviu, né?
7: Extremistas. Algumas coisas extremistas.
10: Isso o aí me, o não meu é receio, bom, né? A gente estava até conversando, teve uma série de surpresas, né? Muitos candidatos, assim, que já, né, já estavam no quarto, quinto, iam para o sexto mandato e tiveram votações pífias, irrisórias, assim, né? E gente de representatividade, né? Apresentadores que já foram candidatos. E
7: nenhum,
10: outros,
7: acho
10: né?
7: que nenhum artista. Algum artista outros, ganhou?
10: Não. Então, assim, os famosos
7: nenhum,
10: não.
7: Né? Nem jogador, nenhum
10: jogador. Exatamente. Não. Mas você tem, por exemplo, por Guarulhos, né? O Eloy Pietá, nossa, quanto tempo ele e a esposa, né? Foi prefeito de Guarulhos por dois mandatos e tal. Não conseguiu, né?
9: A Janete, a esposa dele, deputada federal,
10: por muito
9: também
10: tempo.
9: Não conseguiu.
10: Também, sempre envolvida na política.
11: O Gucci, o Jorge,
10: o Gucci.
11: Não,
10: o Gucci. O Gucci, que foi prefeito de Guarulhos, não conseguiu. Jorge Wilson, né? Que é o xerife do consumidor. Tal. Ele tem,
7: o Jorge não
10: conseguiu.
7: Não foi.
10: Não conseguiu,
7: da Edna Macedo,
10: né? Então, assim, muita gente não conseguiu. E aí, mudou, mudou bastante. E aí, é bacana, né? Que nem a delegada Rose falou assim, né? Tem pessoas novas e tal, mas o problema de pessoas novas é o extremismo da juventude. É o não pensar, é a falta de experiência, é só bradar, é a briga, é a briga pela briga, é o embate simplesmente pelo embate, sem pensar em absolutamente nada. E isso me dá muito receio, porque essas pessoas representam não apenas um nicho, né, da comunidade, não, elas vão legislar, elas vão propor ali, não é, coisas para todo mundo, não é? Então até o Flávio, o Lula, se o Lula ganhar, eu posso ser bolsonarista, mas é ele que vai governar e eu quero que ele governe muito bem, eu quero que ele seja fantástico, sabe? Eu vou torcer para ele ser o melhor presidente do Brasil. Agora, se for o Flávio, eu vou torcer também e eu quero que ele não seja um presidente só para os evangélicos, eu não quero que ele seja um presidente só para os extremos, não, eu seja um presidente do Brasil,
7: é país,
10: e represente,
7: né?
10: Muito bem e seja bom para todo mundo, é isso que eu penso, né?
7: É o que tem que ser, né? Política é pro povo.
10: Exatamente, sabe? Eu quero que pare com essa picuinha, né? Essa segregação, né? Enorme. Eu acho que todo mundo perde, né? O Brasil dividido, todos perdem. E extremos não são bons.
7: Não se
10: extremos
7: sustentam,
10: não
7: né?
10: São bons.
7: Outra uma coisa que eu acho que é importante nós olharmos para essa... Nós estávamos até conversando. Uma palavra que define esse primeiro turno das eleições é resposta. Por quê? Muitas pessoas, o brasileiro está cansado de muitas promessas não serem cumpridas, estão querendo buscar pessoas novas, vamos cair onde o meu colega disse, né, nos extremismos, mas as pessoas estão querendo buscar um novo, e hoje não tem muitas pessoas novas que possam estar assim com valores muito alinhados, então eles acabam indo para os extremos, e que quem tem uma ideia de, olha, isso aí pode falar com o meu valor, Já que pior que tá, não fica? Alguém conhece essa frase?
10: Não é?
7: Conhece? Sim, fica, mas da mesma maneira que tá entrando muitas pessoas para cargos públicos jovens, também muitos jovens estão entrando, sendo formados por características que a gente até brincou, né? De que eu já escutei adolescentes falando assim: nossa mãe, que bom que você não é feminista, porque assim você não me abortou. Eu já escutei isso.
0: Nossa.
7: Um cúmulo, se você parar pra pensar. Então tem muitas informações. Muito radicalismo, informações distorcidas da realidade, acesso à informação muito facilitado, mas não com qualidade de informação. Então, acho que essa política, né, esse primeiro turno, trouxe respostas. Porque todas as pesquisas anteriores diziam respostas completamente diferentes. E na hora que a pessoa pôde ser fechado, sem ninguém saber o que achava que era correto, foi lá e votou. Porque as pessoas são abordadas e dão respostas, porque não sei se tem medo, nem é isso que eu vou esbarrar aqui, porque não tá em jogo. Mas na hora que ele pôde falar a verdade do que achava, ele votou diferente. Eu acho que é aí que tá a resposta.
0: Quieto, né?
7: Todo mundo quieto.
0: Gente, e o voto é secreto também, né?
7: Voto é secreto.
0: Essa briga, né?
7: Não.
0: Escolha bem seu candidato, vai lá. Não importa qual, vai lá e vota. É uma brigaiada,
10: né? Que seja o melhor, né?
7: Exato.
10: Pra todo mundo.
0: E cobre do seu candidato depois, né?
9: Não, mas, exato. Olha, a gente fica muito preocupada, e conforme eles falaram a respeito dos extremismos. A nossa deputada mais votada lá da praia, eu não a conheço, não sei quem é, e eu convivo muito lá, porque o conselho vai fazer muitas coisas lá. Ela dá algumas entrevistas que me deixou.
0: Me deixou muito preocupada.
9: Sabe, assustada. Tipo que não existe feminicídio.
0: É,
9: né? Outra coisa, o Marquinho que falou, né, Marquinho?
10: Que,
9: como é que é que tem
10: foi
9: que fazer?
10: Bom, a colonização foi boa porque os índios são canibais. São, né?
0: Ela falou isso?
9: Falou. E a mulher mesmo tem que ir fazer comida pro marido.
10: Que
9: mesmo.
10: A submissão homem, feminina.
0: Aí eu pergunto: quem são esses 3 milhões que votaram nela?
10: Devem ter sido só homens, viu? Porque uma mulher, eu não consigo imaginar uma mulher, tirando ela, que diga isso, fala assim: não, eu acho que o meu marido pode olhar pra mim e falar assim, cala a boca, vai lavar a louça. Que loucura, aonde
7: é um
10: gente...
7: cúmulo.
10: Não dá pra entender hoje uma situação dessa, em que as mulheres estão despontando cada vez mais, em que você briga pra mulher estar na política, em que você tem
0: cotas, protege. É contra
7: o voto feminino.
10: Aí dá vontade de falar assim: o que você tá fazendo aí então? Volta, vai pra cozinha, não é verdade?
7: Exato.
10: Porque isso é ridículo. E aí, esse é o meu grande medo: o retrocesso de direitos sociais. Não é? Imagina uma pessoa dessa vai e propõe retirar o feminicídio da lei. Diminuir a pena de pessoas
7: femininas.
10: Acabar com a Lei Maria da Penha.
7: Que é bastante discutido, né?
10: Diminuir a capacidade ou número de delegacias da mulher, ou tirar verba da delegacia da mulher. Olha isso. Então, o meu medo são esses extremistas. Veja, e dos dois lados, a gente tá falando dela, mas extremista de direita é extremista de esquerda.
7: Tá dizendo dos dois lados, falando aquilo que a gente
10: tá
7: viu na entrevista.
10: A gente tá dando um exemplo, porque ela falou, né? Ela falou, é claramente, ela se declara assim, antifeminista, né? Uma mulher falar isso é meio chocante, né? Então, o meu medo é esse, uma mulher dessa pegar e retirar os direitos que, principalmente para minorias, como mulheres, indígenas, né? Foi conquistado a tanto custo, porque nós só temos homens, brancos, héteros, não é? Nós temos maioria lá. Né? Essa é a maioria que vota. Então, para eles pegarem, darem direitos para a mulher, é difícil.
0: Acho que tem que ter um
9: lobby. Mas ela era ligada ao Pavanato. Ela era ligada ao Pavanato. Ele e acabou, o Nicolas, né? Acabaram apadrinhando muitos jovens. E a maioria deles entrou com votações maravilhosas. Porque eu não consigo entender como ela teve todo esse voto. A não ser realmente que ela estivesse muito junto com o Pavanato.
10: Sim.
9: E as pessoas fizeram aí a dobradinha dos dois. Porque eu realmente...
10: Agora,
9: eu
10: tomara
9: não,
10: que aconteça, igual aconteceu com o Nicolas. Porque no início, ele não era bem visto, ele era meio extremista, fazia umas palhaçadas lá. E hoje você vê que ele tá mais
9: equilibrado, centrado, exatamente.
10: Né? Ele tá mais centrado, ele não
7: bem
10: fala
7: orientado,
10: tanta besteira.
7: Né?
10: Ele tá ali meio que no prumo, né? Então, legal, é bacana. Eu espero, torço muito para que essas pessoas, esperava que não entrassem. Né? Mas já que entraram, então eu espero que.
0: Mas entrou muito forte, é isso que é o problema.
10: Que entrem ali no eixo, sabe? Tem um pouco mais de calma no que estão falando.
9: Não importa que você tenha 3 milhões de votos ou 100 mil votos. Lá numa Assembleia Legislativa, o seu voto vale 1. As pessoas às vezes se enganam. Teve um deputado comigo que entrou, ela era da Igreja Universal, ele explodiu de votos. Então ele chegava na Assembleia. com um carro se blindado e com seguranças atrás dele para abrir a porta para ele, o segurança passava. E ele chegava no plenário como se ele fosse presidente da Assembleia. Como é? Um mandato. Mandato. Primeiro, não conseguiu aprovar nada lá. Porque não adianta. Você
0: não trabalha sozinho, né?
9: Você trabalha, não tem jeito de trabalhar sozinho. Então, a realidade toda é que a pessoa pode... Mas ela pode causar muito estrago.
10: Exatamente.
9: Né? Ela pode realmente causar muito estrago. Agora, uma das coisas boas. Caneta azul. Tiririca.
0: Não entraram.
9: Fotos pífios.
0: A menina da bota.
10: A menina da bota.
9: A menina, você não sabia.
0: A menina da bota.
10: A menina da bota foi, gente, não é possível. É brincadeira.
0: É muita,
10: né,
0: desinformação.
10: É só pra ter meme,
0: né?
10: não dá pra acreditar.
9: Não, o povo não se preocupa com os proporcionais.
0: Eu acho que dessa vez a eleição não ficou muito elegendo esse voto de protesto, né?
9: De brincadeira. Não.
0: Ainda bem,
9: né? Ainda não.
0: Bem. O pessoal tá levando mais a sério, né? Parece.
10: Eu acho que essas pessoas fizeram. A sua resignação foi no nulo e no branco. Né, que a gente tem uma votação expressiva. Então, ao invés de eu pegar e fazer o voto, né, por deboche, né, ah, eu vou votar... Não, então é nulo. Né, não sei em quem votar, vou votar nulo. E aí é daí que vem, acredito, essa votação tão expressiva. Não foi a mais expressiva, né, mas vem vindo já de um tempo essa votação bastante expressiva em nulos e brancos.
9: Tem uma, a Janaína Pascoal também, que não conseguiu, né? E ela foi uma das mais votadas.
0: Tem uma expressão, tem um comentário aqui. Ó. Maria Aparecida falou que vocês estão equivocados. Ela nunca falou o que vocês estão falando. Eu sou mulher, mãe, negra, pensante, sim. Sou antifeminista. Feminista.
9: A gente respeita.
0: Aí ela falou assim, é outra, essas pessoas que estão aí foram o quê?
9: Pessoal, a gente
10: ela
9: não é aqui.
10: Mesmo,
9: é. E a gente respeita, na realidade... vamos dizer, a ideia e o conceito de cada um. Você é feminista, você não é feminista, mas as pessoas às vezes confundem o que é o feminismo. Feminismo, gente, não é rasgar roupa, nada. E que elas rasgaram a roupa porque foi a única maneira que elas tiveram de chamar atenção naquele momento. Hoje, o feminismo faz o quê? Cuida para que as mulheres vão para a política, para que as mulheres não sofram violência, lutam por leis mais justas para as mulheres. Isso é o feminismo.
10: Salários iguais.
9: Salários iguais, entende? Isso é o feminismo. Isso eu acho que não, né? Todas nós mulheres, independente de cor, de credo religioso, todas nós queremos isso. Principalmente quem tem uma filha, não quer o melhor para sua filha?
0: Sim, exatamente.
9: Não quer que a sua filha tenha direito a cursar uma boa faculdade, se ela quer ser política, ela vai. Se ela quer ser advogada, ela vai, que ela tenha direito de andar na rua sem ser violentada. Isso é defender as mulheres. Isso é feminismo. Não é aquela coisa pejorativa que as pessoas...
0: Aí que tá o X da questão. Feminismo virou uma coisa pejorativa, né?
9: Exatamente.
0: As pessoas não fazem... Que é o que eu falo de falta de informação. Que nós temos que entender o que significa, porque tem palavras que são ditas no meio da política e muitas pessoas não fazem ideia do que sejam. E aí que a desinformação faz com que tenha algumas respostas tão equivocadas
9: Mas
0: como essa.
9: É importante a gente dizer para nosso ouvinte que nós não estamos falando isso dessa deputada eleita porque nós inventamos. Essa moça deu uma entrevista, é só procurar no YouTube, procurar no Facebook, no Instagram, que vai encontrar a entrevista dela. Não somos nós que inventamos, nós estamos repetindo aquilo que ela falou.
0: Uma
9: e
0: evidência,
9: basta,
0: né,
9: comprovar com isso, está no Instagram, está no YouTube, está no Facebook. Não somos nós que falamos, foi ela que manifestou a opinião dela.
0: Certo, tem um ouvinte na linha, vamos ouvir. Alô?
12: Boa tarde, meus amores, Márcia de Sorocaba. Eu estou super contente com o que aconteceu agora, dessa vez. O povo está sabendo o que quer. Acabou aquele negócio da pessoa ser famoso, ser candidata lá, e o povo vai e volta nele. Acabou esse negócio, tá bom? O Senado está preparado para o ano que vem. E se Deus quiser, segundo turno, é Flávio Bolsonaro, entendeu? Ninguém aguenta mais 4 anos de Lula. O Brasil já está quebrado. O Brasil não vai aguentar nem 1 ano se esse homem continuar aí, para falar a verdade, entendeu? Então, eu estou super contente, entendeu? Eu fiz a minha parte, no segundo turno vou fazer a minha parte de novo, entendeu? O Senado está preparado.
13: Bom dia, Nani.
0: Bom dia.
13: Francisca do Horto. Bom dia a todos da mesa. Olha, Nani, isso significa que o povo está cansado de tanta mentira, de tanta promessa não cumprida, de gente safado, que a gente está vendo que está fazendo tudo errado e continua fazendo. E quem não vota, eu acho que é tão cansado de tanta safadeza, sabe? Eu voto e eu vou com vontade de votar. Tem uns candidatos que o meu candidato federal não foi eleito, mas tudo bem. Acho que a estadual também não. Mas em quem eu votei, eu fiquei feliz com o resultado. Então, a gente está tentando mudança. E se não der certo, a gente tira, né? Beijo para todos.
0: Beijo.
14: Bom dia, Nani. Bom dia, pessoal da mesa. É a Judite da Pauliceia. Vou ser sincera, estou preocupada, fiquei triste com o resultado das eleições. Eles são muito extremistas. Nossa, esse Nicolas me dá medo, que ganhou, nossa, expressivamente, né? Eles são a favor das armas, né? Eles gostam da pancadaria. Olha o que eles fizeram lá no Congresso Nacional. Olha toda a história do Flávio Bolsonaro. Meu Deus do céu, como é que troca? Tudo bem, acha que o Lula é ruim? Mas por que que a gente vai trocar por um pior? Misericórdia. Eu estou extremamente preocupada com o nosso país. Mas vai fazer o quê, né? É que o povo quer isso? Então, tudo bem. Vamos ver. Deus nos proteja e ajude que ele seja um bom presidente. O que não me parece, né? Beijinho. Beijo. E vamos pedir a Deus, né? Paz.
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0: Mudando a pauta. Vamos mudar a pauta que tem muito assunto aqui. A gente faz as perguntas e já sabem que pode até o final do debate falar de qualquer uma das pautas, tá, gente? É isso, gente. Segurança pública. Estamos nos acostumando com a violência? É a pergunta. Pergunta para você, ouvinte. Você já foi vítima de furto ou roubo? Como isso mudou sua rotina? Conta pra gente. Você se sente seguro morando aí no seu bairro? A gente está acostumado com a violência, gente, ou a gente está acostumando. O que antes nos assustava, hoje está virando rotina no nosso dia a dia. Como é o policiamento na região que vocês moram? Vocês se sentem seguros na rua, no bairro, ao chegar em casa, à noite? O que vocês mudaram na rotina do medo aí? O que acontece no seu bairro, né? Para a gente saber um pouquinho, por medo da violência. Tem gente que avisa quando está chegando em casa, instala câmeras e evita certas ruas e certos horários. Na verdade, você tem que dar uma volta, né? Quando você está chegando de carro, você tem que dar umas duas voltas na quadra da sua casa ou do seu apartamento, verificar se tem algum veículo suspeito, alguma coisa parada, e se tiver, você muda a rota e espera um pouquinho. Isso, o povo tem feito muito isso. Até que ponto precisamos mudar a nossa vida por causa da criminalidade?
16: Eu vou te falar que eu ultimamente tenho tido, embora, né, falando enquanto CPF, meu consultório para minha casa é 3 minutos a pé. Vou te falar que eu estou com medo, muitas vezes, de sair do meu consultório e ir a pé até meu condomínio. Às vezes eu peço pro meu marido me buscar de carro para eu não me expor aos riscos do meu bairro. Meu bairro tá crescendo muito lá na Zona Leste. Eu não tenho números policiais, enfim, mas nos grupos dos condomínios, toda semana tem um ou dois casos de alguém que foi furtado. E não é um furto só de pegar o celular e sair correndo, não. Onde você é exposto a um tipo de agressão, e eu falo agressão não de apanhar, de uma arma branca, uma arma, enfim, algum tipo de violência. Eu acho que, infelizmente, nós estamos tendo que normalizar para não paralisar a vida. Eu vou explicar o porquê. Quando nós normalizamos, nós criamos ferramentas para enfrentar o medo. Então, eu tento me antecipar para não sofrer algo como eu fiz agora com meu marido indo me buscar de carro 3 minutos da minha casa, que é o meu consultório. Isso não é certo, né? Não é bacana tá acontecendo.
0: É muito pertinho, né?
16: Porque é do lado. Mas hoje, por eu ser mulher, eu me sinto preocupada. E quando meu marido não pode, gente, a primeira coisa que eu faço é tirar minha aliança, eu escondo meu celular aqui, né, no meu lateral do meu sutiã, porque vou fazer o seguinte, eu vou ficar me expondo, deixo o meu material de trabalho no consultório, não levo para casa, de manhã tem que ir correndo buscar para poder trabalhar, se eu for trabalhar em home office, porque muitas vezes nós, essa normalizar é o que está me garantindo eu voltar para minha casa, infelizmente. Hoje, vários condomínios estão sendo construídos e isso está chamando atenção e não está virando pauta. Muitas, a delegada sabe melhor do que eu, ela pode falar, mas eu não percebo tanto policiamento no meu bairro. Como eu disse, eu moro na Zona Leste de São Paulo. Então, no meu bairro, eu vejo, às vezes, uma viatura passando, mas eu não vejo um investimento pesado, para que a gente já sabe que acontece. Um paciente meu foi furtado saindo do meu consultório, eu trabalho na frente de uma estação de metrô, quando nós acionamos a polícia, essa região tem bastante furto. Você sabe, por que, que não cria uma política? Por que não cria um plano
0: de antecipar? São muitos bairros, né? Eu acho Exato. Que ninguém está seguro em nenhum bairro, a nenhum, verdade é essa.
16: Nenhum, né? Eu não sei o que a doutora tá acha.
15: É verdade, está absurdo.
9: Eu moro na Zona Norte, moro em Santana. Eu posso dizer que a gente tem um bom policiamento, porque eu tenho quartel e tenho a delegacia ali na região. Então, vira e mexe, a viatura está passando. Mas isso não ilide o fato de ter muita gente. Eu moro num prédio, nos prédios ali da, próximos ao meu ali, muita gente já ter sido assaltada. É em todo lugar. É uma coisa assim, impressionante, porque tanto que vejo agora... Essa coisa de pegar celular de você na rua, então você, bom, para não pegar meu celular na rua, não usa mais celular na rua. Você segura, você guarda na bolsa, tudo bem. Agora você está no carro, no táxi, né, que eu uso muito o Uber, você está no banco de trás, você quer trabalhar, quer mandar
0: também
9: um recado.
0: Não, não pode.
9: Usa porque
0: estão
9: quebrando o vidro. Então você normaliza, como ela disse, você normaliza deixando o seu celular na bolsa para não pegar. Essa coisa da gangue, que
0: bolsa
9: é que estoura
0: banco,
9: a vida,
0: também não
9: bolsa
0: pode
9: no
0: deixar.
9: Banco não pode. Essa coisa de quebrar a vida. Tanto que a polícia de São Paulo agora inaugurou um policiamento de moto. Porque eu sempre disse isso. Eu estou na 23 de maio, toda congestionada. Alguém assalta, chama a polícia. Como é que o carro da polícia vai chegar? Não chega. Vai chegar. Então, se você tem o policiamento de moto, como ele está implementando agora... Aí a moto vai pelos corredores e chega mesmo até pegar o cara que assaltou. Ou pelo menos ela anda, né, no meio das coisas, né, para te dar um pouco mais de segurança. Mas parece que a bandidagem está sempre um passo à frente de tudo aquilo que a polícia faz. É um negócio de louco, não dá para acreditar. Está sempre um passo à frente. Eu vejo que muitas coisas têm sido feitas, mas... Se você guarda, você está guardando. Antigamente, eles quebravam o vidro ali do banco do passageiro. Quando nós começamos a tomar cuidado no banco de passageiro, eles começaram a tirar do banco de trás. Você vê?
0: Entendi.
9: Assim, termina, você cria uma situação para fazer, dificultar alguma coisa, eles encontram uma outra para ir, né?
0: Na verdade, é o país todo, né, gente?
9: É o país todo.
0: Todo mundo reclama.
15: O país inteiro está muito ruim. Eu acho que está dominado por. Pelo crime organizado, né? No Rio de Janeiro, então, pelas milícias também, então está muito triste.
9: Não, né? O Rio de Janeiro é pior, né? O Rio de Janeiro, você está andando de ônibus,
15: não,
9: você toma um tiro dentro do ônibus.
15: Eu não vou para o Rio de Janeiro já há bastante tempo e eu tenho medo. Né? Eu também, mas assim, eu tenho pavor do Rio de Janeiro. Eu acho que a qualquer momento vai acontecer alguma coisa e tal, porque lá quem manda é o crime organizado, muito às claras. Não que aqui em São Paulo não seja, né? Mas é que lá é muito às claras, né? Aqui é mais velado, né? A forma como eles comandam. Lá não, é as claras mesmo, né? Tanto que semana passada, vocês viram, pararam um ônibus escolar ali na linha... um ônibus escolar, mas assim, ó, não vamos matar ninguém, tá tudo certo, porque tem a ética, né, do negócio. Vocês descem, a gente só vai estacionar aqui, né,
9: pra fechar o
15: ônibus, para fechar o caminho e tal, tá tudo bem. Meu Deus! Onde a gente tá, sabe? Cadê o governo? Não tem governo, mãe. Difícil, não tem governo, gente. Não tem polícia. Quem manda são os bandidos.
0: É a instabilidade.
15: Né? Que país que a gente está,
0: meu país todo.
15: É no país todo. É no país todo.
0: Meu
15: é
0: irmão,
15: muito triste.
0: Meu irmão foi assassinado tem um mês, lá em Minas. Aí o que eu estou sabendo ainda, quando eu tiver toda a conclusão da polícia, eu vou falar. Mas o que está se comentando lá, que foram menores que executaram. Então isso acontece no Brasil todo. Exatamente. Tá acontecendo no Brasil todo. A violência tá numa cidadezinha de 7 mil pessoas, minha cidade, gente.
15: Olha isso.
0: E o crime tá lá. tá lá.
9: E eles pegam, normalmente, menor de idade.
0: É, para fazer isso é.
9: Por isso é que você tem que tentar uma política de educação com esses jovens, para prepará-los para eles não irem
0: para o crime. Eu sou favorável ao seguinte, fez o crime... Tem que pagar.
9: Tem que pagar.
0: Não tem idade, não.
9: Eu também.
0: Se você é responsável...
9: Não é baixar para 16. Não. É, você vai avaliar.
0: 16 anos, você escolhe todos os nossos políticos. Se a gente pode escolher, se a gente tem a decisão do voto para escolher o nosso presidente, nosso senador, nosso deputado, nosso vereador... Tudo, a gente tem que ter responsabilidade quando você comete um crime.
16: E consequência, muito mais, né? Tem que trabalhar... Na psicologia, a gente fala sempre de... Teve um comportamento, tem uma consequência. E isso é uma coisa que está faltando muito com os jovens, né? E
15: entender as consequências.
16: As consequências. Hoje as consequências são muito brandas, né?
9: Vai ali, chega para uma audiência lá no Conselho Tutelar ou lá na Vara da Infância e Juventude e sai. É. Porque ninguém nem vai mandá-lo para
15: dentro da
9: Fundação Casa, né?
15: Sem antecedente,
9: sem nada. Antecedente.
0: Ó, falando dentro da nossa pauta, ó, será velado hoje o corpo do jornalista Márcio
9: Jaero,
0: proprietário do site Consultor Jurídico. Morreu nesse sábado na região da Estação Armênia, no centro de São Paulo. Márcio teve o celular furtado enquanto estava dentro do carro. Ao sair e perseguir o suspeito, passou mal, caiu na calçada e morreu. Câmeras de segurança registraram perseguição. É uma história triste, gente, mas que vem bem dentro do debate também, né? Não dá pra
9: não ter... façam isso.
0: Não façam isso. Não façam.
9: Você veja, ele deve ter tido um infarto fulminante.
15: Foi. Teve um mal súbito,
9: né? É o estresse, né? Mal súbito, a raiva que ele deve ter ficado de terem levado o celular dele, vocês imaginem, né? Oh. É terrível, terrível.
0: Não dá, gente, não dá. Infelizmente, ó.
16: É a sensação de impunidade, de querer resolver com as próprias mãos alguma coisa, né? O sentimento de injustiça faz com que as pessoas ajam dessa maneira. Não que seja certo, né?
0: Olha lá. Mas você acha que você correndo, a gente não tem preparo, nem o preparo emocional, nem o físico, nada para ir?
15: Eu tive uma experiência.
9: É a revolta.
15: Foi a única vez que eu fui furtado. Nunca mais aconteceu. Mas tem uns 20 anos... eu fui furtado ali na 9 de julho desse mesmo esquema, né? Então eu tava com o celular, eu tava no banco de passageiro, e aí o menino pegou, entrou, pegou e correu. Como eu vi que era um adolescente e tal, eu também corri atrás, né? Eu também, isso há 20 anos, eu também corri atrás. Só que logo, pô, 5 minutinhos eu correndo ali, eu comecei a ver pessoas vindo... que estavam observando o menino, que iam me pegar ali, e aí ia dar um problema muito maior. Quando eu vi aquilo, aí eu parei e falei assim, deixa pra lá. Esse menino que faz isso, ele não tá sozinho, isso é muito importante. Ele não tá sozinho. Tem pelo menos ali mais uns 3 olhando, né, vigiando, pra saber se tudo vai dar certo.
0: Não, gente.
15: Exatamente. Então, numa dessas você pensa assim, como eu pensei, né, de forma ingênua na época, eu pensei assim, não, é um menino só, vou pegar ele, eu corro também e tal. Não.
0: Tá tudo paralelo.
15: Tá tudo paralelo, de repente tem alguém ali com uma arma e você perde sua vida.
0: Todo cuidado, você vai perder sua vida, gente. Cuidado mesmo.
9: Mas principalmente a gente correr atrás. A gente não sabe o estado de saúde da gente, né? Eu descobri que eu tenho que fazer um cateterismo num exame bobo que eu fiz. Então, se eu vou correr atrás de alguém, aí tô perdida, né?
15: Exatamente.
0: Ó, tem mais uma pauta. Vamos ver aqui. Vamos ver.
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0: Custo de vida. O brasileiro trabalha, mas o dinheiro não sobra. Ai, gente, é brincadeira, né? Não dá nem pra... Isso é pra todos nós. O mercado, aluguel, conta de casa, dívida... Para muitas famílias, pagar tudo e chegar ao fim do mês com dinheiro no bolso continua sendo um desafio. Trabalhar tanto e não conseguir ter a tranquilidade financeira virou realidade de muitas famílias brasileiras. Até que ponto essa situação afeta a qualidade de vida? Gente, o tempo todo, né? Pergunta pro ouvinte, qual despesa mais pesa no seu orçamento hoje? Você consegue guardar algum dinheirinho pro final do mês, gente? Para nossa mesa, o brasileiro tá vivendo... acima, tá de repente vivendo mais acima do que ganha o seu salário, realmente não acompanha o custo de vida, gente?
16: Eu acho que não acompanha, tenho quase certeza, porque dois anos atrás, com um valor de 200, 300 reais, você conseguia comprar alguma coisa no mercado, vai com esse valor no mercado do seu bairro para ver o que você consegue, sai com uma ou duas sacolinhas e olhe lá, sem comprar besteira, né?
15: É verdade.
16: Sem
15: ter a gente vê aí os indicativos mesmo, né?
16: Exato.
15: Indicativo de juros, indicativo de aumento de salário mínimo, IPCA, tudo mais, não acompanha, né? Uhum. Então você tem ali um aumento de salário mínimo, né? Que normalmente acaba sendo base para os aumentos salariais como um todo, né? Você tem 4%. E aí você tem juros, né? A Selic, Você tem juros anuais ali de 13%, vão baixar um pouquinho talvez, né, mas 13,5%. Então não dá. Né, não dá. Fora as questões climáticas que acabam afetando o preço, ou seja, não é só uma coisa. Então você tem a questão dos juros, você tem as questões climáticas. Né? Eu estava vendo semana passada, o preço do tomate subiu tremendamente. Por quê? Por conta das chuvas. É. Então você, né, não tem o que fazer, acaba aumentando demais. Então você tem que selecionar aquilo que você compra em razão de uma série de fatores. Então o que está sendo mais barato?
0: Está faltando dinheiro para todo mundo, gente.
15: Dinheiro.
9: Mas ninguém consegue.
15: Dinheiro, né? Ninguém tem dinheiro.
9: Ninguém consegue chegar no final do mês com dinheiro. Não tem,
15: não dá.
9: Já tá muito bom.
15: Gente,
9: você tem IP,

0: promoção da
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0: Quando
1: eu
0: tava uma pizza, eu pedi na minha casa, eu gosto muito da pizza da Camille, tem ali um delivery. Eu pedi na minha casa R$152 uma pizza.
2: Tem que aprender a fazer a pizza.
0: O que, que é isso? É. Mas você tem que comprar com a massa, você tem que
2: mas dá pra fazer mais, pelo menos você congela, amiga.
0: Gente,
2: tá
0: pelo amor de Deus, não dá. É não, olha, o custo de vida nosso está cada vez
1: mais.
0: Muito por causa dos juros que a gente está pagando também. Não tem jeito.
2: Por isso que eu vou mudar o assunto. Porque nós estamos tudo endividado mesmo. Está caro para todo mundo mesmo. E o negócio não está sobrando dinheiro para ninguém mesmo. Então, vai ver? Vamos mudar a notícia para a gente amenizar um pouco o nosso coração.
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2: Só com fé e esperança mesmo. Por isso que eu falei para a gente mudar um pouco. Fé e esperança. O que nos faz seguir em frente? Eu acho que tem que ter fé mesmo, coração,
1: sim,
2: Deus presente em qualquer... Não importa religião, gente. É. Nós não estamos falando de religião, tá?
1: Espiritualidade.
2: É de fé. É fé. Com a chegada do dia de Nossa Senhora Aparecida, dia 12 de outubro, milhares de peregrinos seguem rumo ao Santuário Nacional para agradecer, cumprir promessas, pedir uma graça ou simplesmente renovar a esperança. Para muita gente, a fé é força nos momentos difíceis, né? Conforto diante das incertezas e a gratidão pelas bênçãos da vida. Mas quando, né? Aí para cada pessoa que tem a sua maneira de acreditar e de viver a sua espiritualidade. Pergunta para o ouvinte. Você já fez uma promessa ou viveu um momento em que a fé foi fundamental para seguir em frente? Conta para gente, né? E para mesa, você teria coragem de caminhar quilômetros ou fazer algum sacrifício para agradecer uma graça ou realizar um pedido? Já fez algo assim para sua fé? Não estamos falando de religião. Estamos falando o que você faria com a sua fé. A que ponto você chegaria?
0: É o que a gente fala. Não importa do jeito que você vê Deus. O importante é que você o veja. É o Deus do budista, é o Deus do católico, é o Deus do protestante, é o Deus do evangélico. É Deus. É a figura máxima na qual a gente tem fé que vai nos ajudar nos momentos de dificuldade. Quem nunca fez uma promessa para conseguir alguma coisa em agradecimento a alguma coisa? Eu já fiz. Eu já fiz, sem dúvida. Eu acho que o que nos mantém vivos é a nossa fé.
2: É
0: o que nos mantém vivos. É o que nos dá força para acordar todo dia de manhã, ir trabalhar, e cuidar da casa, cuidar dos filhos. Com todas as dificuldades que a gente tem, a gente se apega na nossa fé, naquilo que a gente acredita. Então a gente vai para frente por causa disso. Se não tivesse fé, gente, eu não sei como uma pessoa que diz que algumas pessoas são ateus, são descrentes, não sei como é que vive. Porque se não é a fé que cada um tem dentro do seu coração, da forma que quiser, naquele ser maravilhoso que ela acredita, como é que a gente consegue superar todas essas dificuldades que a gente tem no nosso dia a dia? Porque não importa se você é rico ou se você é pobre. O importante é que você tem dificuldades tanto no rico como no pobre. O rico, às vezes, tem alguém lá com problema de saúde que nem o dinheiro do mundo vai reunir para ele. Então ele tem a fé dele também, como nós. Nós podemos ter problemas diferentes, mas todos temos problemas. E se não é a fé que nos dá força e nos anima para continuar, ninguém vive.
1: Na psicologia, a gente fala que a vida, ela é o equilíbrio biopsicossocial. E eu coloco um plus nisso. Por trás de tudo isso tem a fé, a espiritualidade, o crer em algo. E até os ateístas creem em alguma coisa, eles creem em algo que vão de encontro aos próprios valores, eles creem na ciência. Gosto muito da ideia de ter um ser superior, eu também tenho a minha fé, eu acredito muito em um ser superior, que não vem ao caso agora, mas quando a gente fala em acreditar em algo, é a motivação de vida, porque quando a gente faz algo, a gente pede algo, é um planejamento de vida, e isso traz um equilíbrio para a saúde mental absurdo. Eu já fiz pedidos, eu tenho assim coisas, né, até para o meu filho estar vivo aqui. Ele foi, graças à minha fé, eu pedi muito para um ser superior. Posso falar quem foi?
2: Ué,
1: a minha amiga Cidinha, Nossa Senhora Aparecida, pedi muito para ele, meu filho está vivo. Porque eu pedi muito para ele, porque eu quase perdi meu filho. E eu acredito muito que ela intercedeu pela minha vida. Mas isso é o que faz as pessoas terem planejamento de futuro. A fé, ela vem muito como isso. Do que eu quero chegar, aonde eu quero estar.
2: A fé é um alicerce pra tudo, né?
1: É um alicerce. Exatamente.
2: E também não é só ficar pedindo, não, viu, gente?
1: Não,
2: agradecer, viu? Até gratidão. É agradecer o tempo todo, né? Quando eu sou grata, por exemplo, acordei

0: eu desperto, eu já agradeço a Deus. Quando eu entro no avião, já encomendo a alma. Oh, meu Deus do céu, já agradeço também, já peço, pelo amor de Deus. A gente tem que ter fé. Maravilhosos, o programa tá chegando ao fim.
1: Que pena.
2: Que pena, foi rápido.
0: Já são meio-dia 36. Aquelas redes sociais, imagem na tela. Delegada Underline Rose. Eu vi ontem, ela postou um
2: story. Eu vi um vídeo, curti.
0: Ela postou, gente. Olha lá. Marcos Bernardini, ponto, né? Marcos.Bernardini. Vamos seguir o nosso advogado. Ah, Crisalte. Psico. Obrigada, Cris. Obrigada a todos vocês. E o gratidão,
1: obrigado,
0: viu?
1: Né?
0: Muito bom ter vocês aqui sempre.
1: Aqui.
0: Obrigada.
2: Prazer. Eu começo sempre a minha semana bem com
0: a
2: vocês.
0: A gente já começa lá com a alegria lá em cima. Nós vamos pro intervalo começar um minutinho só. Lembrando que a gente tem ainda o tarô. A gente vai fazer a semana, uma carta para cada signo, tá? Tudo isso daqui um minutinho só. Não saiam daí.
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6: Tempo fechado, tempo nublado. De olho na marginal do Tietê, que agora é a via mais movimentada. Se você vai em direção ao sistema Anhanguera Bandeirantes e Castelo, a Tietê tá ruim. Da passagem pela ponte Aricanduva até a ponte Cruzeiro do Sul. Evite a expressa, local é que tá melhor. A partir do Sambódromo, o caminho melhora principalmente pela central. A expressa péssima entre a ponte do Limão e a ponte do Piqueri. Para Dutra e Ayrton, a Tietê ruim pela expressa em praticamente todo o trajeto do Cebolão, chegada pela Castelo até a região ali da ponte Cruzeiro do Sul. Corredor Hermano Marquete, Marquês de São Vicente, Norma, Pirutini, Janotti e Sérgio Tomás. Entre a Água Branca e o Bom Retiro, bem melhor do que a Tietê. 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
0: De volta, meu povo! Brasil. Meio-dia 39. Agora chegou aquele momento que a gente ama, né? Vamos fazer. Saber do nosso signo, né? Vamos começar a semana por dentro, que tá, como as energias da semana, como que tá a lua. E nós vamos falar de astrologia. Agora, Michael Oliver, do Recanto das Feiticeiras, escritor, mago, idealizador da Escola de Magia Recanto das Feiticeiras, professor de tarô, baralho cigano, leitura de mão e cafeomancia. Então, nós vamos primeiro, boa tarde, querido.
12: Boa tarde, que prazer imenso estar aqui novamente.
0: Uma alegria ter você aqui, viu?
12: Muito obrigado.
0: Vamos lá, meu povo, aproveita, tá? Aí vocês mandam a pergunta, nome, data de nascimento, é pergunta bem objetiva, tá, gente? Primeiro, nós vamos tirar uma carta pra semana, pra cada signo.
12: Olha, eu vou te falar uma coisa. O céu, esta semana, está impossível, hein? Por quê? Nós estamos com Vênus e Mercúrio retrógrado. Sabe o que isso faz? O ex-amor voltar. aquela pessoa Deus que já foi embora.
0: Deus me perdoe.
12: Aquele sentimento que você já abandonou, voltando e batendo aí na sua porta e te confundindo.
0: Cruz credo.
12: Então, por favor, limpa essa energia, porque Sai. É uma semana literalmente de coisas do passado voltando à tona.
0: Prefiro a política.
12: Por favor, né? Então, Mercúrio fala muito do olhar para trás e Vênus olhar para trás com saudade. Então, cuidado você aí de casa, não caia na autossabotagem de retornar a pontos que não valem a pena para sua vida.
0: Se ex fosse bom, não era ex. Não era ex, era atual. Ô, frase, hein, Vê? Bora lá, amigos. Vamos lá para Áries, uma carta para os arianos.
12: Para você do signo de Áries, nós temos o Mago iniciando aqui esse mês especial, trazendo para você novas possibilidades, novas ideias. O importante é que você organize a sua mente. Pense bem nos seus propósitos e não tente abraçar o mundo com os braços, hein? Então pegue uma possibilidade de cada vez, priorize-a, realize para que então você possa ir atrás de outro projeto. Muita coisa ao mesmo tempo acaba no final você não conseguindo fazer nada. Atenção, hein?
0: Atenção, Thomas! Touro! Os taurinos aí!
12: Taurinos! A temperança, uma semana de equilíbrio, uma semana estável, segura, uma semana de paz, mas também uma semana de planejamento. Aproveita que a energia tá tranquila para dar uma olhadinha pro futuro, que tal? Comece a idealizar, pensar mais em novos projetos, porque talvez a energia esteja parada demais. Vamos renovar? Que tal usar a sua criatividade para isso? É momento de inovação.
0: Gêmeos!
12: Geminianos, pra você é a Imperatriz, que maravilha, uma semana linda, de muita fertilidade, uma semana de muito trabalho e principalmente resultado. Sabe quando a vida começa a sorrir pra você novamente e traz aquele resultado que a gente tá esperando há tanto tempo? Olha aí a Imperatriz trazendo pra você grana, oportunidade, uma semana de muito amor, hein?
0: E os cancerianos?
12: Cancerianos queridos, para vocês o Papa, uma semana de se conectar a Deus e a sua fé. Como que está aí a sua fé? Ela está em dia? Você anda se conectando com Deus, com o seu sagrado? Isso não é sobre religião, isso é sobre o seu coração e a sua dedicação espiritual com você mesmo. Então renove-se, porque é um período em que Deus está pedindo mais conexão. Então se ligue ao seu íntimo, cuide mais de você, da sua autoestima, do seu poder pessoal, porque é uma semana de se religar a Deus.
0: Leão.
12: Leoninos queridos, para você a sacerdotisa, uma semana de introspecção, de análise e observação com os pontos que devem ser mudados na sua jornada de vida. O que que não está fluindo tão bem para você? E que tal a gente literalmente colocar no papel... quais são as atitudes que você vai tomar nos próximos dias com aquilo que não está fluindo de forma tão tranquila? Analise com atenção as prioridades, não se enrole com tantos projetos e principalmente priorize a sua paz interior.
0: Meu signo, Virgem!
12: Virginianos queridos, a justiça! Eita. Olha, uma semana de resolução, de colocar tudo no papel e bater o martelo e finalizar ciclos que não valem a pena. Uma boa semana para fechar negócios também, oportunidades boas, crescimento e caminhos abertos. Só que é muito importante analisar todas as possibilidades de novos projetos. Fala sobre trajetos novos e principalmente que vão mexer aí com o bolso, hein? Olha que bacana. Oportunidades novas que vão acrescentar dinheiro e principalmente aquele ânimo que a gente precisa para poder seguir em frente.
0: Libra!
12: Librianos queridos, nós temos aqui a estrela, uma semana tranquila, de muita paz, de muita fé, de muito equilíbrio. Você vai perceber aí uma leve parada, porque a estrela fala de processos lentos, então uma semana em que você vai sentir aquele marasmo no ar. Aproveite que tá tudo tranquilo para focar em novos projetos, que tal? Olhe aí na mente, analise quais são as novas possibilidades e dê um novo passo para trazer aquela energia gostosa de renovação.
0: Escorpião.
12: Escorpinos, para você o louco, a carta do seja feliz. Uma semana de novos encontros afetivos, uma semana de estar com os amigos, de se divertir, literalmente de ir em busca de uma qualidade de vida melhor. Vá fazer exercícios, vá para academia, se você gosta de dançar, dance, se você gosta de pintar, pinte. É uma semana de cuidar da sua satisfação pessoal.
0: Certo. Sagitário.
12: Sagitarianos, para você a lâmina do carro. O carro nos fala sobre triunfo. Uma semana em que resultados vão bater a porta. Olha que maravilha. Tudo aquilo que a gente plantou nas semanas anteriores começam aí a trazer bons resultados para você e você sente que a vida está sorrindo de forma melhor. Olha que maravilha. É muito importante focar nos seus projetos principais e deixar aquele projeto talvez secundário de lado. Pegue aquilo que realmente dá dinheiro e meta a cabeça e mergulhe fundo aí, porque é uma boa semana de resultados para você.
0: Agora é Capricórnio.
12: Capricórnio, para você a lua. Tenha paciência, capricorniano. Uma semana que as emoções estão muito à tona, então a ansiedade, o nervosismo pode tomar conta aí. Então tenha calma, respire fundo, porque é uma semana em que algumas agitações podem te tirar do eixo. Respire fundo, foque no seu trabalho, foque na sua mente, numa qualidade de vida melhor, medite se for possível, mas você vai conseguir ultrapassar esse ciclo negativo, hein?
0: Agora é aquário?
12: É, né? Aquarianos. Aquarianos, a lâmina da morte. Sim. Uma semana de mudanças impactantes e importantes para você, hein, aquário? Então tudo aquilo que deve ser abandonado, jogue para trás. Aproveite que a gente está vibrando uma lua minguante. Abandone padrões, lembranças, ciclos e pessoas que não valem a pena para você. Porque é hora de germinar a terra com novos projetos. Coisas que não valiam a pena, deixe para trás, hein, aquário?
0: Peixes.
12: Piscianos, para você, a lâmina do diabo. A lâmina do diabo fala sobre uma semana em que você deve usar de forma correta o seu poder pessoal. Cuidado com a ansiedade, com o nervosismo. Não tenha gastos desnecessários. O diabo fala muito de impulsividade. E que muitas vezes eu tô ali, vejo uma coisinha, gasto um dinheiro. Ou às vezes ajo de forma errada dentro das minhas relações com o ego, com o orgulho ou com o individualismo. O diabo fala que tem uma energia pairando o ar aí para te trazer obstáculos. Então se apegue a Deus. Limpe-se de ciclos negativos. Se conecte com o divino que vai dar tudo bem essa semana.
0: Certo. Tira uma carta pra mim pra gente abrir esse tarô. Mandem as suas perguntas. Parem de brigas políticas, que vocês estão só brigando aqui desde a primeira pausa. A primeira pauta, quer dizer, desde a primeira pauta. Agora é momento pra fazer aquela consulta no tarô.
12: Vamos,
0: tá?
12: Nos conectar.
0: Nome, pessoal. Data de nascimento e a pergunta bem objetiva. Uma carta pra mim, vamos lá. Trabalho.
12: Olha. Nós temos aqui a força, a sacerdotisa e a temperança. Indicando que em questões de trabalho a força indica determinação e foco. É uma boa semana para você olhar para novos projetos, fazer novas parcerias, porque a sacerdotisa indica pessoas te procurando, hein, Nani? Procurando você, olhando para você e o seu índice de popularidade crescendo ainda mais, tá? Você vai perceber aí convites essa semana interessantes com questões de aparição pública, mídia. Então se prepare para uma semana interessante que você vai ficar satisfeita com o retorno dela, viu?
0: Ah, que bom. Já deu tempo. Agora já entrou perguntas aqui. Jaceli Costa. Nani, bom dia. Eu gostaria de saber se eu irei arrumar emprego em breve. Jaceli Joana, 21/4/83.
12: O jogo mostra pra gente a runa da aliança, das encruzilhadas, do caminho e do olho, indicando que sim, você tem possibilidades batendo a porta, só que é muito importante buscá-las, tá? Eu sei que às vezes a gente fica em casa enviando um currículo online, sai de casa, vai em busca desse trabalho, dessa oportunidade. Aqui tá indicando alguém ou algum amigo, alguém próximo te oferecendo um trabalho. Então pergunte aos amigos, ao seu hall aí de colegas, se há alguma oportunidade para você, porque a aliança indica que alguém te dá uma oportunidade entre esta semana e a outra. Então fique ligada, abra os olhos e veja onde está essa oportunidade. Caminhos abertos e esse trabalho vai te tirar do sufoco, né, minha amiga? Porque eu vejo aqui um pouco de nervosismo e ansiedade aí com relação a se estabilizar financeiramente. Respira que vai dar tudo certo, hein?
0: A Mona Oliver perguntou, eu queria saber se eu vou encontrar um amor. 12/4/82.
12: Mona Oliver.
0: Amor.
12: Olha, eu vejo aqui uma ligação com alguns pontos do passado, alguns traumas que infelizmente a gente acaba trazendo, né, para a atualidade. Um amor chega para você próximo ao final de ano, porque ainda tem alguns pontos a serem curados dentro do seu emocional. Muitas vezes são coisas que foram deixadas por outra pessoa, ou até mesmo as nossas próprias inseguranças de se permitir novamente. Você criou algumas defesas emocionais aí, e que são necessárias estarem aí. Só que às vezes essas defesas se tornam obstáculos, a gente fecha o nosso próprio caminho sem perceber. Então, cuide da sua energia, um bom banho de tansagem vai tirar todas as lembranças. A tansagem é uma erva muito facinha de achar em casas religiosas, é uma erva que vai tirar traumas, lembranças que estão atrapalhando os seus processos novos. Saia um pouco mais, você tá muito na rotina, tá tudo muito igual aí, como que esse amor vai vir? Não vai bater na porta, né? Não. Então, vai em busca.
0: Só se der sorte. Só se der sorte, entregador
12: de pizza.
0: Só se der muita sorte. Alô?
13: Oi, pessoal. Boa tarde. Silene de Tupã. Mano, pergunta pro rapaz, por favor, se eu vou conseguir pagar a fatura do meu cartão que vence dia 14. Meu Deus, ele tá altíssimo. E eu não vejo outra saída, porque eu tenho outras contas para pagar, senão vai sujar o meu nome. Então, meu nome é Celina Aparecida Machado de Resende, nasci no dia 11/8/75. Muito obrigada, beijinho.
0: Beijo.
12: Olha lá, a runa Ragalás é uma runa que fala que a gente precisa de um maior planejamento aí, tá? Eu vejo que você consegue pagar sim, só que muito sufocada. Então, por que que a gente tá se enrolando tanto? Cartão é uma bomba.
0: Mas o cartão é o índice mais alto que tem.
12: Exatamente, é uma bomba.
0: Quase 200 então, e tantos por cento de juro.
12: Ter sabedoria é muito importante, porque você consegue acertar esse pagamento sim, porém automaticamente você já vai começar a usá-lo novamente. Ou seja, você vai cometer o mesmo erro e vai passar pelo mesmo sufoco. Evite usar, evite gastos desnecessários, porque eu vejo que às vezes você extrapola um pouquinho. Então é importante que você tenha paz ao final do mês, quando chega as suas dívidas. Então, se você sabe que você não tem 100%, você não vai gastar 110%. Então, existe um gasto desnecessário, você vai conseguir suprir, vai dar uma apertada? Vai dar uma apertada. Mas não faça isso novamente com você, porque você está trazendo literalmente instabilidade emocional para a sua vida, hein? Cartão é uma bomba.
0: É, vamos falar das suas redes sociais primeiro?
12: Vamos, sim.
0: A gente continua respondendo, mas eu quero saber para as pessoas marcarem uma consulta.
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0: Certo, vamos lá. Valmira Dionísia da Silva, nasci 23/6/71. Eu gostaria de saber se eu vou conseguir vender uma casa que eu tenho na Bahia, por favor.
12: Olha, eu vejo uma energia parada, a runa Isa fala sobre gelo, né? A runa dos nórdicos que fala de nevrasca, né? Aquele frio, o que indica que tem alguma energia que não quer que venda. Tem alguém apegado a esse imóvel? Tem alguém do passado? Ou como que foi a aquisição dele? Porque eu vejo aqui uma energia, de certa forma, não querendo que seja vendido, ou alguém não querendo que seja vendido. Mas o jogo indica divulgação. Aparece a runa do sol, indicando que se você mostrar, se você divulgar, se você deixar claro que ali tem um imóvel e se você negociar este imóvel, que você consegue. Não seja tão dura nas negociações. Às vezes a gente coloca lá um ideal de um valor X e a gente não é maleável nas negociações. Então ouça a proposta e é muito melhor você vender num preço razoável do que você ficar segurando essa possibilidade por muito tempo. Mas analise o que tem contra. Tem algum fatorzinho aí não querendo que esse imóvel venda.
0: Pedro Gabriel Faro Souza, 24/6/2002. Ele tem um sonho de ir embora para o Japão. Ele vai conseguir realizar esse sonho? Um beijo para você. Para você também, sua maravilhosa.
12: Japão. Olha, ele tem uma determinação e um foco gigantesco. Isso vai acontecer sim na vida dele. Aparecem os pássaros indicando mudanças bem importantes que vão ser significativas, principalmente para as questões profissionais. Uma abundância que acontece dentro de 1 a 3 anos, ou seja, prepare-se para isso, porque é uma transição enorme, é uma mudança realmente significativa e você precisa de uma estrutura financeira apostas para isso. Então, foque no seu trabalho para que você construa uma base sólida para fazer então essa mudança. O olho indica que você vai receber possibilidades de fazer essa viagem e que será um dos melhores pontos da sua vida, uma transição gigantesca, um divisor de águas para você. Vá mesmo, porque tá tudo muito bom para fora, e só aqui no Brasil tá desse jeito.
0: Alô?
14: Mano, bom dia. Boa tarde. Bom dia a todos da capital. Francisca, eu gostaria de fazer uma pergunta, só que é para Lucivaldo Aparecido do Santo, 29/3/64. Ele trabalha com materiais elétricos? Eu queria saber se vai melhorar as vendas, porque o negócio tá feio, Nani. Beijo, obrigada.
0: Um beijo, meu amor.
12: Venda. Bom, as encruzilhadas mostram um período de instabilidade em que a gente está tendo mais prejuízo do que lucro, tudo bem. Só que a transição de virada de ano vai renovar um pouco os negócios, o começo do ano vai trazer um ciclo novo de melhoria das vendas. Isso vai fazer com que ele se sinta um pouco mais animado, porque eu vejo que o mental dele está um pouco abalado, é lógico, né? A gente tem um estabelecimento, a gente não vende, realmente vai ter preocupação. Só que o jogo está indicando para não desistir, porque ali é um projeto, é um sonho, é um desejo, e que foi, de certa forma, gasto muita energia para que isso aconteça. Fique tranquila, esse ano tudo fica muito igual, esse finalzinho de ano agora, não vai ter tantas mudanças, vai ter uma estabilidade ali saudável, mas não aquele pico de oportunidade. Agora, de janeiro pra frente, ele já entra num momento novo. As vendas aumentam e ele começa a se sentir mais animado com todo o trajeto de lucro e ganho com a empresa. Então, peça com que ele não desanime. Mas é bom virar a chave aí no pensamento, porque o pensamento, a programação que a gente faz para nós mesmos todos os dias, é muito importante. Acordar e pensar em Deus e falar assim, vai dar certo, hoje eu vou vender, faz toda a diferença. Ele está precisando dessa renovação mental.
0: Quero saber se eu vou arrumar um trabalho esse ano. 10572, a Joelma Rodrigues. Opa. Beijo, Joelma. Vamos ver, vai conseguir, Joelma.
12: Olha lá, a runa da alegria, a runa das transições e a runa da herança, o que fala de dinheiro repentino surgindo. Graças a Deus, olha, que bom, olha.
0: Notícia boa.
12: Boa notícia para o seu final de ano, fique tranquila. O jogo está indicando aí que você está preocupada, é lógico. Só que o jogo está indicando o sol, o que indica que você realmente vai entrar num ciclo de brilho agora, no meio para o final desse mês de outubro. Foque nos seus projetos, vá em busca. E uma coisa importante, eu sei que às vezes, quando a gente quer uma oportunidade, a gente fica focada nela. Só que se surgir algo que seja intermediário, pegue, mesmo que seja por um tempo, só para você transicionar esse ano com dinheiro no bolso. É muito importante que a gente vibre no final do ano um período de prosperidade, porque se você passa o final de ano sem trabalho, essa energia de escassez se manifesta para todo o ano seguinte. Então é importante, mesmo que a possibilidade não traga 100% daquilo que você espera, que você já encare justamente para ter aí um dinheirinho no bolso no final do ano. Tá bom?
0: Certo, maravilhoso.
12: Gratidão.
0: Mais uma vez,
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0: Gente, obrigado pelo carinho, obrigado pela companhia. Uma semana abençoada para todos nós, viu, gente? Agora vamos ver quem vai ser o felizardo que acertou. Fica depois com ele correr e assim, uma mais tarde o Vini, assim vai. Um beijo, três vezes pra vocês e o que vocês desejam pra gente, viu? Para! Vita Cassete! E aí, ó? Conhece? A geração nova, não. A Denise tá rindo que não, mas ela conhece sim. A Denise conhece. O EV fingindo que tá aí, que não tá conhecendo. Conhece bem, também. Conheço. O Oliver, não sei. Conhece. Thomas nunca viu.
15: E eu com uma caneta, né? Uma caneta.
0: Caneta, por isso que eu tô fazendo com a unha aqui, ó.
15: Rebobinava ela.
0: Sim. Eu tô rebobinando.
15: E quando ela enroscava assim, você perdia a fita. Sim,
0: isso aqui era música. As nossas músicas ficavam aqui, ó. Tinha de 30 e 60 minutos.
15: Tinha até aquela de ferro, a qualidade de gravação era melhor.
0: Isso aqui, ó. Isso aqui era pra nossas músicas, ficava aqui, ó.
15: Bons tempos.
0: A gente tinha que rebobinar tudo pra gente ouvir. E quando travava isso, que engasgava isso aqui, ó.
15: Às vezes perdia
0: a fita. Travava, a gente perdia a música, aí você tinha que ir rodando pro negócio tocar a música. Mas, ótimo tempo, né? Ficou na saudade. Adivinharam?
15: Ninguém.
0: Ninguém? Também, né, Vê? Só a nossa geração.
15: Ah, é?
0: Um beijo, amanhã, gente, é com mais. Deus. Tchau.

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1: 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De volta na capital, de olho na marginal do Pinheiros, tem um pedacinho bem ruim para quem segue na direção da zona sul entre a ponte do Jaguaré e a ponte Cidade Universitária. Tem ocorrência ali na passagem pela Raia Olímpica da USP. Paciência, trânsito afunilado, onde para. Depois, desbloqueio passando Butantã, passando a Raia Olímpica da USP, caminho livre para quem vai acessar Eusébio Matoso, para quem vai acessar Bandeirantes ou seguir na direção de Interlagos. Da zona sul para Castelo, marginal do Pinheiros, todo trajeto bom. 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
10: Flávio Rangel, você já abraçou carinhosamente o nosso grande Everaldo Silva? Hoje é aniversário dele, meu amigo. Hoje, isso, Bruna. É. Alô, tio Amauri. Alô, Luiz Torres. Olha aí, todo mundo abraçando o nosso querido amigo Everaldo Silva. Everaldo, olha, receba o abraço da Bruna também, Everaldo. Everaldo, homem pode falar a idade, não pode falar? O moleque, a gente não se pergunta a idade, o moleque não se fala, mas homem, quantos anos você tem?
11: Oi, Eli, boa tarde pra você, toda a equipe, os ouvintes da capital. 50 anos, cara.
10: Ah, minha nossa.
11: 76, sim. um pouquinho menos a idade do que a sua idade, do Flávio, um pouquinho menos, viu?
10: Ele é bondoso demais.
11: 50 anos.
10: Olha, parabéns.
11: Muito por obrigado,
10: esse
11: Eli.
10: Dia 5, né? 5 de outubro, em Lins.
11: Isso, nasci em Lins.
10: Ah, Lins, hein? Recebi o nosso querido Everaldo Silva. Everaldo, parabéns, muitos anos de vida mesmo, e que Deus o abençoe e continue abençoando sempre, tá bom?
11: Amém, Eli, muito obrigado mesmo pela lembrança aí. Hoje de manhã no Tamo Junto com o João Ferreira, na Nani Venâncio também, muita gente, a Ângela Matos também. Uma festa aqui, não tem presente melhor que esse, do que o carinho dos ouvintes, né?
10: Exatamente.
11: O bolo é só mais tarde.
10: Vai ter bolo, hein?
11: Hoje também é aniversário de Moacir Franco. Também.
10: Moacir Franco também?
11: Grande Moacir Franco, acho que é 90 anos.
10: Acho. 90 redondos?
11: Eu acho que é 90, mais ou menos, que ele está fazendo.
10: Se não for um pouquinho mais, vou dar uma conferida.
11: Eita,
10: mas então, nós. Everaldo Silva, parabéns pelo seu
11: obrigado,
10: aniversário.
11: Ali.
10: Deus o abençoe, que você Amém. Continue sendo essa pessoa maravilhosa. Bom, se em 50 anos não mudou nada, não vai ser nos próximos não, 50 que vai mudar, é ou não é?
11: Não, não vai ser não. Ele, um abraço, Everaldo. Viu? Tudo de bom.
10: Aliás, Everaldo, através de você, do Flávio Rangel, enfim, de todas as pessoas, eu quero fazer um agradecimento na abertura do programa a todos os nossos amigos e amigas. Milhares de pessoas que ontem votaram em Eli Correia Filho. Agradeço aqui do fundo do meu coração, não só como pai, mas também como cidadão. Porque a gente quer sempre o melhor, né, para as nossas instituições, quer sempre o melhor para a nossa cidade, para o nosso estado, para o nosso país. Não foi uma votação suficiente para elegê-lo, não foi. Mas, poxa, milhares de pessoas sufragaram ali na urna o nome do Eli Correia Filho. Poxa, é um motivo de alegria para um pai saber que o filho é tão querido por tanta gente, por tantas milhares de pessoas. Então, eu quero hoje abrir aqui o programa agradecendo a você, a todos que em diferentes lugares, em distintas cidades, aqui em São Paulo, foram lá na urna e votaram o 4477 do Eli Correia Filho. Muito obrigado, o Eli. Ele só não está participando aqui agora, porque está em outro compromisso, inclusive um compromisso que vai marcar a partir de agora, né, até o dia da eleição, né, que vai ser o segundo turno. Ele está aí com um compromisso no segundo turno. Então, gente, agradecer a todos vocês. Muito obrigado. Agradecer a Deus em primeiro lugar e a cada um dos votos que o Eli Correia Filho recebeu. Eu volto a repetir, como pai, fico orgulhoso, fico feliz de saber que o filho é querido, é amado por tanta e tanta gente. Não foi eleito, não ganhou, não recebeu o número de votos suficientes para ocupar o cargo. Mas, poxa, é digno de registro a votação que ele teve. Obrigado, São Paulo. Obrigado a todos vocês. Muito obrigado. Vocês são verdadeiros amigos, verdadeiras amigas. E amigo de verdade, a gente guarda, ó, aqui, ó, no lado esquerdo do peito. No lado esquerdo do peito. São mais de 30.

0: amigo, é coisa que a gente guarda do lado esquerdo do peito. Puxa, eu fico emocionado mesmo. Imagine quantas milhares de pessoas, dona Marcela, a senhora que esteve diretamente, né, conversando com as pessoas, qual foi a reação que a senhora ouviu das pessoas?
1: É, Eli, infelizmente...
0: Não, qual foi a reação das pessoas quando falavam em Eli Correia Filho?
1: Não, a reação era maravilhosa. Todo mundo dizendo que ele já estava eleito, que estava tudo certo. A campanha foi linda, a campanha.
0: Então tá aí, isso que interessa. 1h10, 3h. Concorda, Flávio Rangel? O carinho, a amizade, a ternura, sabe? Olha, é uma coisa assim muito bacana, gente. Muito lindo mesmo.
2: A gente vai se encontrar.
0: E olha... A vida continua, a cabeça erguida e confiante no amor e na, ó, e na amizade das pessoas. São 13h10, 1h10, Rádio Capital. Eli Correia, programa toda tarde, Eli Correia e Cíntia. Depois de Nani Venâncio, Altos Papos, querida Nani Venâncio e Altos Papos. Estamos até às 4. Até chega pra cá.
2: Seja o que vier.
0: Obrigado, mil vezes obrigado. São milhares as pessoas que foram lá na urna, lá nos mais diferentes lugares de São Paulo, do estado, e ali colocaram o nome do Eli Correia Filho. Muito obrigado em nome do Eli, que só não está aqui por causa de um outro compromisso, mas eu estou aqui representando ele. 1h11.

0: Obrigado, São Paulo. Obrigado a todos vocês. Obrigado. São 13 horas e 12.
1: Boa tarde, meu amigo Eli, Cíntia, comandante, Sandra da Vila Brasilândia.
0: Oi, Sandra.
1: Eu e minha família voltamos no Eli Correia Filho.
0: Obrigado.
1: Ainda fiz propaganda dele para minha família também, minhas cunhadas.
0: Que legal, entendeu? Que legal.
1: Mas infelizmente não deu, né? Mas que Deus continue abençoando grandemente a vida de todos vocês. Amo vocês.
0: É isso aí.
1: Meu voto sempre será seu e do seu filho. Grande beijo, meu amigo. Uma semana abençoada para todos nós. Beijo na Cíntia.
0: Grande beijo, Sandra. Pode deixar, deixa que eu dou um beijo na Cíntia. É isso aí, gente. São 13 horas e 12.
2: Oi, boa tarde. Eli Correia, Cíntia. Ai, que dó, Eli Correia, que seu filho não ganhou. Mas eu votei para ele, meu marido, minha filha. Minha família votou para ele, viu?
0: Aí, ó.
2: É, não conheço ele. Mas conheço você, que assisti uma missa aqui em Santana, na Igreja Santa Ana, na Voluntários da Pátria. Você é uma pessoa maravilhosa, que Deus te abençoe. Ele não ganhou dessa vez, mas vai ganhar.
0: É isso
2: aí. A próxima ele vai ganhar, se Deus quiser.
0: E eu faço questão de agradecer, porque se tem uma das coisas que eu respeito muito e guardo muito, é esse sentimento de gratidão. Essa virtude que é a gratidão. Não é somente quando você ganha, também quando você perde. Agradecer àqueles que estiveram com você, né? Nas horas mais difíceis, nas horas mais complicadas, tem sempre aquelas pessoas que estão com você. E a essas que estiveram conosco ontem, né? Muito obrigado. Eu sou eternamente grato em nome de Deus, em nome de Jesus e de Nossa Senhora. Obrigado a cada um.
3: Boa tarde, Eli Correia. Boa tarde, Fábio Rangel. Boa tarde, toda a equipe. Olha, Eli, eu fico muito triste quando eu vejo que seu filho não foi eleito, porque eu sempre falo para meus amigos, quando a gente vai fazer colinha para algumas pessoas que eu trabalho, e eles falam, eles pegam o número dele e falam que vai votar. Eu fico triste porque realmente é um rapaz honesto e trabalhador. E aí a gente vê ele não se elegendo, é como se eu também estivesse perdendo junto com ele, porque eu sei que ele nos defende e luta por nós. Mas vamos ver o que ele vai conseguir para trabalhar, né? Para que continue aí do nosso lado. Um beijo, Vivi Renata.
0: Então tá aí, olha, aí não vai parar, o trabalho não para, mesmo com o cargo, sem o cargo, a gente tá aí, sempre atuando, é ou não é? E, gente, e se tem uma coisa que faço com prazer, é esse trabalho para as pessoas que vocês me acompanham já há décadas, né? Desde os anos 70 aqui em São Paulo, eu tô sempre procurando fazer alguma coisa em nome do Clube da Amizade para as pessoas que precisam, para as pessoas que se necessitam. Isso não é de 10 anos, de 20, de 30, isso é de 40, 50 anos para cá, né? Então eu fico muito grato, gente, a essas milhares de pessoas que ontem estiveram no dia da eleição, votando no nome do Eli Correia Filho.
4: Boa tarde, Eli. Eu sou filha da dona Roselis, antiga, né? Só que mãe já é falecida, mais de um ano e meio. Gostava muito de você, de vocês. E então eu votei no seu filho. Felizmente não deu, né? Vamos ver o que Deus prepara, né? Mais pra frente.
0: É isso aí.
4: Um grande abraço a você e a ele.
0: A última palavra, como diz aquela música, né? A última palavra não é do médico e nem do advogado. A última palavra é de Jesus. Então vamos ver o que Jesus prepara, o que Deus prepara. É ou não é? Não foi ontem, mas será um dia. Então é isso aí. São 13 horas e 16.
5: Oi, gente. Eli Correia, boa tarde. Boa tarde, Marcela, Cíntia, a todos da Rádio Capital. Sou o Vitório Matias, da Vila Joanesa. Eu e todos aqui votamos no Eli Correia Filho. Oxente, ele, pra mim, na minha cola, ele foi o primeiro da lista, mas tudo bem. Não foi dessa vez, vai ser de outra. Por que não, né? Estamos por aqui. Vitório Matias, Vila Joanesa, atendendo bem a quem precisa.
0: É o que eu falei para ele, não desistir, erguer a cabeça, seguir em frente e saber que você tem esses milhares de ouvintes, amigos e amigas com a gente, ela não é. E outros tantos que virão, obviamente, ao longo do tempo que virá. Então, gente, ó, às 13 horas e 16, por falar em prestar serviço, por falar em abraçar as boas causas, olha, o Clube da Amizade abraçou o Instituto Amor Rosa. O mês de outubro é o mês rosa, vocês sabem disso. É o mês da prevenção do câncer de mama, do câncer de colo de útero. Então o mês de outubro é um mês muito especial. E nós abraçamos o Instituto Amor Rosa para juntos defendermos as mulheres, estarmos com as mulheres que sofrem de câncer de mama, câncer de útero. Olha, escutem a presidente Ana falando aqui no programa.
6: Estamos em outubro. Aqui no Instituto Amor Rosa já começou. Você vai cuidar da sua saúde, eu me cuido. Faço minhas mamografias, ultrassom quando é necessário, consulto meu médico. Outubro Rosa, sabem por que foi criado? Para conscientizar sobre a detecção precoce do câncer. Você sabia que câncer, quando detectado em tempo, tem cura? Então, vamos aproveitar as carretas gratuitas que estão rodando todo o estado e tem em todo o país. Não tem carreta? Entre em contato conosco, Instituto Amor Rosa. Nós vamos indicar uma carreta para vocês. Não vamos deixar de nos cuidar. Nós somos a coisa mais valiosa que existe. Você vem? Espero por vocês, tá bom? E quem puder, me mande a foto do laudo. Eu coloco a minha, tá ok? Aguardo vocês. Beijos.
0: Aí, gente, Amor Rosa, Instituto Amor Rosa, que cuida gratuitamente. Cuida de graça, das mulheres carentes, das mulheres necessitadas que eventualmente têm um câncer de mama ou um câncer de colo de útero. Então, Amor Rosa, Instituto Amor Rosa, Clube da Amizade, juntos em defesa.

0: Alegria chegou, 1h19, 13h19. Na vitória ou na derrota, alegria e agradecimento a Deus pela vida.
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0: Boa tarde para a senhora, boa tarde para o senhor, boa tarde para você. Boa tarde a todos, muito boa tarde. Estamos aí já agora, já na primeira semana completa, né, de outubro, começando agora, hoje segunda-feira. E daqui 3 semanas, né, nós teremos a eleição para presidente, E a gente vê realmente que os resultados dessas eleições são meio que surpreendentes, né? São meio que surpreendentes, porque nos institutos davam como o Flávio um pouquinho atrás, né? Às vezes 1 ponto, 2 pontos atrás, e ao contrário, ele quase levou no primeiro turno, O governador de São Paulo levou no primeiro turno, o governador Tarcísio. Então, você vê, toda eleição é uma história, toda eleição tem uma característica dela, e a dessa foi uma surpresa para muita gente, não é? Temos, inclusive, o deputado por São Paulo, Pavanato, que era vereador ali comigo, e ele alcançou aí mais de 3 milhões de votos. Uma coisa impressionante, né? E lá em Minas teve um outro também candidato que alcançou também mais de 3 milhões, o Nicolas. Então, gente, nós estamos vivendo um tempo de youtuber, né? De influencer, que eles falam, né? Mas, obviamente, há espaço aí para quem trabalha, para as pessoas, para quem faz para as pessoas, né? Em algum momento, essa pessoa também vai ser valorizada. Você pode não ser um youtuber, pode não ser um influencer, pode não ser um asa aí da internet, mas você talvez, com o seu trabalho feito pelo povo, feito para o povo, feito para as pessoas, possa ser também valorizado, não é? Eu tenho certeza disso. Mas são nos novos tempos, mas sempre acredito também que o trabalho feito em prol das pessoas, isso também tem um peso, é ou não é? São 13h22, 1h22, nós vamos agora chamar, gente, olha só, do Santuário Bom Jesus, o nosso querido amigo Padre Jader Pereira, que nos recebeu tão bem num final de semana que eu estive lá, que nós estivemos lá, eu e o Nico Herreia Filho. Então, Padre Jader Pereira, ele pede, inclusive, que para esse próximo final de semana, ele traga uma garra, você possa trazer uma garrafinha vazia para enchê-la com água benta, que jorra da fonte do Senhor Bom Jesus. Então, traga uma garrafinha vazia, encha com água benta e leve essa casa, leve essa garrafinha de água para casa, para os doentes, para os viciados, para os perturbados, enfim, para as pessoas que andam com transtornos mentais, enfermas. Esta água é benta e exorcizada. Então, domingo agora, às 7 da manhã, às 9 ou às 3 da tarde, venha com a sua garrafinha vazia para enchê-la com água benta e exorcizada, levá-la para casa, para que você possa, inclusive, salpicar a sua casa com água benta e livrar também a sua casa de todo maligno, de toda tristeza, de toda desgraça. Padre Jader Pereira.
2: A partir deste momento, a oração da Ave Maria com o Padre Jader Pereira.
3: Ave Maria, cheia de graça, o Senhor é convosco. Bendita sois vós entre as mulheres, e bendito é o fruto do vosso ventre, Jesus. Santa Maria, Mãe de Deus, rogai por nós, pecadores, agora e na hora de nossa morte. Amém.
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3: Muito bem, meus amigos, como é bom encontrar você aqui mais um dia na nossa oração da Ave Maria. E eu quero aproveitar, eu quero te convidar para estar comigo domingo que vem. Domingo que vem é dia 11 de outubro. E domingo que vem o Padre estará realizando a distribuição da água benta. Vamos dar a água benta para o povo. Água benta, água exorcizada, água preparada para afastar os males, para dar para os doentes, viciados, perturbados. Traga uma garrafinha vazia domingo que vem, para você encher a garrafinha com esta água. Essa água tem sido um santo remédio em nossas vidas. Gente, é domingo que vem, 7 horas da manhã, ou 9 horas da manhã, ou 3 horas da tarde, aqui no Santuário do Bom Jesus. Anote o endereço: Rua Capitão Faustino Lima, número 101, ao lado da estação do metrô Pedro II, em São Paulo. Vou repetir: Rua Capitão Faustino Lima, número 101, ao lado da estação do metrô Pedro II. Fica do lado da estação do metrô Pedro II. É muito fácil chegar aqui. Então, gente, domingo que vem, missa de cura e libertação, distribuição da água benta para o povo, gratuitamente, tá? Eu espero por você e por toda a sua família. Bom, gente, agora você continua com a Rádio Capital, você continua com a maior audiência do rádio, Eli Correia e Cíntia.
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0: Alegria chegou, Cíntia, boa tarde.
5: Boa tarde, Eli Correia. Alô, amigas de todas as tardes.
6: Alô, potência!
0: Gente, hoje, Outubro Rosa, falei, inclusive, com a presidente do Instituto Amor Rosa, a dona Ana, falando, né, que as pessoas têm que se cuidar, as mulheres têm que se cuidar, e o Instituto Amor Rosa faz exatamente isso, é cuidar das mulheres que eventualmente necessitem, precisem, são mulheres carentes, né? E você tá hoje bonita de rosa.
5: De rosa,
0: hein?
5: Né? Tá de
0: linda.
5: Rosa.
0: E esse coração aqui na orelha, legal. Muito bom.
5: Tá aí, Eli. Deixa eu mandar um beijão para as minhas amigas donas de casa, para aquelas que são empregadas domésticas, para as lavadeiras, passadeiras, diaristas, faxineiras, você que é cozinheira, você que está aí no seu trabalho. Muito boa tarde para você, viu? Boa tarde para todas as minhas lindinhas. Boa tarde para os meus bonitões também que estão trabalhando, aqueles que estão em casa, hoje não foram trabalhar. Boa tarde para todo mundo. Boa tarde, bonitão Flávio Rangel. Tudo tranquilo, boa tarde, bonitinha Marcela, boa tarde, bonitinha Bruna. É muito bom estarmos juntos aí, iniciando mais uma semana, né? E hoje, segunda-feira, dia 5 de outubro, hoje é dia da Constituição Cidadã, que celebra a promulgação da lei máxima que consolidou a redemocratização do Brasil. E hoje, olha, é um dia muito importante, porque é Dia Mundial dos Professores. Alô, professora, alô, professor, um grande beijo a todos vocês, muito obrigada, né, por estar aí sempre nos ensinando, sempre com aquela paciência, com aquele amor, com aquele carinho, e todas as vezes eu me lembro dos meus professores, né, da dona Nute, que com certeza já partiu há algum tempo, da dona Elza, me lembro de todos os meus professores. Então, um beijo, a gente sabe que não é fácil ser professor, né, aqui no Brasil, muitas coisas acontecem, mas que vocês continuem sempre tendo essa missão tão bonita que vocês têm de ensinar as pessoas, né, Eli?
0: Mais do que ensinar, Cíntia, preparar o
5: futuro
0: para essas crianças, né?
5: Futuro deles.
0: Você imagine uma criança hoje com 5, 6, 7 anos, porque hoje começa a estudar mais cedo, né? Então, o futuro dessas crianças, com certeza, está nas mãos dos professores.
5: Com
0: certeza. Então, saudemos a todos os professores, que mais do que uma profissão, é uma missão. Mais uma missão. São 13 horas
5: de dia também, Eli, de São Benedito, viu?
0: Você quer ver só? Pega o Newton César aí. Minhas alunas, eu vim aqui para me despedir. Não, professor. Lembra essa música,
5: lembro,
0: Cíntia?
5: Lembro.
0: Então, enquanto ele procura a música
5: e
0: com
5: o Newton
0: César.
5: E é o dia do padroeiro de muitas pessoas que estão nos ouvindo aí, né? É dia de São Benedito, muitos devotos de São Benedito.
0: São Benedito, é verdade.
5: E é o protetor,
0: sabe,
5: do meu pai, do Ditão.
0: Você sabe que também tivemos agora no dia 4, ontem, dia de São Francisco de Assis.
5: São Francisco de Assis.
0: Querido São Francisco de Assis, Cíntia. Isso. E hoje dia de São Benedito. São Benedito. Olha que dia, dias bonitos, não?
5: Bonito,
0: são 13 horas e 29, Cíntia, mais o que hoje?
5: E hoje no programa nós temos aí o nosso querido Riton, né, o Marcos Riton, astrólogo, esotérico, com previsões para todos os signos do zodíaco, previsões aí válidas pro final de, até o final de semana. E temos o nosso quadro, o que toca no seu fone.
0: Olha, são 13 horas e 30, Cíntia. Nós temos aqui, nós estamos naquela luta, naquela batalha pela cama hospitalar. Uhum. Né? Nós já chegamos já agora, é que eu estou sem a Marcela ali para confirmar o valor, mas me parece que nós já chegamos a quase 6 mil reais ou passamos de 6 mil. Você tem o valor, Flávio Rangel? Não.
6: Me parece que é 5.800, Felipe.
0: É 5.800, ô dona Marcela, por favor, é 5.800 que nós temos hoje?
7: Isso, Eli, temos R$5.800.
0: Então tá faltando 1.200. Quem sabe essa semana a gente consegue, né? Se nós conseguirmos 1.500, melhor ainda. Então tá aí, vamos fechar com 1.500, que daria 7.300, né? Que

0: a doação que você puder. Nós precisamos de R$ 1.500 para finalmente podermos comprar a cama hospitalar para a Dona Maria.
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0: a minha profissão.
1: São 13 horas e 33, 1 hora e 33. Então tá aí, Cíntia. O Newton César.
2: Muito legal. É, bom, esse grande sucesso,
1: professor apaixonado.
2: Professor apaixonado.
1: Professor apaixonado. Mas o maior sucesso dele mesmo, o maior sucesso, primeiro foi Férias na Índia.
2: Sim.
1: E depois A Namorada que Sonhei. Nossa Senhora. Mas nesse momento nós temos ele, Cíntia.
2: O bonitão? Tá pronto já?
1: Bonitinho, né?
2: Ah, é o bonitinho?
1: É o Everaldo Silva. É o Everaldo Silva. É o nosso querido amigo Rogério Gama. Alô, Rogério Gama, boa tarde.
2: Boa tarde, Rogério.
3: Boa tarde, Eli Correa. Boa tarde, Cíntia. Boa tarde aos amigos da Rádio Capital nessa tarde de 22 graus, céu encoberto. E o destaque único de hoje são as eleições 2026. Contrariando as pesquisas, o presidente Lula ficou em segundo lugar na apuração de votos, com 45,16%, e Flávio Bolsonaro em primeiro, com 47,03%, ou 56 milhões de votos. A diferença entre os dois, pouco mais de 2 milhões de votos. Logo após a apuração, o presidente Lula disse que o resultado muitas vezes é inesperado e que o segundo turno é a prova dos 9. Já Flávio Bolsonaro disse que a eleição é o fim da era do PT. E para a Câmara Federal, Eli Correia e Cíntia, o deputado mais bem votado foi Lucas Pavanato, do PL, partido PL, com mais de 3 milhões de votos, seguidos por Érica Hilton, do PSOL, com 1,5 milhão, e Sâmia Bonfim, com 583 votos. O Nicolas Ferreira, do PL de Minas Gerais, foi o deputado federal com o maior número de votos do país, também mais de 3.119.314 votos. E para a Assembleia Legislativa aqui de São Paulo, hein? A deputada mais bem votada foi Eduarda Campopiano, do PL, de 23 anos. Ela que era vereadora da Praia Grande, ela teve 1.950.000 votos, seguido do Eduardo Suplicy, que teve mais de 650 mil votos, e Sofia Faveira, do PSOL, com 407 mil votos. Agora o Senado, Eli Correia e Cíntia. Contrariando as pesquisas também, Derrite, do PP, teve quase 12 milhões de votos, e André do Prado, do PL, com quase 11 milhões e meio de votos, os dois apoiados pelo governador Tarcísio de Freitas, deixaram para trás Simone Tebet e Marina Silva, que eram candidatas do presidente Lula. E aqui no estado de São Paulo, o governador Tarcísio de Freitas teve uma eleição, olha, grande, hein? Foi eleito já no primeiro turno com 62% de votos, mais de 14 milhões de votos. Desde 2014, viu, Eli e Cíntia? A eleição não era decidida no primeiro turno. O Haddad ficou com 36% e o PT só elegeu governadores em 3 estados, Bahia, Ceará e Piauí. Vamos ouvir agora o que disse o governador, agradecendo ao grande número de

0: Encontro num evento ontem à noite aqui na Zona Sul de São Paulo.
1: E a primeira coisa que eu preciso dizer é muito obrigado. Obrigado por tudo. Obrigado pelo carinho de cada um de vocês. Dia de hoje, primeiro, é um dia de gratidão, de colocar essa gratidão. Primeira gratidão a Deus, que é o Senhor de tudo, é aquele que governa a nossa vida. E eu entrego todos os projetos na mão do Senhor. É Ele que dá o repouso para a gente na hora do descanso, é Ele que dá a força, é Ele que dá a coragem, é Ele que nos conduz, e a Ele toda a honra e toda a glória.
2: Eli Correia, grande abraço para você aí, obrigado por tudo, obrigado São Paulo por essa vitória, contem sempre com o meu trabalho, com a minha gratidão.
0: Valeu. Segunda-feira, primeiro dia útil, como é que vai ser, governador?
2: Trabalho, muito trabalho.
0: E ele já está em Brasília, reunido com o senador Flávio Bolsonaro, Eli Correia e Cíntia.
3: Ô Rogério, puxa vida, o governador, né, mandou um alô para nós aqui, hein, Cíntia?
4: É, que legal.
3: Que bacana, hein? É. Um abraço pro governador. E olha, não precisa eu falar. O resultado da eleição prova que o trabalho dele está sendo aprovado. E acabou. E olha, que nem falou, amanhã, trabalho. E é isso aí. Minha avó dizia, trabalho nunca matou ninguém. E não vai matar nunca. Outras coisas podem matar a gente, mas trabalho não. Minha avó falava assim, rapaz, vai trabalhar. Trabalho nunca matou ninguém. Então, o governador está nessa linha aí, embora eu não tenha conhecido a minha avó. São 13 horas e 38. Deixa eu ouvir mais uma vez o governador. Já. Eu achei legal ele falar, ó. Porque é bacana, né, Cíntia? O homem eleito no primeiro turno com 62%. E agora mais 4 anos aí para mostrar mais serviço ainda. Quer dizer, e saber, conhecer o Eli Correia pelo nome.
1: E a primeira coisa que eu preciso dizer é muito obrigado. Obrigado por tudo. Obrigado pelo carinho de cada um de vocês. Dia de hoje, primeiro, é um dia de gratidão, de colocar essa gratidão. Primeira gratidão a Deus, que é o Senhor de tudo, é aquele que governa a nossa vida. E eu entrego todos os projetos na mão do Senhor. É Ele que dá o repouso para a gente na hora do descanso, é Ele que dá a força, é Ele que dá a coragem. É Ele que nos conduz, e a Ele toda a honra e toda a glória.
2: Eli Correia, grande abraço para você aí, obrigado por tudo, obrigado São Paulo por essa vitória, contem sempre com o meu trabalho, com a minha gratidão.
0: Segunda-feira, primeiro dia útil, como é que vai ser, governador?
2: Trabalho, muito trabalho.
3: 1:39.

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1: Muito bem, agora você, minha amiga, você que está aí ligadinha aqui na Rádio Capital, no Toda Tarde, preste atenção nas músicas de hoje, para você mandar o seu áudio, pedir aquela que você quer ouvir, porque no finalzinho do programa, a gente toca inteirinha para você. Vamos lá, comandante.
2: Música de número 1. 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
1: É, música de número 1, Luan Santana. Dia, lugar e hora. Essa é a de número 1. Vamos pra música de número 2.
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1: música de número 2, Kid Abelha, a fórmula do amor.

0: Amigos de Amor. E a música de número 4?
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0: Cidade Negra, onde você mora. E as 4 de hoje. De lugar, dia, lugar e hora com Luan Santana, a fórmula do amor com Kid Abelha, Pingos de Amor com Paulo Diniz e Onde Você Mora, Cidade Negra. Agora você manda o seu áudio no 983345777 e escolhe aquela que você quer ouvir, a sua preferida.
2: Você tocou Pingos de Amor? Eu nem prestei atenção.
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2: E aqui eu lembro do refrão. Vai chover. Mas tudo bem, 1h41, o que toca no seu fone?
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0: gente! Alô, meu amigo Jacaré! Boa tarde!
1: Boa tarde, Eli Correia! Boa tarde, Cíntia! Boa tarde a todos os ouvintes! Excelente semana, gente!
0: Sensacional, meu amigo Jacaré! 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Final de ano já chegou.
2: Pois é.
0: É o momento das pessoas que, obviamente, querem dar um presente, ou querem fazer uma viagem, querem pagar uma formatura de um filho, ou uma formatura de uma filha, quer, no final de ano, fazer uma festa, uma festa um pouquinho melhor de Natal, de Ano Novo, não é?
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0: reforma,
2: geladeira.
0: Né? 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

0: São 3 horas e 48. Oi, gente! Chegou a hora de nós conversarmos, Cíntia. Mas tem aí um depoimento? Tem? Eu queria primeiro, viu, Cíntia, que as pessoas ouvissem esse depoimento. E aí eu vou chamar o responsável. Vamos chamar aquele que tem, vamos dizer, a responsabilidade de proporcionar às pessoas uma noite de sono maravilhosa.
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0: Ô, Tiago, eu amo, amo, amo, amo. Ô, Tiago, ensina as pessoas como que elas devem fazer para também terem noites de sono, mas noites de sono boas, terem uma saúde melhor, porque todos os médicos dizem, é sagrado o sono, viu, Cíntia?
2: Com certeza.
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3: Meu amigo Eli, boa tarde, Cíntia,
2: boa tarde
3: a todos, boa tarde a todos. 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
6: 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Motorista ligado na capital, região do Brás, ainda muito movimentada. Avenida do Estado nas duas direções, com muito movimento na passagem pelo Brás, principalmente para quem passa pelo centro em direção à Zona Norte. Tudo muito difícil por ali. Dica para o ouvinte capital chegar e sair da região do Brás, melhor de transporte público, metrô, CPTM, linhas de ônibus que atendem a região operando normalmente. Se puder, evite também a Rangel Pestana, ali na altura do Largo da Concórdia. Muito congestionamento, reflexo de um grande movimento por ali na inauguração de uma loja. CT e Polícia Militar no local. 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

0: Muito bem, 3 horas e 54 minutos. Vamos começar com
1: 13.
0: 13, falei 13, desculpe, 13 horas e 55 agora, não é? Bem, um pouquinho antes da saudade, né? Vamos fazer algum horóscopo agora, comandante? Vamos? Então, olha, o Marcos Guiton já está prontinho para começar aí dar as previsões para os quatro primeiros signos do zodíaco. Vamos lá?
2: 21 de março a 20 de abril.
3: Essa é uma semana, Ariano, em que seus limites serão testados. Por isso, não exceda nada daquilo que não seja permitido para o seu corpo, para a sua alma. Tem muitas coisas acontecendo, muitos testes, muitas provações, muitos acontecimentos. Nem todos envolvem você, mas este é o momento de você cuidar da sua saúde mental e também do corpo físico. Não dá para deixar sua saúde em segundo plano, mas confie que não há nada de grave, que não há nada de ruim. Há momentos que a gente se assusta, mas esse é o momento de ter mais fé e principalmente confiança de que tudo vai ficar bem, que não tem nada de errado com você e que o que tem de melhor no cuidando da gente está do seu lado. Cuide da sua saúde física, viu, Ariano? E também da sua saúde mental, não se esqueça dela.
2: 21 de abril a 20 de maio.
3: Os taurinos vão ter uma semana que é bastante complicada de um ponto de vista. Se você exceder nos excessos sentimentais, como você anda muito ali, melindroso, delicado com algumas coisas, de saco muito cheio de outras, então tudo te deixa um pouco irritado, um pouco nervoso, um pouco desequilibrado, um pouco assim, e nem todo mundo é obrigado a entender você. Por isso, volte a se entender, volte a respeitar os seus sentimentos. Se uma pessoa não está lhe dando a atenção devida, é porque ela não te merece. Você tem dificuldade em largar, Taurino, dificuldade de abandonar certas situações, mas esse é o momento de quebrar laços e encerrar relacionamentos abusivos que não te trazem benefícios, te deixam desse jeito, ansioso e esperando, que é uma coisa que você não gosta, e não te deixando bem. Esse é o momento de cortar laços, viu?
1: Muito bem, então, Cíntia, vamos fazer esses dois primeiros signos, Áries e Touro, e vamos chamar os Gêmeos e Câncer depois da saudade?
0: Tá certo,
1: Então,
0: combinado.
1: chama suas amigas aí, ó.
0: Então, bonitinhas, olha, é o seguinte, nós fizemos aí Áries Touro, né? Mas por causa do horário, vamos dar uma paradinha agora e daí a gente volta com Gêmeos e Câncer.
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1: São 14 horas e 2, gente, ó, já tá pintando a hora da saudade, mas antes eu quero dar um alô para Maria Mercedes e agradecê-la, Parque Bancário. Alô, alô, Maria Mercedes, Parque Bancário, você acaba de nos doar R$100, ela acaba de nos doar R$100, obrigado Maria Mercedes, Parque Bancário. E olha, gente, de real em real, nós vamos chegando, já estamos chegando à cama hospitalar da Dona Maria, com a graça de Deus e com a ajuda de cada um de vocês, muito obrigado. É isso aí, Clube da Amizade, 5081-6292.
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1: Hoje no canal YouTube, daqui a pouquinho aqui no nosso programa, aqui na Rádio Capital, a Sessão da Saudade. 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Você sente fisgadas nas costas? 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E até o seu sono? 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Mais de 60% dos brasileiros sofrem com dores crônicas que afetam não só o corpo, mas também o bem-estar, a saúde mental, artrite, artrose, reumatismo, fibromialgia, aquelas dores crônicas. 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

0: chamo Sueli. Eu ouço o seu programa Eli Correia desde a minha infância. E até hoje eu não perco nenhum programa. E também tenho acompanhado as histórias, as cartas, no canal YouTube. Eu também não perco nenhuma história do canal YouTube. Eu quero contar a minha história, ou melhor, a história da minha família e especialmente a história da minha irmã Neuza. Minha mãe teve 14 filhos, mas infelizmente apenas 10 sobreviveram. E assim fomos crescendo, enfrentando muitas dificuldades, porque não era fácil para os meus pais criarem os 10 filhos que restaram. E quando eu tinha 10 anos de idade, meu pai morreu atropelado aos 52 anos. Mas a vida tinha que seguir e fomos crescendo. Eu sou a filha caçula e graças à minha mãe e aos meus irmãos mais velhos, eu nunca passei necessidade. A minha irmã Neuza sempre foi muito alegre, tinha uma autoestima muito grande, muito católica, devota de Nossa Senhora Aparecida e devota de Santa Luzia. Ela adorava rezar e levar uma palavra amiga para quem precisasse. Parecia até uma psicóloga, porque sempre tinha uma palavra certa para confortar alguém. Desde criança, minha irmã vivia sempre doente, mas isso nunca a impediu de ser feliz e de trabalhar. Ela trabalhava em uma empresa aqui perto de casa. E foi nessa empresa que, através de exames de rotina, que a empresa pedia aos funcionários, né? A empresa proporcionava aos funcionários exames de rotina. E foi num desses exames de rotina que se descobriu que ela tinha um sério problema no coração e, ao mesmo tempo, um reumatismo crônico. No ano de 1992, aos 31 anos, aconteceu algo que marcaria a vida dela para sempre. Ela que descobriu, num exame de rotina, problemas no coração e reumatismo crônico, ela estava voltando para casa. Naquele ano de 1992, voltando para casa com um amigo, e naquele dia havia chovido muito. A nossa rua estava alagada e por isso ela e o amigo resolveram passar pela rua de cima da nossa casa, já que não dava para eles chegarem em casa através da nossa rua. Eles tinham que dar uma volta pela outra rua e vir pelo outro lado porque estava alagada. Só que a chuva não parava e havia também muitos relâmpagos. Foi então que, em determinado momento, um relâmpago atingiu a minha irmã. Ela foi jogada longe. Imagine, de repente, no céu, aquele relâmpago e aquela explosão. O trovão, o relâmpago, o raio atingiu a minha irmã. Ela não veio pela rua de baixo porque estava alagada. Foi dar a volta pela rua de cima, quando então ela sofreu uma descarga elétrica. Ela sofreu não de luz, não assim, de fios, uma descarga elétrica da natureza. Foi um raio caiu. Mas, minha irmã, jogada longe, e no que já foi jogada longe, caiu desmaiada, foi levada com urgência para o hospital. Ela fraturou a perna, o braço e o cinto que usava na calça. Também acabou, aliás, foi o cinto que trouxe, foi o cinto que chamou aquele raio. O raio veio bem ali, sabe, e atingiu ela pela descarga. A fivela do cinto esquentou, queimou a barriga dela, quase que derreteu a fivela do cinto, o que atraiu o raio. Neuza ficou internada por um tempo. Durante aqueles dias de internação, dizia que ouvia uma voz chamando: Neuza, Neuza, Neuza. Ela disse que ouvia essa voz chamando por ela. Neuza, ela no hospital, internada devido à queda de raio que a atingiu. Quer dizer, por pouco não a matou. Mas por muito pouco não a matou. O raio foi nela, ela estava com um amigo. O amigo não foi atingido, mas ela foi atingida quase que em cheio. Fala-se que talvez aquela fivela atraiu o raio. E ela então, com as fraturas que sofreu, com o impacto do raio, desmaiou. Mas ela disse que lá no hospital, internada, ela ouvia uma voz chamando: Neuza, Neuza. Ela olhava para os lados, mas não via ninguém. E isso ficou marcado na vida dela, porque ela insistia em dizer que ouvia vozes chamando pelo nome dela. Neuza, Neuza, ô Neuza, Neuza. Depois de alguns dias, ela recebeu alta, mas ainda ficou muito tempo afastada do serviço. O trauma que ela sofreu foi tão grande, que a partir daquele dia, a minha irmã não podia ver o tempo se fechar. A minha irmã não podia nem ver um relâmpago, mesmo que fosse longe. Ela não podia ouvir o barulho de um trovão. A minha irmã passou a ser uma moça traumatizada, com medo de relâmpago, com medo de raio. Então, toda vez que o tempo fechava, a minha irmã, que ficou devota de Santa Bárbara, a protetora de raios e trovões, ela fazia orações que não caísse um temporal na nossa casa, que não caísse um raio, que, sabe, que ela não fosse atingida por um raio. Ela se tornou também devota de Santa Bárbara. Neuza dizia para nós que sempre sonhava com uma menina loira, de olhos azuis, que nos sonhos dela, aquela menina era filha dela. Nós dizíamos que talvez fosse por causa de um quadro que ainda temos em casa. Um quadro que ela havia comprado em Aparecida do Norte. E esse quadro é a imagem de uma menina loira, de cabelos cacheados e olhos azuis, segurando rosas nas mãos. Então a gente dizia, é esse quadro que você fica olhando, né? Você comprou lá em Aparecida, e que faz você sonhar à noite com essa menina de olho azul, cabelo encaracolado, lourinha. Certo dia, Dona Carmen, uma amiga da nossa mãe veio até a nossa casa. Dona Carmen era cardecista e benzedeira. E naquele dia ela veio nos benzer. Porém, quando Dona Carmen benzeu a minha irmã Neuza, ela disse: você vai reencontrar uma pessoa do passado. Você vai se casar com ele e será muito feliz. A benzedeira, Dona Carmen, falou isso, mas isso ficou assim. Você vai reencontrar uma pessoa do passado, vai se casar com ele, vai ser muito feliz. Tempos depois, a minha irmã Noeli, a minha outra irmã, se casou. Foi uma festa muito linda. E o casamento foi filmado. E essa filmagem acabou indo parar na casa de uma amiga da minha irmã Neuza. Olha, olha como é que é a vida. O casamento da minha irmã Noeli, a festa bonita, a festa foi filmada. Essa filmagem foi parar na casa de uma amiga da minha irmã Neuza. A amiga estava assistindo a filmagem do casamento da minha irmã Noeli quando o irmão dela se surpreendeu ao ver a minha irmã Neuza nas imagens. O irmão dela falou: mas essa aqui eu conheço. E logo ele reconheceu Neuza e também quis saber: olha, ela foi no seu casamento, você acha que ela é casada, está casada, tem família, não tem? Quando soube que Neuza estava solteira, ele quis reencontrá-la, porque os dois já se conheciam havia muitos anos atrás, da época em que trabalharam juntos em uma empresa. E não é que então essa minha irmã, aliás, essa minha irmã, é minha irmã mesmo, a irmã Noeli se casou, foi uma festa muito linda, e essa filmagem ela estava assistindo quando o cunhado, né, chega e ela está assistindo, e ele vê no filme a minha irmã Neuza e pergunta: mas essa é a Neuza? Eu conheço a Neuza, isso já faz muitos anos atrás que eu não vejo ela, mas ela, e ela, como é que ela está? Será que ela está casada, não está casada? Ela estava solteira. E acabou acontecendo o reencontro, porque a minha irmã fez questão de levar o cunhado para rever a Neuza. Depois de conversarem muito, os dois começaram a namorar. Nesse período, eu também estava namorando. Anos depois, eu e minha irmã resolvemos nos casar no mesmo dia e realizar nossos sonhos do casamento. No dia 27 de maio, naquele 27 de maio, nos casamos na paróquia Jesus Divino Mestre. E se cumpria aí o que a benzedeira Dona Carmen havia dito, que aconteceria com a minha irmã de reencontrar um amor antigo e ao mesmo tempo se casar e ser feliz. É, que ela iria reencontrar uma pessoa do passado, com ele iria se casar e ser muito feliz. E assim foi feito. O meu casamento, o casamento da minha irmã, nós dois, né? Nós duas casando no mesmo dia, no mesmo horário. E o tempo que ela viveu com o marido, eu posso dizer que ela foi muito feliz. Muito feliz. Tempos depois, eu engravidei e nasceu meu filho Gabriel. A minha irmã, porém, não podia ter filhos devido aos problemas que tinha no coração. Os problemas de coração não permitiam que ela engravidasse, que ela tivesse filhos. Passado um ano, ela resolveu fazer a cirurgia no coração. Algo que, por medo, ela vinha protelando, sempre deixando para outro dia, para outro dia, para outro dia. Mas agora ela resolveu fazer a tal cirurgia no coração para poder ter um coração forte e ela poder, quem sabe, engravidar. E foi justamente quando estava tentando marcar a cirurgia, quando ela estava tentando marcar a cirurgia do coração, começou a passar mal, sentindo enjoos, tendo desejos. E até eu disse para ela: Neuza, você não está grávida, não? Ela falou assim: não, claro que não, você está louca, eu nem posso engravidar, eu tenho que fazer a cirurgia do coração para depois engravidar. Ah, mas esse negócio de tanto desejo de uma coisa, desejo de outra, esse negócio de enjoo aí, para mim é gravidez. Para mim é gravidez. Não, não, não, tira, vira essa boca para lá, porque eu não posso engravidar devido aos problemas que eu tenho no coração. Só depois da cirurgia. E ela disse assim: mas se eu estiver, é porque Deus quis assim. E Deus quis. A minha irmã estava realmente grávida. Aos 39 anos de idade, mesmo com tantos problemas de saúde, ela engravidou. Não podia engravidar, mas engravidou. O médico disse que seria uma gravidez muito difícil e chegou a dizer, a sugerir, senão, que seria melhor ela interromper a gravidez para não colocar a vida dela em risco. Mas ela foi firme e forte. Disse ao médico que jamais iria cometer aquele pecado de abortar o filho e que estava grávida porque Deus quis assim. Então não vou fazer aborto não, doutor, de jeito nenhum. Mas o médico disse: olha, cuidado, você está colocando a sua vida em risco. Aos 3 meses de gravidez, a minha irmã teve pneumonia. Emagreceu muito e os médicos diziam que aquela gravidez não chegaria ao final. Mas Deus sabe de todas as coisas. O tempo foi passando, Neuza descobriu que estava grávida de uma menina e, por ser devota de Santa Bárbara, disse que se tudo corresse bem com a gravidez, daria o nome de Bárbara para sua filha. Ela também era devota de Santa Luzia, ela era também devota de Nossa Senhora, mas para a menina ela daria o nome de Bárbara. E a gravidez foi seguindo, mesmo com todos os problemas de saúde de Neuza. Ela andava tossindo muito devido à pneumonia, mas sempre pedia a Deus e a Nossa Senhora que sua filha nascesse sem nenhum problema de saúde. E graças a Deus e a Nossa Senhora, graças a Santa Bárbara, suas orações foram atendidas. E no dia 5 de agosto de 2002, nascia Neuma Bárbara. Uma menina linda, loirinha, de olhos azuis, exatamente como Neuza sempre sonhava desde adolescente. Ela sonhava com uma menininha de cabelos encaracolados, loirinha, de olhos azuis e segurando flores. É um quadro que nós tínhamos em casa, que ela comprou em Aparecida, e ela sonhava com aquela menina. Depois do parto, tudo estava correndo bem. mas durante a madrugada a minha irmã passou mal. Ela foi levada para a UTI e foi sedada. Dois dias depois, ela acordou e foi levada para o quarto. E logo que saiu da UTI, ela já foi perguntando pela filha. E quando soube que a sua filha estava bem, ela ficou tranquila. Passaram-se mais algumas horas e novamente ela precisou voltar. Aliás, ela passou mal. Novamente ela volta a passar mal. E precisou voltar para a UTI. E no dia 9 de agosto de 2002, a minha irmã acabou falecendo devido ao problema no coração que ela tinha. Meu Deus, que dor! Como foi difícil receber aquela notícia. Até hoje, eu não consigo acreditar. Os dias e os anos nunca mais foram os mesmos sem a nossa irmã Neuza. Afinal, para ela, tudo era motivo de festa, de reunir a família, de fazer os almoços que só ela sabia preparar. A dor foi muito forte, mas tínhamos que seguir a vida. O marido da minha irmã Neuza criou a filha com a ajuda da irmã dele. Hoje, Neuma Bárbara tem 24 anos, já é casada, tem um filho de 5 anos chamado Brian Davi. Com esta carta, eu quero homenagear a minha irmã Neuza, uma pessoa tão especial, uma mãe, uma amiga, uma pessoa alegre, que mesmo enfrentando tantos problemas de saúde, nunca deixou de viver e espalhar alegria. Ela tinha uma autoestima muito alta. Aquela autoestima, aquela alegria, aquela força que hoje fazem tanta falta para a nossa família. Ela nasceu no dia 27 de agosto e morreu no dia 9 de agosto. E ela sempre dizia que queria morrer no mês em que ela nasceu. Eu nasci em agosto e eu quero morrer. O dia quando eu morrer, eu quero morrer no mês de agosto. E aconteceu exatamente isso. Até hoje eu levo flores à sepultura da minha irmã e acendo uma vela pela alma dela. No fundo do meu coração, acredito que ela se tornou o nosso anjo da guarda lá no céu. Neuza se foi, mas deixou uma história que nunca será esquecida. Deixou uma filha, um neto, uma família inteira que continua sentindo sua falta e, principalmente, deixou muito amor. Neuza, minha irmã, minha amiga, minha companheira de tantos momentos, hoje, depois de tantos anos, ainda é difícil falar de você sem sentir o coração apertar. Parece que uma parte da nossa família ficou em silêncio no dia em que você partiu. Porque você era a alegria, era encontro, era aquela pessoa que fazia qualquer momento simples se transformar em festa. Eu queria ter tido mais tempo ao seu lado. Queria que você tivesse visto a sua filha crescer. Queria, enfim, acompanhar muitos passos seus ainda aqui entre nós. Mesmo assim, acredito que você não foi embora por completo. Você ficou em cada lembrança, em cada foto. Quando levo flores à sua sepultura e acendo uma vela, não faço isso apenas para lembrar que você partiu. Faço para agradecer a Deus pela oportunidade de ter sido sua irmã. E quando olho para sua filha, eu vejo um pedacinho de você continuando entre nós. Hoje, sua filha é mãe, tem sua própria família e carrega adiante uma história que começou com você. Você sempre sonhou com aquela menina loira, aquela menininha loira de olhos azuis, cabelos encaracolados, segurando flores. E nós dizíamos para você que era aquela paisagem, né? Era aquele quadro que você comprou em Aparecida. A menininha que você sonhava era aquela menininha do quadro. E Deus permitiu que esse sonho se tornasse realidade. Talvez esse tenha sido um dos maiores presentes que você deixou para nós. A certeza de que mesmo diante de todas as dificuldades, alguns sonhos realmente nascem quando Deus permite. Eu não quero terminar essa história dizendo adeus. Quero dizer até um dia, minha irmã. Porque enquanto eu estiver aqui, você continuará viva em mim. Enquanto sua filha existir, seu nome continuará sendo pronunciado. Enquanto seu neto crescer, haverá alguém para contar a ele quem foi você, quem foi a avó dele. Descanse em paz, minha irmã. Nós continuamos sentindo sua falta, mas agradecendo por tudo que você foi. E se existe mesmo um céu onde as pessoas que amamos continuam olhando por nós, eu tenho certeza que você está ali. sorrindo, fazendo aquela festa que só você sabia fazer e cuidando de todos nós. Minha irmã Neuza, minha saudade, meu eterno amor. Você se foi, mas nunca irá do nosso coração. Sueli Aparecida, boa tarde.
1: Boa tarde, Henrique.
0: Sua irmã deixou uma marca muito grande. Sua irmã tinha uma luz própria que onde ia deixava o clima festivo. É ou não é? Hein, Sueli? Caiu a linha? Ah, é. Enquanto isso, ela pede uma música que diz: hoje foi tudo bem, só um pouco cansativo. 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

0: Sueli? Sueli?
1: Alô?
0: Como é que tá aí, Sueli? Sueli?
1: Oi,
0: como é que tá aí? Não dá pra você tirar do vivo a voz? Você tirar do vivo a voz? Alô? Acho que agora melhorou. Como é que estão aí as coisas com você? A música diz, e aí em cima, como é que estão as coisas? E eu pergunto assim, como é que estão as coisas sem a tua irmã Neuza?
1: Tá bem baixa de correr, quer me ouvir?
0: Não tá dando pra você ouvir?

Sueli? Sueli? Alô, Sueli Aparecida, tudo bem? Ah, ela está trabalhando, então esse é o problema. Agora, mostra as fotos para mim, por favor, Bruna. É, aqui eu tenho quatro fotos. São quatro fotos que nós temos? Olha, ai, essa aí é ela. Essa é a Sueli Aparecida. Olha só. Vão, olha ela aí. As duas, quando se casaram, as duas irmãs, quando se casaram no mesmo dia, e a mãe no meio. O neném, de quem é? Ah, o neném. Acho que é o neném. Com os olhinhos azuis, clarinhos, né? Puxa vida, que viria a se tornar, no caso... Alô, alô, Sueli? Sueli? Eu sei que ela tá trabalhando, isso aí tá dificultando. Acho que não vai dar pra falar com ela, viu? Sueli? É. Então, gente... olha só, essa aí deve ser o nenenzinho, né? Que a... Essa aí deve ser a irmã, a Neuza. A Neuza. Ah, olha só o quadro, olha, gente, o quadro. A menininha de olhinhos azuis, cabelos cacheadinhos, segurando flores. Esse é o quadro que ela comprou em Aparecida do Norte. E ela sonhava com... Não sei se era essa menina, mas as irmãs falavam, você fica olhando para esse quadro que você comprou lá em Aparecida do Norte, você está impressionada com ela, então você sonha com essa menininha. Olha só o quadro, gente, que bacana o quadro, lindo, lindo o quadro. Olha aí, esse quadro ela comprou em Aparecida, e ela sonhava toda noite com essa menina. E ela não podia ter filhos, porque ela tinha problema de coração, só se ela operasse o coração. Aí quando ela estava decidindo operar o coração, ela engravidou, começou a ter enjoo, começou a ter um desejo de uma coisa, desejo de outra. A irmã falou, acho que é gravidez, vira essa boca para lá, que grávida, eu não posso nem ter filho, porque eu preciso primeiro cuidar do coração, senão eu sou capaz de morrer. Ela conseguiu levar a gravidez, porque aí grávida não pôde fazer a cirurgia, conseguiu levar a gravidez até o dia de dar à luz. Deu à luz e em seguida ela vai para a UTI. Ela volta da UTI dois dias depois, quer ver a menina. A menina era, né, era exatamente aquela loirinha de olhos azuisinhos e tal. Mas ela, dali a poucas horas, volta para a UTI. E aí ela morre do coração. Neuza, uma história de amor, de fé. Ela sobreviveu a um raio. Vocês lembram que ela vindo para casa, sofreu um... Estava chovendo e um raio caiu nela. Só não matou ela por milagre. Enfrentou graves problemas de saúde, carregou por anos um sonho com uma menina loirinha de olhos azuis. Mas o que aconteceu quando esse sonho finalmente se tornou realidade? Sim, a criança sobreviveu. Hoje até já se casou e é mãe. Porém, ela, a irmã Neuza, tão querida, ela, poucas horas depois de ter dado à luz, ela veio a falecer do coração.

0: E já é, hoje já é grande, já deu a, já até a mãe já, até a mãe. Rádio Capital.
1: Fala alto aí de cima que eu preciso.
0: Fala alto aí de cima, Neuza.
2: Como é que tá aí?
0: Como é que tá aí, Neuza? Como é que tá aí em cima, Neuza? Como é que tá aí em cima, Neuza? Aí no céu você está. Vendo a família toda aqui embaixo, a tua filha, né, que você não viu crescer, não deu para você criar, né, já que você morreu poucas horas depois de ter dado à luz. 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

0: poderia escrever: A Sessão Líder, que saudade de você. Aliás, esse quadro que está na tela, eu já vi esse quadro já para ser vendido. Eu já vi esse quadro para ser vendido, assim, em alguns lugares, assim, mesmo lá de Aparecida, em outros lugares, a gente vê esse quadro aí. Ela comprou esse quadro e depois ficou sonhando com essa menininha. E não é que ela dá a luz a uma menininha clarinha, olhos azuisinho, igual essa menina do quadro? Que história, gente. Agora, essa do raio, né? Que ela já podia ter morrido no raio. Derreteu praticamente a fivela do cinto dela, queimou a barriga dela. Olha o raio como foi tão certeiro.
1: Ai, do Correio é triste mesmo, né? Na hora ouvindo essa cara, lembrei da minha irmã. Minha irmã também. Tudo era lá na casa dela. Também foi assim, né? De repente, o apendicite que deu, daí depois pegou a infecção hospitalar e foi embora. Até hoje, né? Ela bate aquela saudade, tudo não é a mesma coisa com nós. Ai, muito triste, né? Minha mãe também teve 10 filhos, mas também teve ela, mas o irmão meu, mas um outro irmão, mas os meninos que faleceu. Mas é triste.
0: 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E hoje, no canal YouTube, Eli Correia Oficial. Hoje nós temos uma carta também que você precisa acompanhar no nosso canal YouTube.
2: Boa tarde, Eli. Aqui é Lourdes, Jardim Apurá. Oi, Eli, que carta emocionante. E emocionante, né? Triste, mas foi embora e deixou a marca dela, deixou a filhinha dela, deixou o fruto dela, né? Do casamento dela e do esposo. Muito emocionante, Eli. Muito, muito, muito. Ai, sei que tá em lágrimas. Ah. E essa música do Gustavo Mioto faz eu lembrar muito a minha mãe, que foi-se embora 28 anos atrás.
0: Olha só.
2: 4 dias antes da minha filha também nascer, Eli. Então, toda vez que eu escuto essa música, não consigo conter as lágrimas.
0: Muito bem.
2: Exatamente. Queria saber como é que tá aí.
0: Aí em cima, né?
2: Mais de 28 anos não escuto a voz dela.
0: Você tá aí encantando os anjos. Como é que tá aí no alto, né? Rádio Capital e a Sessão Líder. Que saudade de você. Eu, sexta-feira que vem, eu vou sortear a primeira carta da promoção de setembro, viu, gente? E vocês continuem mandando suas histórias, que eu quero narrar aqui no rádio e também no canal YouTube Eli Correia Oficial. 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Toda semana uma carta vai ser sorteada. Então, sexta-feira, vamos sortear a primeira carta da promoção da primavera, da promoção de setembro. Mas continue enviando suas cartas também em outubro. Todas as cartas que chegarem em outubro também estarão concorrendo no sorteio a R$500, tá bom? São 2h40, Rádio Capital.
3: Eli.
0: Oi.
3: Boa tarde. Eu creio que ela cumpriu a missão dela, Eli. Porque do raio ela não faleceu. E depois, né, ganhou a neném, ela faleceu, né, Eli? Mas ela realizou o sonho dela. A minha mãe também, Eli, quando era viva, foi vítima do raio. Ela trabalhava no restaurante de cozinheira, ela estava na torneira e ela levou uma descarga elétrica, foi para o hospital, ficou muito mal, mas ficou bem. Não teve sequela nem nada, né? Depois faleceu de uma outra coisa. Então, Eli, acho que todos nós trazemos os dias de nascer e de morrer. Acredito que é isso.
0: Muito bem. Então tá aí, gente, olha, agora você imagina um raio, tem um universo todo pra cair, e cair bem em cima de você, sabe, pega bem a pessoa, provavelmente pode ter sido cinto mesmo, né, daquela mulher às vezes usa cinto assim, com, né, aquela, como é que chama isso aqui, é fivela, né, grande, e às vezes atraiu o raio, porque, olha, você imagina todo o céu, vai cair o raio bem em você. A sorte é que ela não morreu, mas desmaiou. Foi jogada longe e já caiu desmaiada. Foi socorrida rápido, conseguiu salvar, e depois deu sequência à vida dela, né? Até quando ela deu à luz, e aí o coração não aguentou, o coração não resistiu. Mais uma história que a vida escreveu. Que saudade de você.
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0: E no canal YouTube Eli Correia Oficial, hoje a menina que sobreviveu e a mulher que venceu.
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0: São 2h48, já já os dois signos, né, Cíntia? O de Gêmeos e o de Câncer.
13: Isso.
0: Com o nosso querido Marcos Riton.
13: Exatamente.
0: Mas agora nós temos ela. Atenção, Juliana, eu quero que você ouça, escute esse depoimento. É muito importante, Juliana.
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17: 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Para você ligado na capital, a marginal do Tietê tá boa agora. Para quem vai em direção a Castelo Branco, evite apenas a expressa entre a ponte do Limão e a ponte do Piqueri Central, melhor. Para Dutra e Ayrton, a expressa é a mais movimentada. Tem um bloco de lentidão na expressa entre a Júlio de Mesquita Neto e a Ponte das Bandeiras. Pela local, você vai melhor, se aproxima bem da Dutra e Ayrton Senna. 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
22: Muito bem, 2 horas e 54 minutos. Vamos então para aqueles dois signos, né, que ficou faltando aí, comandante. Vamos? O Gêmeos e Câncer? Vamos lá, então.
23: Gêmeos! 21 de maio a 20 de junho.
24: Gêmeos, a irritabilidade já começa logo cedo pela segunda-feira. Mas não vai descontar isso nas pessoas, né, mais próximas e que não tem nada a ver com isso. Confie no universo, confie nessa energia gostosa e boa que tem te, assim, mantido firme e forte diante de algumas situações, de alguns obstáculos, de alguns relacionamentos muito provavelmente difíceis de se lidar. Busque entrosamento consigo mesmo, esteja perto de quem gosta de você, estude muito, faça seu trabalho como você tem feito, fale menos da sua vida, busque se manter um pouco mais ali com você, com Deus, com essa energia gostosa e deixe que o resto passe, porque passa. Nem tudo que é bom dura para a vida toda, mas também o mal não dura e você está sendo livre de muita coisa e a sua vida tem sido muito prova disso, que você está sendo liberto de muitas situações ruins.
23: Câncer! 21 de junho a 22 de julho.
24: Uma vez mais, Câncer, os astros indicam que essa semana ela ainda continua numa energia de, assim, certa paz, certa tranquilidade, mesmo diante de alguns fatos. Suas emoções, para variar, andam à flor da pele, mas você está mais equilibrado. Em ponto de explodir, tem hora, mas de uma forma geral, você está mais equilibrado. O que é interessante, porque você acaba percebendo que você também tem limites, que você também tem se respeitado, e que mesmo que os outros não te valorizem, você tem se colocado em primeiro lugar. É um aprendizado constante, de altos e baixos. Mas o seu emocional começa a dar sinais de um pouco mais de equilíbrio, sem depender dos outros para quase nada, ainda que você tenha relações muito conflitantes e que estão ali sempre do seu lado, porque solidão não combina com você, né, Câncer?
22: Muito bem. Vamos agora então para Leão, Virgem, Libra e Escorpião, comandante?
23: Leão! 23 de julho a 22 de agosto.
24: Leão, chegou a hora de reavaliar com todas as suas forças quem é quem na sua vida. E isso tem que ser num aspecto geral, nos relacionamentos pessoais, interpessoais, como amigos, né, família e também dentro do trabalho. as máscaras estão caindo, e não que você seja perfeito. Mas é o momento, Leonino, de observar quem está do seu lado, quem vai ficar com você, quem está aqui realmente querendo ficar próximo de você. Não é o momento de se dispersar essa energia, mas sim de observar e não absorver o mal do outro. Você não é responsável pelo problema dos outros, ainda que você trabalhe, faça, esteja ali do lado, essa coisa toda assim. Mas essa é uma semana de não de decepções, mas de ver quem é quem que está do seu lado. Gosta mesmo de você? Quer o seu bem? Quer estar do seu lado? Não quer? Se livra, manda embora, não perde mais tempo e corta essas relações que não são boas.
1: Virgem! 23 de agosto a 22 de setembro.
24: Virgem, como é difícil às vezes tirar você de certos aspectos da teimosia e da insistência de tentar fazer coisas que não estão ao seu alcance. Principalmente quando essas coisas têm a ver com a vida do outro, né? Você tem sofrido muito com isso e também tem aprendido muito. As pessoas passam por aquilo que elas têm que passar, assim como eu e você. É o aprendizado de cada um. E a escolha e a resposta da vida pelas escolhas de cada um. Mas você parece que não entende isso. Extrapola seus limites, extrapola suas emoções, acaba se envolvendo demais. Depois quem fica mal, quem diz que é racional, quem diz que vai ali, que não está se importando, é você. Mas você é quem tem sentido isso, inclusive no seu corpo, no seu físico, na sua mente. Vamos cuidar mais de você, cuidar dessa energia e, principalmente, deixar que cada coisa aconteça como tem que ser.
22: Muito bem, esse foi o nosso querido Amoreco, né, o esotérico, o astrólogo Marcos Riton, que falou com Leão, Virgem, Libra e Escorpião. Daqui a pouquinho ele volta para falar com você, que é meu irmão de signo, Sagitário, Capricórnio, Aquário e Peixes.
0: São 2h58. Alô, Everton, você é de que signo, Everton? Boa tarde.
2: Alô, alô, meu amigo Eli, uma ótima tarde pra vocês, eu sou de Áries.
0: Áries, opa, meu irmão de signo, Cíntia. Uhum. Cíntia, opa! Você que conhece tudo, como é que é o ariano?
22: O ariano é gente boa, mas é muito teimosa, cabeça dura, tá certo?
2: Mal de mulher, começou, olha lá.
0: Aí, pessoal, eu não sou cabeça
2: dura. Todo mundo elogia a Cíntia, mas eu e ele não vai elogiar hoje, não.
22: Mas não sou eu, né? Mas é o signo de Áries, são pessoas teimosas, pessoas persistentes, trabalhadoras, mas são muito teimosas. Nossa, pra você conseguir mudar a cabeça de Áries é complicado, viu?
0: Ai, minha nossa, então vamos lá.
2: Concordo, vai.
0: Vamos lá, vamos ouvir que é muito importante você ouvir o depoimento.
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0: Eu quero agradecer, Cintia, a Dirce de Almeida, a Márcia Nascimento, a Marisete, a Josefa, a Márcia Aparecida, a Neide, a Roseli, pelas doações que foram feitas. Então nós estamos aumentando pouco a pouco, gente. Estamos chegando lá à condição de nós podermos doar, comprar aquela cama hospitalar. Muito obrigado a todos vocês, viu? E só para partirmos para a oração, eu tenho a dona Maria de Lourdes da Penha, que entrou em contato com o Clube da Amizade, pois a irmã Ednir Aparecida Torres, que precisava fazer uma cirurgia da reconstrução do intestino, que já estava na fila de espera por mais de um ano, já tinha feito todos os exames e nada lhe chamar. Escute!
8: Boa tarde, Eli Corrêa. Boa tarde, Cíntia. Eu me chamo Lourdes. Eu entrei em contato com o Clube da Amizade a respeito de uma cirurgia para minha irmã, que ela estava na fila há um ano esperando, né? E falei com a Marcela, ela se ajeitou direitinho e eles já marcaram a consulta com o médico cirurgião da equipe que ela vai operar. Graças a Deus. E eu quero agradecer em nome dela. Fiquei muito feliz e quero agradecer grandiosamente vocês pelo apoio, agradecer pelas coisas boas que vocês sempre estão fazendo, sou ouvinte de vocês. E agradeço mesmo de coração.
0: Tá aí.
8: Eli Corrêa e Cíntia. Muito obrigada, Marcela, também, e vocês do Clube da Amizade pelo carinho e pela atenção.
0: Bacana, né, Cíntia?
25: Muito bacana.
0: Acho que uma das maiores virtudes do ser humano é agradecer, não a nós, mas agradecer às pessoas. Então, Deus abençoe você, Maria de Lourdes, e que a sua irmã, a Edenir, faça a cirurgia e corra tudo bem, a reconstrução do intestino. Você imagina, Cíntia, você com um problema no intestino e ficar um ano de espera.
25: Absurdo,
0: não,
25: né?
0: Você morre, né? Graças a Deus que tem aí o Clube da Amizade, tem o nosso programa para ajudar as pessoas que mais precisam, não é isso, Flávio Rangel? Nesse momento, Cíntia, é o quinto dia da novena em louvor à Nossa Senhora Aparecida. É o Padre Benedito que vai fazer o quinto dia. Você pode preparar a sua oração para depois?
22: Direto da igreja?
0: De Nossa Senhora Aparecida, lá do Jardim Esther. Vamos lá, Padre, o quinto dia, por favor.
9: Louvado seja nosso Senhor Jesus Cristo, para sempre seja louvado. Estamos aqui mais uma vez no programa do Eli Corrêa para rezar a novena da Imaculada Conceição Nossa Senhora Aparecida. No programa desse grande homem sorriso do rádio. Iniciamos essa novena em nome do Pai, do Filho e do Espírito Santo. Amém. Que a paz de nosso Senhor Jesus Cristo esteja com todos vocês. Hoje com o tema, a Mãe que ensina a perdoar. Maria conduz ao coração misericordioso de Cristo. Libertar das mágoas e abrir caminho para a reconciliação. Mãe Aparecida, cura nossas feridas. Ensina-nos a perdoar. Que o amor de Jesus transforme nosso coração. Que a misericórdia de Deus renove o teu coração e o nosso coração e te dê a paz. Oremos. Ó Mãe Imaculada Conceição Aparecida, colocamos em tuas mãos nossa vida, nossas famílias, nossa missão. Tu que foste escolhida por Deus para trazer ao mundo o Salvador, ensina-nos a viver com fé, a caminhar na esperança e a servir com amor como discípulo de teu Filho Jesus. Acompanha-nos nas lutas, consola-nos nas dores, intercede por nossa necessidade e guarda-nos sempre sob o teu manto de ternura. Que teu olhar materno nos conduza ao coração de Cristo, onde encontramos paz, força e misericórdia. Nossa Senhora Aparecida, rogai por nós. E nesse Pai Nosso, nessa Maria, nesse Glória ao Pai, queremos colocar todas as nossas intenções pelas pessoas que estão enfermas. Hoje, de modo especial, quero rezar pela Dona Maria Aparecida de Jesus Rodrigues Pereira, que se encontra enferma. Pai Nosso que estás no céu, santificado seja o vosso nome. Venha a nós o vosso reino, seja feita a vossa vontade, assim na terra como no céu. O pão nosso de cada dia nos dai hoje. Perdoai-nos as nossas ofensas, assim como nós perdoamos a quem nos tem ofendido. E não nos deixei cair em tentação, mas livrai-nos do mal. Amém. Ave Maria, cheia de graça, o Senhor é convosco. Bendita sois vós entre as mulheres, bendito é o fruto do vosso ventre, Jesus. Santa Maria, Mãe de Deus, rogai por nós, pecadores, agora e na hora de nossa morte. Amém. Glória ao Pai, ao Filho e ao Espírito Santo, como era no princípio, agora e sempre. Amém. O Senhor esteja convosco, Ele está no meio de nós. Abençoe Deus Todo-Poderoso, em nome do Pai, do Filho e do Espírito Santo. Amém.
22: Amém. Fizemos então, nesse momento, o quinto dia, né, comandante? E vamos colocar também aí no pedido de oração, agradecendo, né, pela bênção do nosso querido padre, que acabou de fazer o quinto dia, né, da novena de Nossa Senhora. E estamos pedindo também, oramos juntos com o padre, pedindo por Jandira, que pede oração para a filha Amanda, que está com suspeita de câncer de mama. Então, Jandira, oramos todos pedindo a Deus pela sua filha Amanda, né? E vamos entregar a Deus todos os problemas, porque Ele é o médico dos médicos, né? Peça com muita fé, com a certeza de que Deus é Pai e de que Ele está ouvindo o seu pedido, o pedido de todos nós, que Maria é mãe e ela está abençoando a Amanda. A Maria Lúcia pedindo oração para sua netinha Malu, que está com febre há 5 dias, já fez todos os exames e não descobrem o que tem. Então oramos também, Maria Lúcia, pela sua netinha, né? Para que seja aí diagnosticado, para que seja esclarecido através dos exames, por que que a netinha está com febre, né? Mas tenha fé, viu? Vai dar tudo certo. Juninho pede oração para sua esposa Nathalie, que está com síndrome do pânico e também depressão. Puxa vida, hein? Dois problemas aí terríveis, né? Mas eu tenho certeza que com a oração que foi feita, com a bênção que foi dada a todas as pessoas doentes, ela vai se recuperar. Juarez pediu oração para a mãe Maria, que está com infecção de urina e está internada. Também oramos pela Dona Maria, ela que está com infecção de urina e com fé em Deus vai ficar bem. Luiz pediu oração para sua tia Rosália, que caiu na rua e quebrou o braço. Vai se recuperar, né, tia Rosália? Vai ficar bem, se Deus quiser. Dolores pediu oração para sua irmã Carmen, que está passando por um momento muito difícil na parte financeira. Tudo por conta da morte do cunhado Alfredo. É, às vezes isso acontece, né? Mas com a ajuda aí da família, com a sua ajuda, com a ajuda de todos e com a proteção de Deus, Maria te passar na frente e tudo vai se resolver, viu?
10: Adele Correia, Cíntia. Eu gostaria de pedir oração para o meu sobrinho Diego, que fez cirurgia em agosto. Agora está internado de novo, o rim está infeccionado. Para que ele fique bom logo, né? E para minha amiga Maria do Socorro, aqui do Campo Limpo, que está completando 71 anos de vida, uma ótima pessoa. E para todos do chat. E para todos os aniversariantes. Que Deus abençoe a todos vocês. Fiquem todos com Deus, viu?
22: Tá certo, minha amiga. Muito obrigada, viu? Ela tá pedindo pelo Diego, que é o sobrinho, que fez cirurgia em agosto, mas agora tá internado, tá em tratamento. E pediu pela Maria do Socorro, amiga que hoje completa 71 anos. Boa tarde, parabéns, viu, Maria do Socorro? Saúde para você, que Nossa Senhora te abençoe nesse dia tão especial. E para todos do chat da capital, né? É, onde as pessoas se conhecem, onde as pessoas todos os dias conversam e vão se tornando amigos através do chat. Muito bacana isso. Então, um grande abraço, saúde a todos que fazem parte aí do chat da Rádio Capital. E agora, onde quer que você esteja, qual seja o seu problema, qual for o seu problema, qual for a sua dificuldade que você estiver enfrentando, vocês que estão acamados em casa, você que tem um ente querido no leito de um hospital, você que está se recuperando de uma doença, de uma cirurgia, você que fez exame e está aguardando o resultado, está preocupado, você que está com dívidas, dificuldades para pôr sua vida em dia aí, para se organizar. Você mãe, você que tem um filho no caminho das drogas, né? No vício do jogo, do cigarro, você que perdeu um ente querido, agora é hora de colocarmos aí o nosso copo com água, a nossa garrafa com água, em frente ao rádio, em frente a um santo de sua devoção, lembrando que hoje é dia de São Benedito. Glorioso São Benedito, você que é devota de São Benedito. Então, vamos colocar agora aí a nossa água, para que direto da Basílica de Nossa Senhora Aparecida a gente receba a bênção da água, a bênção da cura.
11: Bênção da água. Deus eterno e todo-poderoso, que tendo escolhido a água, fonte de vida e pureza, para nos dar a graça batismal, fizestes também aparecer no rio Paraíba a imagem da Virgem Imaculada. Abençoai esta água e fazei que ela nos recorde nosso batismo, para que, purificados de nossas faltas, vivamos como cristãos, membros da vossa Igreja, e cheguemos um dia a vida eterna. Por Cristo nosso Senhor. Amém. Pela intercessão de Nossa Senhora Aparecida, rainha e padroeira do Brasil, a bênção de Deus Todo-Poderoso, Pai, Filho e Espírito Santo, desça sobre vós e convosco permaneça para sempre. Amém.
22: Muito bem, você que tenha essa água, beba dessa água, passe a água no local onde você sente uma dor, onde você passou por uma cirurgia, na certeza de que Deus está ao seu lado, de que Deus é Pai, que Maria é Mãe e que todas as portas serão abertas. Seja o que for que você esteja precisando, Maria está passando na frente.
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1: É, comandante, vamos mostrar aí o que toca no seu fone, para que a nossa lindinha, nossa bonitinha, o nosso bonitão, né? Para que eles possam pedir aí aquela música que eles querem ouvir. Vamos relembrar então as quatro de hoje, para você mandar o seu áudio aí no WhatsApp da Rádio Capital, no 98334-5777. A primeira de

0: quadro de hoje, para você escolher qual é que você quer ouvir no seu fone.
1: Mandiado, mandiado.
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0: Para nos deixar sempre bem informados, né? Vamos chamando agora o nosso querido repórter Rogério Gama. Alô, Rogério, é com você.
4: Alô, Cíntia, alô, amigos da Rádio Capital. 20 graus em São Paulo, céu encoberto, temperatura caindo. E nós vamos informando os ouvintes que estão te acompanhando agora à tarde. Olha, os passageiros de um avião da Gol levaram um susto hoje. O avião saía lá de Pernambuco com destino ao aeroporto internacional aqui de São Paulo, em Guarulhos, mas precisou voltar para o aeroporto de Pernambuco após a turbina soltar faíscas, após colidir com um pássaro. Isso foi hoje. E o que aconteceu? O avião da Gol estava saindo do aeroporto de Recife quando ocorreu esse incidente. Após colidir com a ave, teve a turbina direita danificada, precisaram retornar, mas graças a Deus voltaram com segurança e o voo da Gol, com destino a São Paulo, pousou novamente no Recife por volta das 2 horas da tarde de hoje. Todo mundo pousou em segurança, viu, Cíntia?
0: Tá aí, né? Graças a Deus que não houve nenhum problema maior, não é, Rogério? Agora, esses bichinhos voam alto, né?
4: É no momento da decolagem, né?
0: Ah, sim, já está perdendo, está descendo, né? Diminuindo a altitude.
4: Ele estava decolando de Recife, levantando o voo com destino a São Paulo, a ave entra na turbina e provoca um estrago grande, saindo, né?
0: É, tá aí. Mas graças a Deus, nada mais sério, né, Rogério? Agora, quanto ao tempo, Rogério? Vamos ficar assim ainda mais alguns dias, depois esquenta de novo, ou ainda não temos essa informação?
4: Vamos ficar assim essa semana, pelo menos o início da semana vai ser essa temperatura. É uma mistura de frio com a temperatura agradável, né? 20, 21 graus, viu, Cíntia?
0: É, eu não acho agradável não, viu? Eu acho agradável dos 25 para cima.
4: É, realmente está puxando mais pro frio, né,
0: Cíntia? É verdade. Muito bem. Mais alguma informação, Rogério?
4: Olha, hoje de manhã houve um tumulto no bairro do Brás, aqui em São Paulo, porque o que aconteceu? Muita gente se concentrou numa rua do Brás para a inauguração de uma loja na rua Monsenhor de Andrade, próxima ali à Avenida do Estado, porque a loja oferecia produtos com preços de R$1 a R$20. Era um shopping e incluía cosméticos, utilidades domésticas, eletrodomésticos, até televisores.
0: Olha.
4: Então juntou tanta gente, a gente tem até as imagens que a Bruna está colocando aí, que a equipe da Polícia Militar teve que ficar no local para auxiliar todo mundo, Cíntia.
0: Quanta gente. Acho que até eu soubesse disso, estava lá, viu, Rogério?
4: Eu também, R$1 a R$20.
0: Pois é. Olha, a gente ia em peso aqui, o comandante, né? É, a Marcela, a Bruna, íamos lá, porque do jeito que a coisa está difícil, essas coisas estão em conta assim, né, Rogério?
4: Ah, de R$1 a R$20, quem te acompanha pelo YouTube está vendo, a rua lotou, a rua Monsenhor ficou lotada, Monsenhor de Andrade ali no Brás, e muita gente esperando essa loja, esse shopping inaugurar. Então a polícia teve que ser chamada, os responsáveis pela loja também foram orientados a adotar medidas para controlar a entrada. Eles começaram a controlar, para começo de conversa, uma compra por CPF. CPF é o documento que a gente porta, então somente uma compra por CPF, porque tinha muita gente lá do lado de fora da loja, Cíntia.
0: Nossa, imagina a loucura que foi. Tá aí, muito bem. Mais alguma coisa, Rogério?
4: Bom, nós falamos das eleições para o governo do estado, que foi ontem aqui em São Paulo, para deputado federal, deputado estadual, senadores e presidente da República, que o presidente agora vai ser decidido no segundo turno aqui, pelo menos aqui no estado de São Paulo. No dia 25 de outubro, vão ocorrer as eleições para o segundo turno somente para presidente da República, já que o governador Tarcísio foi eleito no primeiro turno e os deputados e senadores já foram escolhidos. Mas você sabe, Cíntia, que muitos nomes famosos não conseguiram se reeleger, e nem se eleger. José Dirceu, que era do PT, a Janaína Pascoal do PP, aquele padre Kelman, lembra que teve um debate dele com Lula?
0: Sim,
4: também
0: sim.
4: Não se elegeram para cargos executivos não, legislativos. Agora nós tivemos outras pessoas também. O Tiririca, Cíntia, não conseguiu se reeleger para deputado federal.
0: Foi mesmo, não conseguiu e teve poucos votos, né?
4: O Datena é outro também que não conseguiu o número de votos necessários, em torno, acho que ele teve em torno de 50 mil para deputado federal. E o Netinho de Paula, foi?
0: Netinho de Paula.
4: Também não conseguiu se eleger para deputado. A Silvia Bravanel, que tentou usar a força do pai, do nosso querido Silvio Santos, também não conseguiu o número de votos necessários para se eleger para deputado federal.
0: E o Caneta Azul, hein?
4: 7 mil votos, Cíntia. A caneta pifou.
0: Nossa senhora. Pois
4: caneta
0: é,
4: caneta Azul não teve chance, viu, Cíntia? É. O Geraldo Luiz, que é um apresentador de TV também, teve poucos votos, acho que em torno de 10, pouco mais de 10 mil votos. É interessante como é que é a força da rede social, porque a gente sempre imagina assim, né? Essas pessoas públicas estão na televisão o tempo todo, como Geraldo Luiz. Siqueira Júnior também não se elegeu,
0: também,
4: Cíntia, como deputado
0: também
4: federal.
0: Não. É, muita gente.
4: O Betinho de Paula. Então a força da TV dessa vez não ajudou esse pessoal não, viu, Cíntia?
0: Tá certo, tá aí, muito bem. É isso aí, né, Rogério? Agora, próxima eleição, só daqui a quantos anos para vereador?
4: Daqui a 2 anos para prefeito e vereador.
0: Tá aí. E ontem, acho que, pelo menos lá onde eu voto, né, ali no Campo Belo, nossa, tinha muita gente. Enfrentei uma fila de mais de 1 hora para conseguir votar. Né?
4: Eu fiquei pelo menos uns 40 minutos na fila para votar.
0: Você vê? Eu não sei se porque eu votei na hora, antes do almoço, eu sempre costumo votar no final da tarde, nunca tinha visto assim tantas pessoas votando, mas é isso aí, tá certo. Tá bom então, Rogério, agora pena que ainda temos que ir para agora votar novamente, né?
4: É para presidente da República, é uma eleição acirrada. As pesquisas erraram, porque davam que o Lula estaria em primeiro lugar e o Flávio Bolsonaro em segundo, sendo que ocorreu o contrário. É. O Flávio Bolsonaro ficou em primeiro com 47,03% e o presidente Lula com 45,16%. Inclusive, o governador Tarcísio de Freitas está indo para Brasília para se encontrar com o Flávio Bolsonaro. A disputa é brava, viu, Cíntia?
0: Pois é.
4: Bota a voto ali.
0: Quando deve começar agora as propagandas aí do segundo turno?
4: Na sexta-feira agora começam as propagandas. Até o dia 23 de outubro.
0: A gente pensava que estava livre, né? Vamos começar outra vez, mas tá bom. Tá aí. Muito bem, Rogério. Muito obrigada, viu, pelas suas informações. E qualquer coisa, a gente está aqui até as 4, né?
4: Uhum.
0: Qualquer coisa você volta, tá certo?
4: Tá bom, Cíntia. Ok, até mais. Um abraço.
0: Um abraço.
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0: Muito bem, as pessoas estavam reclamando, né, comandante, que nós não falamos aí os signos de Libra e Escorpião. Mas é que o Iri Correia, devido ao tempo, ele resolveu encurtar um pouquinho, né? Então nós ficamos com esses dois signos que vamos fazer agora, viu, gente? Vamos então chamando aí o nosso querido Amoreco, que vai falar agora com você que é de Libra e você que é de Escorpião.
3: Libra!
5: 23 de setembro a 22 de outubro.
6: Libra, quase tudo que você vem passando, sentindo, tem um fundo emocional muito forte. É, principalmente com as questões de saúde, do corpo e tudo mais. É claro, você não é uma pessoa do mal, não é isso que os astros indicam. Mas tem momentos que você exagera nos cuidados com os outros e no descuidado com você. No cuidar da vida do outro, mas não cuida da sua direita. De tentar resolver o mundo, mas não resolve nem a sua. E principalmente, né, você se perde nas emoções e acaba se sentindo como se você fosse a vítima e você não é vítima de nada. Vamos organizar as suas emoções, porque daí as coisas começam a se abrir, os caminhos se abrem, você sai dessa sensação de estagnação, de parado, de prisão, porque esses laços, essas energias estão sendo todas quebradas e não tem nada e nenhuma energia ruim com você. E acredite nisso, Libriano.
3: Escorpião!
5: 23 de outubro a 21 de novembro.
6: Não é da sua característica, Escorpiano, viver ali meio travado, meio parado, meio desanimado, meio quieto, meio ali do tipo, parece que as coisas estão acontecendo e você não está vendo nada. Isso não é seu, mas é uma fase passageira. Tem momentos que a gente cria mesmo um pouco ali, permite um pouco de desânimo. É até bom, porque aí você desacelera um pouco. Não é da sua energia, e não tem uma energia ruim que está te conduzindo a essa letargia, a essa coisa lenta, não. É que as coisas não acontecem sempre do jeito que a gente quer, da maneira que a gente quer, e principalmente na hora que a gente quer. Mas acredite, os astros indicam que há uma mudança energética é muito forte acontecendo aí no seu dia a dia, que vem trazer resultados para aquelas situações que você não está conseguindo resolver sozinho. O auxílio de outras pessoas está chegando e você não vai precisar atrás de nada, nem de ninguém, nem de implorar, nem de pedir, nem se humilhar. As coisas estão se ajeitando. Essa sensação meio parada, meio travada, já está indo embora e sua vida vai continuar caminhando.
0: Muito bem. Está aí o nosso querido Amoreco, o esotérico, o astrólogo Marcos Riton, que todas as segundas-feiras participa aqui, né, do Toda Tarde, com previsões para todos os signos do Zodíaco. E as quintas-feiras, ele tem também aí a nossa quinta-feira mística, onde ele aproveita para responder aí os amigos que mandarem as perguntas.

0: que envolve os outros, você fica preocupado, você fica desesperado, você já fica isso, você já fica aquilo. Tudo você faz um drama que as suas emoções acabam refletindo no seu corpo. E depois você acha que você tem um problema, que você tem alguma coisa de saúde, que você não tem nada. É confuso demais, problemático demais, absorve tudo que é ruim dos outros, não tem nada de ruim assim, e é natural, a gente se preocupa, a gente tem isso, tem aquilo, mas está na hora de organizar um pouco essas emoções e ser um pouco mais positivo, hein, Sagitário? Tem dia que você está pesando de energia, mas não tem energia ruim com você, não. É sua cabeça criando essas confusões.
1: Capricórnio! 22 de dezembro a 19 de janeiro.
0: Conquanto não mexam com você, tá tudo bem, né, Capricórnio? É, né? Tem momentos que a sua paciência tá muito pequena mesmo nos relacionamentos, sejam eles quais forem. Porque as pessoas querem mexer com você, querem te atrapalhar, querem te trazer, querem buscar confusão com você. Você tá querendo distância disso tudo, né? O importante é que tem soluções vindo pra sua vida, com o auxílio de pessoas importantes e boas e novas pessoas chegando, que vão lhe trazer bons resultados. E que você não vai precisar ficar pedindo, implorando coisa para... Não, não, não, não, não. A sorte está do seu lado durante essa semana. Então, muitos acontecimentos, conhecimentos novos e isso tudo, estão chegando até você para te trazer esse auxílio, essa possibilidade nova e te dar ânimo para o dia a dia. É uma semana de soluções. Absorva esse sucesso e aproveite, viu, Capricórnio?
1: Aquário! 20 de janeiro a 19 de fevereiro.
0: Mas Aquário, você continua naquela energia de solidão, né? Sobrecarregado de trabalho, de serviço, de cuidado com os outros, de cuidado com as emoções, cuidado com a vida dos outros, né? De família, etc, etc e tal. Cheio de coisas, mas com a mente solitária, cansada, de certa forma até meio desanimado. Parece que você está andando, né, aquariano? No mesmo. Dá a impressão que você está andando na mesma coisa e a coisa não sai do lugar. Mas está saindo sim, tem muita coisa acontecendo na sua vida. É você que não consegue perceber, às vezes, que tem muita coisa boa acontecendo na vida da gente. Novidades estão vindo, você tem se arrumado profissionalmente, financeiramente em alguns momentos, você está ali tentando se organizar, principalmente financeiramente, e as coisas estão acontecendo aos poucos. É só um momento de novas oportunidades, novas mudanças, e de você não se sentir só. Ou seja, está vindo companhia aí para te auxiliar nesse processo.
1: Peixes! 20 de fevereiro a 20 de março.
0: Essa semana, pisciano, não aceite que os outros venham dizer qualquer coisa para você, não. Não é para brigar, discutir, nem bater em ninguém, mas responda. Vá à altura e responda, se defenda. Não deixa sua guarda aberta também, não, e fale aquilo que é necessário, para depois não fazer mal para o seu intestino, para o seu estômago. Não engula sapo e fale. Não vão gostar, não vão aceitar, mas fale também, responda também, e não deixe ninguém pisar em você, não. Isso não está muito certo, não é assim que as coisas funcionam, você não tem que ser passional. As pessoas não podem chegar, simplesmente falar, dizer, te ofendeu, coisa parecida. Vai lá e bate de frente. Tenha coragem, tenha força e determinação. Não é luta, mas é uma autodefesa nesse caso, e os atos indicam que você está no caminho certo. Quem não vê dessa maneira, que enxerga de outra forma a sua vida, que vá para bem longe de você e vá criar problemas para lá. Essa não é uma semana para você aturar ninguém e nada de problema dos outros, viu, peixes?

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0: Gente, eu quero mandar um beijão aqui pra Vanessa. A Vanessa beijo, que está beijo, fazendo beijo, hoje beijo, 47 beijinho, aninhos. Ô, oh, Vanessa, a vida começa aos 40, beijo, então você tá aí com 7 aninhos só, né? Beijo, muito.

0: de São José, que é a mamãe, né? A mamãe da Vanessa. Ô, oh, dona Fátima, tem festa aí no Parque São José? Ah, que gostoso, né? Comer um bolo gostoso feito aí pela mamãe. Que delícia. Comer uns salgadinhos, né, comandante? Só a gente tem uma fome, né? Oh, ia bem agora um bolo bem gostoso, né? Ô, oh, maravilha. Sabe que docinho que eu gosto? Você gosta de que docinho, comandante? Quase todos? Tá saindo sua voz no ar, comandante? Cadê o microfone, comandante? Ele não sabe que tem que falar no microfone. Tadinho do comandante.
1: Hoje a gente tá meio down.
0: Eu
1: gosto de tudo quanto é doce. Gosto de cajuzinho, gosto daquele bem casado, gosto de tudo.
0: É? Eu sabe quais que eu gosto? Eu gosto de brigadeiro e olho de sogra é o meu preferido.
1: Eu também.
0: Olho de sogra, é uma delícia, né? Tá aí, então.
1: Falou que é comida, dona Cíntia. É bem-vindo.
0: Tá certo. Ô, minha amiga Fátima, um beijo pra você. Parabéns pra sua filhona, Vanessa, né? E sua mamãe te ama muito, viu, Vanessa? E tá desejando a você muita saúde, muitos anos de vida e que Nossa Senhora, né, Jesus Cristo te abençoe, tá bom? Parabéns. E parabéns a todos os aniversariantes.
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0: Tá com pressa? Começou a pressa, comandante? Começou? Ai, com calma. Muita calma nessa hora, que hoje eu tô um pouquinho lenta, tá, comandante? Não dormi muito bem, tô um pouquinho lenta, tá bom? 3 horas e 46 minutos. 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

0: 3:54. Daqui a pouquinho, chega pra cá, com Vini Delacarte, Pedro Casagrande, aquele programaço que você gosta de ouvir, não é mesmo? E depois do Chega Pra Cá, o que que chega? O que que chega? Tá no ar, com o Rogério e a Bia Andrade, né? O Rogerinho e a Bia, esse programa gostoso também. É capital, né, gente? Capital é assim, um sucesso após o outro. Sempre, sempre fazendo companhia pra você. E falando em coisas boas, você viu o meu São Paulo? Não o time masculino, o feminino, né, comandante?
1: O time feminino tá 10 vezes melhor que o masculino, Cintia. Ah, vergonha esse time seu, viu?
0: Ah, que vergonha o quê? Que vergonha o quê? Peraí. Os meninos agora vão aprender com as meninas como é que joga o futebol, você vai ver, vamos ganhar todas.
1: Ah, eu vou falar, viu, Cíntia, esse time de São Paulo, tá igual o Corinthians, não ganha de ninguém, o masculino e o feminino é bom, o masculino é uma tragédia.
0: Tá vendo, os homens estão perdendo até na bola, comandante, não dá não. Bom, mas tudo bem, o seu Palmeiras tá bem, tá bom, né? Então tá bom, comandante, continua aí. Porque
1: se eu fosse você, eu...
0: Tudo é fase.
1: Eu virava casaco, dona Cíntia.
0: Tudo é fase, tá bom?
1: A fase do Palmeiras já dura mais de 10 anos.
0: Mas daqui a pouco passa também, como tudo passa, tá? O que é bom passa, o que é ruim passa, graças a Deus. A gente só tem que agradecer a Deus, né? E pedir saúde e vamos em frente. E pra terminar o nosso programa, só tá faltando agora a gente tocar aí a campeoníssima do dia. Vamos saber com a Marcela?
2: O que toca no seu fone?
0: Marcela, qual foi a quarta colocada de hoje, Marcela?
3: Dia, lugar e hora, Luan Santana.
4: Quer que
0: eu faça o café, vai bem. Se tiver uns bolinhos de chuva, igual a minha amiga mandou pra mim outro dia, né? É muito bom. Tá bom, quarto lugar, Luan Santana. Terceiro lugar,
3: A Fórmula do Amor, Kid Abelha.
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0: Comandante. É que tem que tocar no refrão, comandante. Dá pra você colocar no refrão, comandante? Puxa vida, viu?

tempo. Pingos de amor. Eu encerro o programa dizendo que assim é a vida. Cada pedra, uma lição. Cada dificuldade, uma prova. Cada alegria, uma vitória. Cada decepção, uma nova chance. Uma nova chance de recomeçar. Assim como toda vírgula muda uma frase. E uma atitude muda uma história. Assim é a vida. Então, muito obrigada a vocês pelo carinho, pela audiência. E até amanhã, se Deus quiser, quando voltaremos aí com mais um Toda Tarde. Um excelente final de tarde para todo mundo. Beijos no coração e fiquem agora com Chega, Chega, Chega, Chega, Chega Pra Cá.

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Muito boa tarde! Boa tarde, São Paulo! Muito boa tarde, Brasil! Boa tarde, mundo! Estamos no ar! Junto com você, de ponta a ponta, das 4 até as 6 horas dessa tarde, aqui no nosso Chega Pra Cá! Em AM 1040, no nosso FM 77,5, no nosso YouTube, o Rádio com Imagens do Capital com você. Uma gigante tarde, uma semana de fato muito abençoada pra você. Outubro já começou! É, começou semana passada. Tchau, tchau, setembro, beijinho, beijinho, tchau, tchau. Mas agora é a primeira semana de fato por completa desse mês. Hoje, dia 5, marcando no seu calendário. Mas não é o quinto dia útil, não. Calma, calma. Que não é o quinto dia útil, não. Não vai. Se pingou é porque a galera aí tá bem demais. Se não pingou ainda faz parte. Faz parte também. É isso aí, meu povo brasileiro. Segunda-feira no ar. Estamos juntos sempre, sempre, sempre aqui na nossa capital. Você sabe, de segunda a sexta, logo depois do Toda Tarde com Eli Correia e Cíntia, nós chegamos aqui no Chega Pra Cá pra te alegrar, pra estar junto com você em qualquer lugar onde você estiver. Você está junto conosco sempre, sempre, sempre, meu povo. Você sabe que na rua, na chuva, na casinha de sapê, na fazenda, né? Tudo quanto é lugar, você está junto com a gente. Você fica aqui, apesar desse tempo lá fora que tá xoxo, hein? Para São Paulo, neste exato momento, 19 graus. E pinga, hein? Chove lá fora e pinga em mim. Porque eu cheguei aqui, tava sem guarda-chuva de novo para variar, mas ainda bem que a chuva não está muito forte. Senão, chegaria aqui completamente encharcado, como aconteceu já diversas vezes, né? Porque o bobo que fala aqui para não esquecer guarda-chuva, que tá frio, que é pra levar blusa, o que ele faz? É fácil o que eu digo, não faça o que eu faço. Porém, nessa tarde de uma segunda-feira, já com 4 horas e 8 minutos, essa é a vida, é a festa, é a alegria, tá tudo bem. Mais uma semana abençoada pra você, tá bom? Você que tá fazendo faxina em casa, que eu acho difícil na segunda-feira, alguém tá com pique pra fazer isso. Você aí, bonitinha, tá na academia, já foi na feira, feira de segunda, também difícil, né? Com esse tempinho xoxo, hein? É, parece que vai chover o dia todo. Aí, em determinados momentos que fica esse negocinho. Aí atrapalha quem quer ir na farmácia, é você aí que trabalha nas farmácias de todo o nosso país, você que trabalha no hospital, você que é médico, enfermeiro, você que é guerreiro aí, eu sei bem, né? Controlador de acesso popular, porteiros e porteiras do nosso Brasilzão. Mas é isso aí, essa é a tarde, ela é mais animada junto com você e sempre com o nosso time por aqui. A gente não vai mudar o país, mas a gente pode levar a você o melhor da nossa capital, com Carlos Rosino na nossa mesa de som. Esse é o homem, esse hoje tá feliz. Hoje ele tá que tá, ó, só na batidinha, né? Só na batidinha, Carlos Rosino, popular, meu São Judas Tadeu. Na produção, ela, nossa Tule Simões, central técnica do nosso Luiz Jesus. Só faltou soltar fogos hoje, menino Jesus. Ótima tarde pra você, viu, meu velho? Já tem o Giba, aliás, a galera aí da nossa central, que é a maior central técnica do nosso país, né? Tem o Serginho, que ajuda aqui na central, sabia dela? O Serginho ajuda aí na central. A Lessira desce, o Patrick desce e vem pra central pra fazer a festa, junto com o nosso Luiz Jesus. A direção operacional é dele, hein? O popular 5x2, tio Amauri, hein? Que beleza, hein, minha estrelinha? Que alegria. Tá todo feliz. Ontem foi green pro alto. Sabe o que é o green? Sabe o que é o green pro alto? O green é yellow. Também pode ser, às vezes, mais escurinha, né? Tem gente que gosta. Ele gosta de uma IPA. Uma IPA, é verdade, é verdade, é verdade. Tio Amauri na nossa direção operacional, direção comercial. Esse não tem brincadeira. O nosso Fábio Farias é o homem do dinheiro, né? É o homem das notas, é o homem das notas, o nosso Fábio Farias. Direção artística é do nosso Vini Delacate. É isso aí, meu povo, vambora, porque só estamos começando aqui na nossa capital. Hoje tem um sorriso, abre portas aqui nessa segunda-feira, você sabe muito bem. Tem rodízio, previsão do tempo, muita música, informação. Essa é a sua tarde, esse é o nosso Chega Pra Cá, vambora. Só com alegria, exatamente. Gira aí, meu amor, tira esses pés do chão. 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

0: Desce pé no chão, porque é segunda-feira e estamos começando o Chega Pra Cá.
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0: Beleza, 4 horas e 13 minutos, ainda chove em São Paulo. Qualquer atualização nós vamos passando por aqui. E claro, hoje nessa segunda-feira que marca o dia 5 deste mês, 10. É, ou seja, você sabe muito bem que ontem, espero, e de todo coração espero mesmo, que você tenha saído da sua residência, apesar de que algumas regiões, principalmente falando de São Paulo, onde estamos localizados, aqui na Avenida Bernardino de Campos, número 490, 5 andares de puro rádio, isso se chama Capital, 48 anos de história, tá de brincadeira? Isso aqui não é palhaçada, não. Mas a gente acha, e eu tenho a plena certeza e gostaria mesmo que todos vocês tivessem saído da casa de vocês para votar. Claro, aqueles que podem, né? A gente sabe que tem pessoas que não conseguem. Mas é porque ontem foi uma festa da democracia, cara. Ontem foi uma festa da democracia. Ah, mas o meu candidato não ganhou. Ah, mas o meu candidato foi pro segundo turno. Olha, eu ouço vocês aqui de não sei onde, da Bahia, e aqui não gostei do governador. Aqui eu não gosto do governador. Ah, não, eu fui pro Paraná, eu sou do Paraná e eu não gosto. Então, gente, assim, é a maioria, né? É a escolha da maioria. Goste ou não, o cara vai estar lá. E eu fico muito feliz a você que chegou, disponibilizou o seu tempo e foi votar. Nada mais é do que uma festa. É uma festa, é uma festa. Infelizmente, a gente sabe que ninguém vai fazer milagre. Infelizmente, a gente sabe que não é só com um pauzinho que você constrói uma bela de uma canoa, ou melhor, uma nau. Uma nau que é um barco, né? Uma nau, né? Não é uma nau tudo junto, tá? Uma, espaço, nau. Então assim, eu fico de fato, é uma festa muito bacana. É uma festa muito bacana, porque a gente teve um negócio que, aliás, na data de hoje, lá em 1988, foi o dia da promulgação da Constituição. Foi quando a gente saiu daquela tal ditadura. E aí a gente teve a liberdade. Então, assim, eu não sei em quem você votou, eu espero que você tenha votado em nome do futuro do nosso país, eu espero que você tenha votado pelos costumes que a gente estava tão acostumado. Sabe, pelo costume da educação de um com o outro, eu espero que você tenha pensado também nos outros. E quando eu falo os outros, tem as classes mais necessitadas no nosso país, não é segredo. E não é um país milionário, não é um país de primeiro mundo. Mas que você tenha votado pela luta por isso, e tá tudo bem. E tá tudo certo. E assim, eu vou até falar, até porque já pode, né? Então, tá tudo certo. Vamos ao segundo turno na presidência. Vamos ao segundo turno na presidência. Fechou com Flávio Bolsonaro 47% e Lula com 45%. Daqui no final do mês, dia 25, né? Dia 25, vamos lá votar de novo. E aí é o famoso seja o que Deus quiser. Seja o que Deus quiser. Se você é lado A, legal, muito bacana. Se você é lado B, da mesma forma e tá tudo bem. O importante é a gente se respeitar. Porque ninguém aqui é igual. Eu não sou igual a você, eu não sou igual a senhora, eu não sou igual ao senhor, eu não sou igual ao Rosino. Ninguém aqui é igual. Então assim, as divergências, elas existem e vão sempre existir, tá tudo bem. É assim que a gente evolui. A gente tem que ter uma parte que discorda pra fazer a gente pensar. Porque abaixar a cabeça, isso é pra tudo na vida, né, gente? Vocês vão concordar comigo. O sim, tá tudo ótimo. Não faz ninguém evoluir. Não faz ninguém evoluir. E aí, claro, a gente teve também aqui para governância, para governador de São Paulo, o Tarcísio pegando a frente, mas assim, em passos largos. E foi muito bacana a atitude do Haddad. Chegar lá no meio de todo mundo e falar, gente, é isso aí. Ele ganhou. E nós somos muito respeitosos. O que realmente aconteceu? Houve um respeito gigantesco. Tanto do lado do Tarcísio quanto do lado do Haddad, que é isso que a gente espera. No final, o resultado cai em cima da gente. Eu imagino que você também não quer enfrentar problema no transporte público. Estou falando para quem é de São Paulo. Eu imagino que você não quer ter o problema de ficar em casa sem luz durante 3 dias. Essas coisas, elas têm que mudar. essas coisas elas têm que mudar. Isso aí é claro, ninguém gosta. Você pode perguntar para qualquer um, ninguém gosta. E existem outros projetos também. Então é assim, é muito bacana que foi de uma forma respeitosa. E a gente espera que agora, para esse segundo turno, isso siga. Seja como um exemplo, saindo da governância de São Paulo e seguindo a presidência do nosso país. E aí o final de semana foi marcado por isso. Além de chuva, né, no domingão, tivemos também, claro, a eleição. Muita gente aproveita. E é muito bacana isso também. É, tem pessoas, por exemplo, moram na região leste e votam na região sul. Que geralmente é onde estudaram, é onde cresceram, é onde está a família. As pessoas, elas vão, deixam o voto lá para pelo menos a cada, né, 4 anos, né, 2 anos também, porque tem prefeitura, enfim. Vão para lá, se encontram com as pessoas. A gente sabe que é uma correria, que às vezes a gente não tem tempo. E quando a gente vai votar, eu falo mesmo, encontrei pessoas assim que não via fazia tempo no meu local de votação. Então assim, quando a gente fala uma festa da democracia, além do voto, são essas boas memórias que a gente vai relembrando. Isso aí é muito bacana. Pois bem, com 4 horas e 19 minutos, vamos às nossas efemérides de hoje, às celebrações. Isso porque a gente tem muito que celebrar. Além de ser uma segunda-feira, celebrar mais uma semana que começa. Além de ser uma segunda-feira, ou seja, dia maravilhoso. Maravilhoso não, né? Que dá um chame no mole. Mas é dia de comemorar! É isso aí, meu povo. É Don't Worry. Lembra daquela? A Martinália gravou. Don't Worry. Be Happy. Seja feliz. É isso aí. Vamos ser felizes. Mais uma semana que está começando. Pois bem, vamos lá. Vamos lá, vamos lá. Agora, lembrando, hein? Iniciamos a semana de número 41 desse ano de 2026. Olha só que bacana. E nessa segunda-feira, o sol ele vai se pôr já já, 6 horas e 7 minutos. E vai nascer somente às 5 horas e 41. Neste momento, 19, melhor dizendo, 19 graus para nossa São Paulo, ainda com região, em algumas regiões, ainda com chuva, que vai se mantendo aqui para nossa São Paulo. Pois bem, hoje, como eu disse, é o dia da promulgação da Constituição de 1988, né? Quando a gente pegou aquela Constituição antiga, aí fomos e mudamos e lutamos por isso e conquistamos. E é isso, isso faz parte da democracia. Um país melhor constrói com ideias. Um país melhor se constrói com respeito. Um país melhor se constrói dessa forma. Também com mudanças. A gente sempre preza que pra melhor, né? A gente viu aí que em todo o nosso país tivemos mudanças. Tivemos mudanças. Um Senado, por exemplo, a gente vê que agora grande parte dos senadores são de um partido só. O que era diferente até ontem. Então, assim, a gente espera que mudanças venham e, de fato, que sejam boas. Hoje é dia da ave. Sabe ave? É, o passarinho. Sou aquele canarinho. Não, não é esse, porque esse aí, né, prisioneiro, né? Tem também a majestade e o sabiá. São músicas espetaculares. Hoje é dia da ave, cara. Hoje é dia da ave. Pode ser de rapina. Pode ser de rapina. Pode ser o dia... Hoje é pica-pau. O pica-pauzinho, que fica lá na madeira. O Joãozinho de Barro, ô bicho, quando vai no... Nossa, é maravilhoso o Joãozinho de Barro. Quando você vai pro interior que você vê, né? Quando você vai pro interior que você vê. Você vê a casinha do Joãozinho de Barro. Aí, e às vezes eles têm vizinhos, né? Porque é um, aí um pouquinho mais pra baixo o outro, desce mais um pouquinho o outro, sempre em diagonal. Sempre em diagonal. É lindo, é lindo. Ah, tem as maritaquinhas, que aliás. Maravilhosas maritaquinhas. Mas eu vi uma cena assim que foi de cortar meu coração. Quando há pouco tempo atrás tivemos várias tempestades aqui em São Paulo. E eu fui a Ribeirão Preto, que foi uma área muito atingida. Ribeirão Preto ficou parecendo que tinha passado um tornado, cara. E aí uma região do centro cheia de árvores caídas, folhas. E aí o que você vê? A árvore caiu. Onde que tá a casa dos passarinhos? Na árvore. E aí, muita chuva, muita água. Não sei se você sabe, mas o passarinho não voa com chuva, porque a pena fica molhada, ou seja, ele fica pesado e aí ele não consegue voar. E aí o que acontece? As bonitinhas, coitadinhas das maritaquinhas, a maioria todas ali no chão. É uma cena triste. Mas, bem, não faz parte. Mas hoje também a gente lembra do pessoal que cuida delas também, né? dessas aves. A gente tá falando galinha, frango, galo. Tem gente que não gosta de galo. Que o galo faz barulho, o galo. Quatro da manhã. Eu já ouvi gente falar, eu vou esganar esse galo. Por que que acontece? O galo, ele... O galo, 4 horas da manhã, faz o quê? Ele já vê o sol nascer, ele fala cocoricó, né? O galo. O galo, ele vai, não quer nem saber se você tá dormindo. Não tem aquela expressão? Você levantou junto com o galo. Fala, pô, às vezes sim. Ou às vezes você vai dormir. E aí o galo tá lá cantando e cantando e cantando e cantando e cantando. Ah, como canta o galo. Ó que alegria. E você lá, ó. Cala a boca! E querendo dormir. E o galo vai cantando. E o galo canta. Ai, meu Deus do céu. Hoje é dia da ave. Hoje é dia da ave. Olha. Esse é o galo, hein? O único que gosta do galo cantando, acho que é só a torcida do Atlético Mineiro, hein? Olha lá. Hoje também, olha só, gente, é dia nacional da micro e da pequena empresa. Você microempresário, você pequeno empresário que tá tentando essa vida, e quando a gente fala isso, são às vezes empresas que têm poucos funcionários. 5, 6, 7, ou até mesmo o cara. Ah, deixa eu te falar, você já parou pra pensar que tem muita gente que vende coisa aí na rua que é um microempresário? É que quando a gente coloca a empresa, parece sempre que a pessoa é bem sucedida. Parece sempre que a pessoa, ela tem, né, um poder aquisitivo. O que você é? Não, eu sou empresário. Já parou pra pensar que às vezes, quando você tá em qualquer lugar, tá se divertindo, tem alguém vendendo alguma coisa? Tem alguém vendendo bala, tem alguém vendendo pano de prato, tem alguém vendendo doce. Essa pessoa é um empresário. E você acha que ela é o quê? Uma microempresária, porque ela é empresária pra si, quase. Ela chega, ela vende, ela chega, ela faz, né? Ela faz, por exemplo, vamos supor aqui um brigadeiro. Ela vai vender um brigadeiro, então ela produz aquele brigadeiro. E ela vende aquele brigadeiro. E aí, ela tem esse retorno, ou seja, ela vai movimentando também, fazendo algo pra ela. Aquele é o trabalho dela. É um microempresário, de fato. Isso é muito bacana, porque a gente sempre pensa nas grandes e gigantes empresas. E deixa eu te falar uma coisa. A gente às vezes pensa disso e a gente não dá valor. Mas poxa, já parou pra pensar que tem aquela sua vizinha que é costureira? Você já parou pra pensar? Imagina quantas barras ela faz por semana. Não é muito, talvez, vai. Às vezes não é melhor você priorizar esses pequenos empresários que estão tentando. Estão tentando, né? Sabe essas barraquinhas? Às vezes você vê de madrugada os trailers, né? Os trailers que vendem hot dog, lanche. Pô, cara, é uma correria que, assim, não tem nem comparação. Não tem nem comparação. Então, ó, a galera do Brás, que hoje o Brás tava uma loucura, hein? O quê? Já eu falo pra vocês. Pelo amor de Deus. Polícia Militar fechando rua. Tava uma loucura, cara. Hoje o Brás tava uma loucura. Os empresários. Mas ali já são um pouco maiores os empresários. Então, assim, hoje parabéns pra esses guerreiros que são os pequenos e também os microempresários. Parabéns pra vocês e continuem na luta, né? Continuem na luta. Não desistam. A grande realidade é essa. Vai ser difícil, você vai pensar em desistir. Quantos a gente não tem aqui? Artesãos e artesãs que já estão começando a pensar no Natal. Já pensar não, já estão produzindo, já tem coisas feitas e já estão começando a vender. Quantas pessoas não fazem doce caseiro, até mesmo pratos, ou seja, são cozinheiros de casa. Parabéns a todos vocês, a todos aqueles pequenos empresários que vão se virando e, por muitas vezes, na dificuldade, que aí eles conseguem se reerguer. Parabéns! Olha, hoje é dia de São Benedito. São Benedito, que é considerado padroeiro dos afrodescendentes, dos cozinheiros, também das donas de casa, talvez como muitas de vocês aí do outro lado. Então parabéns a São Benedito Santo, o Santo Preto, que aí obviamente é uma devoção que o pessoal cita muito, principalmente para os afros e também para as donas de casa. Para os cozinheiros, nem tanto, a grande realidade é essa, mas também faz parte. Hoje a gente também não pode deixar de destacar que é Dia Mundial do Professor. Parabéns a todos os professores, parabéns mamãe que é professora, um beijo para a senhora, minha mãe, parabéns a todos aqueles que a gente aprende, né? Parabéns, Rosino, parabéns ao tio, parabéns a todos esses aí mais experientes que por muitas vezes servem de professores. Que eu ouvi uma frase de um cara chamado Kleber Machado. Não sei se você conhece. Um narrador aí qualquer. Um qualquer, olha só. Ele simplesmente chegou e falou: não é porque é velho que é ultrapassado. A grande realidade é essa. A gente tem essa percepção. Não, isso aí é velho, isso aí é ultrapassado. Não, não é. Não é. E a gente aprende demais. Os professores em sala de aula e aqueles que se propõem. Como eu falei aqui, como tem tantos, graças ao bom Deus. Preciso falar Osmar Garrafa, Laércio Maciel, João Ferreira, Eli Correia, Carlos Rosino, Reinaldo Alves, Everaldo Silva, tio Amauri, próprio Luiz Jesus. O nosso time é quem está disposto a também ensinar quem quer aprender. Isso também é ser professor. Você pode ter uma classe que é muito difícil, você pode ser professor de infantil, que é muito complicado. Nossa senhora, nem todo mundo consegue aguentar uma sala de 20, 30 crianças, né? Professor de ensino médio, professor de faculdade, parabéns a todos esses. E o mais importante é aqueles que gostam de ensinar. Porque aqui no Brasil a gente sabe que é difícil. Porque o professor, às vezes, ele tem a vontade. Ele consegue. Mas aí, quando chega no final do mês, às vezes não consegue nem pagar as contas direito. Porque a gente sabe que a grande realidade é essa. Tem que mudar também, né? Tem que mudar. É momento de mudança. Hoje, Dia Mundial dos Professores. E hoje é o Dia Internacional dele. Ó, pode pegar Take My Breath Away aí. Pode pegar, de Berlim. Porque hoje é aniversário desse cara. Então a gente vai tocar uma música pra ele. Eu vou dedicar a você, Everaldo Silva. Esse sucesso, você lembra, Everaldo, no dia do seu aniversário, que nós celebramos uma data como essa pela madrugada? Não saímos. Estávamos aqui da meia-noite a uma com o tal programa Recordar é Viver. E você sabe que essa é uma das músicas favoritas. Então, parabéns, Everaldo Silva, dia 5 de outubro, aniversário de um dos maiores operadores e sonoplastas do nosso país. A gente vai com esse sucesso. Já estou cortando a música, mas porque ele... ele é o nosso Tom Cruise da capital.

0: Parabéns, Everaldo Silva, o homem da cabeça boa, de fato. Nosso EV, parabéns ao nosso EV, ao nosso Tom Cruise da capital, hoje é aniversário. Quantos anos? Ele já chegou quase 60? Não. Quase 50. Quase de carreira. Não, de idade. Tá, obrigado. Ó, quem tá falando é o Rosino, viu, EV? Mas um grande abraço ao meu parceiro, ao meu amigo. Esse cara aí também é espetacular. É um cara espetacular. A gente já esteve junto aqui na madrugada da meia-noite a uma. Você se lembra bem, no Recordar EV, onde a gente voltava ao passado. E aí hoje é mais um dia de você celebrar. Parabéns, EV, de todo o coração. E claro, pra você aí também que faz aniversário nessa data, 5 de outubro. É segunda-feira, mas você pode, claro, comemorar junto conosco aqui em AM 1040, no nosso FM 77,5, Capital com você, nosso canal no YouTube. Olha, preste atenção, hoje tem um sorriso abre portas, já aqui no nosso Chega Pra Cá. Então já comece a bolar as perguntas de vocês, podem tirar as dúvidas aqui com o nosso doutor Marcelo Santé da Clínica IOI Santé. No nosso WhatsApp é o 11 98334-5777. Hoje é um plantão de dúvidas, pode tirar, pode perguntar, fazer a pergunta do tio, da tia, do pai, da mãe, do avô, da avó, do sobrinho, de todo mundo. E claro, a sua. 11 98334-5777. Mas neste momento, antes da nossa parada, eu quero acionar o Giba. Ô Luiz, canal 13. Canal de... Não, 12. Não. Não, você decide. Canal 20. Canal 20 aberto aí na nossa mesa de som, Carlos Rosino, porque vem chegando na nossa viatura de frequência modulada o Giba, para trazer a informação direto das ruas da capital.
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3: Problemão para o motorista na pista interna do Rodoanel. Difícil se aproximar da Anhanguera. Caminho está parado desde o quilômetro 9 até o 7. Acesso à Anhanguera, reflexo de um problema na Anhanguera no 22, sentido São Paulo. Também difícil acessar a Anhanguera, sentido interior. Muita atenção nesse pedaço do Rodoanel nas duas direções, entre o quilômetro 7 e o quilômetro 9. 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

0: 4h40 aqui na sua rádio multiplataforma, na nossa capital. E você sabe que toda segunda-feira é dia dele. É dia de um sorriso abre portas. Não chega pra cá!
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0: Muito boa tarde, bem-vindo mais uma vez nosso Dr. Marcelo Santé. Chega pra cá.
2: Muito boa tarde, Pedro. Muito boa tarde, meus queridos ouvintes. Você viu aí, hein? O pessoal já tá no chat falando que vai cobrar tudo aí da política. É. O assunto tá brabo, hein, Pedro?
0: É, realmente, mas é o que tem que fazer, né? Afinal, é isso. A gente chega, a gente vai e a gente tem que cobrar aquilo que foi prometido. Se não, é propaganda enganosa. Já parou pra pensar? É propaganda enganosa. Então, assim, a gente torce, imagino, e também nem quero saber, doutor, em quem votou, o que fez, se foi votar, se no Lula estava viajando. Não importa. Porque no final a gente vai ser impactado de qualquer jeito. Quem foi à urna e quem não foi. Mas ontem, é o que eu falei aqui no começo, é uma festa da democracia. É a gente chegar e ter a liberdade de escolher. Se vai ganhar, não sei. Depende da maioria. E tá tudo bem. Mas ontem também um tempo xoxo, ruim. Foi até difícil sair de casa pra votar. Ali, uma hora em ponto, ali no meu Tatuapé, o mundo caiu. É, então tempo, a gente, né, fala, nossa, ainda domingão com a família, tudo bem. Mas aí hoje já virou segunda-feira e o senhor chega aqui no nosso sorriso. Abre portas mais uma vez. Bem-vindo mais uma vez. Obrigado. Passou bem de final de semana? Espero que sim. Espero que tenha ido lá também no seu colégio eleitoral. Foi votar e hoje estamos juntos aqui no Chega Pra Cá.
2: Pois é, hoje tem um assunto muito bom aqui. Vamos conversar bastante com sobre certeza. Odontologia. Com certeza. E já quero também convidar o pessoal que tá em casa, tá acompanhando a gente pelo YouTube, manda mensagem, né? Manda que eu tô acompanhando aqui ao vivo o YouTube.
0: Exatamente,
2: também, né?
0: Exatamente, estamos.
2: Vou e pegar manda aqui mesmo que a gente vai conversar, vamos tirar dúvida, vamos mandar bastante resposta boa aqui e vamos conversar.
0: Porque a gente quer ver o sorriso de vocês mudarem, né, gente? E é claro que aí vem o nosso doutor Marcelo Santé, junto com a clínica IOI Santé, aqui no Chega Pra Cá pra falar sobre isso. Porque eu sei que tem muita gente que tem dúvida. Pessoas que têm ideias antigas, que já têm outras soluções. Gente, tudo muda. Tudo tem uma evolução. E é claro que na odontologia não é diferente. Então você pode enviar. O nosso WhatsApp é escancarado. Escancarado, ouviu bem? 11 983 34 5777. Você pode enviar a sua mensagem de áudio, de texto. Tem o nosso chat no YouTube pra gente tirar também as dúvidas de vocês. Agora, doutor, é uma coisa que a gente às vezes fala, porque a gente tem aquela, eu principalmente, a velha ideia. Quantas vezes por dia eu tenho que escovar os dentes? Porque o que acontece? Domingão, vamos usar o parâmetro de ontem. Você chega, já levanta mais tarde, aí já sai direto da cama, vai tomar aquele café da manhã reforçado, aí você já tá na preguiça. Talvez você vá escovar os dentes para ir em um mercado, para ir em uma padaria, para já começar a preparar o almoço. Aí você prepara o almoço, almoça, ou seja, já fez duas refeições. Aí depois do almoço, vem a sobremesa. Depois da sobremesa, já dá aquela... Ai, tô cansado, vai pro sofá, senta, estica as pernas. Aí passou de noite, você dormiu, aí levanta, toma uma água e olha lá, se não tomar um café, um refrigerante. E depois já tem que jantar de novo. E aí a pessoa, ela vai seguindo. Isso é num domingo, a gente sabe que é um dia atípico, né? É normal. Mas agora no dia a dia, quanto é o mínimo, é assim, não pode, depois de toda a refeição, tem aquela regra, café da manhã, depois do almoço e depois do jantar, durante a tarde, precisa, qualquer coisa, quando comeu, mastigou alguma coisa, tem que escovar os dentes? Qual é a frequência de escovação?
2: Olha que interessante, viu, Pedro? Depois do... Vamos começar lá do início mesmo, sim, né? 7h, camarada acordou, tomou um cafezinho, comeu um pouco. É, imagina que daqui a pouco, né? Tomou aquele café, umas 7h, e ele já vai escovar imediatamente. Isso não pode, porque tem uma troca de saliva que faz uma abertura de túbulo, e aí isso atrapalha em vez de ajudar. Então você tem que esperar ali 10, 20 minutos e depois faz a escovação. Essa é a primeira. Aí seguir o teu dia. Quando chegou meio-dia, almoçou, faz a escovação. Fez a escovação, vai ficar bem de novo. Segue teu dia normal. E esse pra dormir. existe um grande segredo que é o seguinte. Se você fizer uma boa escovação com a passagem de fio dental, uma boa higienização, dificilmente esse paciente vai ter problema de cárie. Por quê? Não é a questão do tempo em si.
0: Sim.
2: Né? E sim a forma que você cuida. Tanto é que, se às vezes você pegar para escovar de qualquer jeito, 10 vezes ao dia, de qualquer jeito, é melhor que às vezes você escove uma muito bem feita. Vai ter o mesmo resultado.
0: Ah, então é a qualidade da escovação. Não, por exemplo, eu vou escovar aqui 4 vezes. Eu escovo bem os dentes, eu escovo 4 vezes por dia. Mas é aquela escovação porquinha, né? Aquela escovação que você só chega, passa lá, pronto, escovei, 2 minutos, tá pronto. Escovação micro-ondas, né? Escovação micro-ondas, rapidinho tá pronto. Então é muito se preocupar, principalmente. Tem aquela dica que o senhor passou semana passada, você lembra? Do fio dental.
2: Fio dental, cara, é...
0: Indispensável.
2: Fio dental, você tem que andar com ele no bolso 24 horas, hein?
0: Monta necessaire.
2: Pois é, e é algo tão simplesinho, né? Pequenininho ali. Mas o fio, assim, é de extrema importância. Não dá pra não ter, não dá pra não usar, porque é ele que vai fazer a higiene da gengiva. E tem que tomar cuidado, porque se não escovar corretamente, vai dar problema. Inclusive, olha o que mandaram aqui, a Monique...
0: Diga lá.
2: Venturelli. Ave Maria, desconjuro, só pode escovar a chapa depois do café da manhã. É o mais correto, hein? E outro, esperar pelo menos ali 20, 30 minutos, né? Existe um sistema na nossa boca que chama sistema tampão. Que é quando, imagina microscopicamente, se a gente pegar nosso dente e olhar, cara, parece a superfície de um queijo, cheio de furinho. E aí, o que que acontece? Sistema tampão é o fechamento e abertura desses furinhos.
0: Ah,
2: a saliva
0: então,
2: faz isso.
0: Supondo como poros.
2: Como poros. Né? E aí, se você não respeitar isso, às vezes você tira uma proteção do dente.
0: Ah.
2: É, por isso tem que ter um pouquinho de paciência. Come, assiste aquele jornalzinho da manhã lá, 10, 15 minutinhos.
0: Tem pessoas que falam que logo depois de comer não pode escovar os dentes. Isso aí é fato ou é... Né, tem um fato fake. É mentira ou é verdade?
2: É mentira. Não,
0: é desculpa. Mentira. Não, escovou, comi. Acabei de almoçar, já vou direto escovar os dentes.
2: Ah, não. Não precisa. Isso é fake mesmo.
0: Ah.
2: Não precisa. É, o bom é esperar um pouquinho mesmo.
0: Esperar um tempo ali, o quê? Uns 30...
2: 30 minutinhos já é o suficiente. Agora sim, tem gente que come a cada 2, 3 horas. Não precisa também
0: escovar. É a galera da dieta. É a galera da dieta.
2: Não precisa escovar desse tanto, né? Mas pode comer devagarinho e ter seus horários certos de higienização.
0: É. Olha, 4 horas e 48 minutos, tem mensagem chegando no nosso WhatsApp, lembrando 11 983 34 5777.
3: Oi, Pedro. Oi, doutor Marcelo. Boa tarde.
0: Eu sou
3: de Mogi.
0: Tudo bem?
3: Não quero fazer pergunta nenhuma, não. Só queria fazer um elogio pro doutor Marcelo.
0: E aí, que, doutor?
3: Quando a gente vai no dentista, a gente mal pisa no consultório de alguns, né? E eles já vão dizendo que você precisa fazer um implante. Que o implante é melhor, que você tem que fazer um implante. E nem sabe qual é a situação da pessoa, se a pessoa quer... Né? E eu vejo que com o Dr. Marcelo não é assim. Ele primeiro analisa como que a pessoa é, o que a pessoa quer, o que a pessoa pode, o que dá para realizar na pessoa. Eu acho isso muito, muito legal mesmo. Parabéns, doutor.
2: Olha lá, hein? Obrigado.
0: Doutor, isso...
2: Ganhei meu dia hoje.
0: Eu só vou falar uma coisa. Isso é a clínica Your Santé.
2: Não, obrigado, viu? E assim, Pedro, a gente tem esse compromisso, né? Eu sempre falo aqui que a gente olha para o nosso paciente com um olhar ser humano, não como uma questão financeira. Eu acho que o financeiro...
0: Não dinheiro, né? Não um bolo dinheiro, de dinheiro que tem pernas.
2: Né? O financeiro, ele é um acontecido que ele vai acontecer de qualquer jeito. É um trabalho. Mas o compromisso com a saúde é um compromisso profissional. Né? E a gente sempre teve isso, sempre vamos manter ali na clínica, e é isso que a gente quer. Né? Eu acho que um dos posso falar isso, um dos sucessos da nossa profissão ali em si é esse carinho pelo próximo e não ver o paciente como algo financeiro, e sim como algo de trabalho. Muitos pacientes às vezes procuram para fazer certo tratamento, falam, mas não precisa. Fala, doutor, mas aqui você vai ganhar mais. Fala, cara, mas não é questão de financeiro, e sim eu te entregar o
0: propósito.
2: Trabalho, o propósito, né? O trabalho que realmente você precisa, né? E a gente conseguir entregar esse trabalho bem feito, né? E obrigado. Obrigado mais uma vez.
0: Isso é Clínica e Santé, gente. Quando a gente fala, a gente não brinca. A gente, claro que não ia trazer também qualquer coisa. O doutor Marcelo Santé já tá com a capital. Tem quanto tempo, doutor?
2: Já tem um tempo, né? Um aninho e pouco já,
0: ou seja...
2: Agora é de rádio.
0: Não é de agora. Ah, de rádio?
2: São 7 anos,
0: hein? Olha aí.
2: Estamos completando 8 anos.
0: Então, gente, a gente tá falando de algo que tem história. A gente tá falando de algo que tem propósito. A gente tá falando de um lugar que sabe o que quer. Que tem... Que você vai chegar e você vai sair com um problema resolvido. A grande realidade é essa. Se vai pagar mais, se vai pagar menos, vai sentar naquela cadeira e você vai receber o melhor atendimento. Do momento que você chega, do momento que você é atendido, e não é porque é o mais caro. Não é porque é isso, ah, porque é aquilo. Vai ser feito o que tem que ser feito. Não é isso, doutor? Então você vai sentar lá, se tem que fazer o canal, aí... O doutor, ele vai chegar e vai falar, olha, acho que é melhor você fazer o canal. Se não tiver a necessidade, ele não vai te mandar fazer o canal porque não tem a necessidade.
2: Você sabe que eu atendi hoje de manhãzinha, esse foi meu primeiro paciente. Me procurou, porque teve a indicação de extração para colocar implante. E aí me procurou, alguém indicou. Cara, não precisava. Era fazer canal. E aí eu falei para ele, não vou te tratar, né? Vou te indicar pro profissional que vai resolver isso. Na nossa equipe tem esse profissional. E indiquei. Ele falou, nossa, doutor, pois todos que eu fui, todos me indicaram o implante e a coroa. Todos. Você foi o único. Eu agora fiquei até sem jeito. Falei, olha, pesquisa mais então. Né? Mas enfim, aí ele... A gente acabou conversando melhor, né? E eu mostrei pra ele benefícios, riscos, e ele viu que realmente dava pra tentar. Lógico que assim, o dente dele estava muito fragilizado. É um dente que realmente não dura... É mais do que 5 anos. Não dura. Só que pra ele, fazia muito sentido ficar esse tempo. Então, sentido financeiro, sentido dele ter o próprio natural dele. Então, eu falei, então faça. Porque lá onde ele andava, tinha uma promessa de não, o implante vai ser pro resto da tua vida, já resolve isso de uma vez. E nem sempre assim, né, de resolve isso pra uma vez. Eu já tive tratamento com o paciente... Me procurou e falou, doutor, você conseguir manter esse dente um ano na minha boca, eu tô feliz demais. E a gente manteve, né? Então, assim, é a gente unir expectativa, realidade e uma boa indicação, né? Também não vai inventar moda na boca de paciente, não vai fazer uma coisa dessa.
0: Não é teste, não é brincadeira, né?
2: Não pode fazer esse tipo de coisa, né? Então, a gente tem que unir. Do mesmo jeito que paciente às vezes me procurou pra tratar canal e coroa, e queria que aquilo ali durasse 10 anos. E tinha indicação para 2 anos. Eu tenho que ser honesto. Eu tenho que falar isso pro paciente. Primeiro porque assim, vai passar os 2 anos, o paciente vai voltar na clínica e vai falar, olha aqui, você me prometeu que era 10 anos. E aí? Né? Então, e aí começa uma série de mentiras. Primeiro que não pode ser feito essas promessas. Né? Lógico que existe uma estatística pra gente poder passar aquilo pro paciente. E passar isso com a transparência, passar uma prévia. Isso existe, e lá na clínica a gente faz muito, né? Mas não é nesse modelo, nesse formato, prometer coisa que não existe.
0: Olha, com 4 horas e 54 minutos, a gente vai para uma parada bem rápida, mas antes eu só quero te avisar, você que está em São Paulo, preste muita atenção, hein? O rodízio vai começar em 6 minutos, até as 8 horas desta noite, desta segunda-feira, dia 5 de outubro. Não podem circular placas finais 1 e 2 no centro expandido de São Paulo. 4 horas e 54 minutos, a nossa parada aqui não chega para cá. No Sorriso Abre Portas é bem rápida e voltamos já já.
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6: 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Transporte público na capital, metrô CPTM, via mobilidade, linhas de ônibus operando normalmente. O rodízio já, ainda 5 às 8, hoje segunda-feira, no centro expandido, valendo para carros com placas finais 1 e 2. Marginal do Tietê deu uma boa piorada, hein? Para quem vai em direção a Castelo, fuja da expressa entre a Cruzeiro do Sul e a ponte do Piqueri. Central é a que tá melhor. Para Dutra e Ayrton, esqueça também a expressa, tudo trava da chegada pela Bandeirantes até a ponte da Vila Guilherme. Pista local tá melhor para se aproximar da Dutra e Ayrton. 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
9: Os segurados facultativos e autônomos que pagam carnê ao INSS devem sempre realizar as contribuições previdenciárias dos dias 1 ao dia 15 de cada mês. As contribuições feitas fora desse prazo não são reconhecidas pelo INSS como carência e, por isso, podem acarretar atrasos ou até mesmo indeferimento da aposentadoria. 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Por isso, fique atento e não perca a data correta de pagamento da sua contribuição, que é do dia 1º ao dia 15 do mês seguinte à competência de pagamento. 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
0: Olha, com 1 minuto para 5, com 4 horas e 59 minutos pelo nosso horário oficial de Brasília, estamos aqui no Chega Pra Cá, no nosso Sorriso Abre Portas com o nosso doutor Marcelo Santé. Mas ó, o pessoal veio me cobrar aqui, doutor. Chegaram e falaram, pô, vocês falaram da clínica, mas não passaram o endereço. Então, por favor, vamos às redes sociais também da Clínica IOI Santé, tá? É muito simples, Clínica I-O-I, IOI, IOI Santé. Com o nosso doutor Marcelo Santé, tem o Instagram, tem também o número que você pode enviar a sua mensagem, também tem o número da central, tudo, nosso doutor Marcelo Santé passa para você que quer conhecer a clínica.
2: Pois é, Pedro, e nossa central de atendimento, pessoal quer tirar dúvida, quer saber um pouco mais, ligar lá, né? Mandar mensagem via WhatsApp. Esse número tanto é WhatsApp quanto recebe ligação.
0: Olha.
2: DDD 11 95978 982. 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Será muito bem recebido também. Estamos sempre, né, de portas abertas,
0: com braços certeza
2: abertos, para receber todo mundo.
0: Para você que quiser tomar um café, tirar uma dúvida, né, doutor? Tirar uma dúvida, chega lá.
2: Pois
0: e
2: é,
0: claro, você pode também, quem sabe, a correria do doutor é grande, mas às vezes cruzando nos corredores, você não encontra o nosso doutor Marcelo Santé, da clínica IOI Santé, lembrando, 11 95978 9082, 11 95978 9082. E agora, doutor, eu vou te colocar numa saia justa, hein? Eu vou te colocar numa saia justa porque eu tenho uma pergunta que é de apelo, de faça apelo popular. Tem, o senhor, ele me veio aqui com, fora dos microfones, com algumas novidades. É, então, logo, teremos novidades e envolve o senhor, envolve a clínica IOI Santé e envolve também, quem sabe, você aí do outro lado.
2: Pois é, eu vou soltar só uma palhinha pequenininha.
0: Por favor,
2: pequenininha,
0: por favor. Não, a gente gosta de mistério. Mistério rende audiência, doutor.
2: Não, e olha, vou te contar uma coisa, viu, Pedro? Pessoal que tá acompanhando a gente.
0: Certo.
2: E que manda muita história no nosso, né, essa central de atendimento que eu deixei, o pessoal manda história, manda...
0: Agradecimento.
2: Tudo. E tem pessoas que pedem muito, olha, vem contar a minha história, vem me conhecer aqui, vem tomar um café com a gente, vem conhecer o meu bairro. E vai ter um projeto aqui, onde eu vou conhecer o bairro da pessoa, ela vai contar um pouquinho da história, a gente vai virar um verdadeiro bate-papo e a gente vai passar aqui ao vivo.
0: Olha, né? Só, gente, então... que bacana. Então, ó, preste muita atenção, isso é em primeira mão, né, doutor? Não falou em lugar nenhum. Não falou em lugar nenhum isso, né? Então, ou seja... Já,
2: primeira
0: já,
2: mão.
0: Vocês vão ter, então, essa surpresa. Quem sabe você não é uma sorteada, você não é um sorteado para ter o nosso doutor Marcelo Santé, claro. Principalmente para conhecer a história de vocês, o bairro de vocês, de onde vocês vêm, do porquê, como conheceram, né? Toda aquela história, sabe? Ah, onde vivem, o que comem. Exatamente isso. Olha só que bacana. Você conta a sua história aqui no nosso Sorriso Abre Portas com o nosso doutor Marcelo Santé. Ele que faz esse trabalho espetacular, tá sempre junto com a gente aqui no Chega Pra Cá e agora sempre, agora mais próximo, porque você geralmente vai até a clínica. Agora o doutor que vai abrir as portas da sua casa pra ver esse seu sorriso. Olha só que beleza! Olha só que alegria! Abre a porta da esperança, abre a porta desse sorriso. Olha,
2: realmente é o Sorriso Abre Portas. Nós vamos abrir a porta aí.
0: Abre a porta. Não, vamos escancarar.
2: Quem sabe um dia você tá domingo de manhã aí, tomando café do nada, escuta isso aqui na sua porta, ó.
0: Sou eu, ou de casa, né? Ou de casa. E aí, tá toda a nossa galera lá.
2: Pois é, eu adoro, viu, Pedro? Ouvir história, conhecer cultura, né? Aquele meio. E é isso, cara. Eu adoro, assim. Não tenho besteira com nada. Qualquer lugar eu vou.
0: É isso aí.
2: Não tem bobeira. A gente vai conhecer a história aí do nosso ouvinte. Vai ser bacana, é isso?
0: São vocês. Aguarde. Isso. Já já, hein? Já. Ainda pra 2026?
2: Ainda para 2026.
0: Ainda para 2026. Olha, 5 horas e 4 minutos, nosso plantão de dúvidas, né? Você pode enviar a sua mensagem aqui no nosso WhatsApp da Capital e tem mais mensagem de vocês chegando aqui no Sorriso Abre Portas. Você, obviamente, vai enviando, vai tirando as suas dúvidas, porque a gente fala tanto isso, doutor, e a gente sabe que cada vez parece que mais a gente explica, a gente traz o senhor aqui, mais dúvidas aparecem.
2: Mais dúvidas.
0: Eu posso fazer isso? Eu posso fazer aquilo? Será que é melhor? Será que não é? Uma vez eu fui num dentista... Calma. você tem, obviamente, este plantão de dúvidas, esse lugar chamado O Sorriso Abre Portas, dentro do nosso Chega Pra Cá, e aí você envia a sua mensagem. Ou também pode ver a central, vai, ela tira dúvidas também?
2: Tira dúvida. Na central de atendimento tem uma equipe de cirurgião dentista que tá lá, né, ao vivo, e o pessoal que atende tem comunicação para tirar dúvida.
0: Olha só, então também é um plantão de dúvidas.
2: É um plantão de dúvidas.
0: 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Ô doutor, assim, a gente sabe que são duas unidades, uma movimentação muito grande, mas quando alguém senta na cadeira do senhor, qual geralmente é a dúvida mais frequente?
2: Olha, hoje a gente tá numa época muito de... O paciente, ele chega e ele quer saber de implante, né? Clareamento, dentário também. Então, a gente tá muito nessa época, né? Outra coisa, o paciente me pergunta muito sobre é fratura dentária. Então, quase todo mundo hoje tem desgaste dentário, trincas, né? Por quê, doutor? Nunca tive isso, né? E lógico, a gente...
0: É um sinônimo da idade?
2: Vou contar aqui também essa história. Faz parte da idade, mas também tem muito a ver com a pandemia que tivemos. Olha isso. Você sabia dessa?
0: Não, né? Agora o senhor pegou, eu fiquei curioso.
2: Próximo programa.
0: Pô, eu ia perguntar agora, fala, doutor, por quê? Não, tudo bem, então é uma pauta para o próximo programa, a gente traz. A gente sabe que foi um momento muito complicado, que tivemos a pandemia, então realmente a Covid-19 teve impacto. Né, não, foi muito difícil. Teve um impacto também, tem muita gente que falava da memória, do físico, mas também um impacto na nossa boca.
2: Emocional, olha isso, tem tudo a ver com emocional. Você vê, a gente tinha uma certa atividade na nossa vida, e depois, quando você começou a ficar em casa, você falou, cara, agora é um paraíso, né? Tô descansando.
0: Tô beleza. Foi legal. Entre aspas, e me entendam bem, tá? Ou ficar em casa, beleza, foi bom ali naquela primeira, segunda semana. Aí depois, você já começa a falar, tá, e aí, o que, que eu vou fazer?
2: E a preocupação, porque assim, ó, o dinheiro das famílias acabando.
0: Claro.
2: Né, as contas chegando. O desespero, um monte de gente saindo do emprego, né? Teve aqueles benefícios lá que criaram na época, mas a preocupação aumentou demais. E aí isso, cara, teve um impacto emocional violento, assim, muito forte.
0: Que aí passou também pra nossa boca. Tá tudo interligado, né? A gente já chegou, doutor, a uma conclusão que a boca é um termômetro também do... Um termômetro, vai? É um espelho também do resto do nosso corpo.
2: Olha, eu posso te falar até que a boca é um filtro. Um dos filtros mais importantes do corpo. É a porta de entrada principal. Né? Nariz e boca é o caso mais complicado que existe. Então, se tua boca não tá bem, vai atingir outras partes também. Estômago, coração, né? Fígado, e assim vai. Então, é uma das partes mais importantes.
0: E você aí acha que boca é só para falar. E você aí acha que boca é só pra estar com aquele marfim bonito, branquinho demais. É muito mais, né, doutor?
2: É muito mais, cara. Então tem que ter um cuidado melhor. Tem que ter um autocuidado com você. Né? Tem que ter o compromisso de acordar de manhã, poder olhar no espelho e falar, cara, esse dente não tá bom. Né? Tem algum detalhe, buscar resolver.
0: Às vezes é aquele negócio do costume. A gente já se acostumou que não tá bom. E pra que eu vou procurar algo? Já sei que não tá bom.
2: Cara, e cultura, você sabe que esses dias a minha pequenininha e mais velha tava lá, pra lá, pra cá, eu falei, o que foi? Não é porque a minha escova de dente tá no banheiro, eu falei, tá, e? O que você precisa? Pai, acabei de comer, tem que escovar. E é cultura. Então você vê que aquilo é criado em casa, e eu tô falando, gente, de algo básico, tô falando de nada luxuoso, falando de uma escovinha que às vezes custa R$8, uma pastinha de dente que custa R$7 e que dura meses.
0: E a nossa água já ajuda, né?
2: Água, e a água disponível, a água é fluoretada, exato, né?
0: Exatamente, então, por isso.
2: Então,
0: a fluoretação dela, né?
2: Então já tem ali, você vê que realmente é cultura. E cultura, a gente cria cultura com o nosso paciente. Você sabe que eu já peguei casos assim super delicados de doença gengival e o cara... Assumiu o compromisso, não, doutor, quero mudar isso. E aí a gente iniciou aquele tratamento. O cara acompanha o cara, os 2 anos depois, mostra pra ele, a gente conversa e fala, cara, eu não me reconheço, assim, do passado. Eu não me imagino por que eu tava naquilo. Cara, é outra pessoa. E assim, a gengiva e a saúde dentária, saúde gengival, saúde óssea, impecável. E aí, mais uma vez, cultura.
0: Né? Também a gente se olha no espelho, a gente vê algo diferente, né? A gente vê, não, aqui, como que eu fiquei tanto tempo com aquele sorriso? E a gente não coloca só o amarelado, não, ele é um sorriso que não é saudável, né? É bom para nossa autoestima, como o doutor falou aqui, o autocuidado. E a gente se dispor a isso, e a gente chegar e falar, não, agora, eu tô mesmo cansado, poxa, não escova 20, mas escova 5 minutos, 6 minutos. Vamos falar, não é o melhor, não é a melhor escovação, mas já é melhor do que nada, né?
2: É melhor do que nada e você entra naquele compromisso de escovei 5 hoje, amanhã 6, devagarinho, uma escadinha. O importante é nem estagnar e nem fazer, né?
0: Exatamente.
2: Esse você não pode deixar de, não pode seguir esse caminho, mas devagarinho vai chegar lá.
0: Doutor, chegando ao final aqui do nosso Sorriso Abre Portas, em nome então da Clínica IOI Santé, que o nosso doutor vem toda segunda-feira no Sorriso Abre Portas. Ligou, ganhou! Ligou, ganhou.

0: Aí, nome?
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0: O Rodrigo aí presenteia com voucher de R$650. Dois vouchers exclusivos para hoje.
1: 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Este é o número, a central, essa mesma que você liga para marcar a sua consulta, para você tirar as suas dúvidas. Você pode ganhar agora. Estamos sorteando o nosso doutor Marcelo Santé. É o quem? É o Rodrigo? Hoje é o Rodrigo?
0: O Rodrigo é que... Hoje foi o Rodrigo.
1: Hoje é o Rodrigo. Hoje é o Rodrigo. O Rodrigo, um abraço, Rodrigo.
0: O Pedro tá liso. Já gastou o dinheiro todo.
1: Esse é o Pedro. Somos dois. Esse
0: é o Pedro. É, o outro é o...
1: Somos dois, o Pedro de lá e o Pedro de cá. Bem, então, olha, dois vouchers de R$650 é que o nosso doutor Marcelo Santé, junto com o Rodrigo, está disponibilizando a você que ligar agora. Ligou, ganhou. 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Não precisa nem falar nada, né, doutor?
0: Hoje não precisa.
1: Não tem que dar CPF, tem que dar cartão, tem que dar nada, né? É só ligar e você já está concorrendo, quem sabe não pode ganhar. 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
0: Pois é, e muito obrigado, viu, Pedro? Programa maravilhoso,
1: a gente agradece bastante sempre.
0: E fiquem ligadinho, manda história, manda dúvida, tá? Eu quero deixar bem
1: pode
0: claro.
1: Pode mandar nesse mesmo número?
0: Pode
1: mandar. É bacana, mandar, não é? Que já fica tudo concentrado.
0: E outra coisa importante, você que quer que eu vá até aí conhecer sua história, manda aí nessa nossa central de atendimento que nós vamos combinar. E lógico que eu só posso todo domingo de manhãzinha, eu vou disponibilizar ali um tempo para ir conhecer essa história pessoalmente.
1: Gente, a clínica IOI Santé, vocês estão entendendo que não é só uma clínica odontológica? É um lugar para você ter, para você contar a sua história. É um lugar que você participa, você brinca, né? Ou seja, você pode ganhar aqui o voucher e tal. Mas você também é mais do que isso. É um propósito. É um propósito que tem o nosso doutor Marcelo Santé, é um propósito da clínica. E você, que é obviamente quem é o beneficiado de tudo isso. É a sua história. 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Quero que o doutor venha aqui! Aí também prepara um bolinho, né? Que bolo que o senhor gosta? Ah, vamos lá, vamos ajudar, imagina, o pessoal. Imagina. Um bolo formigueiro, um bolo de cenoura.
0: Imagina, aquele cafezinho, pode ser sem açúcar mesmo, feito lá na hora, sim, ali no bule, né? Sim. É esse que é bom. Tá ótimo.
1: Perfeito, perfeito. Depois escova os dentes, né?
0: Depois escova os dentes.
1: Olha, gente, toda segunda-feira aqui o Sorriso Abre Portas com o nosso doutor Marcelo Santé. No Chega Pra Cá, doutor, uma ótima semana que se inicia esse dia 5 de outubro. Nos encontramos na semana que vem aqui no Chega Pra Cá.
0: Obrigado, até a próxima. Tchau, tchau.
1: Valeu! Esse é o nosso doutor Marcelo Santé, como toda segunda-feira. No Sorriso, abre porta! Ligou, ganhou.

0: Rigor ganhou.
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5:18 aqui na nossa capital, 17 graus, ainda em algumas determinadas regiões já vem a chuva, já eu passo para vocês. Tempo e temperatura, ou seja, a nossa previsão do tempo, também vamos falar do que aconteceu no Brás, hein? Uma inauguração, é? Legal, bacana, sempre bom, né? Pô, e aí, o que acontece é que em horário de pico, a fila dos clientes chegou até a Avenida do Estado. Porque tinha uma loja, nada mais, nada menos do que fazendo uma bela de uma promoção, meu caro. Imagina, você chega lá, o que dizem, é que este lugar estava oferecendo produtos com valores de R$ 1,20, incluindo televisões, eletrodomésticos ou até mesmo cosméticos. Ou seja, os caras estão faturando uma grana. 5:19 nesse exato momento, já em seguida deles. Nós vamos com o nosso giro por São Paulo, mas antes, ô meu povo, pega aí. A gente tá chegando a milhão lá em 1985. Alô, Roger! A

0: estamos invadindo a sua praia, linda. Estamos invadindo a sua casa, o seu carro, em qualquer lugar onde você estiver. Esse é o nosso Chega Pra Cá. Essa é a nossa capital. 5 horas e 22 minutos na sua rádio multiplataforma.
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0: Rock and roll, né, baby? Isso é um rock and roll nacional, bom demais, o traje a rigor. Nós vamos invadir a sua praia lá de 1985, mas vamos então à realidade. Acelere, freie, estacione ou vá caminhando, porque agora nós vamos dar um giro pela nossa cidade de São Paulo, 5h22. Vamos lá, meu povo! Já linhas movimentadas, hoje segunda-feira, dia útil, tudo normal, dia 5 deste mês de número 10. Lembrando, ó, linha 1 azul, operação normal, 2 verde da mesma forma, 3 vermelha, 4 amarela, 5 lilás. Linha 6 laranja, operação encerrada. Preste muita atenção, isso porque está ainda na fase transitória. Linha 7, rubi, já passamos a CPTM. Linha 8, diamante, normal. 7, rubi, normal. 8, diamante. Linha 9, esmeralda, da mesma forma. 10, turquesa. 11, coral. 12, safira. 13, jade. 15, prata. Linha 17, ouro, em operação transitória. Lembrando, funcionando de segunda a sábado, das 6 da manhã até as 22 horas, ou seja, 10 horas desta noite. O rodízio já iniciou para placas finais 1 e 2 até as 8 horas da noite. Não podem circular, ou seja, caso forem captados, posso dizer assim, pelo radar, uma multa de R$ 130,16, além de 4 pontos na sua carteira, é o prêmio que você vai receber se circular no centro expandido de São Paulo com placas finais 1 e 2. E o trânsito, vamos ao a informação da Companhia de Engenharia de Tráfego. Já o que vai, obviamente. Vixe! Trânsito lá em cima em todas as regiões, hein? 5h24, região norte com 87 quilômetros de lentidão, região oeste com 129, centro marcando 59, região leste marcando 139 quilômetros de lentidão e também região sul com 113 quilômetros. Agora, nos ônibus, uma velocidade média nos corredores, circulando com 18 quilômetros por hora sentido centro e também em determinados momentos 20 quilômetros por hora, ou seja, aquelas regiões que tem menos trânsito na nossa São Paulo. É, enfim, são as coisas que vão acontecendo aqui na nossa cidade, que obviamente movimentada sempre, sempre, sempre. Já já o horário de pico de fato, 6 horas da tarde, no momento em que os ponteiros vão ao céu, vem a Ave Maria, vem o trânsito junto, né? Não tem muito o que fazer. 5 horas e 25 minutos, esse é o nosso giro por São Paulo.
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0: Agora, cara, é até difícil falar isso, mas nem vem com jornalismo, tá? Pode deixar essa trilha aí, porque é uma das coisas assim, a gente não tá nada acostumado. Você sabe, 25 de março e Brás é muito movimentado. Agora, hoje passou. Hoje excedeu, né? Tá louco. Olha, a inauguração de uma loja que está no Brás causou muito tumulto, tá? Muito tumulto. Como eu falei, fila de clientes chegava até a Avenida do Estado. A CET, ela precisou montar uma operação na região da Rua Monsenhor de Andrade, enquanto a PM, a Polícia Militar, reforçou o policiamento. Bem, preste muita atenção. Essa grande concentração durante a manhã dessa segunda-feira, que é na região do Brás, no centro de São Paulo, e obviamente um problema gigantesco. E quando a gente fala de manhã, estamos falando de 7h20 da manhã. Foi quando a CET foi acionada, porque havia uma grande quantidade de pessoas sobre a calçada e no entorno do quarteirão. E a equipe da companhia realizou, claro, uma operação na Avenida do Estado, junto à Rua São Caetano, e obviamente sinalizou a região. Gente, não é brincadeira. Você pode achar que eu tô brincando. Não, não é. Até viaturas da polícia também foram enviadas ao local para acompanhar tudo isso. Nada mais do que seria a inauguração, que teve que ser adiada por conta desse tumulto provocado pela grande concentração de pessoas por ali. Em uma live no Instagram, que foi encerrada na manhã desta segunda-feira, o porta-voz do estabelecimento informou que, diante da situação, não havia condições nem de abrir a loja. Cara, tinha um cara no teto. E a gente não tá falando que é uma casa, é um prédio. É um prédio. Sabe esses com sobreloja? Sabe, um predinho tal, com sobre... Cara, é um absurdo isso, tá? E agora, por volta de 10h30, os bloqueios eles estavam entre a Monsenhor de Andrade e a São Caetano, no sentido Radial Leste. Havia também um desvio entre as ruas Elisa Whittaker e Barão de Ladário, no sentido Paris. Ou seja, gente, pra você... Imagina um carnaval. Por tudo. Não tô de brincadeira com vocês. Sabe quando a gente tem aqueles bloquinhos de carnaval? Exatamente isso. Exatamente isso. Não é palhaçada. Então, assim, era uma grande movimentação no braço. A gente já sabe que é normal. Mas não desse jeito. Agora, a polícia militar, ela informou que reforçou preventivamente o policiamento na rua, enfim, e também a razão dessa grande concentração de pessoas na inauguração deste estabelecimento que foi adiado. Mas agora, ela tinha produtos de valores entre R$ 1,20. Lembra aquele R$ 1,99? Que hoje não tem nada mais de R$ 1,99, de 99 centavos. E aí o cara tinha até televisão, pô. Pô, uma televisão por R$ 20 é de graça, vamos falar assim. E aí, com tudo isso, eles foram abrindo e, óbvio, ia ser uma festa. E o nome do lugar é o Shopping Shake Brás. Então, enfim, foi um entreveiro que rolou no Brás nessa manhã. A gente sabe, tem muita gente que começa lá já pensando nas coisas de Natal agora. Imagina você comprar uma televisão por R$ 20. A gente torce que ela funcione. A gente de fato torce que ela funcione. Imagina. Não, era uma televisão grande, não é televisãozinha, não. Não, não é televisãozinha, não. Era televisões grandes. A gente tá falando de 40, 45, 50 polegadas. Ô, oh, tá louco? É uma por CPF. É isso aí. Aí você podia chegar e falar: ó, o seu Sheik, que o nome do lugar é Sheik, né? Sei lá. Ô, seu Sheik, você me vê uma televisão dessa aí? Aí ele vai falar assim, mas me passa o CPF. Fala, ah, tá bom. Então, por exemplo, se você vai Cleide, vai Luciana e vai Amália, aí cada uma podia levar uma televisão, entendeu? Mas, cara, uma televisão por R$ 20 tem que torcer. Não é possível. Não é possível. Um dia a gente traz esse Sheik do Braz aqui. Será que... Ó, tem cosmético, tem de tudo. Ou seja, eu não sei como que o cara consegue isso. Mas, na boa, é loucura. Isso é loucura, isso é loucura. Olha, com exatamente 5h30, vamos a parada rápida aqui no nosso Chega Pra Cá. E na volta, tivemos um acidente, rapaz, que aconteceu. O motor de um avião pegou fogo. E sabe por quê? Hoje é dia do quê, Rosinho? Hoje é dia da ave. É, a ave entrou no motor, ficou tudo bem, graças a Deus. Mas a ave foi lá... E não tem nem história pra contar. 5h30, a parada é rápida e voltamos já já.
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0: Olha, com 5 horas e 32 minutos, a nossa parada foi rápida aqui no nosso Chega Pra Cá. Realmente um reclaminho, hein? Curto. Na nossa São Paulo, que nesse momento 17 graus, 5 horas e 33 minutos desse dia. Já estamos caminhando na noite, né? O sol ele vai se pôr 6 horas e 7 minutos ao final, já. Quando chega aqui no estúdio da Capital, o Tá Na Hora. Tá Na Hora com o nosso Rogerinho Rocha e com a nossa Bia Alves, que vão estar já das 6 até as 7 horas desta noite, nessa segunda-feira aqui junto conosco. E aí o sol ele só vai nascer às 5 horas e 41 minutos e a lua que vai estar lá no céu é a lua minguante. Gente, 75%

Eu sei, para muitos podem dar até uma dor no coração. Eu tô estagnado, eu não tô vivendo, eu tô parado, eu tô aqui, eu não consigo mudar, eu não faço diferente. Eu vou contar uma história para vocês. É um conhecido, tá? Mas eu não posso nem chamar de amigo. Na sexta-feira, às 7 horas da noite, nós que conhecíamos ele, eu, alguns outros aí sim amigos, a gente perdeu uma pessoa. A gente perdeu. Ele era um personal trainer, né? Professor de academia. E menos de 35 anos, menos de 37 anos, ele sofreu um acidente de moto. E era um cara que adorava viver a vida. Ele gostava, ele contava as experiências. E foi um choque muito grande pra gente, porque mais cedo, muitos estavam com ele. O que aconteceu foi que ele simplesmente pegou uma moto, andando pelo bairro, bateu a moto. Isso pode acontecer com qualquer um, né? Mas ele não conseguiu sair. Então é assim, eu tô dando esse exemplo porque a vida, ela tá passando muito rápido. E a gente não sabe o que vai acontecer com a gente nem mesmo hoje. Eu sei que muitos de vocês já estão voltando para casa, estão saindo. Claro, a gente reza ao bom Deus que sempre voltemos de fato bem. Mas a vida, ela prega peças, ela nos traz diversas surpresas, e é isso. No final, a gente não sabe o que vai ser da gente. Mas uma coisa que eu tenho a plena certeza que eu posso passar para vocês é pra gente viver não como se fosse sempre o último dia, mas que a gente viva e a gente tenha orgulho daquilo que a gente leva pro outro, que a gente tenha orgulho da gente mesmo, que a gente levante, olhe pro espelho, fala: hoje você matou o seu leão, hoje é dia de você matar mais um leão. Porque essa velocidade a gente se perde no tempo. Quando a gente olha, já é sexta-feira. Quando a gente fecha o olho, já é domingo de noite. E quando a gente acorda, é segunda-feira. E essa correria, esse tanto de coisa, é eleição, é tantas obrigações, é o final do ano chegando, a preocupação com o trabalho, a preocupação com o filho, a preocupação com a família. Toma a gente esquece também de viver a vida. Vamos erguer a cabeça e vê que esse tempo ele está passando. Eu sei que por muitas vezes você está sentindo saudade de alguém. Pode ser do amor, pode ser papai, pode ser a mamãe. São as dores. Olha, vou te dar um exemplo. Tivemos o dia dos pais. Eu nunca senti tanta saudade na minha vida como aquele dia. Mas a gente tem que seguir. E a gente tem que ser mais forte. É muito difícil. Quando você cai, você tem a dificuldade para se reerguer. Mas é por isso que a gente tem uma coisa chamada amigos e família. Eles sim vão te ajudar. E aí quando a gente para, a gente fica sempre preocupado e sempre olhando para esse tanto de correria, uma megalópole como essa São Paulo, cheio de oportunidades, cheio de objetivos, a gente às vezes acaba se perdendo nas nossas próprias ideias. E também no que vamos fazer no dia a dia. E a gente fica naquele mesmo negócio. Levanta, sai, volta, dorme. Levanta, sai, volta e dorme. E às vezes você pode só mudar o caminho que você volta para casa. Já é uma diferença. É alguma coisa. É alguma coisa. E assim, de todo o coração, muitos aqui eu sei que vão ser saudosistas até. Que saudade daquele tempo que não volta mais. Ah, que saudade da mamãe, que saudade do papai, que saudade daquela pessoa que estava junto. E essa saudade, ela vem. Nos piores momentos, a gente sempre se recorda dessas pessoas e talvez o quanto que elas nos ajudariam. É. Saudade é uma palavra

que às vezes a gente sempre leva a tristeza. Mas eu posso te dar uma dica? Quando você estiver sozinho, olha pro céu. Lembra daquela pessoa que você tanto ama, que você tanto amou. Olha para aquela estrela. Aquela estrela. Aquela que mais brilha. É aquela pessoa que você tanto ama te acompanhando.

0: Esses são os caminhos da vida. Essa é a vida, essa é a nossa vida. E a gente tem que viver com muito orgulho. 5 horas e 42 minutos no nosso Chega Pra Cá. É desse jeito, é nessa... Bem, nesse pensamento, porque afinal a vida ela vai seguir. Com a gente ou sem a gente. Amanhã sempre vai ser um novo dia. Mas hoje a gente ainda segue por aqui junto com vocês até as 18 horas no nosso Chega Pra Cá. São 5h43 nesse exato momento. Rosino, então vamos informar o pessoal, vamos ao tempo e temperatura, previsão do tempo no Chega Pra Cá.
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0: Não me xinga, não tenho nada a ver. Já começo assim, tá? Não tenho nada a ver, somos só a voz da informação. Porque olha, hoje você sabe muito bem que tivemos a máxima de 22 graus, é o que dizem, não chegamos a 23. Em determinadas regiões chegamos sim a 22, inclusive aqui na nossa Paulista. Neste momento, 17 graus e daqui, meu amigo, é ladeira abaixo, né? Você sabe muito bem. E a mínima também de 17, ou seja, estamos por aí e amanhã a história, ela... Não vai mudar tanto, a grande realidade é essa. Vai continuar esse tempo xoxo em determinadas regiões. Muito cuidado, é importante você levar sempre, se tiver, aquela, sabe aquela blusa corta-vento? Aquela blusa impermeável? Aquela blusa que não vai deixar você molhado, além, claro, também de um guarda-chuva. E isso porque a terça-feira continuará da mesma forma. Amanhã, dia 6, deve apresentar um tempo nublado e chuvoso, como foi hoje. Tal qual, um copia e cola, né? Um Ctrl-C, Ctrl-V. E as temperaturas variam entre mínimas de 17 graus e máximas de 24, com índices de umidade acima de 80% no período da tarde. E as chuvas ganham força e devem variar de moderada a forte intensidade, o que, em conjunto com o solo encharcado, também mantém elevado o risco para formação de alagamentos e quedas de árvores. É a nossa São Paulo, é terra da garoa. Ainda bem que estamos neste momento de terra da garoa, não no momento de tempestades. Pois bem, enfim, essa é a nossa previsão do tempo. Amanhã, então, guarde isso, hein? Guarda-chuva e blusinha. Máxima de 24 graus e mínima de 17 para a nossa capital.
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0: Pois bem, já com 5 horas e 45 minutos, agora eu vou falar pra vocês o que aconteceu hoje mais cedo. Olha, essa segunda-feira tá marcada, hein? Pelo amor de Deus. Isso aconteceu exatamente 1 hora e 47 minutos. E um motor de um avião da Gol pegou fogo sobre a Grande Recife. E moradores registraram, claro, chamas e barulhos de explosões. Imagina só, você tá em casa, você tá tranquilo, você olha pro céu, avião com motor em chamas. Você fala, pronto, mais um. Poxa, não é possível. Mais um. Agora, o voo ele partiu... do Recife, com destino a Guarulhos. Ia chegar aqui, hein? Em São Paulo. Mas ele precisou retornar. E a aeronave, com o motor direito atingido, pousou no aeroporto da capital pernambucana às 13 horas e 47 minutos. E de acordo com a Gol, o incidente ocorreu após uma colisão deles que voam. Ah! Claro! Errados somos nós! Que estamos voando onde é o lugar deles. Mas uma colisão com um pássaro que, né, não deixou muita história para contar. Mas o avião ele realizou o procedimento para queimar combustível antes de pousar. Apesar disso aí é uma manobra que é muito importante, principalmente a gente não sabe o que pode acontecer. Ou seja, para não ter uma colisão, ou seja, uma explosão, tem essa queima do combustível para, obviamente, o pior dos cenários, não termos uma explosão e aí, de fato, não tem chance para ninguém. E aí o piloto do voo GL-1587, né, 1587, ele solicitou retorno sem declarar emergência. Após a aterrissagem, os passageiros eles foram desembarcando no aeroporto do Recife. Sabe por quê? Cara, experiência é tudo nessa vida, né? Olha... Se o Rosino tá ali do outro lado e dá um pau geral, deu um pau geral, se o cara ele se desesperar, eu vou me desesperar. A Túlio vai se desesperar, o Tia Mauri vai se desesperar. Agora, experiência é outra coisa. Sabe por quê? Ele chegou, falou, atenção.
3: Atenção, senhores passageiros. Vamos precisar fazer um pouso de emergência.
0: Ele falou exatamente isso. Bicho, e o negócio lá pegando fogo, saindo fumaça, e o cara na maior tranquilidade. Ele tava na maior tranquilidade. E aí ele falou, tá tudo bem. Não, a gente agora vai descer no aeroporto mais próximo. O aeroporto mais próximo é o aeroporto do Recife. Ah, então, tudo bem. Aí você chega, então, enfim. Deu tudo certo, tá tudo bem. Só que não é a melhor notícia pro dia da ave, né? Não é a melhor notícia pro dia da ave. Pô, vamos celebrar como? Não tem como, tadinho do bichinho, enfim. Isso aí faz parte, mas graças ao bom Deus, esse voo da Gol tá tudo certo. E parabéns ao piloto, que não temos aqui, de fato, o nome dele também, do copiloto. Porque não é fácil, né? Poxa, imagina você ver, tá tudo começando a dar... Isso aí se chama gestão de crise, né? Já no final, né? Se chama gestão de crise. O cara, ele tá lá e... Ele vê que tá pegando fogo, claramente. O negócio, ele, a qualquer momento, quem sabe, não pode cair. Mas aí o cara, ele fala, não, tá tudo sob controle, eu sei o que eu vou fazer e eu vou colocar isso aqui e tá todo mundo bem. Nem precisou desestabilizar a torre de comando. Atenção.
3: Você não tá lá...
0: Atenção, senhores passageiros. Está tudo em ordem. Só tá pegando fogo. E aí ele não falou isso. Ele foi calmo. Entendeu? Ele foi calmo. Ele falou... Vamos aterrissar. No aeroporto, mais próximo. E aí, foi, fez tudo isso. Enfim, graças ao bom Deus, tá tudo bem, tá tudo em ordem. Parabéns ao piloto e ao copiloto. E principalmente a esses caras que estavam à frente desse voo da Gol. Muito, muito, muito legal. Principalmente a calma deles. E que, graças a Deus, deu tudo certo, né? Ou, cara, imagina, eu graças a Deus também, eu nunca passei por isso. Mas imagina o desespero de você estar lá e falar, ah, pronto. Hoje, segunda-feira, fala, não, eu vou pra Guarulhos, vou trabalhar, tem que fazer o que tiver que fazer em São Paulo. E aí, me vem o bonito e fala um negócio desse. Aí você fala, e olha pela janela, o motor pegando fogo, saindo fumaça. Você fala, hoje é meu dia. Não era pra eu ter voado, né? Não era pra eu ter voado. Enfim. São essas coisas, são as peças, né? As peças nessa vida que acontecem. E aí, obviamente, que bom que eram dois pilotos muito bem preparados. Muito bem, obrigado. 10 para 6 neste exato momento. Vamos sair então do ar e vamos direto às ruas. Isso porque pelas ruas da capital está ele novamente. Fala aí, Giba!
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6: Para você ligado na capital, problemas na chegada a Raimundo Pereira de Magalhães pelo Rodoanel. Tem lentidão desde a passagem pela Bandeirantes no quilômetro 2 e reflexo de uma ocorrência na Raimundo sentido Taipas. Bem pertinho ali da saída do Rodoanel, o trânsito afunilado está travando esse finalzinho do Rodoanel, paciência. Motorista que vem da Raimundo, acessa o Rodoanel, pista externa na direção da Bandeirantes, da Anhanguera e da Castelo Branco, e esse trecho funciona bem. Mas a partir de Carapicuíba, trava de novo, hein? Do 22 ao 25, passagem pela Raposo. 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

0: 5:53, essa é a sua rádio multiplataforma, fechando a lojinha, né? Já passei a... Opa, passei a régua aqui. É, tá na hora, já embora, né? Ainda bem que tá tudo arrumado, porque daqui a pouco eles estão chegando. Alegria de Rogério Rocha,
1: é sim, aqui.
0: Simpatia de Bialbis com o Tá no ar!
1: Vai lá, vai cá, vai lá, um pra cá.
0: A dancinha que fez sucesso.
1: Boa noite,
0: Pedrinho.
1: Boa noite.
0: Muito boa noite. Boa noite, Rosinho. Tudo bem com você?
1: Graças a Deus, tudo em ordem. Uma boa semana pra gente. O que vamos acompanhar já já às 6 horas aqui no Tá no Ar.
0: Ah, o que é, Beatriz? O que é? É coisa gostosa.
1: Que essa menina é simpática, hein?
2: Muito. Nossa, eu sou muito. Na verdade, eu aprendi com você.
1: Para, não, não. Você é filha do seu pai.
0: Quem falou isso?
1: Você é filha do seu
2: pai. Toda segunda-feira eu tenho uma missão muito importante. Tirar ele... dessa postura dele, ó.
1: De papai? É. De papai aqui?
2: Né? Ele até arrumou o cabelo, vocês viram?
0: Quem vamos estar hoje? Vamos.
2: Hoje nós vamos ter vários integrantes aqui super especiais da Nova Leão 13.
0: Nova Leão 13.
2: Também parceira do programa. A gente vai ter a Lu, que é a subgerente da Nova Leão 13. A gente vai ter o João Paulo, que ele é o gerente da Leão 13, da Nova Leão 13,
0: Nova
2: perdão.
0: Leão 13,
2: hein? E a Mayara, que é nutricionista da Nova Leão 13
0: trio,
2: também.
0: É o time, né?
1: Para dura.
0: É o time.
2: É o trio Nova Leão 13.
1: É o trio Paradadura, tem o João Paulo, tem o Daniel e tem o trio Paradadura.
0: E a Mayara, de Mayara Maraíza.
1: E tem a Maraíza, né? Ou seja, estamos tudo no sertanejo.
0: E a Lu, né?
2: Ô, Glória. Tem a Marília e tem o Panda. Louca.
1: Não vamos concentrar.
0: O Panda
1: ou
0: é grande.
1: Ou será que é o César?
0: O Menotti.
1: Tem o César, o Menotti e tem o Fabiano. Não sei. Não sei se deixar
2: tem
1: a barba tá mais
2: mesmo.
1: Pro Fabiano.
0: Pode ser, pode ser.
1: Bem, pois
0: vai,
1: bem. Então,
0: ser um programa muito legal, muitas informações, vai ser por muito favor. Interessante.
1: Então, já já.
0: Já já.
1: 6 horas.
0: Faladinho com Chega, Tá no Ar com eu e Bia Alves.
1: Em AM 1040, FM 77,5 no YouTube Capital com você. Então a gente já vai entregando pra não atrasar vocês.
0: E por favor. Também.
1: Porque toda segunda-feira é dia de Tá no Ar com o nosso Rogério Rocha e com a nossa Bia Alves, né?
2: É
1: assim, né?
2: Bia você Alves. É Pedro,
1: já
2: Paulo.
1: 5:55. Olha, quero agradecer demais a sua audiência, a sua paciência, a sua companhia junto conosco, mas não se preocupe que amanhã, na terça-feira, nós estamos de volta no mesmo horário, na mesma rádio e na sintonia sempre com vocês. Mas, pra gente ir embora, Carlos Rosino, Tule, Luiz Jesus, vamos com o hino não oficial do Brasil, até
2: gostei.
1: Porque com evidências, ninguém é igual. Então, agora,
0: por favor,
1: pra passar pra vocês, pro nosso Tá no Ar.
0: Maravilha,
1: com Chitãozinho, hein? E Chororó nessa tarde, final de noite. Evidências no Tá no Ar. Não, não chega pra cá.
0: Pode ser.
1: Na capital.

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0: Muito boa noite a vocês. 18 horas com 3 minutinhos. Começando mais um Tá No Ar aqui pela sua Rádio Capital, no AM 1040, no FM 77.5, no YouTube Capital com você. Hoje é segunda-feira, dia 6 de outubro já, menina, 6 de outubro, Beatriz Alves. Muito boa noite, Beatriz. Tudo bem com você?
1: Muito boa noite. Eu tô bem. E você? Como
0: tudo
1: que
0: bem,
1: você tá?
0: Graças a Deus. Passou bem fim de semana?
1: Passei. E você?
0: Oh, exerceu seu poder cívico?
1: Sim.
0: Muito bem, muito bem, muito bem.
1: Foi.
0: Muito bem. César Augusto tá aqui conosco, nosso filmmaker.
1: O César!
0: O César tá aqui conosco. O César. Na mesa de som, Rosino. Isso, Rosinão. E nas redes sociais, Tule Simões, que está aqui conosco, a minha Rogerete favorita. Hoje é dia 5? Ah, eu falei dia 6, foi? Eu sou adiantado. Como eu falo muito rápido, eu já tô amanhã já. Hoje eu tô na Austrália.
1: Tá cedo pra amanhã,
0: eu tô na
1: né,
0: Austrália.
1: Pai?
0: É, cedo pra amanhã. É. Dia 5 de outubro, 18 horas, mais 4 minutinhos. Bia, quem quiser nos acompanhar aqui, pela, além do que eu falei da rádio e do YouTube, pode mandar qual é o nosso WhatsApp, Beatriz?
1: O WhatsApp da rádio é o 11 9 8334-5777. 11 9 8334-5777. Inclusive, quem quiser concorrer a um dos nossos prêmios de hoje, que é mais de um.
0: Hoje vão ser dois prêmios maravilhosos.
1: Já dei um spoiler.
0: Hoje,
1: é isso aí. Tem que mandar mensagem no nosso WhatsApp da rádio.
0: Muito bem. E é nossos colaboradores, como é, nossos patrocinadores, como é que é hoje?
1: Hoje nós temos aqui, inclusive, né? Como a galera já sabe, toda primeira segunda-feira do mês.
0: Exatamente.
1: É dia de
0: Leão 13.
1: Ah.
0: Nova Leão 13 e Leão 13.
1: Então, olha lá, sua musiquinha. Canta ao vivo pra eles,
2: diga,
1: pai.
2: Por favor, doce, doce amor. Doce, doce amor.
0: Leão 13. Tem dois endereços, é só você escolher. Meu Deus do céu, muito desafinado. Fala, Beatriz.
1: Gente, palmas pra ele porque ele merece, tá? 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Em movimento com você.
0: Muito bem. E hoje quem são nossos convidados de hoje? Somos três convidados hoje.
1: Nós temos três ilustres convidados, gente. Isso. Três ilustres convidados aqui com a gente. Nós temos a Lu, essa maravilhosa que está aqui. A gente é de São Paulo, é a Lua Pamapri. Entendeu? É
3: a Luciana.
1: É a Lu, gente. Lua, Luciana. Ela é a subgerente da Nova Leão 13.
0: Boa noite, Luciana.
1: Ela está aqui,
0: bem?
1: Belíssima do meu lado.
0: Obrigado por estar aqui conosco, viu? Muito obrigado.
3: Opa, o prazer é meu.
1: Oh, nós temos a Mai também. Mayara. Nutricionista da Nova Leão 13, gente.
0: Boa noite, tudo bem, Mayara?
4: Boa noite, tudo bem.
0: Muito obrigado por estar aqui conosco, viu?
4: Eu que agradeço.
1: E nós temos também o João Paulo, que é o gerente.
3: O João Paulo.
1: O João Paulo pros íntimos. O gerente da Nova Leão 13.
0: Obrigado, João Paulo. João Paulo pela sua vida aqui. Muito legal, viu? Muito obrigado, viu? Vamos bater um papo legal, tá?
5: Obrigado
0: e aí?
5: Pelo convite.
0: Muito bom. E quem tá já na live conosco aqui, Bia? Na live?
1: Ó, na live nós já temos a Cláudia Alves. Você conhece?
0: Conhece a Cláudia Alves? Conhece?
3: Conhece. Cal, um beijo.
1: Ó, a Carmen Maria, a Adriana, inclusive, tá te zoando, pai. Ela falou, vai Corinthians.
0: Ah, meu Deus do céu.
1: Tópico sensível,
0: ganhamos
1: Adriana,
0: sábado, ganhamos sábado. As meninas ganharam sábado.
1: Ó, a Celina Lemos, quem mais daqui? A Monique Venturelli, Ivone Cristina, Rosimeire Rodrigues, a Letícia, a Elisete Barbosa, Tainá Ramos tá aqui também. Sejam todos muito bem-vindos à nossa live.
0: Muito legal, muito legal. E aí, vamos começar? Quero bater papo com esse pessoal aqui.
1: Vamos começar,
0: vamos,
1: então?
0: Pode começar. E cara, antes de começar, temos o que de brindes hoje? Vão ser dois brindes, é isso? É?
1: Isso, nós teremos dois sorteios hoje.
0: Tá.
1: Não é de quem? Só. Um já era bom, mas hoje dois vai ser excelente.
0: Uma cesta da Leão 13.
1: Isso.
0: E vamos ter uma cesta da
1: Nova Leão 13.
0: Então são duas cestas.
1: O prêmio mais pedido desse programa em dose,
0: né?
1: Dupla.
0: Então, você que está aqui conosco, participando, estão duas chances para você ganhar, né? E lembre que toda segunda-feira nós temos a nossa premiação aqui da Cesta da Leão 13, que está aqui conosco desde abril, 7 meses aqui nesse programa maravilhoso. Tá bom, Bia?
1: Daqui a 2 meses nasce.
0: Nasce. Você está falando da minha barriga, é isso?
1: Não, não, o pão, né? De queijo. Ah, tá, tá, que tá, você tá. Comeu horror nos bastidores.
0: Me acabei no pão de queijo hoje. Hoje foi danado hoje.
1: Inclusive, hoje almoçamos na Leão 3, não foi, pai?
0: Ah, é verdade. Almoçamos junto com o Márcio Granade.
1: Foi.
0: É.
1: Almoçamos na companhia dele hoje, ó.
0: E ele falou até pra falar de empregos, né, Bia?
1: É verdade. Daqui a pouco a gente vai trazer esse quadro só de empregos.
0: Isso.
1: Mas vamos dar boas-vindas já pro nosso convidado?
0: Lu, tudo bem com você?
3: Tudo bem.
0: E aí,
3: tudo
0: ótimo. Quanto tempo de Leão 13?
3: 16 aninhos.
0: 16 anos?
3: É uma
0: anos.
3: Criança.
0: Você começou lá na Sora Angélica, né?
3: Isso, comecei lá na Sora Angélica. Lá.
0: E
3: comecei
0: aí foi pra
3: em 2009.
0: Nova Leão. 2009, olha só.
3: Isso. E aí depois eu recebi um convite pra ir na Leão 13 só pra inauguração.
0: Sim, sim.
3: Era pra inauguração.
0: Na Nova Leão 13, né?
3: Na Nova Leão 13. Aí a inauguração, acabei me efetivando. Olha, estou lá até hoje.
1: Olha só.
0: E você fez uma bela carreira na Leão 13, né?
3: Uma bela
0: começou
3: carreira.
0: Começou com que, como?
3: Eu comecei como atendente.
0: Atendente, olha só.
3: Isso, como atendente. Hoje eu já sou uma subgerente. Sou muito grata a todos eles. Nossa, uma gratidão enorme por eu estar... E, inclusive, por estar aqui, né?
0: Olha.
3: Homenageando a Nova Leão 13.
0: Isso, que tem muito quantos anos? Bom. Três aninhos, é isso? É quatro aninhos?
3: Três aninhos.
0: Três aninhos, né?
3: Três
0: maravilhoso,
3: aninhos.
0: Hein?
3: Muito bom.
0: Participei da festa lá de três anos.
3: E participou com a gente, estava lá com, né? A gente. Muito
0: foi dia
3: bom.
0: Foi entregar a sexta, né? A sexta da Leão 13.
3: Isso, foi bem nesse dia que a gente entregou, né?
0: Isso.
3: Bem legal.
0: Muito
3: isso
0: bom,
3: mesmo.
0: Muito bom. Segura um pouquinho. Diga. Maiara, você, Maiara, tá na padaria há quanto tempo?
4: Olá, Rogério. Eu estou há três anos.
0: Três anos.
4: Isso. Desde quando inaugurou a padaria, iniciei com eles e sigo firme com eles.
0: Olha só, muito bom. Você veio de alguma outra empresa?
4: Sim. Anteriormente,
0: sim.
4: Eu...
0: Sempre na linha de nutrição?
4: Isso. Vim do segmento de controle de qualidade.
0: Ah, olha
4: só. Era fazendo esse trabalho já em padarias, restaurantes, açougues, pizzarias.
0: Olha só.
4: É uma área da qual eu optei em seguir desde a graduação e optei também em seguir na pós-graduação.
0: Sim.
4: Nessa área mesmo, de controle de qualidade.
0: Você fala bem direitinho, né? Fala bem direitinho.
1: Assim, dá uma paz, eu achei eu terapêutico.
0: Eu
1: é igual
0: rápido,
1: escutar,
0: né?
1: Uma cascata,
0: eu
1: sabe?
0: Que inveja de falar tão devagarinho.
3: É, assim. O João, ele, às vezes, quando ela tá falando, ele fala pra mim isso. Ele fala... Presta atenção na Maiara falando.
0: você também é agitada pra falar?
3: É isso, sou.
0: João, você de novo. Você tá quanto tempo na Leão 13, João?
5: Na Nova Leão, três anos também.
0: Três anos também. Mas você era da outra também?
5: Também da outra. Somando as duas, 17 anos.
0: 17 anos? Rapaz, que legal, cara.
5: Mas,
0: legal.
5: Fora as duas, já tem aí 32 anos no currículo.
0: De padaria?
5: Padaria.
0: Olha só, muito
1: experiência
0: bom.
1: É o que não falta. Poxa, nessa mesa é aqui, bom, né, gente?
0: Realmente todo dia é um desafio, né, João?
5: Todo dia é uma luta, um desafio, né? Constante.
0: É, porque a padaria... Até, um abraço pro Ronaldo, né, que tá aqui nos assistindo, né? Ronaldo,
3: isso.
0: O William, né, o Daniel, né? E também agora o Jailson também tá conosco também. A padaria não é só abrir as portas, ela fica 24 horas, porque tem coisa que trabalha durante a noite, não é isso? Né? Não para nunca, né?
5: Tem produção à noite.
0: Não é?
5: Tem produção à noite que já é para abrir no dia seguinte de manhã.
0: Sim.
5: Então tem que abrir com tudo pronto.
0: Muito bem. Bia, você tem alguma pergunta?
1: Eu tenho.
0: Sim, então diga.
1: Eu tenho uma pergunta.
0: E
1: vamos.
0: Quem quer fazer pergunta? Pode usar aqui o telefone.
1: Hã?
0: Você já falou? Do que?
1: Não. Gente, ele quebra o meu raciocínio, sério.
0: É.
1: Olha, aí a gente pede, né, César, o aumento do cachê e não querem, sabe?
3: Ô, César.
1: Então, gente, ó, vamos lá. Pra quem quiser mandar mensagem, né, dúvidas e também querer, quem quiser concorrer à nossa cesta Leão 13, é só mandar, então, no WhatsApp da rádio, tá? É o 119-8334-5777 ou então o nosso chat da live aqui do YouTube, que eu tô de olho, ó. O Nil apareceu agora. Mandou um beijo pra gente, disse
0: um beijo,
1: que também
0: Nil.
1: Tá aqui na live.
3: Um beijo, Nil.
1: A Maria Quitéria, Simone Lara também tá aqui, a Regina Belotto já chegou, Vanessa de Jesus, galera tá chegando aqui com a gente e mandando boa noite pra todos nós. Ó, Marli Gomes também, pai.
0: Um beijo, Marli, obrigado, querida. Já tem mensagem? Aí já tem pergunta pra vocês aqui, ó.
6: Boa tarde, bom programa. Tá no ar, Rogerinho.
0: Oi.
6: Rocha e sua filha.
0: Boa, obrigado.
1: Oi,
6: tudo
1: boa
6: bem
1: noite.
6: Pra você?
0: Tudo bem, tudo
6: eu
0: ótimo.
6: Estou aqui, ao vivo e a cores, escutando seu programa. Terminei de ver o programa.
0: Chega pra cá com o Pedrinho.
6: E agora estou escutando o seu, tá bom?
0: Muito obrigado. Um beijo, obrigado.
6: Um ótimo programa pra vocês, uma ótima segunda-feira.
0: Obrigado.
6: Que tenha muitos prêmios bons, tá
0: é
6: bom?
0: É isso aí.
6: Eu sou Maria Eco, aqui do Cantinho do Céu, São Paulo. Eu gosto muito do programa de vocês, que é muito divertido, tá?
0: Obrigado, obrigado. Maria Eco, muito obrigado. Vai, quando eu vou ficar calado, não vou mais falar nada, ó. Vou ficar com a boca fechada aqui, ó.
1: Obrigada, viu? Obrigada. Eu agradeço a compreensão. Eu queria começar fazendo uma pergunta. Vou manter esse circuito aqui, porque aí ficou organizado. Tá, eu gostei. Lu, eu queria saber qual que foi o maior desafio que você já teve até hoje, pensando em todos esses seus anos de Nova Leão 13.
3: O maior desafio foi... Primeiro eu entrei como atendente, né? Hoje, como eu falei, já sou uma subgerente. Foi muito desafiador. Foi assim, de um atendimento onde você decorava um código e hoje você lidar com um público enorme, com pessoas. Lidar com pessoas é assim...
0: Não é fácil.
1: Não
3: é fácil. E a gente tem um público muito grande, né? Graças Sim. a Deus, a gente tem um público enorme. Então, assim, é bem desafiador. É bem desafiador, assim, sabe? Lidar com o público, com toda a galera...
1: Sim.
3: E muito gostoso e um aprendizado, né?
1: É.
3: Fica um legado, assim, bem legal. Eu sou muito grata à Nova Leão 13, porque por todo o aprendizado, né?
1: Sim. Muito. E porque você pôde se desenvolver de várias formas,
3: com
1: né?
3: Com certeza.
1: Conforme você foi também subindo, mudando de cargo, você foi tendo outras habilidades, outras responsabilidades.
3: Com certeza.
1: Também,
3: nossa,
1: né?
3: Antes eu não sabia o que era nem direito um pão na chapa. Isso há 16 anos, né?
1: Sim.
3: E aí tem todo o detalhe de você fazer o pedido do cliente e você elaborar tudo. Ah, ele quer bem passado, ele quer um pão na chapa com pouca manteiga e essas coisas. Sabe? Sim. É bem desafiador, tudo desafiador, mas gostoso. A gente vai aprendendo.
1: Sim.
3: A gente vai
0: todo
3: sempre
0: aprendendo.
3: Com certeza,
0: é
3: um todo dia de aprender. É um aprendizado, todos os dias.
1: E
3: mas
1: quem,
3: é gostoso.
1: E quem também quiser, né, ter essa oportunidade, continua aqui no programa, que daqui a pouquinho a gente vai falar sobre as vagas.
0: Isso mesmo,
1: bastante vagas.
0: Né,
1: a gente vai enfatizar as vagas.
0: Nova Leão 13, como também na Leão 13,
1: Exato,
0: né?
1: A gente vai falar daqui a pouquinho.
3: Isso mesmo.
1: Mai, queria fazer uma pergunta pra você agora. Como que fica, assim, a sua responsabilidade... Hoje que a gente tem que pensar muito em não só né, os produtos tradicionais ali de uma padaria, mas também para produtos que sejam zero, para produtos também com intolerância, né, para quem tem intolerância à lactose. Como que é a sua responsabilidade em pensar assim de uma forma geral, como que agrega todos esses públicos ali na Nova Leão 13?
4: Olha, uma ótima pergunta, você.
1: Ai, obrigada!
4: Parabéns.
0: Era minha essa pergunta, né?
1: Deixa de mentira.
4: Olha, atualmente esse público, ele tem crescido muito. Ele tem crescido muito. E na Nova Leão 13, a gente ainda estamos adaptando para pessoas celíacas. Uhum. Para esse público a gente ainda não tem, porque precisamos de uma área... separada.
1: Sim.
4: Para que não ocorra ali os traços de contaminação.
1: Sim.
4: Mas a gente já tem alimentos reduzido em açúcar, legal. Com alto teor de cacau, ali para e incluindo ali a questão das frutas, dos alimentos mais voltados para a parte do in natura.
1: Que legal.
4: Então.
1: Inclusive tem até o buffet de café da manhã,
4: Sim.
1: né, que é muito famoso, conhecido ali da Nova Leão 13 também, que tem uma variedade
0: é
1: muito grande,
0: hein?
1: Né, de alimentos,
0: Maria.
1: Isso é bem legal, né?
0: É maravilhoso.
4: Muita variedade, e a gente também trabalha com alimentos zero lactose, por exemplo, na Copa, se um cliente chega atualmente para fazer o pedido, a gente trabalha com leite zero lactose, trabalhamos também com extrato vegetais né? Que é a base de leite de castanhas, de aveia. Então, esse público vem crescendo bastante.
1: Ah, que
4: a
1: legal.
4: A gente está se atualizando. Inclusive, né, João, a gente tem produtos à venda também, pensando nesse público de uma forma ampla, geral.
1: Isso que é muito legal, né? Porque tá agregando todos os públicos.
4: Isso.
1: E, de fato, todo mundo pode ter a experiência da Nova Leão 13, né? Saber que, independente da restrição... Pode ir até lá, vai ter um alimento específico para você, que você não passe mal, né? Que não tenha nenhuma complicação. É muito legal isso, né?
4: Sim.
1: Gostei.
0: Gostei, muito bom. João, você que já tá há tanto tempo na padaria, né? Uhum. Quando você começou no seu primeiro dia, como é que você lembra desse seu primeiro dia? O que que você pensou na hora? O que que você... Puxei agora esse desafio novo, tô aqui na época da Leão 13, né? Como é que você sentiu nesse dia, assim?
5: Aqui.
0: Seu desafio. Quando você começou?
5: Na sua carreira,
0: na Leão 13.
5: Na Leão 13 eu comecei lá como encarregado de encomenda.
0: De encomendas. Ah.
5: Toda encomenda passava por mim.
0: Sim.
5: Lá é muita encomenda mesmo. Na primeira unidade...
0: É o delivery, isso não? Ou é outra coisa?
5: É encomenda.
0: Encomenda, né?
5: Todas as encomendas passavam por mim.
0: Sim.
5: E eu falo pra todo mundo, falo pra Lu, falo pro Ronaldo, pro William. Em São Paulo não tem padaria tem mais encomenda que a nossa. Sim. A primeira unidade,
0: sim,
5: né?
0: Sim, sim.
5: É muito encomenda. Eu comecei carregado de encomenda.
0: Imagina na época do ano novo, Natal, ano novo, como é que era?
1: Nossa,
0: eu lembro que pegar peru, né, não sei o que, tava de encomenda. Era filas e filas e filas e filas ali.
1: Isso mesmo.
5: Gigante.
1: Era muito bom, era muito gostoso. Época de Copa, de.
0: Todo evento assim, né?
5: Época de Copa de Mundo. Da Copa do Mundo do Japão lá.
0: Sim.
5: Fomos em 26 pessoas trabalhando a noite toda pra fazer toda a encomenda. Quatro carros entregando e não deu conta.
1: Graças a Deus.
0: O bom disso aí é isso, porque como você tem uma boa qualidade, né? Bons produtos, né? Com bons fornecedores, né? Isso é legal, porque junto tudo isso aí é a marca da Leão 13 que tá no mercado, né?
1: Justamente.
0: Então,
1: verdade.
0: Você tem essa...
1: E tem a confiança, né?
0: Exatamente,
1: a confiança, né? Os produtos de qualidade.
0: A marca boa que você compra, né? O que você faz, que é um produto bom, né? Através da Maia com as suas coisas.
1: Isso.
0: Tem pergunta do ouvinte? Vamos lá.
7: Boa noite, Rogerinho.
0: Boa noite.
1: Boa noite.
7: Convidados, Tule, Rosinha e toda a família Capital. Quero concorrer à sexta, viu, gente? Estou aqui escutando vocês. Mas a minha pergunta é:
0: diga.
7: Quantos pãezinhos saem por dia, mais ou menos, nas padarias de vocês? Beijos, Marinalva do Capão Redondo.
0: Obrigado, Marinalva. Você sabe que fiz essa pergunta também pro Ronaldo lá. No começo, né? Eu tenho quantos pãezinhos? Porque eu sei que tem pão na chapa, tem pão que o pessoal compra no balcão, né?
1: Sim.
0: Tem ideia de quantos pãezinhos franceses saem por dia?
5: Por dia?
1: Mais ou menos,
5: na
1: né?
5: Na nossa Nova Leão, acho que por dia...
0: De tudo. O pessoal que compra no balcão, que pede na mesa...
1: No lanche...
5: Em média, uns 5 mil, 6 mil pãezinhos.
0: 6 mil pães.
1: Caramba.
0: Por dia, uma média. Pães franceses. Só o pão francês.
5: Só o pão francês.
0: Fora casadinho. Fora
5: caseirinho, bisnaga, mini baguete. Fora todos esses outros. Bisnaguinha, como é?
1: A bisnaga
5: mandioquinha, que é um sucesso lá na Nova
0: Leão. Não sei
5: como é
0: isso.
1: A bisnaga
0: de
1: mandioquinha, nossa,
0: não.
1: Sucesso.
0: Bisnaga de mandioquinha?
5: Tem duas. Não é duas, né?
1: A de mandioquinha e a de mandioca. É top. Nossa, ela na chapa, saída requeijão. Ou cascão, ou frescurinha.
8: Olha a dica aí, gente.
0: O Rosinho já passou a mão na barriga aqui, já, Rosinho.
1: É top.
0: O Rosinho passou a mão na barriga aqui, já.
1: Muito bom.
0: Tem pergunta? Manda aí, Rosino. Tem áudio?
7: Boa noite, Rogério.
0: Boa noite.
8: Boa noite.
7: Todos da Rádio Capital e todos que estão representando a Leão 13. Um beijo para todos vocês, Vera do Campo Limpo.
0: Obrigado, Vera. Um beijo.
1: Obrigado,
0: Vera. Tem mais? Mais uma perguntinha, mais um ouvinte? Põe no ar, Rosina, põe no ar.
7: Boa noite, Rogerinho, Bia. Gostaria muito de ganhar a cesta do Leão 13.
0: Ah, quem não quer?
7: E nossa, eu não vejo a hora de chegar o dia de segunda. Poder ouvir o programa.
0: Muito bom, Bia, muito bom.
8: Chega o Natal, mas não chega a segunda, né?
7: Vocês, ótimo programa. Osmeira em Budas Artes.
0: Obrigado, querida.
8: Um beijo.
7: E um abraço a todos aí da live. Monique, Carmen Maria, Marli Gong, todas, sem exceção.
0: Eita,
7: um abração a todos, fiquem todos com Deus. Tule, você está aí?
0: A Tule não, acho que a Tule já foi...
8: A Tule hoje teve um compromisso, gente, mas ela mandou um beijo para todos vocês.
0: Um beijo para todo mundo que deu em Budas Artes aqui, ó.
8: E a galera do chat também tá aquecida, viu, pai?
0: Olha, Luciana Gonçalves aqui, ó. Boa noite, Bia, Rogerinho. Querem concorrer à sexta da maravilhosa padaria Leão 13, hein?
8: Olá. A Olivia Alves falou assim, ó. Boa noite, Rogerinho. Sua filha é uma linda. E se é Alves, é gente do bem.
0: Tá vendo só?
8: Gostei.
0: Quem foi? A Olivia?
8: Olivia Alves. Olha, ser uma prima perdida.
0: Olivia, me diga... Olivia, é que a Bia é a cara do pai. Só digo isso, tá? Só digo isso. A Bia é a cara do pai. Perguntas, Bia?
8: É...
0: Maiara pra Maiara. Mas vamos... quietinha.
1: Pra quietinha. É que ela fala tão assim, me lembra uma cascata, calma, sabe? Uma paz.
0: Calma, meu Deus.
1: Gente, na adoro.
5: Na reunião é todo mundo dormindo.
0: É mesmo?
1: É, é mesmo?
4: Ela não. Falando, é.
5: A calma. Não,
0: mas, ó, me causa inveja, porque eu tenho inveja, porque eu falo muito acelerado, então... Eu sou...
3: Somos dois, eu também, eu sou bem acelerada.
0: Lu, às vezes eu falo coisa que não entendo, Lu, né? É pior, eu sou pior.
1: É, a gente não entende
0: aqui,
1: mesmo, não.
0: Aqui eu não vem com tradução.
1: É. Não vem com tradução.
0: É aqui embaixo assim, ó. Fala, Bi. É.
1: Mai, eu queria saber, hoje a gente tem muitas pessoas que estão buscando uma vida mais saudável, né? Se você pudesse indicar, vamos dizer, um prato fitness, um combo fitness ali na Leão 13, o que você indicaria pra galera? Que pratos você indicaria? Ou então, quais opções que você daria?
4: Olha, na nova Leão 13, a gente trabalha com muitas variedades. E devido à grande demanda e à necessidade que tem no dia a dia, a gente tem ótimas opções, inclusive saladas, saladas muito elaboradas. Temos alto teor de proteína em diversas variedades também. Carboidrato de complexo, por exemplo, a gente enfatizou aí a questão da das bisnagas. E as nossas bisnagas, elas são de alta qualidade, é de alimentos in natura mesmo, por exemplo.
5: Nada pré-mistura, né?
4: Isso, que legal. É a própria mandioquinha, é a própria cenoura, né? Temos os multigrãos, temos combos ali de...
5: Pães integrais.
4: Integrais.
5: E os de fermentação natural, isso, que é a febre, caramba, do momento, né?
1: É a febre do momento, eu ia perguntar isso.
0: Lá pra gente,
3: ah, foi? As fermentação, vou mostrei lá pra você. A gente tá
1: foi.
3: Com o...
1: São lindos.
3: Alecrim com sal grosso, com sal que sai grosso, muito bem.
5: Azeitona,
3: os de nozes. E tem um detalhe na bisnaga de mandioquinha que é bom falar, diga, pras pessoas, que é bem legal. O índice glicêmico dela é baixíssimo. Porque ela é feita com a fécula mesmo.
0: Olha
3: é
0: só.
3: Com a mandioquinha mesmo. A mandioca, o de mandioca também.
0: É.
3: Ele é feito com a mandioca mesmo.
1: Olha
3: com a,
1: só.
3: É, com a fécula da mandioca. Então o índice glicêmico deles são baixíssimos, pra quem não quer ser gordinho.
0: Por que você olhou pra mim? Né?
1: Não entendi. Pra quem vai falar equilibrar, ela contando as calorias.
0: Eu
1: não entendi
0: a visualização comigo, certo?
4: Não, Rogério, você é fitness.
0: Olhou pra mim, não sei por que isso. Olha, aqui na live tá assim, ó. Eu também quero ganhar uma cesta da parede Leão 13. Marcos Granade. Marcos, você não pode concorrer.
4: Não,
0: tá,
4: não pode.
0: Tá proibido.
1: Eu quero.
0: Um abraço, Marcão. Valeu, obrigado. Fala, Bi.
1: É, eu queria perguntar agora pra Lu uma pergunta assim, simples. Se você pudesse escolher assim, o produto que você mais gosta hoje da Leão 13, mais gosta assim, que você acha mais saboroso, qual que seria?
3: Filé mignon parmegiana.
4: Ah. Esse é top.
1: Esse é top?
3: Esse é top, top.
1: E ele tem também nos bufês de vez em quando, não tem?
3: Isso aí é falando da cozinha, né?
4: Sim.
3: Falando da nossa produção, o Mike, se você estiver me ouvindo.
0: Fala aí, cozinha, por favor. Além disso, fala no nome do pessoal da cozinha,
3: isso.
0: Legal? Pessoal
3: vindo
0: deles.
3: Ah, adoro, falar, adoro. Falar. A nossa cozinheira, Dó, ela é maravilhosa.
0: Como ela chama?
3: Dó. É, Edivalda.
0: Edivalda.
3: É, mas aí nós chamamos ela carinhosamente de Dó.
0: É, de
3: um
0: Dó.
3: Um doce, assim.
0: Um beijo, Dó.
1: Beijo, Dó.
0: É. Quem mais tá na cozinha?
3: Na cozinha, a Joana.
0: Joana, um beijo, Joana.
3: Da nossa saladeira.
0: É.
3: E aí, falando assim, da nossa linha de fermentação, nossa, o Mike tá arrasando na fermentação.
0: Mike, um abraço, Mike.
1: Abraço muito pro bom. Mike.
3: Todos da confeitaria, da padaria, todos eles lá. Não vou falar o nome de todos, hein? Cuidado aí se você estiver ouvindo.
0: Por quê?
3: César,
0: por quê?
3: Todos
5: vai
3: eles.
5: Cobrar.
3: Vai cobrar. Mas é no, em nome de todos, da padaria, da produção. É muito bom. E o pão português também, sai bem lá, com alho.
0: Ele pão português?
3: Opa, que delícia. No churrasquinho, com alho. Fica muito bom.
1: Fica
3: muito
1: bom.
3: Né?
1: Tá, tá dando fome essa conversa, oh, gente.
0: Você tem a parte de buffet na casa do pessoal? Ou nas empresas também? Tem isso também? Tem? Acho que o Rondon comentou comigo que vocês fazem a buffet nas empresas. Tem alguma coisa assim? Não, não é isso.
5: Na primeira unidade tem.
0: Tem isso, né? Tem. Ah, na 13, né?
5: Na nova ainda não.
0: Ainda
5: na
0: não.
5: Na primeira unidade tem.
0: Tem isso aí, né? Que
5: contrata,
0: vai na empresa, né? Que contrata pra servir,
5: contrata,
0: é isso?
5: Leva tudo, leva o pessoal pra servir e monta o buffet tudo certinho.
0: Né? Ah, tá. Então na Leão 13.
5: Na nossa, brevemente.
0: Ótimo, muito bom. Isso aí.
1: João, eu queria fazer uma pergunta pra você.
8: assim, percebe-se que o clima da Leão 13 assim, é um clima profissional muito bom, muito leve, tanto da Leão 13 quanto da nova Leão 13, mas eu queria perguntar especificamente para você, assim, dentro da sua gestão, como que é para você todo esse trabalho em equipe, como que você incentiva as pessoas do seu time, dá esse reconhecimento, como que é você ser hoje o gerente na nova Leão 13 e como que funciona assim, essa sua liderança ali com o time?
5: Bom, é gratificante trabalhar com todo mundo. Às vezes tem uns picos de estresse, não pode negar que...
8: É normal, faz parte.
5: Faz parte, faz normal. E é legal trabalhar com o pessoal. E no caso da, por exemplo, da Luciana, eu não trato ela como subgerente. Uhum. Eu trato ela, dou toda a liberdade pra
0: isso
5: ela.
0: Isso é muito legal, João, muito legal.
5: Ela é muito parceira comigo. Muito legal. A gente é muito parceira.
0: É um time, né?
8: Isso é muito importante,
0: é um
8: né?
5: Eu,
8: é
5: um a Nayara e a Lu.
0: É um time, né?
5: A gente se desdobra pra proporcionar também um trabalho legal pros colaboradores.
0: Sim, sim, sim, sim.
5: Apesar que a gente tá com muita falta, né, de mão de obra.
0: Vamos falar já sobre isso.
5: Sim. Mas a gente tenta proporcionar o melhor pra eles.
0: Isso é importante, né? Você trazer o time junto de você,
5: trazer
0: né?
5: Trazer o time junto pra nós.
0: Tranquilidade, né? Que o time joga junto com você, porque aquele... Ah, não quer, aquele cara que fica meio assim, não dá certo,
3: lá
0: né?
3: É um lugar gostoso de trabalhar.
0: Tá vendo só
8: isso? Eu ia falar.
3: A gente conversa, aí se tá com algum problema, a gente vai lá, conversa, tenta resolver, tenta ajudar. Hoje eu não pude ir por aquilo, por mais aquilo. E aí a gente tenta, sabe? Assim, não é um lugar muito gostoso de trabalhar.
5: Tudo.
8: Sim. Isso é muito legal, porque além de dar essas novas oportunidades, um ambiente que também cuida ali dos colaboradores. Né? Muita gente acho que tem medo hoje de ir para as vagas por isso.
3: É verdade.
8: Por não saber o ambiente que você vai encontrar e o tipo de problema que você pode ter
3: isso,
8: ali dentro.
3: Isso, é verdade. Né? Mas, nossa, lá é bem acolhedor.
8: É muito legal isso.
0: Tem áudio, Rosinha? Tem áudio?
7: Boa noite, Rogerinho.
0: Boa noite.
8: Boa noite.
7: A bisnaguinha de mandioquinha vem na sexta também?
0: Beijo. Boa pergunta.
8: Gostei.
3: A gente pode colocar.
0: Gostei. Muito boa, muito boa. Muito
8: olha
0: boa.
8: Só.
9: Boa noite, Rogério.
0: Boa noite.
8: Boa noite.
9: Aqui é o Rogério de Stademar, corintiano.
0: Ô, meu xará.
9: Eu gostaria de perguntar como que é feito, como que é a preparação do sonho. E eu quero ser um ganhador da sexta aí.
8: Eita.
0: Já tá participando, cara.
9: Escutando aqui o programa, viu?
0: Valeu, Rogerião.
3: Passo pro Joel. Como faz
0: o sonho? João, como é que faz o sonho?
5: Sonho é massa fresca.
0: O São Paulino quer saber. Cadê o sonho, pelo amor de Deus?
5: Sonho é massa fresca todo dia e creme fresco todo dia.
0: Massa fresca e
5: creme também.
0: Fresco.
8: Esse é o segredo do sucesso.
5: Fresco todo dia. Nada de pré-mistura. Tudo natural.
0: Fresquinho na hora.
5: Na hora.
8: É toda a qualidade que só a nova Leão 13, né?
3: Que só a nova Leão 13.
0: Vamos fazer o primeiro sorteio da
8: primeira sexta? Vamos
0: sortear a sexta da Leão 13.
8: Da Leão 13, isso. Primeiro?
0: E depois deixa na nova Leão, depois no outro bloco. A Lu vai sortear aí.
8: Para eu ia falar isso.
5: Então não vai sair com o Marco.
8: Vamos lá. Não.
0: Mas Granada, você está cortado do sorteio.
8: Ele está fora.
3: Onde é que eu mostro?
0: Pode falar.
8: Tainá Ramos!
3: Meu sobrenome, Tainá.
0: Tainá Ramos! Parabéns, Tainá.
8: Parabéns, Tainá. Ela mandou áudio aqui mandou pra áudio. Gente também,
0: viu?
8: Ela tinha mandado áudio aqui no depois nosso WhatsApp. Ela mandou. Um muito beijo. Bom. Obrigada,
0: já
8: Tainá.
0: Aí, por favor.
8: Já vou deixar anotado aqui.
0: Na outra parte... Vamos. Na outra parte, vamos sortear da nova Leão 13, tá bom? A gente vai para um rápido intervalo comercial e já voltamos, beleza? Voltamos. Não sai daí, hein? Vem pra comer um sonho.
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13: Cuidado na saída de São Paulo pela Ayrton Senna, a partir de Cumbica, no quilômetro 19, tendo e para até o 23, acesso a Jacupêssego, e logo depois da Jacupêssego, do 25 até o 27, tendo e para Parianda até o Itaim, difícil se aproximar do Rodoanel. A Dutra está melhor para chegar em Cumbica e melhor também para se aproximar do Rodoanel. Entre o Rodoanel e a Tietê, Dutra e Ayrton livres. 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
0: Estamos de volta!
8: Pegadinha!
0: Tossi agora!
8: Ah, não, de novo? Não,
0: já foi, a semana passada eu comecei a tossir e não conseguia falar.
8: Mas só não rolava nunca mais, gente.
0: Bia, o pessoal da Leão 13 tem muitas vagas de emprego, a gente queria agora pegar essa parte agora para falar um pouquinho do que estão precisando lá na nova Leão 13 e também na Leão 13.
8: Perfeito. Olha só, falar primeiro então da nova Leão 13, isso. Tá? Então, temos vagas abertas, gente, para copeiro, garçom, operador de caixa, faxineiro, padeiro, chapeiro, confeiteiro, sushi man. Faltou mais alguma, gente?
3: É exatamente isso.
8: São todas essas?
5: E ajudante então, de cozinha
8: também. E ajudante de cozinha também, tá, galera? Vagas abertas.
0: Dá um repeteco, por favor, Bia.
8: Ó, copeiro, sim, garçom, operador de caixa, ajudante de cozinha,

0: 13 fica na Rua Soror Angélica. E a Nova Leão 13 fica na Rua Doutor César Castiglione Júnior. Ambas são ali na Zona Norte, isso tá? Mesmo. Então, quem tem dúvida em relação à localidade, para as vagas, são essas as localidades. Mas tem delivery, tem muita coisa boa. E também, ó, pra quem ainda não for contemplado com a cesta, pode ficar ligado toda segunda-feira. Isso. E também pode ir lá na unidade, dar um oi também pro pessoal e conhecer a Leona.
1: Leona. É atração, hein? Um beijo
2: pra Lu, pra Mayara e pro João. Abraço, Leona.
0: Leona.
2: Brincadeira, a Leona é o robôzinho lá da Nova Leão 13. Mayara, você falou do detox, né? Eu queria saber você com relação ao detox.
1: Isso, detox na Nova Leão é sucesso.
2: É mesmo?
3: É. Isso. Variedades, hein,
1: detox. Eu indico. É o detox. É, a gente faz ele à base de água de coco.
2: Sim.
1: Caso o cliente opte. Água de coco, couve, limão, abacaxi e gengibre. Um combo perfeito.
2: Nossa, maravilhoso.
0: Meu pai salivou com certeza. Nossa. Eu imagino ele tomando.
4: Ele imaginou um suco e um hambúrguer.
2: Exato. Mas uma vitamina de banana com maçã.
0: Mas eu e minha mãe,
2: mas
0: a gente
2: é legal
0: gosta.
2: Isso aí, legal.
0: É muito legal, bom, né? Até porque são sucos muito leves, né? Sim, então você toma, não tem aquela sensação de você estar muito empapuçado.
3: O carro-chefe,
0: né?
3: É o laranja, couve, gengibre, limão e abacaxi.
2: Repete. Isso em um laranja, suco. Couve...
3: gengibre, limão e abacaxi. É muito bom, olha, sai só. Bastante. Aí a pessoa não querendo a laranja, bate com água de coco, fica muito bom.
2: Olha que legal.
0: Muito legal.
3: Detox, né, Rogério?
0: Gostei.
2: Um dia chegou lá,
5: Eu preciso... de novo.
2: Rogério. É a segunda vez já, João.
3: Não era a intenção.
2: Eu tô me sentindo pesado, não sei porquê. Tô me sentindo meio pesado.
0: O clima pesou um pouquinho, né?
2: Um pouquinho, Me diga uma coisa, dia 12 de outubro vai ter chegando
3: festa.
2: Agora. O que vai ter na Nova Leão 13?
3: Teremos o Vini, o cantor lá com a gente.
2: Ó, achei que nosso diretor artista aqui, que chama Vini também.
0: Eu quase assustei.
3: Vai ser bem legal, é o mesmo do aniversário.
0: Ah, eu vi o cartaz, eu ia perguntar se era o
3: muito
0: mesmo.
3: Bom. Uhum. Vamos ter um algodão artístico.
2: Algodão artístico, é isso?
3: Algodão. Bem legal, onde as crianças podem... Ah, eu quero um desenho disso, um desenho daquilo, bem legal.
1: Isso.
3: Bem legal, o que mais?
1: Pintura facial.
3: E a pintura facial.
0: Ah, mentira! Ah. Adultos também podem fazer?
3: Pode! Deve.
2: Ah. Muito bom. E vai ser a partir de que horas?
3: E um buffet maravilhoso também, né? De café da manhã e em seguida o de almoço também, que é imperdível.
0: Nossa, é maravilhoso.
3: Almoço, sim, tirando o buffet de café da manhã, a gente já entra com o de almoço.
0: A carne de panela que a gente comeu hoje tava
2: Lagarto,
0: surreal. Assim,
2: lagarto. Maravilhoso, maravilhoso.
0: Ô pai, eu tenho uma ideia pra semana que vem. Acho que a gente podia passar na Nova Leão 13, que é dia de programa.
2: Sim.
0: A gente faz uma pintura facial.
2: E vem pra cá.
0: Isso! E faz o programa de Dia das Crianças. Eu faço um gatinho, você faz uma mocinha e a gente vem lindos.
2: Meu Deus
3: Uau.
2: Do céu.
3: Eu gostei da ideia. Legal.
2: Se o pessoal daqui da audiência aqui quiser fazer, a gente faz.
0: Gente, comentem no chat. Quem quer ver o Rogerinho de algum bichinho?
2: Ai, meu Deus do céu.
1: Isso é muito legal.
2: Quantas pessoas trabalham com você lá, João? No geral, assim, eu sei que são duas equipes, é isso? Ou três equipes, não sei. Porque é 24 horas quase, não
5: é
2: isso?
5: É 24 horas. Mas no total, eu acho que tá na Nova 61. 61 pessoas.
2: 61.
0: Caramba, bastante gente.
2: Muita
0: também,
2: gente,
0: né?
2: Mesmo. Muito.
5: É. Lá na primeira, eu acho que passa de 100.
2: Olha só, gente.
5: Com certeza mais... passa de 100, né? Na primeira.
2: Eu conheço o pessoal da manhã, que eu vou mais lá, né?
3: É que é 24 né, horas, né? Porque
2: aí,
3: assim,
2: caçula,
3: a padaria fecha, mas a produção continua.
0: A produção continua, né?
5: Na primeira unidade, tem mais gente trabalhando à noite do que na nossa.
2: Um abraço pro Caçula, pro Guilherme e pro Brunielle também, os três, né? Que também do lado da Leão 13.
5: Tá faltando eles aqui, né?
3: Tem que trazer o Caçula, viu, Caçula?
5: O Caçula? Tem que trazer o Caçula.
2: O Caçula tem história, não tem?
5: Tem.
0: A gente tem uma dúvida aqui,
5: fala história.
0: A Vanessa de Jesus perguntou qual que é o metrô mais próximo da padaria Leão 13. É o metrô Santana,
3: Santana.
0: É o metrô Santana.
2: E aí você pega qual ônibus até lá? Qual ônibus que pega? Você sabe dizer, não? Do metrô Santana até a Nova Leão 13, por exemplo. Que é na Doutor Célia Castiglione. Vai pela Casa Verde, não
3: é
2: isso?
3: É, qual é aqueles ônibus? É o Ana Rosa.
5: Ana Rosa.
3: É isso, tem outro que eu acho.
2: Pra Riachuelo.
5: Pra Nova?
3: Pra Nova Leão 13. É o Ana Rosa e tem mais um.
5: Ana Rosa passando
2: na porta. Ótimo.
0: Ah, perfeito.
2: Então, metrô Santana.
0: Isso, que é a linha azul.
3: Ônibus Ana Rosa.
0: E o ônibus Ana Rosa.
3: Isso mesmo.
0: Perfeito, então, ó. Pra quem quiser ir lembrando.
3: Fácil o acesso.
0: É bem tranquilo, gente. Funciona todos os dias, tá? Inclusive final de semana, a galera que às vezes não consegue durante a semana. E segunda-feira que vem é feriado.
3: E tem
0: dia

0: das crianças e tem festa. Tem festa.
1: Quem chega lá e diz, olha, eu vi que o programa tá no ar, ganha um pão de queijo, um café com leite?
2: Ganha.
3: Ah.
1: O pingado, o famoso pingado.
0: Nossa, né? É uma delícia, né?
1: Pingada. Nossa, pra mim é o pingado e dois pouco manteiga.
2: Ah. Pingado e açúcar, né, Rogério?
1: É, é assim.
3: Já até demorou.
1: Não, é engraçado, eu chego lá, né? Aí o Marquinhos. Pega! Dois na chapa e o pingado Rogerinho! Todo mundo na padaria sabe que eu como, né? Todo mundo sabe que eu como.
0: Ah, ele é obrigado a dar bom dia. É. Tô... Opa, bom dia, gente.
1: Tudo bem, né? Eu não posso mudar, né? Posso mudar. Mayara, a pessoa como eu, né? Sou meio gordinho, guloso, gosto de coisas mais gordurosas. Como é que faz pra se adaptar a essa linha que você falou de uma comida mais saudável, né? Uma comida mais balanceada?
4: Boa. Lembrando, Rogério, que não precisamos trabalhar com proibição.
1: Sim.
4: Adoro.
1: Ótimo, adoro.
4: Na padaria, chega cliente falando, ai, Nutri, e agora que é uma tentação, sim, eu não posso vir aqui passar nessa vitrine, que é tentadora. Mas eu sempre costumo enfatizar que um alimento por si só, ele não vai te engordar. É um conjunto.
1: Sim, sim, sim.
4: Então é o equilíbrio, a frequência e a quantidade. Em junção ali com a alimentação equilibrada. Por exemplo, eu sempre oriento a consumir aqueles docinhos após a principal refeição. Por quê? Essa principal refeição, ela é completa. Ela está ali em junção com proteína, carboidratos e gorduras boas e fibras. E após você fazer essa refeição, você consumir um carboidrato simples, que no caso seria uma sobremesa, o índice glicêmico vai ser mais reduzido.
1: Sim, sim.
4: Você não vai absorver de forma tão rápida, vai absorvendo lentamente. Então, nunca consuma de forma isolada.
1: Tá vendo?
4: Mas optem por comprar os produtos da Nova Leão, porque tem qualidade, né? Mesmo antes de ir até o balcão do alimento já, sim, pronto, tem todo um processo de controle de qualidade. A parte de segurança alimentar, que é temperatura dos alimentos, treinamento aos colaboradores, data de validade e produtos de qualidade. Então, a Nova Leão 13 e a Leão 13 trabalha com produtos dessa linha.
1: Vou pegar esse gancho aí para o João e para a Luciana. A parte de compras, né, de produção, como é que vocês fazem essa parte de compra? Comprar a massa do pão, comprar um pão de queijo, um refrigerante, tudo que vocês, os insumos, né, que vocês compram, né? Como é que é feita essa linha?
5: Na parte de compra, na Nova Leão, é assim, tem o Daniel, eu...
1: Tá.
5: E o William.
1: William, tá.
5: Aí a gente separa em três partes. Eu cuido mais da área da loja.
1: Tá.
5: E produtos de confeitaria.
1: Tá.
5: O Daniel, produtos de confeitaria também.
1: Tá.
5: E o William, as proteínas.
1: Tá.
5: Proteína e vinho, né?
1: E vinho, né? Ele gosta de vinho. Vinho.
5: Ele toma conta dessa parte.
1: Uhum.
5: Aí a cotação todo dia, toda segunda-feira. Passo pro Daniel, ele passa o que precisa. A gente procura os melhores preços e abastece a loja.
1: É isso aí, né?
2: É isso. É o João que faz mesmo as contas.
1: Bia.
0: Lu, eu queria saber, né, até mesmo com todos esses anos de experiência, tudo, hoje quando chega um funcionário novo, você também que ajuda no treinamento?
2: Sim, também.
0: É? Uhum. E como que funciona o treinamento? Mais ou menos assim, o que você busca passar assim, com seus aprendizados?
2: Segurança, né? Eu passo segurança. Eu peço para ter calma, que a gente não aprende tudo de uma vez.
0: Sim.
2: Aí a gente faz uma integração, uhum, mostra toda a loja para conhecer a produção, conhecer todos os colaboradores.
0: Sim.
2: E eu peço para que tenha paciência, porque não, sim, é fácil. Ninguém,
0: não,
2: né?
0: E lidar com pessoas tá cada vez mais difícil,
2: justamente,
0: né?
2: Justamente, ninguém nasceu sabendo, né? Aí, mas eu não sei. Não, não tem problema, a gente ensina. Mas eu tenho medo do não sei o quê, o sistema. Não, não tem segredo. Aí, é isso.
0: Ah, muito interessante. É bem... Inclusive, a Nova Leão 13 tem vários ambientes, né? Então, tem a parte das mesas ali perto do buffet. Tem o balcão, que também tem os salgados, a área, né, de sushi. Tem a área dos frios também, que fica ali no meio.
2: Isso,
0: né?
2: Exatamente.
0: A área dos vinhos, área dos pães,
2: isso,
0: confeitaria. Pizza. Tem pizza também. Pizza?
4: Isso, temos pizza.
1: Pizza.
0: Eu preciso ir lá comer pizza agora.
1: Vamos.
0: Não conheço a pizza da Nova Leão 13 ainda.
2: Top.
0: também é top. Até mesmo falando, né, de toda essa diversidade. Então tem pizza, tem lanches, bolos, salgados, sushi.
2: Lanches maravilhosos.
0: Caldos e sopas. Só coisa boa.
1: Caldos e sopas é o ano todo?
2: O ano todo.
4: Sim.
1: Mesmo no verão?
4: Isso.
5: Todo dia, a partir das 4.
1: Olha só.
0: Sempre tem, né? Uma parcela da galera que gosta o ano inteiro, né?
2: Sempre tem.
1: Desculpa, Fia.
0: Imagina. Não, eu ia só... Eu tava lembrando realmente do que a Mai falou, que é muito legal. Porque a questão da proibição é muito ruim, né? A gente querer, às vezes, ter uma reeducação alimentar e se proibir muito, mentalmente, não é legal. E o que eu acho importante é isso. É a Nova Leão 13 não ter só todas essas opções, né? Todas essas oportunidades... mas também essa preocupação em que você possa ir na padaria, mesmo fazendo alguma dieta ou tendo alguma restrição, e conseguir comer da mesma forma, né? Conseguir ter uma boa experiência. Isso é muito legal.
1: Um beijo aqui na live para Carmen Maria, para Maiane Gonçalves Gomes, Rosimeire Rodrigues, a Rosana Aparecida Barbosa, a Joelma Silva, a Ivone Cristina, Kátia Gonçalves, Solange Pinheiro, um beijo, Sol. Quem mais está aqui conosco? A Vanessa de Jesus.
0: Inclusive, estão apoiando a sua ideia de vir de bichinho, tá?
1: Ah, meu Deus.
0: Falaram que você ia ficar bom de ursinho. Ó, até agora panda. Falaram que eu de gatinha.
1: É, ursinho panda.
0: Ó, coloca ele de urso.
2: Nossa.
0: O Pob.
1: Lu, e você? Como é que você tá lá com a Leão 13? Você tá muito...
2: Muito feliz.
1: Vocês três, na verdade, né?
2: Uhum.
1: O semblante de vocês é muito legal de vocês... Quando a gente pergunta da Leão 13, né? Vocês falam bem da onde vocês trabalham, porque isso é legal, né?
2: Sim.
1: E vocês passam isso para os seus... Pros seus
2: isso, para os colaboradores, né? Isso mesmo. A gente é uma equipe, uhum. né? A gente procura conversar sempre, fazer reunião, né, com eles.
1: Sim, sim.
2: Conversar. É bem gostoso. A gente interage com eles. É bem legal.
1: Pia, diga.
0: Eu queria fazer agora uma pergunta pro João. João, pensando agora, né, em todas essas datas comemorativas que nós temos, né? Tem o evento agora, Dia das Crianças, mas pensando ali pro final do ano. Quais as oportunidades, então, a Nova Leão 13 também vai preparar os assados, né, de Natal? Como que vai ser essa organização? Porque também é uma época puxada, né? O final do ano que tem Natal, tem Ano Novo. Exatamente. Como que vai ser?
5: Pegando um gancho, a gente tá esquecendo desse mês, né? Halloween.
0: O Halloween também, é verdade. Não
1: né?
0: É só Dia das Crianças, é Halloween também.
5: Halloween a casa também. Fica... Logo, teremos surpresa lá.
0: Eita!
1: Quero saber pra fofocar aqui, né?
5: Vamos decorar
0: um spoiler
5: tudo.
0: Em primeira mão, doces ou travessuras? Nova Leão 13.
5: Nova Leão. E no fim de ano tem todas as encomendas, todo o preparativo, tem tudo. Pra ceia de Natal, ceia de fim de ano, todos os combos,
2: né?
5: Combo, pernil,
2: a gente
5: Chester,
2: faz todo um cardápio.
5: Peru,
0: tudo. E como que é esse combo? Normalmente é assim, o arroz, a lentilha, o peru,
2: o pernil,
0: farofa.
2: A grega, farofa, o pernil vai todo enfeitadinho, com fios de ovos, com cereja, com uva. É um combo...
5: Completo.
2: Uma mesa completa.
1: Delicioso.
0: Aí, gente, já comecem a pensar, já vão se preparando para encomendar,
1: boa,
0: né?
1: A gente quer encomendar, a partir de quando vai começar a encomendar pro final do ano, quem quiser?
2: Começa mais novembro, né?
0: Novembro.
5: Final de novembro. Já tá aberto o cardápio.
2: Os cardápios.
0: Gente, é muito importante isso, né? Tem os docinhos também. Eu não esqueço da torta de morango.
1: Essa é maravilhosa, hein?
0: A torta de morango eu não esqueço.
2: É carro-chefe.
0: E eu sou muito chata com doce. Por exemplo, não como pudim.
2: Olha!
0: Não gosto de pudim.
2: Nossa, o melhor doce.
0: Pois é.
2: Mas a torta de morango é o carro-chefe. Ela é muito
0: eu
2: boa.
0: Eu gosto muito da torta de morango.
1: E você faz tudo lá, né? É tudo feito lá, né? Só morango que não é lá, mas tudo é feito lá, né?
0: Ainda, né? Imagina, vai ter ali uma estufa à parte.
5: Mas vem todo dia o morango.
1: Todo dia?
5: Todo dia.
1: E da maior e a menorzinha também. Tem individuais também, né?
5: Tem. O morango, o Silvio, que é o nosso colaborador, ele traz todo dia.
1: Ah, olha, não falta nenhum diária.
5: Dia. Diária.
1: Olha que interessante.
5: Não tem um morango que sobrou para amanhã, às vezes sobra uma caixinha.
1: Sim, sim, sim.
5: Mas é o mínimo. Mas vende todo dia.
0: Sabe o que, que eu acho legal também? A higiene. Você vai na Nova Leão 13, é impecável.
1: É, eu gostei muito.
0: O banheiro é extremamente limpo.
2: Você comentou.
0: É, eu muito falei, bom. É cheiroso, gente. O banheiro é extremamente limpo. Todo o ambiente de comida também. Você não vê um fio de cabelo voando, assim. Nenhum mosquito.
2: É, a gente
0: não, você não vê nada. E os alimentos também, muito bonitos, muito bem aparentados. Você não vê, por exemplo, o morango, né? É, tem uns morangos que às vezes você vê... Nossa, desengajado. Morango desengajado. Sabe?
2: É bem selecionado lá.
0: Então, assim, tudo muito impecável. Assim, todo o controle de qualidade realmente é bem feito, gente.
2: Selecionado.
1: 18h50 agora, chegou a hora do sorteio.
0: Chegou a hora. E quem que vai sortear a cesta da Nova Leão 13? Vai ser a Mai?
1: Aqui é só mulher aqui. Eu
0: que rufem os tambores!
1: Maiara, que não é a Maiara do país, hein? Que é horrível.
0: Muito ruim. Vamos lá, hein?
1: O nome que é, não pode maquinar. Se for maquinar nada, não pode.
0: Maria Hércules!
1: Maria Hércules, olha!
0: Maria Hércules!
2: Parabéns!
0: Olha só! Você ganhou, ela mandou mensagem aqui no nosso WhatsApp. E aí, pai, já dá um aviso também pra Maria e pra Tainá que você entra em contato amanhã.
1: Amanhã você entra em contato. Amanhã Maria Hércules e Tainá Ramos. Amanhã estarei entrando em contato com vocês para marcarmos um encontro. Se vocês vão me buscar aqui na Rádio Capital ou na Nova Leão 13. Ou na Leão 13, né?
2: São duas. Estaremos lá duas pra receber, essências. Tá, Maria?
1: Isso mesmo aí. Gente, eu queria. Já estamos chegando no final. Queria que você desse as suas contas sociais, da Leão 13, né? E tudo mais. E falar um pouquinho de vocês, das suas redes sociais. E também deixar algum recado. João.
5: Queria agradecer a todos a presença aqui e a oportunidade de estar vindo aqui para explicar um pouquinho do nosso dia a dia na Nova Leão.
1: Que é corrido, né?
5: Corrido. A minha mesmo começa às 3.
0: 3 da manhã?
1: 3 da manhã?
0: 3 da manhã?
1: Daqui a pouco.
2: Tem as encomendas, que foi onde tudo começou, né,
1: verdade,
2: João?
1: É.
5: 3 da manhã.
2: 3 da manhã. Gente.
5: Às 3h30 eu chego lá, aí vai até perder do dia.
1: Olha só.
0: Caramba.
1: Você já tá acostumado também, né?
5: Ah, acostuma já. Acostuma. Eu não, ela pede pra ver o meu relógio, eu mostro pra ela, ela não acredita.
1: É.
5: Eu acordo primeiro que o relógio.
1: Eu tô esperando. O relógio, né?
5: Eu tô esperando o relógio despertar pra desligar ele.
0: Eu achava chique a galera do 5 AM Club, que acorda às 5 da manhã pra ir correr, agora às 3.
2: É.
0: Gente. Um
5: pouquinho menos.
0: Só um pouquinho
1: menos. Você é casado, João? Casado?
5: Não, namorando.
1: Ah. Namora que horda? Namora das 10 da meia-noite.
0: Meu Deus, desculpa ter trazido, João. Desculpa ter trazido ele, gente. Desculpa ter trazido. César! Ô César!
1: Obrigado, João. Obrigado. Okay. Gente, obrigado. Maiara, obrigado por estar aqui conosco, viu? Muito obrigado você. Foi um prazer enorme aqui, tá? E com certeza vamos voltar você aqui, vamos vir mais vezes aqui.
4: Obrigada, Rogério. O prazer foi todo meu. 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
0: Mas quem quiser já chegar antes, toma o seu café para 10, café. Ó, liberar as crianças para brincar.
2: Ah, é.
0: É uma boa pedida. Tem buffet, né? Do café também.
2: Tem buffet mesmo. De café.
1: Legal, muito obrigado.
2: Bem legal.
1: Lu, obrigado mais uma vez você.
2: Por nada, sou eu que agradeço.
1: Parceira de tantas datas, tantas longas datas aí
2: de longas datas.
1: Da Riachuelo.
2: Nós
1: somos, ainda.
2: Nós e família toda.
0: É. Nós e família toda.
1: Quanto tempo ficou lá na Riachuelo, naquele lanchonete lá? Ficou há quanto? 5 anos?
2: Foi uns 5 anos que eu fiquei lá. Uns 5 anos. Ali. Também pela Leão 13, né?
1: Não, pela Leão 13, exatamente.
2: Pela Leão 13.
1: Eu tratava com o Rui e com o Daniel.
2: Daniel, exatamente. Isso. Muito bom.
0: Era a Lu você, me viu Rony... criança.
2: Eu vi você criança.
0: Quantos anos será que eu tinha?
1: Nossa, ai, 2010?
0: Então eu tinha 9.
2: Foi bem antes da pandemia, né?
0: É.
2: Bem antes. Não, você era bebezinha, antes. Eu lembro de
0: eu
2: você.
0: Era bebezinha.
2: Era bebedinha.
0: Ah, fofinha. Por que cresceu, né?
1: Você nem namorava?
0: É, fazer o quê?
1: Agora já namora, agora.
2: Já, Bia?
0: Ah, já, 25 anos já, tá bom, né?
2: Ah. Que bom que o tempo não passou.
0: É, então, porque você viu?
2: Tá, ó.
0: Ai, muito obrigada.
1: Um beijo pro seu marido, né? Sua filha. Quem falou?
2: Beijo, amore. Beijo pra você. Beijo pros meus pais, com certeza. Eles estão lá na Bahia.
1: Ei, coisa boa.
0: Mais de olho na Rádio
2: Capital. Beijo, filho, que tá aqui do meu lado. Ela tá bem aqui pertinho de mim. Tá? Beijo pra todos. Beijo, equipe Leão, Nova Leão 13. Isso. E também Leão 13.
1: Pois aí.
0: Diga, gente, ó. Ela veio toda bonitona.
4: Eu aproveito a oportunidade pra mandar um abraço, um beijo pro meu marido, César.
0: César! Oh, esse nome é muito bom!
1: Mais um César.
0: César! César!
1: Legal. Muito bem, gente. Bia, obrigado a você
5: pra estar aqui. Não manda abraço, não?
1: Ah, claro, escuta. Eu perguntei, você tá namorando, você fala namoro.
0: João, fala pra ele, fecha esse quiosque.
1: É. João.
5: Só as mulheres.
1: Como é que você chama sua namorada?
5: Letícia.
1: Letícia, pronto, aí. Tá 10 da meia-noite.
5: Ela tá vendo.
0: Tá vendo? Tá vendo? Ah lá.
1: Um beijo, Letícia, obrigado, viu? Valeu, João, obrigado mais uma vez, tá?
5: Obrigado a vocês.
1: Bia, obrigado mais uma vez. Seus contatos sociais, como é que é?
0: É, ó, eu queria até falar, pra quem quiser me achar, é só procurar, louca. Não acha não, gente, brincadeira. Ó, meu arroba do Instagram é arroba Beatriz Alves Rocha, _01. E no TikTok eu tô como Bia A Alves 01 também.
1: Tem live essa semana?
0: Essa semana tem live na quinta-feira. Quinta-feira tem live.
1: Muito bem. Estarei César, obrigado, aí. César, você, viu? Valeu, obrigado. Rosinão, obrigado, hein? Matheus Cantei, fez gol de cabeça aí, sozinho. Já valeu a pena. Gente, obrigado. Semana que vem, estamos aqui.
0: Vai ser a gente um
1: programa,
0: vai dançar.
1: Vai ser um programa familiar, né? Semana que vem, dia 2 de outubro.
0: Eita, spoiler!
1: É, spoiler.
0: Vai contar?
1: Vai, pode contar.
0: Semana que vem, a gente vai trazer o entretenimento da família brasileira. Vai estar nessa mesa eu, meu pai, a minha mãe e o meu namorado.
1: Ou seja, separação à vista. Vai ser separação à vista.
0: E o pau vai quebrar, brincadeira.
1: Vamos fofocar da família. Um beijo, pessoal. Valeu. Boa semana a todos.
5: Tchau.
2: Beijo.

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2: Fala da Rádio Leste, do centro para Itaquera, o pior trecho do viaduto Glicério até o viaduto Bresser. Depois, boas condições na passagem pela Penha, pela Vila Matilde. Em Itaquera, tem lentidão do estádio até a Jacupê, com cuidado nesse pedaço. De Itaquera para o centro, a radial funciona bem. 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

0: Muito boa noite pra você que tá ligado aqui na Capital, no FM 77.5, no AM 1040, Capital com você. Este é o Capital da Bola com Basílio. Amigos, com o Carlos Rosino na mesa de som. Vamos juntos até 8 da noite, nesta segunda-feira, 5 de outubro de 2026. Depois de um final de semana, teve seleção brasileira, mais uma data FIFA, jogo no sábado. Também na sexta-feira, Rogério, eu sei que você vai ficar chateado, mas a gente vai ter que falar, porque não teve programa no sábado. Então hoje vamos falar da vitória do Santos na sexta-feira à noite, vitória importantíssima, e Gabigol confirmando a ótima fase, marcando mais uma vez. E, lógico, né, estamos abrindo essa semana com a retomada do Campeonato Brasileiro, com jogos importantíssimos. Mas antes, muito boa noite, Basílio Pé de Anjo. Estamos ao vivo aqui, iniciando mais uma semana, e hoje com um convidado muito especial. Quem está no YouTube acompanhando em vídeo já está vendo o nosso convidado aqui no estúdio. E em seguida eu apresento ele. Muito boa noite, Baza, tudo bem?
1: Oi, Raul. Boa noite a você. Boa noite, Rogério. Oi, Rosino. Baza. A Tuli, ao Fatioli, ao nosso convidado que aqui você vai apresentar depois também, né? Raul, parece que o ambiente não parou de tá pegando fogo, te digo, do Corinthians, até do Palmeiras, que tá lá na frente, praticamente, é o time, eu acredito que ele esteja mais próximo do Flamengo ali, para de repente até inverter essa situação. Porque o Flamengo vai ter tropeços aí, hein? E a gente tá vendo aí um ambiente, o único que passou e que tá sossegado é o Santos, né? E aí veio se confirmar no domingo, na sexta-feira, aí o Rogério, como tava com mão santa lá, né? Comendo o lanchinho dele, deve ter passado desapercebido. Mas, bom, antes de mais nada, quero agradecer muito a presença do nosso convidado. É uma pessoa que teve o mesmo perfil, trajeto de vida que a minha dentro da Portuguesa de Esportes, porque eu sou acostumado a dizer, né? Eu nasci, cresci e me eduquei dentro da Portuguesa, né? Então eu me tornei todo esse homem praticamente através daquilo que a Portuguesa de Esportes me encaminhou. E hoje a gente procura dar um segmento, porque a gente tinha os pais, né, que, principalmente minha mãe, que era meia durona mesmo, mas tudo isso eu agradeço. E eu sei que você também teve esse mesmo perfil, esse mesmo caminhar. Fiquei super feliz de saber do seu retorno. E, por favor, Raul.
0: Vou apresentar o nosso convidado, mas antes, quem tá no rádio aí já avisa, já percebeu que o nosso convidado é da Portuguesa, porque quem tá no rádio não tem a imagem ainda, não assistiu ainda. Antes de registrar aqui, Rogério Rocha, muito boa noite. Um final de semana que teve bola rolando e os corações já estão pulsando. Inclusive, eu recebi uma mensagem aqui, eu vou ler depois o Rogério. Boa noite, Rogério.
2: Oi, Raul, tudo bem com você? A nossa convidada já vai falar, Raul. Basílio, ao Fatioli, Rosino e nossos ouvintes do Capitão da Bola. Olha, na sexta-feira, São Paulo 1, Santos 2, de virada no Morumbis. Teve também amistoso internacional, Raul. Colômbia 0, Paraguai 1. E no sábado de manhã, Índia 0, Brasil 4. Realmente o Brasil jogou bem, né? Melhor um pouquinho, né? Tudo bem que o adversário não era tão fraco, forte, né, Baza? Também no sábado à tarde, na final do feminino, São Paulo jogava pelo empate e acabou empatando. São Paulo 1, Corinthians 1, São Paulo foi campeão brasileiro de feminino. E destaque para a Série C, Santa Cruz e Maringá empataram por 1-1 e com esse um pontinho o Santa voltou à Série B. Então o Santa Cruz de Recife, depois de alguns anos, né, vários anos, ele volta à Série B do Brasileirão, Raul.
1: Perfeito. Você não vai falar da Argentina? Argentina, eu tava vendo o jogo. Cadê? Da Argentina. Deixa eu ver aqui. Argentina e o Brasil jogaram contra o vento,
0: mano. Contra ninguém. Vale que o que fica é a despedida do Messi. Que... Só isso, mas não tem. Ó, Basílio.
1: Que Messi? O Messi jogou por um
0: acaso?
1: Não,
0: vai ter ainda, né? Ainda teremos mais
1: amanhã o jogo do mais... Messi.
0: Amanhã, amanhã. O que fica é isso, é a expectativa para esse jogo, porque, de fato, dos três jogos da Argentina, o que vale é o terceiro, né?
2: É amanhã.
0: Ó, Basílio, o que eu recebi do ouvinte Walter: alerta de desespero, a data FIFA acabou e quarta-feira tem Corinthians, está preocupado aqui com o jogo da quarta-feira. Bom, coloca o hino da luz aí, Rosino, porque aqui no estúdio é uma pessoa incrível que estava batendo papo com ele aqui nos minutos que antecederam o início do Capital da Bola com o Basílio. Amigos, primeiro agradecer pela presença. Eu comentei com ele, Baza, o quanto que é difícil hoje, né? Os profissionais do futebol dar entrevista já é difícil, e mais do que nunca vir até o estúdio bater um papo. E o Baza conta histórias incríveis aqui de outras décadas onde tudo era diferente. E aqui nós temos a alegria de receber amigos, né? Por isso que é Capital da Bola com Basílio e Amigos. Jorginho, que recentemente foi anunciado aí de volta à Portuguesa, agora como coordenador técnico, ele que defendeu o clube, jogador, treinador, e toda vez que fala em Jorginho, até o torcedor da Lusa, né, o mais recente, que vibrou aí entre 2011 e 2012, enfim, em uma segunda passagem dele, está feliz porque ele assume um cargo importante, um novo momento da Portuguesa de Desportos, está aqui hoje para falar dessa esperança do torcedor que está aguardando uma mudança em uma Portuguesa que já prepara 2027. E lógico que ele vai opinar aqui de outros temas também, quem está na chuva não tem jeito, né? Vai bater papo com a gente sobre futebol. Jorginho, prazer ter você aqui na Rádio Capital, batendo um papo com a gente, com o Basílio, tudo bem?
3: É um prazer, Raul, boa noite. Boa noite, Rogério.
2: Olá, Jorginho.
3: Meu amigo e irmão Basílio, né? Também fui educado por eles. Eu tive o seu Almeida que me levou para lá. E a minha história é simples. Eu não poderia jogar futebol porque o que eles me pagavam na época não dava. Eu tinha que sustentar meu pai e minha mãe. E esse senhor que eu acabei de falar, o senhor Almeida, ele se propôs a pagar uma mensalidade para mim, que era os meus 7 mil cruzeiros, que eles ofereciam 1.500. E aí eu perguntei para ele, falei, até quanto que eu vou pagar isso, senhor? Como é que eu vou pagar isso pro senhor? Ele virou e falou assim, que você honre minha camisa e continue sendo esse homem que você é. Isso eu tinha 14 anos de idade, que é 16 anos de idade. Então esse senhor, eu aprendi muito com os portugueses. Realmente é um berço que eu tenho. Eu estava em casa sossegado, numa boa, tranquilo. Minha vida bem redondinha, tranquilo. De vez em quando eu ia para... Tem uns amigos que eles têm uma roça no sul de Minas. Uma maravilha, cara. Na cidade tem 24 casas só. Então você fica aí na paz. Então minha vida era essa, minha vida era praia, minha vida era cuidar do meu filho e da minha esposa. Mas aí quando houve esse convite do Marco Antônio pela Portuguesa, eu não soube falar não, né? Não sei se eu fiquei maluco, mas de uma forma eu sei. Eu estou muito feliz pela Portuguesa e pelas pessoas que estão lá e vou me entregar ao máximo para fazer o melhor para eles.
0: Ó, quem quiser fazer perguntas, tá? O nosso WhatsApp tá liberado, 11 983 345 777, aqui no YouTube também. Perguntas para Jorginho nesse Capital da Bola com o Basílio e Amigos. Antes da gente liberar, o Fatioli, Luciano Fatioli com a gente, é isso? 19 horas 13 minutos. Alô, Luciano Fatioli!
4: Opa! Fala, turma! Tudo bem, Raul? Alô, Baza! Alô, Rogério, alô, Rosino, todo o time. Olha, vitória importantíssima na sexta-feira. 2-1 diante do São Paulo. Astral é o melhor possível. Grupo animado. Mas problemas para quinta-feira, hein? Contra o Flamengo na Vila Belmiro, Arthur, que deixou o campo sentindo um incômodo na coxa, teve a lesão confirmada, praticamente 30 dias fora dos 10 jogos restantes, deve ficar fora de 6. Diria, péssima notícia. E Everton Cebolinha, que está emprestado pelo Flamengo, também não vai jogar. Santos não vai pagar o dinheiro que o Flamengo quer e, portanto, ele não joga na quinta-feira. Daqui a pouco eu volto falando mais. Até já.
0: Até já, Luciano Fatioli. Aqui na live, Basílio, aquilo que nós comentamos. Já começaram aqui as perguntas, as mensagens, enfim. Lógico que todo mundo quer saber de 2027, mas voltando um pouquinho no início, né? Muita gente lembrando aqui, como o Rodrigo, dizendo que você foi uma revelação das categorias de base da Portuguesa, para você relembrar essa história de que você começou a brilhar depois da saída do Toquinho, é isso mesmo?
3: Em 81 eu fui para lá com 16 anos, né? E aí, como em 83 o Servilho assumiu profissional me subiu depois, em 84. Aí o Toco estava sem contrato. É, depois que ele renovou o contrato, ele voltou a jogar pela experiência dele, pela capacidade física dele, que era muito maior que a minha, não tenha dúvida. Mas aí foi uma pessoa que me ensinou muito. Inclusive a bater nos adversários, né? Porque, pô, só apanhar não dava, né? Ele falou, velho, você tem que aprender a bater. De vez em quando põe o braço, escora, e quando tiver a oportunidade, dá nos tornozelos deles. Porque senão eles não vão te respeitar. Que esse tamanho, por isso que ele era toquinho também. Porque ele era do meu tamanho, né? Então, ele falou, Jô, se não der uma juntada nesses caras, então por isso que eu era meio encrenqueiro, até por causa disso, né? Então eu tive lá, comecei em 83, aí brilhamos em 84, 85, até o último ano que eu fiquei lá, que foi em 90, quando eu me transferi para o Palmeiras, né? Mas eu tenho uma gratidão, cheguei à seleção brasileira pela Portuguesa, tive essa felicidade, porque tudo que eu tinha feito na Portuguesa foi o que me levou em 90 para a seleção, com o Falcão. Então, quer dizer, eu tenho uma gratidão enorme, uma alegria, um prazer enorme de estar hoje representando a Portuguesa num nova função. Não é a mesma coisa, eu vou ter que ter paciência, vou ter que me resguardar, tentar entender aonde eu estou para não passar por cima do meu treinador. Eu tenho que ter um respeito por ele, um respeito muito grande pela comissão, para que nós possamos fazer uma coisa muito legal. Mas vai ter uma cobrança muito grande, viu, Baza? Não vai dar para deixar o vento levar, não. Isso aí não vou aceitar, né?
1: Não, e outra que você, logicamente, está de parabéns, não só os dirigentes da Portuguesa, mas a SAF também. Eu tive participando, inclusive, de uma gravação com eles lá, eles mostraram assim, um interesse muito grande, até parabenizei do resgate que ele estava fazendo, né? Primeiro em arrumar o estádio, mas o primordial, como sempre, né, o futebol. Mas eu tenho certeza que a escolha foi boa, foi ótima, excelente, porque você já tem esse convívio com a torcida da Lusa, com os próprios dirigentes, apesar que é uma grande parte daqueles que a gente conhecia, tudo, já praticamente já foram, né? E eram aqueles abenegados, por isso que nós podemos falar que nós nascemos e crescemos lá dentro com uma educação maravilhosa, porque a colônia lusitana, ela tem essa coisa linda dentro de cada um deles, que faziam como se nós fôssemos filhos deles, né? E, ao mesmo tempo, Jorge, queria que você pudesse também expor, eu vi você participando do Mesa Redonda, e pudesse colocar, né, para os nossos ouvintes, esse elo de ligação que você vai fazer, e eu tenho certeza que eles vão estar te ouvindo muito, porque você tem, pela sua experiência, não só como jogador, como treinador também, muito para dar e auxiliar principalmente os jogadores que lá estão.
3: Mas olha, primeiro eu tenho que falar o que é uma SAF, né? O que é empresa. O futebol mudou muito da nossa época, não tem nada a ver.
1: Acabou, aquela geração já foi.
3: Isso aí, ou você entende ou você não aceita.
1: Fica fora.
3: Melhor então entender, né? Então o que acontece? Hoje eles têm tudo por dados, eles entendem futebol por dados. Ou seja, tudo lá tem um gráfico colocado lá para eles, numeração, tudo número. Quantidade, qualidade, é tudo por números, Basílio. Então você tem que entender. É diferente para quem está acostumado com futebol de resultado, não deu certo, vai embora. Não é assim mais. Lá não é. Se o cara tiver capacidade de dar treino, tivesse capacidade de colocar o time em campo, de colocar um modelo de jogo que todos fiquem satisfeitos, é isso que eles acham que vai dar certo, é a continuidade, entendeu? Então isso daí é uma coisa maravilhosa, para quem vai trabalhar lá, como nós que estamos lá trabalhando, é uma tranquilidade, é um sossego nesse sentido. Mas no meu caso, eles entenderam que como você falou, os portugueses, eles nos acolhem como filho.
1: Sim.
3: Mas eles nos cobram, principalmente os nossos dirigentes na época, que nós também tínhamos que ser dedicados de lutador. Porque a portuguesa tinha muita história. E ela tem muita história. E hoje os atletas, eles não conhecem a história da portuguesa porque, na sua grande maioria, ela não aparece mais na mídia como aparecia lá atrás, mas ele. Então, nesses TikTok da vida, nesses Instagram, essas coisas todas, ela aparece muito pouco em resultados. E aí, tanto o atleta quanto os adversários não conseguem entender o que está acontecendo com a portuguesa. Então nós temos que resgatar isso. E nada melhor do que ter alguns ex-atletas, que nem o caso do Marco Antônio, que foi meu capitão na Série B, lá no título. E agora a minha chegada. Com um cara que também foi treinador das categorias de base da portuguesa, que é o Zanardi. Ou seja, nós entendemos o que é a portuguesa. Nós sabemos o que ela teve. Em 73 você estava, não?
1: Tava.
3: Na divisão? Então,
1: eu era o último a bater.
3: O Basílio, então, o Basílio seria hoje um exemplo claro do que é a portuguesa. Aí você pega 73, você pega 2096, que ela foi vice-campeã brasileira. Aí você pega em 85, que nós fomos vice-campeões paulista. Aí você pega em 2011, né? E depois? Parece que os caras pisaram, acabaram com a portuguesa. E essa SAF, o que eles querem é resgatar isso aí. Para isso, eles estão nos levando. E nós temos a ambição e a chance de fazer com que esses atletas entendam o que é a portuguesa, Basílio. É ver suas fotos lá, é ver a foto de Badeco, ver a foto de Ilcinho, é ver a foto de Enéas. Entendeu? De Djalma Santos, saber quem é Djalma Santos, esses caras precisam conhecer essas histórias. Afinal de contas, Djalma Santos é campeão mundial e os caras talvez nem saibam, não precisa nem muito. Teve um atleta lá que eu perguntei pra ele se ele conhecia a história da portuguesa e ele não conhecia. Então, como é que pode querer ganhar? Não pode, a portuguesa também foi ganhadora, então os caras têm que entender isso e nós temos que fazer com
1: Mas por isso que eu acho que a sua contratação vem de encontro a essa história que você está tentando colocar.
3: É isso aí, porque nós temos que colocar para eles que a portuguesa sempre foi ganhadora, né? E que, indiferente do que as pessoas achem ou não vejam hoje, que ela tanto na mídia, que eles têm a capacidade de fazer com que ela volte lá. E só vai depender exclusivamente deles. Para isso que nós estamos lá.
2: Sim. Jorginho, você deu a sua palavra final com relação à contratação do Zanardi. Que tinham três nomes, não é isso? E o Zanardi foi o escolhido.
3: É, tinha eles, você já tem chegado? Eles já tinham alguns nomes, né? E lá é o seguinte, lá ninguém decide, ninguém faz nada sozinho. Lá uma coleção de pessoas, né? Ou melhor, uma quantidade de pessoas que decidem, é conversado até o último. Ou todo mundo vai a favor, ou ninguém vai. Ou nós vamos segurar a onda, ou não vamos. Né? Como eu fui o último a chegar, né? Então fui o último a compreender a comissão, aí nós tivemos uma reunião, entrevistamos e achamos que era a pessoa ideal naquele momento. É uma pessoa que tem um modelo de jogo que a empresa quer para portuguesa, é nada mais do que nós fazíamos lá atrás.
1: Sim.
2: Só de uma outros números, outros
3: de,
2: nomes,
3: de, né? uma outra forma, mas forma. Por exemplo, quando nós enfrentávamos Corinthians, São Paulo, Palmeiras, Santos ou qualquer outra, o respeito era igual. O que nós vamos querer hoje é tentar fazer isso. É fácil? Não, não é, até porque nós não temos hoje a mesma condição financeira que esses times para ter jogadores de um nível muito alto. Mas nós podemos fazer com que o nosso modelo de jogo complique esses times e nós possamos ter chance de ganhar também. Agora, para isso, você tem que entender que quando você entra ali, cara, quando você assina o contrato, você tem que respeitar o clube, você tem que ser atleta profissional, não pode ser metade, tem que ser por inteiro. Você tem que entender que você está representando uma camisa centenária, cheia de história e que você tem que produzir e fazer o melhor por ela a cada dia. Então, se você tiver que abdicar de qualquer coisa fora para fazer com que a Portuguesa seja campeã, você tem obrigação disso. E isso nós não vamos deixar para lá. Vai ser sempre cobrado. Vou dar um exemplo para vocês. Uma expulsão, por exemplo. Hoje não dá para você jogar com a menos. É muito difícil. Igual já tá difícil. Imagine com a menos.
2: A prova foi na Série D esse ano. Perdeu porque estava expulso o centroavante.
3: Então, eu não posso culpar o cara que eu não estava nem lá. Mas eu estou dizendo, uma expulsão hoje ela faz uma diferença brutal. Sim. Então, o que, que nós temos que fazer? Com que esses atletas entendam que para ele ser expulso, só se for no último minuto de jogo, a bola está entrando, e aí você põe a mão na bola para dar chance do nosso goleiro pegar. Aí eu concordo com você, porque aí o juiz dá o apito final, bateu o pênalti, o cara fez ou não, o juiz dá o apito final lá e tudo bem. Aí vale a pena. Durante o jogo, você mas não tem nem que pensar nisso, nem imaginar isso, porque não pode acontecer. Se acontecer, você tem que pagar o preço. Ou seja, você tem que ser multado, você tem que ser exemplo de que não pode acontecer. Isso é desrespeito à Portuguesa. Então nós não queremos mais isso, nós vamos exigir dos atletas isso. E aquele atleta que quer, quer. Quem não quer, amigo? A mesma porta que ele entrou, ele tem o direito de sair.
2: Quem não se enquadrar o modelo, então, automaticamente.
3: É porque, você vê, uma expulsão hoje, Raul, pode te tirar milhões e milhões de dinheiro,
2: sim,
3: cara.
2: Sim, a premiação é.
3: Não é só premiação. Isso daí é um patrocínio.
1: De passagem que você tem.
3: Justamente.
1: De patrocínio, de tudo aí, que
2: move. Sem contar a intensidade do próprio jogo. E o atleta expulso, ele é suspenso para a próxima partida. Desmonta o planejamento todo.
3: Rebenta, né? Tudo. Então, quer dizer, você não pode dar essa chance ao adversário. E para a Portuguesa jogar uma Série D, com todo respeito, ela é vista como a seleção brasileira.
1: Sim.
2: É o objetivo principal, óbvio.
3: Não é verdade? Porque os outros times, eles não vão querer ganhar da Portuguesa de qualquer jeito.
2: É o time a ser batido.
3: É o time a ser batido, é isso aí.
2: É o alvo. É. Você então, que é São Paulino. Sexta-feira, São Paulo perdeu para o Santos.
3: Sim.
2: O jogador mais caro do time, Caleri, jogou ou não?
3: Não.
2: Tava suspenso.
3: Tomou amarelo.
2: Contra o Boca, jogo de ida lá na Bombonera, tava pendurado, tomou amarelo. Não jogou de volta. E aí passa a batida. Você quebra todo o planejamento e o jogador fica tranquilo, nada acontece.
3: E eu vou falar pra vocês, eu estive lá no jogo assistindo Santos e São Paulo, tava lá. Eu vou contar pra vocês, é uma velocidade desgramada, Basílio.
1: Sim, sim, sim.
3: E que força tem esses miseráveis. Só que tem hora, eu quero pegar pelo pescoço o jogador, porque, toda hora pra trás, cara, eles não têm uma coragem de enfrentar alguém, cara.
1: Eles têm, só não tem o cérebro, né?
2: Falta coragem, né?
1: É por isso que o Chulapa fala assim. Eu falo pra ele, mas seu lateral corre pra caramba. Ele falou, ele corre, ele só não sabe onde é o incêndio.
3: Mas é verdade. E outra, o que eu sinto de dificuldade hoje, gente, é na dificuldade que eles têm de aprendizado. É impressionante a dificuldade que eles têm de aprendizado, cara. É muito robotizado. E isso dá um... Eu estava perguntando para o presidente uma vez, eu falei, presidente, eu vou dar um exemplo para vocês aqui, quero que vocês me ajudem com isso para ver se nós conseguimos entrar num denominado comum. Aí ele falou, tá bom. Eu falei, olha, se eu tenho uma equipe com o mesmo sistema de jogo, cada um tem o mesmo sistema, jogadores mais ou menos equivalentes, se eles se defrontarem e forem pelo sistema, o que, que vai acontecer? Ele falou, Eu falei, qual a chance de sair gol? Ele falou, quase nenhuma. Eu falei, tá, e o que pode fazer com que os gols saiam? Aí ele falou, uma bola parada, que é o certo, uma bola parada. Uma jogada ensaiada, eu falei, normalmente são de bola parada, dificilmente vai ser corrida, mas dá pra fazer corrida também. Que mais? Aí eu falei, e a individualidade? Capacidade do atleta
2: de criar,
3: de pensar. Essa é o mais objetivo, é o mais fácil de você sair desse... Ele falou, você tem razão. Eu falei, então, para isso nós precisamos deixar com que esses atletas também aprendam a pensar. Nós temos que ajudá-los a pensar e dar coragem a eles para que num erro a gente não caia o mundo em cima dele, que nós demos força a ele para que ele possa continuar e melhorar. Mas ele tem que aprender um pouquinho para que errar menos. Essa é a grande diferença.
2: Jorginho, se eu perguntar para você... O Alex Boguá, presidente da SAF, né, antecipou a cota de janeiro do Paulistão, 100 milhões e 700. Isso já vai dar a gás para você poder criar o time, né? Contratar a partir de agora, esse mês de outubro, segundo o Alex que esteve aqui, o diretor esteve aqui. Como é que vai ser essa projeção? Vai ser, como você falou agora aqui, vai ter uns dados, né? De amostragem de quem vai, velocidade, de força, de chute. Esse que você falou que vai ser colocado na tela para poder contratar o jogador.
0: Só lembrando que a Lusa está na Série D, tá? Muita gente aqui acompanha pelo YouTube, em vários lugares do Brasil. Que divisão está Portuguesa? Série então D. A Lusa está na última divisão hoje da competição nacional, volta em 2027.
2: Mas na Série A do Paulista, né?
0: Sim, Série A do Paulista.
3: É, inclusive o presidente mandou um abração.
1: Outro para ele.
3: Então, quer dizer, cara, a ideia é essa. Nós estamos hoje lá agora à tarde com o Zanardi e o seu auxiliar, o Caco Espinosa. E nós já estávamos conversando sobre nomes, né? Então, os nomes são colocados na tela, nós analisamos, né? Falta o Marco Antônio, que está de férias, deve chegar amanhã. Aí nós vamos entrar nos critérios da capacidade individual, capacidade técnica, capacidade física, capacidade intelectual e capacidade tática. Hoje você vai ter que ver tudo isso para poder trazer a pessoa. E aí depois tem uma que nós só vamos conseguir saber quando tiver conosco, que é a mental, Gilberto. Hoje você não tem a facilidade, vocês estavam reclamando de não ter, as pessoas não vêm mais no estúdio, porque ele vive numa bola de...
1: É uma bolha.
3: Uma bolha, é.
0: Cinco bolha. Assessores.
3: É difícil você chegar num atleta. Muitas vezes, até nós trabalhamos ali, para chegar num atleta é difícil, porque você tem que pensar muito bem o que você vai falar, que daqui a pouco ele coloca pro empresário.
1: Matou a pau.
3: E aí...
1: Em todos os clubes é assim. Todos eles são assim.
3: Você tem que tomar o máximo de cuidado o que você vai falar pra você não magoar o cara e ele sair dali te ofendendo, falando que você foi preconceituoso, que você foi racista, que você foi um cara que impôs demais pra ele, enfim. Então você tem que tomar cuidado com isso, mas na minha opinião, desculpa, jogar futebol... pressão o tempo todo, ou você aguenta ou você não aguenta. Se você não aguenta, você vai embora, cara. Não dá pra ficar reclamando.
1: Hoje mudou completamente. É uma geração diferente da minha, do que foi muitos anos depois a sua, e assim por diante. Então, você tocou num ponto que eu vivo dentro do Corinthians, até dentro do próprio departamento, eu vejo a preocupação que eles têm. Não, mas não pode. Eu falei assim, vocês estão de brincadeira, vocês não fazem reunião entre vocês aí para resolver? Pô, só vem falar comigo na hora que precisa do... Se vai demorar para sair o dinheiro. Eu falei, olha, de uma coisa você pode ter certeza, eu vou repetir de novo. Clube grande, ele deve, mas ele te paga. Pode ter certeza que você recebe. Qualquer time grande que você jogar aqui no Brasil, você recebe, entendeu?
3: Hoje nós somos acho que um dos poucos clubes que é tudo em dia, cara.
1: Aí.
0: Excelente.
1: São Paulo não é. Já definiu mais ou menos o grupo?
3: Basílio, tem, aí já tá bem,
1: bem
3: encaminhado. Tá, pelo menos em nomes, né? Agora o problema tá aí, porque hoje o futebol tá inflacionado. E a SAF, ela é completamente séria nesse sentido. Ela não gasta um centavo desde que não esteja no planejamento. Por isso que não está devendo para ninguém. Essa é a grande diferença. Você não pode viver só com o amor, não. Você tem que ter a razão, senão é por problema.
2: Ainda tem jogador que se nega a jogar a Série D por algum motivo, não?
3: Eles acham que... Alguns se negam porque eles acham que dá uma rebaixada na
2: carreira.
3: Na carreira, né?

0: também. Vai chegar uma hora que ele não vai poder fazer parte, porque o projeto é mais forte do que a nossa vontade.
1: Sim.
0: Entendeu?
1: Sim,
0: então sim. Nós temos que trocar, infelizmente.
1: Sim, sim.
0: Isso é natural. O atleta tem que entender isso, cara. Porque você tem atleta de nível A, B, C, D, E, F, G, H e aí vai. E você tem que entender isso, entendeu? Não tem aqui, mas ele tem lugar em outro lugar que vai fazer a mesma conquista. E aqueles que souberem, tiverem entendimento, capacidade de entendimento, for malandro, no bom sentido, e conseguir dar uma melhora na sua qualidade, esse consegue emprego com maior tranquilidade.
1: Ou seja,
0: dentro
1: são,
0: do clube.
1: São ciclos que são importantes para o jogador.
0: Justamente.
1: E também para a instituição.
0: Justamente.
1: Afinal de contas, lógico que a Portuguesa quer ser campeã, quer subir, mas o trabalho é feito muito estruturado, de modo que são etapas para que vocês consigam não só o acesso, mas estruturar etapas para fortalecer para o próximo passo.
2: E a Portuguesa ela vem fazendo isso porque, por incrível que pareça, Zé Vitor, né? E o René,
1: sim,
2: que estão no...
1: Sim, sim.
0: Vitória.
1: Vitória.
2: Eles estão lá. Quer dizer, você ouve muito mais agora falar da Portuguesa por causa desses dois jogadores que...
0: Tá vendo como que é?
2: Entendeu?
1: René Artilheiro.
2: Sim, é o artilheiro. Mas eu vi o segundo jogo dele. Eu já vi o que me deixou, assim, satisfeito... Foi que falaram da Portuguesa, insistiram, as pessoas que estavam no campo, o pessoal que estava na cabine, só falando da Portuguesa, que a Portuguesa mudou, que os conceitos são outros, temos aí esses exemplos, e tem muito mais ainda para vir, essa é a expectativa, e acho que esse é o caminho da Portuguesa resgatar tudo aquilo que praticamente perdeu.
0: Eu vou dar uma moral grande para a forma deles trabalharem. Eles têm um aplicativo lá, cara. Você coloca ali, digita o nome do atleta.
1: Tem tudo.
0: Aí ele dá. Se ele é da série A, da série B, da série C ou da série D, mas ele é impressionante.
2: É.
0: E é milhares, cara. É milhares de jogadores. Impressionante a quantidade de atletas que. Hoje não dá para você colocar isso na sua cabeça. Não tem como. Nem você ficar fazendo. Agenda para colocar ali jogador ali, num banco de dados. É muito. Se você for no banco de dados no caderno, esse seu caderno aqui não dá conta, rapaziada. De tanto atleta que tem, que você tem que colocar cara com característica e tal. É uma coisa absurda. Realmente eles estão muito.
2: Todas as SAFs são assim. Eu tive com a do Juventus.
0: Aí, ó. Então é.
2: Eu tive a do Juventus, é o mesmo perfil. Hoje eu vejo lá. Eles estão muito preocupados e entregar, porque eles querem fazer os jogos lá do, sim, Paulista, praticamente todos lá na Rua Javari. E eu encontro, às vezes, com eles num restaurante, e é esse perfil mesmo.
0: Que
2: eles têm todos os dados hoje.
0: Que é o futuro, Basílio, não tem como. Raul tava falando,
1: a filha dele. Papo aqui,
0: que ela mexe já no computador, né? E quando vê, ou no YouTube, ela vem
1: o comercial, fica irritada. E não aguenta esperar 4 segundos. E a nossa geração, a gente tava conversando sobre isso. Que hoje a molecada chega, né, Basílio? Eu falei do evento do Basílio final, sim, de ano. Eu com o Rogério falei, que engraçado. Tudo ok. As crianças chegam, pai e mãe junto. Muitas vezes eu percebo o pai e mãe mais ansioso que o filho. Tem a melhor chuteira. Tem a camisa, igual aqui, do Barcelona, sim, do Real Madrid, sim, mas não tem aquele sentimento, não tem aquele brilho no olhar que a molecada que jogava na rua, que jogava na várzea, que não tinha o calçado adequado, não tinha essa fome, esse ímpeto. É uma molecada mais ansiosa, e aquilo que a gente falou aqui uma vez, eu comentei com ele. Antigamente, a maioria dos meninos querem ser jogador de futebol, e muitas meninas agora também, com o crescimento do futebol feminino. Mas será que ele quer ser jogador de futebol ou ele quer ser famoso? Porque hoje, o jogador de futebol está atrelado à fama, ao dinheiro, ao TikTok, ao celular, ao tênis de luxo, aos parças. E o jogador que...
2: Aos cremes.
1: Tudo que tem. E o futebol, não. O cara joga na chuva, com a bola de capotão com chuva, era até mais legal ainda. Bom. O jogo era mais pegado. Vai jogar no Pacaembu, 11 da manhã, não tem ninguém. O cara vai jogar. Quem quer jogar futebol, joga futebol. Agora, a gente está enfrentando um momento muito difícil. E o Basílio falou aqui, ô Jorginho, uma frase polêmica que eu quero ouvir sua opinião depois do intervalo. O Basílio cravou aqui que dificilmente... Ele acha que a

0: minha filha, que tem 5 anos, não vai ver o Brasil campeão do mundo se não tiver uma mudança
1: nem
0: drástica.
1: Nem os netos dela.
0: Ele falou, nem os netos. E ainda chegou a Copa, começou aquela empolgação na primeira fase do Brasil. E aí, ele manteve. Depois a gente viu no que deu. A gente tem que fazer um rápido intervalo. O papo tá bom, é rapidinho. 3 minutinhos, voltamos com um monte de pergunta aqui pro Jorginho. Voltamos já.
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1: Ai, ai, ai, esse peixão danado, hein? Esse peixão danado, hein? É, vitória importante contra o São Paulo na última sexta-feira de virada. Como diz a frase inédita, de virada é mais gostoso, não é? Diógenes, o goleiro, fez um partidaço. Foi bem demais. Bem demais, nossa senhora. Quando tá saindo mal do gol. Do gol sai mal. Mas, debaixo dos três paus, foi bem. Foi bem, importante, viu? Importante atuação, parabéns ao Arzu, treinador de goleiros. Felipe Coutinho com o passe também que deu para o gol. Cebolinha foi bem, o Arthur foi bem. Ah, Gabigol, 2 gols, enfim, nem se fala, né? A notícia ruim ficou pro Arthur, né? Hoje foi confirmada a lesão na coxa. Deve ficar 30 dias fora, viu? 30 dias fora, mais ou menos essa conta. Dos 10 jogos que o Santos tem, 6 ele ainda fica fora, infelizmente. Infelizmente ele vinha jogando um partidaço, né? Para o jogo da quinta-feira contra o Flamengo na Vila Belmiro, Arthur fora, Cebolinha fora, emprestado pelo Flamengo, não pode jogar, não pode não, o Santos vai pagar os 2 milhões, então ele fica fora, né? Neymar poderá voltar, hein? Neymar poderá voltar. E não sei não se o Felipe Coutinho não vai ser titular, viu? Numa dessa, né? Pode ser a grande surpresa, viu? São informações do Santos.
0: Voltamos, 19 horas e 44 minutos. Tem pergunta aí pro Jorginho? É assim. Vamos fazer uma sequência de perguntas aqui, um ping-pong? Vamos lá.
7: Manuel Parque São Lucas. Jorginho, qual o seu principal momento e o que mais tem saudade da época em que jogou nossa querida Lusa?
0: Ah, como jogador, no caso, né?
8: Cara, saudade eu tenho de todo tempo, não tenho a dúvida. Mas foi desde quando eu cheguei até o último dia que eu participei lá. Eu tenho uma alegria e um prazer. Eu tive os bons momentos. Em todos esses anos eu tive muito bons momentos. Então eu É o que eu falei, eu cheguei à seleção brasileira pelo que eu fiz, estava no Palmeiras, mas foi pelo que eu fiz na Portuguesa. Então, meus momentos foram maravilhosos na Portuguesa. Eu não tenho do que falar um dedinho de...
0: Qual foi o seu melhor companheiro dentro de campo? Melhor que você se deu bem na sua armação de jogada?
8: Na Portuguesa, eu acho que foi o Toninho. Nós fazíamos uma dupla boa.
0: Toninho.
8: E o Toninho era... Gente, desde quando ele chegou de Jaú, parecia que nós nos conhecíamos há uns 20, legal, 30 anos.
0: Esse cargo de coordenador técnico para você, ele é inédito, né? A primeira vez que você assumiu essa função?
8: Não, porque eu fui coordenador técnico na categoria de base do Palmeiras, né?
0: Ah, tá. Mas de um profissional?
8: Do profissional é a primeira vez. É porque eu não queria mais ser treinador, eu não quero mais ser treinador.
0: Por que você decidiu não ser mais técnico?
8: Porque eu não tenho mais para viver 61 anos como eu tive. E eu tenho que aproveitar um pouquinho da minha vida. Eu tenho um filho de 32 anos que, se eu fui em 8, 10 aniversários dele, foi muito. Então como é que eu vou entregar minha vida profissionalmente, morrer e não vou curtir meu filho?
0: Eu
8: projetei a minha vida para um dia eu parar e não fazer, desculpa, porcaria nenhuma. E curtir a minha família. Tenho 35 anos casado, eu viajo, tem uns 20 anos que eu viajo, e aí, como é que eu faço?
0: A rotina exaustiva de muitos anos, de um calendário insano.
8: Eu tô vendo um monte de Ricardo Gomes, ele teve um AVC na beirada do campo como treinador.
9: Sim, sim, sim.
8: Você tá maluco que eu quero isso pra mim? Eu não quero isso não, eu posso até ter qualquer hora, até aqui eu posso ter. Mas eu não quero isso, como futebol não dá pra fazer isso, entendeu? Então, você como treinador, você morre, cara, e o futebol vai ficar aí, não quero isso.
9: O futebol tá levando pra tudo isso, esse desgaste psicológico, né? Onde a gente vê afetando toda a área praticamente envolvida com o futebol. Desde a fisioterapia, você pega lá também, a adrenalina também tá no último.
8: É uma pressão danada?
9: Porque, pô, e o fulano? Cadê fulano? Vai pra campo quando? Você, toda hora tá passando alguém lá pra perguntar. Então, você mesmo já disse, né? O estado psicológico hoje de quem trabalha com futebol é no limite.
0: Então não esperem, vou fazer uma piada aqui, mas você vai
9: entender. Eu quero até aproveitar vocês estão ouvindo aí da Moca, porque eles estavam imaginando que você futuramente pudesse voltar.
0: Pergunta é essa.
8: Tem hipótese nenhuma.
0: Porque o futebol é assim, né? O novo técnico foi apresentado, o Márcio Zanardi, que tem 48 anos, é um jovem treinador, estava sem clube desde que saiu da Ponte. Já teve uma passagem na Portuguesa.
7: Ponte que foi rebaixada,
0: lá atrás, exatamente.
7: Ponte foi rebaixada.
0: Aí já, aqui na live, estão falando assim: Jorginho, se de repente o time pega uma sequência negativa, vai de interino, dois jogos, vai ficando.
8: Não. Não tem a mínima hipótese disso.
9: Você assumiu esse compromisso com a família.
0: Não lembro como esse Ramalho falou isso também. Estou aceitando.
9: É o compromisso que eles têm com a família.
8: Se for isso, eu vou embora.
0: Olha,
8: entendeu?
0: Só.
8: Entendeu? Não dá. Eu não tenho mais. Eu não quero mais isso para mim. Eu não quero morrer na beirada do campo, gente. Eu posso morrer, mas eu não quero.
0: A gente fica feliz pela sua honestidade, mas um pouco triste porque o futebol perde... No caso, o seu talento, a sua experiência, de alguém que já viveu futebol de um tempo que não existe mais, mas que muitas técnicas, muitos aprendizados seriam úteis aqui. O Everton, dentro de técnico, né? O Everton, o assunto técnico aqui, faz uma pergunta polêmica que eu quero ouvir. O Everton, que é do Campo Limpo, que é a sua opinião sobre Carlo Ancelotti e os técnicos estrangeiros no Brasil.
8: Cara, é o seguinte, o Ancelotti, os caras que todo mundo queria um treinador estrangeiro porque é bom. Ele tá aí, pô. Agora vamos ter que engolir o cara. Paciência. Ué, vai fazer o quê? E os nossos brasileiros também estão tá dando conta do recado. E aí também nós somos culpados. Então, quer dizer, é aquilo. Um dia nós tomamos conta de quase todos os países no mundo porque nós tínhamos melhores. Hoje nós estamos passando por uma dificuldade. Nós temos que melhorar nossa capacidade. Ponto.
0: O que você pode abrir pra gente desse planejamento? É o seu xará aqui, o Jorge, que é da Moca, tá ouvindo a gente pelo FM 77.5. O que podemos esperar da Lusa para 2027?
8: Cara, é uma disposição enorme, uma vontade de vencer maravilhosa e que nós vamos tentar chegar ao título. Por que não? Porque quando você disputa uma competição eliminatória, ela dá chance para qualquer clube ser campeão. E nós temos aí uma chance de começarmos na frente. Nós vamos chegar um pouco, treinar um pouquinho antes. Então nós temos a obrigação de melhorar a nossa equipe, de fazer com que ela esteja na frente dos demais. E aí sim nós tiramos vantagem lá na frente. Essa é a ideia. Porque se você não mirar o título, você não consegue chegar nem em segundo, cara.
9: Sim, sim.
8: Então essa conversa eu tive quando eu assumi a Portuguesa em 2011. Os caras falaram, vamos subir? Eu falei, não, tem que ser campeão, cara. Porque se você for campeão, eu tenho mais 3 chances de subir. Eu sou campeão, não fui campeão. Então eu tenho segundo, terceiro e quarto. Agora, se eu pensar em subir, eu vou subir pensando em quarto. Aí eu vou ter quinto, sexto, sétimo, até o vigésimo. Então não existe.
9: Mas a expectativa, Jorge, ela tá sendo boa, sabe por quê? Porque essa equipe que ficou, ela praticamente decidiu a classificação com o Corinthians.
8: Endureceu o caldo. Endureceu o Corinthians.
9: Para ter a passagem, você entendeu? Então a perspectiva do torcedor é de melhoras esse ano.
8: E é isso mesmo, então, a ideia.
9: Vem de encontro o que você está falando. Nós temos que pelo menos mirar lá em cima. Pelo menos para chegar numa situação privilegiada.
8: Se você vai chegar lá ou não, Basílio, aí só o tempo lhe dirá. Entendeu? Esse é o nosso objetivo, cara. Porque eu vi o jogo do Corinthians, e até para conhecer o elenco da Portuguesa. Faltou um pouquinho só de experiência, Basílio.
9: Sim, sim, sim.
8: Um pouquinho só de experiência. Finalzinho, né? Um pouquinho só de experiência, ali, nós tínhamos chegado a. Tinha passado e eliminado o Corinthians com o potencial financeiro e de qualidade técnica que o Corinthians tem. Entendeu? Então faltou um pouquinho só de experiência de campo, saber o momento de segurar o Corinthians lá, de não baixar muito a linha, sabe? Fazer uma pressão média alta. Por quê? Aí eu tiro o Corinthians próximo do meu gol. Porque não pode deixar os caras com muita capacidade próximo do meu gol.
9: Ficar trabalhando perto do seu gol, uma hora a casa cai.
8: Eu tava vendo Ponte Preta e Corinthians em 77. Uma bafa que o Corinthians deu, eles já tinham perdido uma cabeçada do Vladimir. Aí cai no pé desse sacana aqui, aí ele caixa. Então, quer dizer, você não pode dar essa chance pra um cara desse.
0: Dizem que a bola bateu no pé dele.
8: Deixa eu seguir. Não, que ele foi
9: buscar. Eu sou mais novo que aquele cara lá.
8: E outra coisa, hein? Se é outro cabeçudo, põe ela lá em cima, porque o pé dele esticou, ele fez a alavanca pra baixo, e aí ele bateu. Então ela pega de baixo. É,
9: bate pronto.
8: Se ele tá mais longe, pode até que ela tenha subido. Ele foi perfeito, entendeu?
9: Você bate pronto. E sabe quem me ensinou a fazer essa batida? Ipojucan.
8: Aí, ó, foi
9: treinador da Portuguesa.
8: Aí, e jogador.
9: Nas categorias de base.
8: E hoje não tem mais?
9: Ó, veio do Rio de Janeiro, jogou no Vasco, jogou na Portuguesa. Uma inteligência, assim, como treinador, acima da média.
8: Você sabe quem está fazendo um trabalho bom já começou a fazer um trabalho bom de categoria de base? Recuperando os ex-atletas, o Fluminense está colocando agora o centroavante lá, o Fred.
9: Fred.
8: E o menino, o Thiago, também vai começar a trabalhar ali.
0: Silva?
8: Vai começar a trabalhar ali. Então, quer dizer, para nós é ótimo ter ex-jogadores não, cara. Jogador é de baralho, é ex-atleta de futebol. No meio, para que possa ensinar alguma coisa para os atletas de hoje.
0: Eu sei que a gente está já finalizando. O Anderson brinca assim, ó. Tem coisa que só acontece com a Portuguesa. O único gol do Vitinho foi aquele. Aí eu fui pesquisar aqui, ele só tem um gol mesmo. Rogério, a sua pergunta final.
7: Jorginho, a gente fala muito da série de bola hoje em dia, né? Aquela famosa série de bola. Na época de vocês não tinha, né? Eu também joguei bola, não tinha lá. Como é que pro torcedor, no meu caso, é desesperador aquela saída com o zagueiro, com o goleiro, se você tem tanta qualidade? Por que que isso chegou pra ficar no futebol? Por que que não é mais como antigamente?
9: Vai ser torcedor.
8: Porque é o futebol do jeito que é jogado hoje. E aí você tem que entender o atleta que você tem e dar a ele a condição, olha... Dá para sair? Dá. Não deu? Não. Então, não deu, não. Sai todo mundo.
9: É a confiança que você tem que dar pro atleta para fazer tudo. E o Corinthians teve esse tropeço. Ranieri foi.
8: Isso. Mas se você
9: também... São Paulo fez.
8: Mas
9: também teve esse desafio. Mas aí veio a ordem de fora. Se ele não fizer de novo, eu vou cobrar dele.
8: Então, mas aí é aquilo. Se você também não der confiança, como é que você vai saber se vai sair? Se você não tentar, filho, aí é aquilo. Tá tirando a mesma coisa dos atacantes. Poder do drible.
9: Mas é uma novidade.
0: O destaque final do Luciano Fatioli, 19:55.
1: Meu destaque final pro Arzu, treinador de goleiros, né? novamente cumprimentá-lo pela atuação do Diógenes na última sexta-feira no Morumbi. Grande Arzu, grande figura. Abraço, boa noite.
0: Basílio, a gente já tem, temos aí, quantos minutos, Rosino? 2 minutinhos e meio. Eu acho que... Rosino. Vamos combinar uma coisa aqui, eu sei que é difícil, o Jorginho está num trabalho dele, muito sério, mas vamos fazer um convite para você, vamos ter mais uma data FIFA ainda, né?
7: Ah, é verdade, é novembro.
0: A gente vai estamos te convidando aqui no ar para que você volte de acordo com a sua agenda, porque não deu para fazer metade das perguntas que chegaram aqui. A portuguesa é muito querida e você é muito querido. Sucesso nessa montagem.
7: Jorginho Cantinflas.
8: Cantinflas. Isso é coisa do Silvio Luiz. Aquele filho de uma mãe.
0: Muito obrigado. Basílio, pedi para que você encerre fazendo os agradecimentos finais.
9: Eu, antes de mais nada, quero agradecer o Jorginho. Ele sabe o carinho, o respeito que eu tenho por ele. Tive o privilégio de trabalhar com ele mesmo na equipe profissional. Na hora que ele falou do Toninho aí, o Toninho sim, era um jogador também diferenciado. Eu estava trabalhando nas equipes de base com o Denner, surgindo e tudo. Quero agradecer e capacidade você tem. Eu tenho certeza também, pode falar para o Leandrão lá, o presidente...
8: Alex.
9: Que. Não, tem o Leandro.
8: Que veio aqui.
9: Da portuguesa, não é?
8: Leandro. Ah, o Leandro Teixeira?
9: Leandro Teixeira, pô.
8: Agora nós estamos falando com os netos dos nossos dirigentes.
9: Então, eu tive com ele em alguns eventos aí, uma pessoa maravilhosa, eu tenho certeza, até dito pelo presidente que. Ele é uma sequência, né, de tudo aquilo que a portuguesa precisa. E obrigado, que Deus abençoe. O seu caminho está praticamente destinado a recuperar a nossa lusa e eu tenho certeza que você é a pessoa escolhida para isso.
8: Obrigado, e eu tenho certeza que os atletas vão fazer isso, porque eles vão entender e vão fazer com que a portuguesa volte ao que ela deve ser e nunca deveria ter saído do lugar que ela merece, que é estar entre os melhores do Brasil.
0: Rogério.
7: Um abraço especial para Antônio Quintal, que me deu o contrato do Jorginho, e a Cláudia Alves também,
0: Quintal.
7: Que me
0: mandou um abraço.
8: Ah, dona Cláudia.
0: Fizeram uma ponte dona pra Cláudia gente. Rogério, fique tranquilo.
9: Dona Cláudia é corintiana.
0: Mano.
8: Não acha que
0: passou ileso. Amanhã a gente comenta a derrota do seu São Paulo pro Santos.
7: Vamos pular essa parte.
0: Não, temos que falar, temos muito o que dizer amanhã. E vamos já viver a expectativa da rodada do meio de semana. Viva Jorginho, viva a Lusa, até amanhã.
7: Vamos, Lusa.

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10: Meus amigos de todo o Brasil, quem os cumprimenta é o Padre Jader Pereira. E daqui a pouco tem música bonita. Daqui a pouquinho eu respondo as pessoas na Tribuna dos Aflitos. E no fim do programa, tem um momento de reflexão e paz. A maior corrente de fé do rádio brasileiro. Olha, não esquece de chamar alguém para ouvir o nosso programa. A Viola e a Fé está começando aqui na Rádio Capital.

Olá, meus amigos, que bom que estamos juntos mais uma vez aqui pela Rádio Capital. Eu estou todos os dias aqui, de segunda a sábado, das 6 às 7 da manhã, apresentando o programa Viola e a Fé, programa este que toca música bonita e fala de Deus. Olha, eu sei que nesta hora existem pessoas me ouvindo por todo o Brasil e eu fico muito feliz, viu? São pessoas do norte, do sul, do centro, do Brasil. São pessoas de todas as partes. Aonde quer que você esteja me ouvindo, receba o meu abraço e o meu aperto de mão. E que nosso Senhor Jesus Cristo na sua infinita sabedoria abençoe você e abençoe toda a sua família.

0: Muito bem, deixa eu abrir aqui a minha caixa de promessa. Vou puxar aqui uma lâmina, vamos ver qual mensagem vai sair hoje. Aqui, ó, já saiu, olha. Saiu Apocalipse 7, versículo 17. Deus limpará de seus olhos todas as lágrimas.
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0: Muito bem, meus amigos, olha, vamos ouvir uma música muito bonita agora. Daqui a pouquinho eu volto.

0: Muito bem, meus amigos. Eu quero neste momento chamar a sua atenção. Porque quarta-feira agora, eu vou realizar uma missa muito forte e especial. Missa de cura e libertação. Com a bênção do Santo Sacramento, Jesus Cristo vivo no meio de nós. Realizei essa missa domingo passado. Se você não pôde vir domingo passado, venha nesta quarta-feira. Quarta-feira agora, 9 horas da manhã ou 3 da tarde. Quarta-feira são 2 missas. Quarta-feira agora, traga peças de roupas, fotos, documentos, chaves, objetos para abençoar, para estender na direção do Santo Sacramento. Pois quando a gente estende os objetos na direção do Santíssimo, ele derrama bênção sobre nós. Quarta-feira agora, o padre vai descer do altar com o Santo Sacramento nas mãos e vai andar no meio do povo, abençoando pessoa por pessoa, abençoando pessoa por pessoa. É a maior bênção de todas. É Jesus Cristo vivo na hóstia consagrada. Quando o padre passa no meio do povo com o Santo Sacramento, bênçãos acontecem. Bênçãos de cura, bênçãos de libertação. Os males espirituais são afugentados por causa da presença do Santo Sacramento. Então, gente, quarta-feira agora, quarta-feira que vem, venha receber a bênção do Santo Sacramento. Jesus Cristo vivo no meio do povo. 9 da manhã ou 3 horas da tarde. Principalmente você que tem sofrido com problemas sem solução. Problemas espirituais, perseguições, quarta-feira agora, 9 horas da manhã ou 3 horas da tarde. Quantas pessoas que me ouvem agora que estão sofrendo e precisam desta bênção do Santo Sacramento. Quantas pessoas que estão no fundo do poço, com a vida amarrada, tudo dando errado. Olha, quarta-feira agora, o padre vai celebrar essa missa forte, viu? Venha com a família, venha com as pessoas que sofrem. Eu quero que você ouça agora, com muita atenção, depoimentos de pessoas que já vieram nas missas e que foram muito abençoadas rezando as novenas aqui com o padre. Vamos ouvir.
1: Qual foi a graça alcançada no Santuário do Bom Jesus, participando das novenas com o padre Jader Pereira?
2: Eu já recebi várias, né? A última foi: meu irmão tem problema com alcoolismo, né? E eu faço a novena da garrafinha. E graças a Deus, já vai fazer 1 ano que ele não bebe. Graças a Deus.
1: E faz 1 ano que ele não está bebendo, mas através da novena que você fez, acendendo a vela para os viciados, e ele está 1 ano sem beber.
2: Graças a Deus. ela da garrafinha, graças a Deus.
1: Está feliz?
2: Muito feliz.
1: Graças a Deus, vamos aplaudir a Jesus.
0: Graças a Deus. Tá vendo, gente? Para Deus não tem nada impossível. Você também vai receber a sua bênção. Talvez você fique se perguntando, não é? Será que Deus vai me abençoar? Será que eu vou conseguir? Claro que vai. Então, olha, não desanime. Não se entregue. Porque você vai receber a sua bênção também, tá? Olha, nesta quarta-feira. Nesta quarta-feira agora. Em dois horários. 9 horas da manhã. Ou 3 horas da tarde.
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0: Muito bem, meus amigos. Olha, então, quarta-feira agora, temos um encontro para a bênção do Santo Sacramento. Ah, se você não conseguiu vir domingo passado, pode vir nessa quarta-feira. 9 horas da manhã ou 3 horas da tarde, tá? E o padre vai dar a bênção do Santo Sacramento. Traga peças de roupas, fotos, objetos para estender na direção do Santíssimo, tá bom? E eles serão abençoados. Quarta-feira agora. Jesus Cristo vivo no meio de nós, a maior bênção de todas. Essa missa é uma missa muito poderosa, muito forte. Eu quero que você anote o endereço aqui do santuário e venha estar comigo nesta quarta-feira, tá? Quarta-feira, 9 da manhã ou 3 horas da tarde. Anote o endereço. Rua Capitão Faustino Lima, número 101, metrô Pedro II. Anotou? Rua Capitão Faustino Lima, número 101, estação do metrô Pedro II, em São Paulo. Quando você chegar na estação do metrô Pedro II, você sai pela saída da Rua da Figueira. É atrás da Rua da Figueira. A Rua da Figueira é a rua do metrô. E a Rua da Igreja fica na rua de trás da Rua da Figueira. Tá? Então, olha, nesta quarta-feira agora, 9 da manhã ou 3 da tarde, eu espero por você e por toda a sua família.
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0: Muito bem, gente, vamos ouvir uma música bonita. Daqui a pouquinho eu volto.

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0: Muito bem, gente, daqui a pouquinho nós vamos formar a nossa grande corrente de fé. Olha, você também pode participar aqui da Tribuna dos Aflitos, e é fácil. Mande a sua mensagem de voz aqui para o nosso WhatsApp. Você conta o seu problema e o padre vai ouvir o seu problema, vai analisar, vai dizer o que está acontecendo, se é espiritual ou não. Quando você mandar a sua mensagem, diga o seu nome e o lugar de onde você está falando, tá? Então anote o número do nosso WhatsApp para você mandar a mensagem de voz. É o 9-4030-7365. 9-4030-7365. O código de São Paulo é o 11. Então mande a sua mensagem para o padre. Eu vou incluir a sua mensagem na Tribuna dos Aflitos.
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0: Muito bem, eu já tenho aqui uma mensagem de voz. Deixa eu ver o nome aqui. É a Jusilene aqui de São Paulo. E ela mandou a mensagem para o padre contando o seu drama. E eu quero ouvir. Vamos ouvir?
1: Padre, eu me encontro mais ou menos igual a essa ouvinte que acabou de prestar o depoimento dela. O meu problema é muito mais grave. Eu era muito feliz, tinha uma vida sozinha, mas feliz. Era gorda, alegre, apesar de eu ter 60, depois, já passei dos 60, não queria saber de ninguém. Tem um problema chamado miastenia grave, que foi diagnosticado em 2005, me trato na Santa Casa. Porém, nada dá certo na minha vida, padre, assim. Minha saúde, não sei se é da miastenia ou o que é, padre. Estou 100% caroço. Agora estou com sintoma, todo mundo achando que eu estou com coronavírus, mas não é, porque eu mesmo, quase o mesmo sintoma. Dores no corpo, perca de apetite, magreza, muito magra, me ataca as vistas, eu olho para a pessoa, quando eu estou muito, muito, muito atacada mesmo, chego a olhar para uma imagem, ver quatro vezes, né? A fome vai embora e eu começo só a emagrecer. Agora mesmo, estou só pele e osso. As pessoas estão achando que eu estou com coronavírus. A voz fica fanha, como o senhor vai poder notar, perceber aí. Padre, nunca tive sorte no amor, padre. Meu nome é Jusilene. Moro aqui em São Paulo.
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0: minha amiga Jusilene. Ouvi com muita atenção a sua mensagem de voz. Enquanto eu estava ouvindo, eu pude ver. Você diz na sua mensagem que era feliz, mas que agora nada está dando certo na sua vida. Você diz que não tem fome, está magra, está com muitos problemas de saúde. Que nunca teve sorte no amor. As pessoas estão achando que você está muito doente. Ô, minha amiga, deixa eu te falar uma coisa. Vejo na sua vida problemas espirituais. Olha, já tem um tempo. Alguém fez algo ruim contra você, para você começar a sofrer e perdendo o que tem, definhando. Ô, minha amiga, uma coisa muito pesada, muito feia. Isso é problema espiritual. Mas eu quero te ajudar. Sim, eu quero te ajudar, filha. A primeira coisa que a gente precisa fazer é tirar o mal espiritual. Enquanto não tirar o mal espiritual, você não vai conseguir resolver esse problema de saúde. Você não vai conseguir resolver esse problema amoroso. As coisas vão ficar dando errado. Porque é este mal espiritual que atrapalha toda a vida. Toda a sua vida. Então este mal precisa ser tirado. Para que aí sim as coisas comecem a dar certo, você recupere a saúde. Ô, filha, preste atenção, venha falar com o padre, tá? Venha urgentemente falar com o padre. Você precisa deste tratamento. E o seu tratamento é espiritual. Venha me procurar neste domingo, tá? 7 da manhã, ou 9 horas da manhã, ou 3 horas da tarde. Domingo agora, você aproveita, traz uma garrafinha vazia para você pegar a água benta milagrosa da fonte do Senhor Bom Jesus. Você vai se tratar com essa água. Você vai beber essa água. Eu vou ensinar como é que você vai usar a água. Vou ensinar você também a fazer um trabalho espiritual com a vela benta. Benta e exorcizada, de cruz azul. Que é para desfazer a maldade, viu? Domingo agora. Domingo que vem, 7 da manhã. Ou 9 da manhã, ou 3 da tarde. E você vai sair da tribuna dos aflitos. E vai subir a tribuna dos vitoriosos. Então, meus amigos, trago a garrafinha vazia para você pegar a água da fonte do Senhor Bom Jesus. Essa água abençoada que contém as vibrações do alto. Leve esta água para um doente, para uma pessoa que sofre, uma pessoa perturbada. Dê essa água para as pessoas que estão sofrendo com depressão. Abençoe sua casa, jogando na sua casa, no seu trabalho, no seu sítio, nos animais. Essa água tem a gota das bênçãos do Bom Jesus. Uma gotinha das bênçãos de Nossa Senhora. E ela é milagrosa. Então anote o endereço, hein? Venha buscar essa água benta domingo que vem. Rua Capitão Faustino Lima, número 101, ao lado do metrô Pedro II. Rua Capitão Faustino Lima, número 101, ao lado do metrô Pedro II. Quando você chegar no metrô Pedro II, desce para o lado da Rua da Figueira. É atrás da Rua da Figueira e em frente ao portão principal da Congás. Olha, domingo que vem. Domingo agora. 7 da manhã, 9 da manhã ou 3 da tarde. Venha buscar essa água benta milagrosa que jorra da fonte do Senhor Bom Jesus. Eu espero por você e por toda a sua família.
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0: Gente, vamos ouvir uma canção bonita. Daqui a pouquinho eu volto.

0: Estou pedindo oração para mim, para minha família, em nome de Jesus. Põe meu nome em oração aí, minha família, toda a minha família aí, ó. Meu irmão também está com problema de uma ação para receber na justiça. Colocar o nome dele em oração, é Emanuel de Souza Santo. Meu nome é Nessi de Souza Santo. Coloca aí eu, Nessi e família, Emanuel e família. Na oração aí, que Deus abençoe todos vocês.
1: Amém, filha. Vamos colocar na oração sim, filha. Conte sempre com as nossas orações.

Bom, deixa eu colocar mais nomes na oração. São nomes que estão chegando aqui no nosso WhatsApp. Aqui, ó, Padre Jader Pereira. Bom dia. Padre, reza pelo meu marido, José Fernandes, e meu filho, Guilherme, para parar de beber, padre. Sou de Bom Jardim de Minas Gerais. Amém, filha. Vamos rezar, viu? Está na oração. Deixa eu ver se tem mais nomes aqui. Tem sim, ó. Padre Jader Pereira, bom dia. Eu me levantava me segurando nas paredes. Comecei a tomar a água benta 3 vezes por dia e estou andando bem. Graças a Deus, né? Eu sou de Cumbica, Guarulhos. Meu nome é Dirce. Olha, padre, reze pela minha filha Jennifer. Amém, Dirce. Vamos rezar. Que bom, né? Recebeu bênçãos com água benta. Água benta aqui da igreja, né? Amém. Olha, estes nomes estão na nossa oração de hoje.

É, meus amigos, muitas pessoas têm recebido bênçãos através desta água benta milagrosa que o Padre distribui aqui na igreja para o povo. Nós damos essa água para o povo porque esta água benta tem sido uma bênção para a vida das pessoas. Você viu? Essa mulher mandou a mensagem aqui para o

0: nosso WhatsApp pedindo oração, né? E contou que bebeu da água benta que o padre dá aqui na igreja e foi abençoada. Graças a Deus, né? Graças a Deus. Esta água que o padre distribui para o povo, ela não é uma água benta qualquer. Não, ela não é uma água benta comum, não. Uma água comum, você tem aí na tua casa, na torneira, não é? Não, não é essa água, não. A água benta que o padre está falando, que o padre dá para o povo, é uma água abençoada, por isso ela é benta, e é uma água exorcizada, por isso ela serve para as pessoas que estão perturbadas, né? A água benta e exorcizada. Esta água, ela tem as bênçãos do alto, as bênçãos de Deus. Um dia uma mulher pegou um pouco desta água e levou para sua casa. Aí olha o que ela fez. Ela colocou a água no filtro de casa para que todo mundo pudesse beber. E de fato, todos beberam desta água. A filha dela, quando bebeu, gente, começou a passar mal, caiu no chão como se estivesse convulsionando. Mas sabe o que que era? O mal que foi revelado por causa da água. A água benta, a pessoa tomou água benta, o mal manifestou. Então você vê que esta água não é uma água qualquer, uma água comum. Esta água o padre distribui aqui na igreja. E eu vou distribuir domingo que vem. Domingo agora. Domingo que vem. 7 horas da manhã. Ou 9 horas da manhã, ou 3 horas da tarde. E é gratuito. Tá? Agora, você deve trazer uma garrafinha vazia para você encher a sua garrafinha com a água que jorra da fonte do Senhor Bom Jesus. Domingo que vem, tá? Domingo agora. 7 horas da manhã ou 9 horas da manhã ou 3 horas da tarde. E atenção, toda vez que o padre distribui esta água, vem pessoas de todo o Brasil para buscar. Domingo agora, hein? Traga uma garrafinha vazia para você encher a sua garrafinha com esta água milagrosa. Você pode dar esta água para um doente, para um viciado, para o perturbado com problemas espirituais. Então traga a garrafinha vazia domingo que vem para você encher com esta água. Olha, eu quero que você ouça agora pessoas que já vieram nas missas e que foram muito abençoadas rezando as novenas com o padre.
1: O seu nome?
2: Juvenita.
1: Juvenita, você mora aonde?
2: Diadema.
1: Qual a bênção alcançada aqui no Santuário do Bom Jesus, rezando as novenas com o padre Jader Pereira?
2: Já faz 3 anos que a gente frequenta aqui, já recebi 2 bênçãos. Uma foi que eu tinha os braços com tendinite, não podia vestir roupa, não aguentava a dor do braço. Outra, que eu usava remédio controlado para depressão há muito tempo, já faz uns 2 anos que eu não tomo mais o remédio, deixei de tomar.
1: E você está feliz?
2: Estou feliz, espero receber mais bênçãos ainda que preciso.
1: Graças a Deus.
0: graças a Deus. Obrigado, meu bom Jesus. Obrigado, minha Nossa Senhora, por estarem ouvindo as nossas orações. Deixa eu dar o endereço do santuário e vamos estar juntos em domingo que vem. Domingo que vem, 7 horas da manhã, ou 9 horas da manhã, ou 3 horas da tarde. Venha buscar a água benta, milagrosa, água abençoada, água exorcizada, benta e exorcizada pelo Padre. Quero te dar esta água. Rua Capitão Faustino Lima, número 101, ao lado do metrô Pedro II. Tá? Rua Capitão Faustino Lima, número 101, ao lado do metrô Pedro II. Atrás da Rua da Figueira, em frente ao portão principal da Congás. Domingo que vem, eu espero você e por toda a sua família.
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0: Muito bem, vamos ouvir uma música bonita, gente. Daqui a pouquinho eu tô de volta.

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0: da Santíssima Virgem Maria, Santo das causas perdidas e dos males desenganados, olhai por nós neste momento. Aumentai o nosso amor e a nossa fé. Abençoai a nossa casa e a nossa família. Prosperai o nosso trabalho e as nossas mãos. Fortificai a nossa saúde e o nosso corpo. Ó meu bom Jesus, Santo protetor daqueles que em vós confiam, sei que serei atendido, pois igual ao teu nome, mais poderoso não há. Meu bom Jesus, rogai por nós. Abençoe-vos o Deus Todo-Poderoso, Pai, o Filho e o Espírito Santo. Amém.
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0: É, o nosso programa vai ficando por aqui. Mas amanhã eu volto, neste mesmo horário, e espero por você. Muito obrigado pela sua companhia, pelo seu carinho. Que Deus abençoe a todos. Fiquem todos com Deus. E até amanhã.
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